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2: Olá, tudo bem? E aí, como é que você tá? Tudo jóia? Por aqui, Wilson, muito prazer. A partir de agora, eu tô junto com você, tocando só música linda, sempre com você, interagindo e participando. Mande sua mensagem no facebook.com/programa Pega Leve. A gente começa o programa de hoje com Lewis Capaldi.
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0: história de amor.
1: Minha história de amor. História do Ivan e da Leila. Oi, amigos, aqui é o Ivan. E um tempo atrás, uns amigos da faculdade que trabalhavam na mesma empresa me convidaram para a festa de aniversário de uma garota que trabalhava com eles. E a aniversariante era a Leila. Rapaz, fiquei apaixonado na hora. Meus amigos, me conhecendo, pediram para eu me conter. Mas já tinham me falado que ela era difícil. Mesmo assim, fui puxar um assunto com ela. Descobri que ela tinha uma regra de nunca ficar com ninguém do trabalho. Naquele momento, nunca me senti tão grato de não fazer parte da empresa. Deixei bem claro o meu interesse e a Leila foi me dando corda. Nos encontramos novamente uma, duas semanas depois. Mas, desta vez, apenas nós dois em um bom barzinho. Assim começou a nossa história. Tínhamos muito mais em comum do que apenas amigos. Senti que, com ela, minha vida estaria completa. E assim está sendo. Te amo muito, minha linda. Marília Mendonça, te amo.

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1: Hora de mandar beijos, abraços. Caio César tá aqui participando com a gente. O Giovanni também tá ligado. A Helena Malheiros e a Fabiana Rodrigues. Beijo pra vocês. Agora tem Alex Warren com Ordinary. 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
1: Aniversariantes. Momento da gente cantar parabéns para Denise Neves, para Larissa Camargo, para o Jean Silva, para Maria Mercedes, para Ana Luísa Perondi e também para o Roberto Costa. Beijão para vocês, gente. Parabéns, felicidades, muita saúde. Agora tem Katy Perry.
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1: Três músicas de amor do ouvinte, sequência da Tamara Pedrosa, que a gente vai ouvir agora.
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1: Deixa eu mandar mais beijos, abraços, fique à vontade e participe. facebook.com/programapegaleve ou então aqui pelo nosso WhatsApp. O Hélio Ribeiro, a Daisy Conrado e a Felícia Tinti mandaram mensagem. Obrigado pela participação de vocês. Agora tem Zé Neto e Cristiano.
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1: Linda tradução, né? Se você quiser, a gente traduz também para você sua música favorita. Manda aqui, facebook.com/programapegaleve.
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0: Lady Gaga, Hold My Hand, a mais romântica da hora. Obrigado, viu, pelo teu carinho, por tua companhia. Um beijo e até a próxima. Tchau.
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0: semana com os dois pés.
1: Aê! Eu gostei, Leandro, os dois pés, as patinhas juntas. Cuidado com o pé direito, com o pé esquerdo. O pé que você quiser começar, taca-lhe pau.
2: Rocambole, hein?
1: Olha, eu não sou rocambole, não, tá? Não me chama de rocambole. Bom dia, Frisantes. Bom dia, Leandro. Bom dia a todos que ouvem o programa. É muito bom estar aqui todas as manhãs. Tava cansado hoje, Leandro?
0: Hoje eu vou te falar, hein? Sandra do céu. Sandrinha, hoje foi brinquedo não, tá? Ah, louco, velho. Nossa, eu tava num sono. Eu vim dormindo, literalmente, dormindo de Rhode Island até aqui. Cheguei aqui, parei no estacionamento, dormi mais meia hora. Falei, mano, vou dormir, velho. Tô com sono, vou fazer programa de rádio hoje, não vou fazer. Aí eu lembrei que tem a Sandra, que me manda mensagem todo dia, lembrei que tem a Marilene, lembrei da responsabilidade, lembrei que tem que pagar todo mundo hoje.

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deste programa, já já, notícias que não vão mudar nada na sua vida. 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

pagando tão caro por internet. Tá pagando porque quer, né? Tá pagando porque quer. Então, já faz isso pra mim aí, beleza? Beleza? 7005, vamos entrar pro tema de hoje do nosso programinha. Vamos entrar no tema de hoje, vamos? Todo perdido hoje.

sobre casa de rico versus casas de pobre. Esse tema foi a sugestão do meu amigo Clovão e eu adorei o tema. Ai, meu Deus do céu. Hoje eu quero falar com um pessoal que conhece casa de rico melhor do que muito rico conhece, né? Então, tem muita gente ouvindo a gente agora que trabalha fazendo house cleaner, trabalha na construção, na pintura, no landscape, na elétrica, entra em mansões todos os dias. E aí, sem querer, né, a gente começa a reparar umas coisas curiosas. Não é que a casa seja mais bonita, né? É que ela é diferente, né? Tem umas coisas que simplesmente não existem lá dentro. Então hoje eu quero saber justamente isso. Qual foi a primeira coisa que você percebeu que simplesmente não existe na casa de rico, né? Uma casa que você entrou, que você falou, nossa! Ou alguma coisa que você falou, também vou querer. Alguma coisa que você viu na casa do rico lá em casa, não tem, né? Ontem eu tava mexendo lá em casa, eu falei, bicho, e essas caixas aqui cheias de papel, de documento, de trem velho, velho? Que é isso, pô? Todo pobre tem uma caixinha cheia de uns papel velho, uns documentos, umas contas antigas, uns extratos de banco. Você tem... umas cópias de documento, uns negócios, velho. Eu não sei, é todo armário de pobre tem um negocinho dentro. Fala, essa caixa aqui não, brother. Essa caixa aqui é documento de mamãe. Isso aqui é documento de meu avô de 1930, né? Não, velho, tô falando sério, né? Ah, então qual foi a primeira coisa que você percebeu que simplesmente não existe na casa? Fala, não tem, Leandro, não tem, né? Tem gente que sonha em morar numa mansão, mas quem trabalha dentro dela sabe que existe uma diferença curiosa entre a casa de rico e a casa de pobre. E não é o tamanho da casa, não. São os costumes, né? Tem coisa que você procura e simplesmente não acha. Então agora... É hora de você responder a pergunta de hoje. Pode falar sem medo. Não vale falar de piscina nem elevador, né? Eu quero saber aquelas coisinhas do dia a dia que aparecem na casa dos ricos. E se você ficasse rico, o que, que você não abriria mão? Leandro, se você ficasse rico, do que você não abriria mão, Leandro? Ai, ai.

Ah, vixe, eu não abriria a mão do arroz com feijão, não, brother. Ai, hoje nós... Hoje o chefe... Mas eu ia querer ter um chefe de cozinha na minha casa. No meu, se eu fosse um cara rico, uma das coisas que eu ia querer, um dos privilégios, assim. Eu ia querer ter um chefe de cozinha. Falou, seu Leandro, o que o senhor vai querer comer hoje? Ó, oh, bom... Me surpreenda, chefe, me surpreenda. Me surpreenda, chefe, me surpreenda, né? Todo dia eu vou querer que o chefe me... Porque aí o chefe me conhecendo, ele fala, seu Leandro, preparamos um soufflé. Eu adoro esses nomes bonitos, né? Que o povo dá pras coisas. Olha, preparamos uma polenta. A polenta ao molho pardo. Angu com frango ensopado. Tem umas coisas pra nós que o pobre, o rico modifica, né? Então... Conta pra nós, 774-707-7835, hein, na sua casa, o que que ainda tem? Ô, Leandrinho, ah. Coisa que tem na casa do pobre que você nunca vai ver na casa do rico. É o varal cheio de roupa colorida na frente da casa, brother. É verdade, velho. É isso mesmo. Varal cheio de roupa colorida. Você pode ver que tem brasileiro aqui que eles compram as casas bonitas. Você vai lá, tem um varalzão lá. Lá no apartamento de mamãe, eu falei, mãe, sem varal na sacada, pelo amor de Deus. Já meti uma máquina de lavar e secar pra ela não botar varal. Não, falei, mãe, não. Falei, o dia que nós tiver um apartamento na vida, não vai ter varal na... Olha, deixa eu pendurar aqui um... Vai não, não vai não, mãe. Não, não, não vou comprar uma máquina. Meti lá uma máquina de lavar e secar pra não ficar... Não, aí eu acho feio, brother. É apartamento, você mete aquele varalzão na sacada. Conta pra nós, eu quero ver as...

0: Aloísio. Alô, Aloísio, bom dia.
1: Bom dia, Goiaba. Ótimo dia pra nós, meu amigo. Ótima semana pra nós. Que Deus nos abençoe.
0: Amém. Amém. Amém.
1: Amém. Ô, glória, meu filho. Bom dia. Bom dia. Alô. Fazer grana, vamos fazer grana, Romildo. Bom dia, Leandrinho. Irei começar minha semana com um pezinho, porque o outro está quebrado, engessado com a cirurgia. Graças a Deus, Zezinho. Sim, Zezinho. Ô, meu Zezinho. Podia estar aí pra te dar um abraço, alô, viu? Bom dia para Vladimir Esteves.
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1: Leandro.
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1: Nossa senhora, é só um homem que apareceu aqui agora de manhã. As meninas estão tudo dormindo, né? Bom dia pra o Alex. Bom dia pra o Maciel. Bom dia para a Fernanda. Bom dia. Bom dia pro Eric Almeida. Bom dia, Márcio. Bom dia. Também pra Rose. Bom dia para o Alessandro Lelê de Milford. Oi, Lelê. Bom dia, Abraão Pinto.
3: Ai, maldade.
1: Bom dia para o Henrique Pará. Bom dia, Pará. Bom dia, Luísa. Bom dia, Vera. Carol.

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Olha, Leandrinho, fui contemplado hoje, não vou usar o dinheiro. 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Ó, a Silvia acabou de mandar mensagem aqui. 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Ela tá te ouvindo agora. 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Tá bom? Vamos falar de carro agora. 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
0: Eu tô de carrão, de carrão, de carrão.
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0: de hoje, casa de rico versus casa de pobre.
1: Ai, delícia!
0: É uma delícia, né? Leandrinho, o pobre, todo pobre quando compra uma casa, uma mansão, um negócio, ele quer fazer um fogão a lenha. Na casa de rico, Leandro, não tem fogão a lenha, não. Ô, bicho, uma comidinha no fogão a lenha é bom demais, né? Aí, o pobre aqui é o seguinte, toda casa de pobre que você for aqui, Leandro, ele vai comprar uma mansão, o que que ele mete no quintal? Um fogão a lenha.
1: Ai, maldade!
0: Ah, eu faria também, tô nem aí. Se eu tivesse uma casa com quintalzão, brother, meteria lá um fogão a lenha. Nossa, sem medo de ser feliz, sem medo de ser feliz, tá? Então hoje a gente quer saber, né? Coisa que você só encontra na casa de rico. As meninas da limpeza aí que trabalham. Alguma coisa que você viu na casa do rico, você falou, nossa, isso aqui não tem, brother. Isso aqui lá, não. No caso de pobre não tem isso aqui, não. Não tem de jeito nenhum. Você pode olhar que não tem, velho. Não vai ter. Faz a pesquisa pra você ver. Leandro, em copo de requeijão pra tomar café. Não tem. Capa de sofá. Ah, não. Capa de sofá é típico nosso, né, velho? Ai, mano, vi uma capa de sofá ali.
2: Problema. É o problema aí.
0: Ai, meu Deus do céu. Capa de sofá é brincadeira, viu? Leandro, toalha cobrindo a televisão. Eu acho que coisa também que você não vai ver na casa do rico. Ah, o cara coloca... Isso aí é falta de capricho, tá, também. A pessoa coloca a televisão na parede, bicho, e fica aquele monte de fio pendurado. Deus toma conta. Brother, aqui na rádio, aqui tem um fio pendurado aqui na televisão, no nosso monitor aqui, mas é porque a câmera é uma câmera móvel. Eu adoeço com esse fio aqui, brother. Tem como virar a câmera ali? Não tem como virar a câmera ali pra ver. Eu adoeço com esse fio que tem. Eu não gosto de fio pendurado na parede. Pra mim, os fios tem que ser tudo escondido. Aí você vai, a pessoa... televisão, mas tá aquela fiozada. Aquelinho de gato, velho. Puta merda, né? Brincadeira, né? Brincadeira.
3: Cara de rico não tem não, né, Deus? Esconde os fios tudo. E grita...
4: Alexa, liga a televisão.
3: Alexa gay pra caramba.
5: What's

0: áudio, caramba. Mande áudio, mande áudio.
1: Mande áudio, mande áudio, mande áudio, mande áudio, mande áudio.
0: Olha, já que a Joyce tá lá no... A Joyce acabou de mandar mensagem, falou, tô te ouvindo, hein, Alejandrinho. Bom dia, Joyce. Você ouviu a mensagem da Silvia aí, te agradecendo, né? O Vladimir está no Paraná, ele Esteves, Vladimir Esteves no Paraná. Não sei onde está agora, Vladimir Esteves.
2: Bom dia, bora, bora. Cadê o homem? Cadê o homem? Cadê já o tá homem? Dando 10 minutos já, que era pra ter começado o programa.
0: Fiscal de rádio agora.
2: Bora, bora, gente, que passarinho que não deve nada pra ninguém, já saiu pra beber água.
3: Esse aqui
2: já
3: deve,
2: tá fazendo
3: viu?
2: Alguma coisa. Vamos, vamos, vamos. Acabou o mês já, gente. Bom, começou problema. Do mês, bora, bora.
0: O problema, Vladimir, que esse passarinho aqui tá devendo até a alma. Leandrinho, bom dia, Leandrinho. Estou aqui na Carolina, Carolina do Sul, em Charleston. Manda um abraço pra nós aí, é o Tyrone. Estamos sempre ligados. Manda pra nós, gosto demais de ouvir seu programa. Alô, Tyrone! Leandrinho, tem alguma, alguma música pra ouvinte novo? Ai! É o Tyrone. Vam, é o Tyrone. Tyrone é om.
1: Mundial,
0: Tyrone, um abraço pra você.
1: Mundial.
0: Um abraço pra você, Tyrone. Obrigado pela audiência maravilhosa em South Carolina. Olha aí, é o. É lobisomem.

0: delícia!
1: Uau! Cala a boca, Georgette. Não pode chegar gente nova aqui. Você fica assanhada, né?
0: Ai, maldade!
1: Maldade, não. A pessoa vai embora, não volta, nunca mais. Sessão interrompida.
2: Sessão interrompida.
1: Vamos pros áudios, que eu gosto muito de ouvir os áudios deste programa. Leandrinho, casa de rico, você nunca vai ver pinguim em cima da geladeira. É verdade, é verdade. Não tem pinguim em cima da geladeira. Eu acho tão bonitinho um pinguinzinho, viu, gente? Eu acho tão legal um pinguinzinho.
3: Bom dia, galerinha. Bom dia, Lelê, meu lindo, maravilhoso. Leandrinho, sabe que eu já reparei na casa dos ricos que eu limpo? Eu tenho uma noção, sabe? Lá, eu reparei que o casal, eles conversam, sabe? Aí. Não é igual a gente que sai gritando, falando alto,
1: a gente
3: não.
1: Grita, verdade.
3: Aí eu limpo a casa deles, assim, às vezes... Eu penso que não tem ninguém em casa. Aí eles estão todos sentadinhos lá no sofá, batendo aquele papinho leve.
1: Falando da bolsa de
3: valores. As menininhas. Até o cachorro, Lelê, late diferente, você acredita? Não é igual em casa da gente, não. A gritaria, ô fulano, pega isso aí pra mim. Esse creme, não sei o quê. Ô, gente, pra falar não, hein? E outra coisa também que eu reparei nessa casa. A mulher não tem muita roupa. Essas roupas que vocês
1: mandam
3: assim na frente, não. É escrita assim, sabe? As marcas, não. As roupas de rico é mais discreta.
1: É mesmo,
3: é um
1: eu percebo isso. Eu vi isso na
3: é um
1: casa
3: branco,
1: do milionário.
3: É um azul, né? Da Ralph Lauren, sabe?
1: Uhum.
3: Essas coisas, né? É bem diferente mesmo, rico do pobre, hein?
1: É verdade.
3: Falar
1: é
3: não, hein?
1: Pobre,
3: beijinho,
1: pobre.
3: Galera. Um dia abençoado a todos.
1: Nossa, lembrei da casa do cara que eu fui lá em Nova York.
3: E outra coisa, e as comidas? As comidas não é igual a nossa, nossos panelão de comida, essa carnaiada na geladeira. Lá é tudo grãozinho, barrinha de, de cereal.
1: Essa carnaiada na geladeira.
3: Aquelas nozes. Engraçado, né? Aquele pãozinho assim que eles fazem, o gritinho. É bem diferente, gente, é bem diferente.
1: Olha isso.
3: Um dia eu quero ficar rica também.
1: Nossa,
3: ficar
1: senhora.
3: Chique. Beijo,
1: olha,
3: beijo.
1: Olha, Marilene, você falou da carne aí, lá na minha, abri minha geladeira ontem, eu meti uma, comprei uma comida portuguesa ontem, fui jogar ontem picobol, joguei de 5 até as 8, aí falei, ai, tô com a fome, vou passar ali e pegar uma comida portuguesa. Aí eu liguei antes, né, liguei, aí a moça atendeu, how can I help you? How can I help? Falei, yeah, I would like to order some food. What is the special for today? Aí ela falou, xerrar, falei, do you speak Portuguese? Ela falou, just give me a second. Falei, that's okay. Aí atendeu o portuguesinho. Gracinha. Aí o portuguesinho falou, boa tarde, como estás? Estás tudo bem? Falei, tô ótimo. O que você tem de especial aí? Ele falou, eu tenho carne estufada. Na minha cabeça, que diabo é carne estufada, brother? Falei, o que é a carne estufada? Ele foi e falou em inglês. E that's a brother, it's alright. Eu falei, alright. Aí eu pensei, que carne estufada? Eu não entendi o que ele falou em inglês. Falei, eu vou querer a carne estufada. Que eu pensei, estufada deve ser assim, é um pedaço de carne, abriu, colocou algum recheio e estufou. Fui lá buscar a carne estufada. Falei, e quero também 6 bolinhos de bacalhau. Aí fui lá o rapazinho, bonitinho, gracinho, portuguesinho. Bonitinho, gracinho, que gracinho.
2: Cala a boca, Leandro. Fala do negócio aí.
1: Aí carne estufada com batata e arroz. Carne estufada, gente, é a carne de panela. É uma carne cozida com molho. Tava uma delícia. Mas é uma carne de panela. Falei, poxa, achei que era uma carne. Um negócio recheado. Estufou a carne, né? Carne estufada. Ou então, eu não sei, né? Sei que foi engraçado pra caramba. Por que eu tô falando isso? Porque aí eu comi, ficou um pouquinho. Eu coloquei na geladeira, Marilene. Eu abri e falei, nossa, velho. Tem metade de um frango assado aqui. Tem metade de um arroz. Geladeira cheia de pote de comida de 50 anos. E outra coisa que eu tava falando com os meus amigos essa semana. Velho, a gente leva comida pra casa de restaurante. Não, pode trazer um box to go? Você não come, brother. A gente não come, velho. Eu vou te falar. Leandrinho, pobre compra carro novo e não tira os plásticos do banco. É isso mesmo. Leandrinho, capa de bujão de gás de crochê e conjunto de crochê pra banheiro. Bom dia, Almir. Bom dia. Bom dia. Ai, deixa eu ver quem mais mandou áudio aqui. A Liliane mandou bom dia. A Val Tigre mandou bom dia. A Mara Eusébio mandou bom dia. Ah, o Joy mandou... Olha isso, velho. Aí... eu e a Isis Valverde. Nossa, velho. Olha esse banheiro aqui, velho. Que cor mais linda. É sauna também, Joy? Nossa, que bonito uns LED, né, cara? Os negócios dos ricos tem uns negócios de uns LED. Meu Deus, que coisa bonita, né, velho? Olha que da hora. Os meninos mandando aqui, né? Leandrinho, café de pobre. Café de pobre aí, ó. Abacate, pão de sal. Abacate, uma fatia de mortadela e um pão de sal e uma caneca com café, tá? Ai, ai, ai. Aí depois a pessoa reclama que tá gorda. Bom dia, Lelê. Bom dia, Gabriel. Leandrinho, eu tinha até capa pro liquidificador. Nossa, velho. Meu Deus do céu. Não, você não vê, né? Vê um ninja. Você já foi na casa de rico ver um ninja? O ninja com a capinha, aquele ninja? Não, lá no Brasil eles fazem capa até pra airfry, brother. Faz capinha pra airfry. Ah, vou desenhar um crochêzinho aqui pra airfry. Ai, que engraçado, né, velho? A gente vai aprendendo isso com o tempo, né? Ficar, tipo assim, quanto mais clean ficar... Eu ontem tava olhando e falei, nossa, gente, eu preciso comprar dois baús aqui pra casa. Porque minha amiga vai lá pra minha casa esse final de semana... Vai uns amigos meus pra lá, final de semana, aniversário da minha amiga. Eu falei, gente, eu preciso de dois baús aqui pra casa, gente. Preciso de dois baús aqui pra casa, urgente. Porque, cara, tem dois criados, tem roupa em cima de um criado, tem uma outra caixa lá, tem um... Mas a minha casa só tem um closet, né? Aí é complicado, né, Weber?
0: Vê, Leandrinho, você tá falando um negócio aí de guardar comida na geladeira. Resto, né? Uhum. Na verdade, é o resto que sobra. Leandrinho, lá em casa, teve um dia que eu abri a geladeira, eu não conseguia encontrar nada que eu queria dentro da geladeira. Eu encontrava tudo, potinho cheio de comida, aqueles potinhos, sabe? Uhum. De tapoé?
1: Sei, sei.
0: Cheio de comida e tal. Rapaz, eu lembrei, foi o seguinte, cara, já viu aquele filme O Mundo de Nárnia?
1: Não.
0: Você abre o guarda-roupa e você entra lá dentro.
1: Não,
0: tem muita coisa, menos aquilo que você quer.
1: Uhum.
0: É a mesma coisa, minha geladeira. Mesma coisa.
1: Aí, olha aí.
0: Ontem eu falei com a minha esposa, falei com ela assim, ó. Tem comida aí que já vai fazer 4-3 anos.
1: Tem pior.
0: Então vamos ter que comprar um bolo cantar aniversário pra ela. Porque a gente. Eu não como, os meninos não comem. Você não come, pra que tá aí dentro?
1: É verdade, é verdade.
0: Rapaz, abri um pote daquele. Não era mofo, não, era alguma coisa alienígena.
1: Ah, não, às vezes acontece
0: comigo. Já tava transformando já em outra coisa. Isso me deixa muito daquele jeito, muito da pá virada. Pra não falar nervoso e puto.
1: Vai guardando tudo. A gente faz
0: isso. Bom dia, Leandrinho.
1: Bom dia,
0: começou segunda-feira.
1: Começou segunda-feira, lá em casa também. Leandrinho, na casa de rico você não dorme com camisa da Dilma Rousseff ou com do Lula. Ai, meu Deus do céu, é verdade, né, cara? Nossa, lá em casa também minha geladeira. Hoje eu vou dar um limpa, né? Ontem eu comecei a arrumar a casa, mas eu tô procrastinando tanto pra arrumar a casa que só Deus, velho. Quem tem uma house cleaner, dê valor à sua house cleaner. Cristina! Vou ter que arrumar a minha casa essa semana com mais detalhe, que a minha amiga vai pra lá. Aí daqui o dia a Joyce vem, vou querer que ela fique lá em casa, eu vou ter que arrumar direitinho, né? Preciso comprar uns baúzinhos, sabe? Um que fica na cama, outro. Lelê Rico abre pote de sorvete, tem sorvete na casa. Lelê Rico abre pote de sorvete, tem sorvete na casa do pobre, você abre, é feijão, né?

0: quanto você é amada por todos nós. Feliz aniversário, Tatiane. 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Postei um vídeo lá no Instagram da Rádio Insuperável. 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Se você não segue a gente, corre lá e segue. 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
0: 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E já que a gente adora falar de comida nesse programa...
2: Problema! Olha o problema aí! Segura, Cristian!
0: Nossa, olha o poder dessa rádio. Eu acabei de falar que faltavam 65 pessoas. Só faltam 64. 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
0: Meu Deus do céu, uma musiquinha para

0: Ay, ay, ay.
1: Secuestrado, secuestrado.
0: Nós estamos falando de. Olha, olha. Tá aí uma coisa que, no, que só acontece na casa de pobre: é som alto rasgando e gente gritando.
1: Secuestrado, secuestrado.
0: Coisas que você não vai ver em casa de rico. É som torando, som rachando.
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0: O povo tudo gritando, conversando alto, gato, cachorro latindo.

0: Ai, só uma aguinha pra mim. Ai, Deus.
1: Comida foi feita pra comer. Boca foi feita pra comer.
0: Comida foi feita pra comer. Por isso que eu falo muito de comida aqui no programa. Foi feito pra comer. Comida foi feita pra comer. Vamos lá, vamos lá. Coisa que você só vai ver em casa de rico. Vamos lá, vamos lá, vamos lá. Vamos pro áudio, que eu tô meio perdido aqui. 6 faltando pras 8. Fala comigo, minha nenenzinha.
2: Andy, fala, na minha casa. Tinha um monte de. Coisinha, sabe?
0: Um monte de coisinha, certo. Essa tem uma cara de acumuladeira.
2: Geladeira.
0: Voz de acumuladeira.
2: Todo lugar.
0: É acumuladora,
2: aliás. Pensando no Dantas aqui no caso. Quanta coisa que tem.
0: Eu tô falando. A Andréia tem voz de.
2: Nossa, o Dantas teve em casa e jogar um bocado de coisa fora.
0: Deus tô falando, não. A Andréia tem cara de que a patroa, tudo que a patroa dá, ela leva pra casa. Né?
3: Eu não vou usar, não, mas vai que um dia eu preciso.
0: Esse é o problema do pobre, né? Ainda tá esperando o meu convite? Eu não vi pra minha filha guerreira tá fazendo aniversário hoje. Parabéns, eu não entendi. Deixa eu ver quem mais mandou mensagem aqui. Leandrinho, a gente não pode abrir mão de certas coisas, né? Que é só nós que fazemos. Que tipo de coisa? Por exemplo, deixa eu ver aqui o que tá dizendo aqui. Pera aí, deixa eu abrir o áudio. Não, Leandrinho, tem coisa que é só nossa, velho. É só nós. Não adianta, tá? Calendário de oficina ou de supermercado na parede, pendurado. Nossa senhora. Morava na casa de uma minha amiga uma vez que ela tinha um calendário de 1997. Eu falei, não, vamos tirar esse negócio daqui, esse calendário velho. Eu falei, não, porque tem um telefone aí do amigo meu, da oficina lá de Valadares. Qual foi o objeto que toda casa de pobre tem que você nunca viu numa mansão, né? Por exemplo, não tem fio embolado dentro daquela gaveta de cozinha. Tem sacola cheia de sacola nas casas dos ricos, as meninas que limpam aí as casas. Mas também tem umas casinhas de americana aí que o povo é bem acumulador. Eu tô falando das mansões. Ai, Leandrinho. Tem remédio vencido guardado também, Leandrinho? Pergunta pro pessoal aí, viu? Ai, deixa eu ver o que mais que estão mandando aqui, de responsabilidade. Leandrinho, filtro de barro também é muito de pobre. A pessoa constrói uma mansão, bota tudo na tecnologia 2028 e tem um filtro. Ai, gente, uma aguinha de filtro de barro é tão gostosa, né, bro? O problema são os padrões, né, velho? São os padrões da parada, são os padrões das paradas, né? Você tem que fazer uma casa com um padrãozinho ali, a combinação, né? Casa de rico não tem pinguim em cima da geladeira, é verdade, falamos sobre isso, né? 3 minutos faltando pras 8. Já falei, gente, já falei. Nossa, vocês são chatos demais, não me deixa trabalhar. É segunda-feira, não faz pressão na minha cabeça, não, tá? Não faz pressão na minha cabeça, não, que eu fico louco quando vocês ficam fazendo pressão na minha cabeça. Fala, fala, fala. Ninguém tá fazendo pressão na sua cabeça, não, doido. Ai, meu Deus do céu, gente. Olha, você que tá ouvindo agora, dirigindo pro trabalho, tá limpando uma casa, tá pintando uma parede, tá em cima de um telhado, trabalhando no landscape, numa fábrica ou até atendendo seus clientes. Posso fazer uma pergunta pra você? Qual foi o maior arrependimento da sua vida? Quase todo mundo responde a mesma coisa, né? Deveria ter feito antes, deveria ter estudado mais, deveria ter cuidado melhor da saúde. Perceba uma coisa, os maiores arrependimentos da vida quase nunca acontece porque fizemos alguma coisa errada, né? 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Bem importante, né? 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Você recebe agora o telefone do Jaime Zima pra poder ajeitar.

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1: Insuperável 2 e 2.
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1: Vamos embora, o quê?

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0: essa dupla que vem aí, eles vêm de Angola. Vamos receber com muito carinho Anselmo Ralph e Ana Araújo.
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1: Feita por quem entende de música, né?
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5: Senhor, faça deste microfone um condutor da verdade. Mantenha-me firme e sereno para equilibrar o meu senso de justiça. Direcione o meu conhecimento para produzir faíscas de esperança. Não permita que me perca pelos caminhos distantes da razão. Jamais deixe algum sentimento distorcer a essência do que precisa ser dito. Senhor, ilumine as minhas palavras para que elas carreguem alento. Conceda-me sabedoria para falar e bastante paciência para saber ouvir. Inspira-me com bons pensamentos e que eu defenda apenas o que acredito. Senhor, mantenha-me seguro todos os dias da sinuosa pista da humildade. Que a minha voz se faça ouvir sem frieza nem sensacionalismo. Livra-me da arrogância, do medo, da vaidade e da indiferença. Evite que usem indevidamente a minha voz para prejudicar alguém. Faça de mim porta-voz da cidadania, da credibilidade e da isenção. Senhor, impeça que eu induza a pré-julgamentos ou a condenações. Corrija o meu excesso de individualidade e me torne mais flexível. Dá-me firmeza para eu não escorregar nas armadilhas da palavra. Senhor, proteja as minhas cordas vocais, ferramenta do meu ganha-pão. Proteja, Senhor, a todos os meus ouvintes, a razão do meu trabalho. Amém.
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1: Que dia é hoje mesmo? Hoje eu não tô sabendo, não. Tem uma coisa pra falar pra vocês. Só na água não vai, não, viu?

0: Bom dia, muito bom dia pra você. Estamos chegando aqui devagarzinho, hein? A partir de agora até as 7 da manhã, comigo Ronald Fire, na direção aqui do Coração Sertanejo pra você, contando com a sua audiência, hein? Tá, já tem muita gente por aqui dando aquele bom dia. Daqui a pouco eu vou dar uma passadinha no zap ali. Valeu? Tá liberado pra você, 774-707-7835. Vambora fazer contato na torre de controle, hein? Vamos saber as coordenadas de voo de hoje do Boeing do Coração Sertanejo? Tá certo, 060, mantendo a presente proa. Apertem os cintos e vamos decolar.
1: Senhoras e senhores, aqui é o comandante. 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
0: Tá certo, agora sim, literalmente, ela aí se operava e também pela TV em Foco dos Vales, e está aberto aí o Coração Sertanejo, estamos no ar aí, tá certo? Até as 7 da manhã dessa quarta-feira, no dia 12 de agosto de 2026, tá na meiuca, hein? Tá quase chegando a sexta-feira, pegar uma escada de 40 e lá no último degrau, lá em cima, você vai ver sexta-feira, logo ali, daqui uns 76 dias ainda, gente, ô Jesus, demora demais, senhora. Eita, cadê esse menino? Vamos, meu filho, fala aí. Coração Sertanejo 5 e 12, deixa eu já abraçando aqui o Vanderlei Galo Doido, muito obrigado pela sua audiência, o Johnny também, 15 para as 5, o Johnny já tava mandando aquele alô aqui, ó. É, já tá preparado ali os dois cartuchos dele, queimar logo que é pra depois ele não reclamar. Fala comigo, Johnny, o homem não para, o homem atrapalhado. Alô, Zé Pereira tem apontamento médico agora cedo, não é? Despertou cedo, despertaram o homem, porque a doleta aí tá cheia, o bolso tá quase entornando, aí tá acordando tarde, todo dia, 6h40, 6h10, tá dando aquele bom dia, aí já é boa tarde, né, Zé? Fala comigo, Eric Almeida, tá por aí, já falei Eric Almeida? Já, né? Acho que não. Bom dia, bom dia de Cheiroso. Alô, Sandra, Sandra também tá por aqui. Bom dia, obrigado pela sua audiência, tá certo? A audiência de todos vocês aí, muito bem-vinda. Eu abraço todos vocês e agradeço demais vocês aí acordando. Às vezes nem vai trabalhar, acorda só para ouvir aqui o Coração Sertanejo, tá certo? Muito obrigado pela audiência. Valeu, galera. Então tá certo. Vamos lá então, deixa eu agradecer também. Deixa eu agradecer algumas cidades aqui no sul de Minas Gerais. Alô, Cambuquira, você de Campanha, muito obrigado pela sua audiência. Carmo da Cachoeira, São Bento do Abadé, São Tomé das Letras. Alô, Boa Esperança, Coqueiral, Santana da Vargem, tá todo mundo por aqui. Muito obrigado aí pela audiência, tá certo? Galera ouvindo aí pelo aplicativo da Insuperável, ou então também através da TV em Foco dos Vales. Vamos lá, esse menino. Coração Sertanejo, 5 horas e 13 minutinhos.
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4: Vocês não tocam aquela mais rústica, não. Aquela sertanejona mesmo que machuca, que rasga o caboclo de dentro pra fora.
0: Você agora vai decidir, milionário José Rico. É a primeira de hoje aqui na programação do Coração Sertanejo. Amigo.

Coração Sertanejo 5:18. Bom dia, vamos levantar, galera. Tá na hora de agarrar aí no chifre do boi. É, você vai lá fora sacudir uma árvore daquelas bem grandes pra ver se cai. Pra ver se cai umas verdinhas. Vai lá, bobo. Fala comigo, Alex. Bom dia, Alex. Seja bem-vindo aí ao Coração Sertanejo dessa quarta-feira. O Farley também tá por aqui, ó. Tá escrevendo ali um capítulo da Bíblia. Muito obrigado, Farley. Bom dia pra você também. Tá dizendo aqui, bom dia a todos aí da Rádio Insuperável e Coração Sertanejo. Esse é o Farley. Beleza? Quem tá na vez aí? Roberta Miranda? Deixa ela cantar então, hein? Vamos junto até as 7 da manhã com o Coração Sertanejo aqui pela Insuperável. E também pela TV em Foco dos Vales. Muito obrigado aí pela sua audiência de sempre. De segunda a sexta-feira, das 5 às 7 da manhã. Comigo, Ronald Fire.

Marcas. Roberta Miranda aqui pra você do Coração Sertanejo. Exatamente às 5h21, 5h21. Bom dia, galera. Bom dia. Muito obrigado pela audiência. Vamos começar a queimar os cartuchos? Aí, o primeiro que tá aqui é o Johnny. Johnny já deu bom dia, era 15 para as 5. Aí, se demorar, já viu, né? Aí ele escreve um. Quem já é da época daquela coleção de livro que a gente, o pai da gente comprava para fazer pesquisas da Barça? Isso é década de 70, rapaz. Você tá doido? Essa turma que ouve o seu programa não é dessa época, não, rapaz. Ah, então vamos na Bíblia, então. Aí, Johnny, o homem não para, escreve um texto reclamando. Eu não vou mais dar bom dia. A gente pede as músicas e não toca. Eu tô vendo gente que chegou depois de mim, você já tá queimando cartucho aí, tarará, aí, tarará. É assim, Coração Sertanejo é uma maravilha. Aí, o Johnny! Olha o Biguinho Sensação aí, ó. Coração Sertanejo. Tamo junto, hein? Com uma dessa, ó. Já dá pra abrir uma, hein? Será que pode ou tá cedo ainda?

0: Agora são sertanejo, 5 horas e 26 minutinhos. Deixa eu dar um bom dia aqui pro Fábio Júnior. Fala, Fábio Júnior. Fábio Júnior também tá chegando por aqui. Me dá pra cá esse menino, a sacolinha tá na hora.
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Sertanejo, 5h29. Bom dia, galera. Bom dia. Olha, o 774-707-7835 tá liberado, hein? Esse é o Zap do Coração Sertanejo. Pra você fazer como a Sandra aqui, ó. Já pediu aqui, se for, pra judiar. É, tá chonada. Zezé de Camargo e Luciano. Primeiro cartucho aí sendo queimado aí da Sandra. Joga no fogo.

Se for pra judiar, Zezé de Camargo e Luciano, atendendo aí o pedido. Quem manda aí o primeiro cartucho da Sandra? Ai, mulher chorada. Aí sim. Pega a visão aí uns e outros. Valeu, Sandra. Coração Sertanejo, 5h33, 5 horas 33 minutinhos. Olha o Pablo chegando aí, ó. Ali, Johnny, aumenta esse celular aí, ó. Aumenta o celular do Tonhão da padaria aí, ó.

0: Desculpe aí, Pablo. Pablo do Arrocha. Foi direto aí para o Johnny, o homem não para. Missão dada, missão cumprida, Johnny. Os dois cartuchos já se foram, hein? Coração Sertanejo 5:37. Segura aí.
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0: Coração Sertanejo, faltando 20 minutinhos aí para as 6 da manhã. Agradecendo a sua audiência. Ah, quem tá aqui desde as 5 da manhã, tem uma turma danada aqui. Obrigado pela audiência de todos vocês, tá bom? E ó, não esquece não, hein? Não esquece não, quando você fizer o seu pedido. Quer conhecer o Johnny, o homem não para? Uhum. Quer conhecer ele? Hein? Quer? Então tá bom. 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É, a hora que você desligar o telefone, é ele já chegando. 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É o Johnny, O Homem Não Para. Deixa eu atender mais um pedido aqui, que é o segundo cartucho aqui da Sandra. Sandra pediu o Leandro Leonardo. Talismã.

Coração Sertanejo, 5 horas e 46 minutinhos. 5h46. Bom dia, galera. Bom dia, bom dia, bom dia. Já dá um bom dia aqui pra Mimi Mirilandes. Ah, Mimi. A irmã da MM. Aham, tem outra irmã, chegou aí já. Você pode tocar aí uma música especial pra minha irmã, a Lurdinha, que hoje tá completando mais uma primavera? Olha aí, produção. A Lurdinha tá completando mais uma primavera. Felicidades, feliz aniversário. Valeu, Lurdinha. É a que chegou agora ontem, Mimi. Fala comigo. Deixou lá a terra boa, Sobralha? E vai vir, veio pra cá? Aham, tá passeando? Como é que é? Fala pra nós aí. A gente não gosta de fofoca, não. Já vai ficar só comigo aqui. Não vou falar nada, não. Vou até desligar o microfone, tá bom? Alelídio. Fala, meu irmão. Beleza? Seja bem-vindo. Bom dia também pra Dona Jusa 01. Bom dia pra ela primeiro, viu? Ô, Dona Júlia, eu vou levantar aqui da cadeira, vou colar os cascos, colar a mão à coxa, aquela continência na marca, que o Elite sabe como é que funciona, e um bom dia pra Vossa Excelência, viu, 01? Bom dia, Elite, obrigado pela audiência de sempre aí, valeu, irmão. Hein, quem tá aí, esse menino? A Luísa também tá por aqui, fala comigo, Luísa Mendes, beleza? Então tá certo, deixa eu atender aqui, obrigado pela sua audiência, viu, Luísa? Daqui a pouquinho a gente atende seu pedido, é que tá acabando o primeiro horário, então tem um bocado de músicas, se a gente não tocar agora, no segundo horário, a gente já começa atendendo aí, beleza? Então essa aqui, das antigas aqui, que a Mimi pediu pra irmã dela, Lurdinha, tá fazendo aniversário, ah, pediu uma das antigas, então tá bom, tá essa aqui, ó, Chico Rei, Paraná. Ah, Chico Rei, não faça isso comigo, Chico Rei. Aí, vai pra você, Lurdinha, completando mais uma primavera hoje. É aniversário da Lurdinha hoje, galera. Seja bem-vinda à América, Lurdinha.

Leão Domado. Foi lá pra Lourdinha, lá no Brás, ela tá no Brás. A Lourdinha tá lá no Brasil. É, quem passou o aplicativo pra ela da rádio foi a Vanderleia. Então tá bom, tá aí pra você então. Alô, Lourdinha, obrigado pela audiência. Agora todo dia a Lourdinha vai participar, tenho certeza. Esse coração sertanejo, eu falo pra vocês, é uma droga, da boa. Da boa. Ouvi uma vez, irmão, todo dia. Mesmo que você tá cansado, tá com sono, você põe um relógio pra despertar. Não, não, não, o coração sertanejo tá no ar, tem que ouvir que eu não aguento. Senão eu fico o dia inteiro mal. Tá certo? Deixa eu atender o pedido agora aqui. É do... Cadê? Deixa eu ver aqui. Cadê o menino? Deixa eu dar um bom dia pro Claudinei lá em Dom Joaquim. Fala comigo, Claudinei. O William Maciel também. Obrigado, Claudinei, pela audiência. O William Maciel tá chegando por aqui também. Ah, é o... Cadê a... Adelson Camargo. Adelson Camargo pediu aqui o mais amado do Brasil, Amado Batista, peão de obra.

Coração Sertanejo, faltando 5 minutinhos aí para as 6 da manhã. Já atendeu o pedido aqui da Luísa. Luísa Mendes, fala comigo, Luísa Mendes. Bom dia, obrigado. Tava sumida, hein? O que tá acontecendo? Tá acordando tarde agora, é? Ah, tá com o bolso aí cheio da grana, não é, Luísa? Acordando tarde. Pediu aqui 60 dias apaixonado, Titãozinho Chororó.

0: Coração Sertanejo, faltando 2 minutinhos aí para as 6 da manhã. Nós vamos fazer um pequeno intervalo. Essa aí foi a última do primeiro horário do Coração Sertanejo. Ah, Luísa Mendes estava pro Brasa, gastando umas doletas, hein? Vendo lá na fazenda, a vacada, como é que tá? 8 mil galões de leite por dia. É isso aí, Luísa. É isso aí, Luísa Mendes. Aham, foi lá no Aras, foi ver como é que tá aqueles cavalo, hein? Cavalão, só manga larga, machador. É isso aí, rapaz. Ô, Luísa. Deixa eu mandar um abraço aqui, galera. Deixa eu mandar um abraço aqui pro Paraná. Alô, você de Curitiba. Muito obrigado aí pela sua audiência de sempre. Valeu, você de Londrina, Maringá. Alô, você de Marialva, lá no Paraná, querido. Alô, Ponta Grossa, como é que tá? Beleza? Muito obrigado aí pela audiência de todos vocês. Valeu, você de Cascavel, São José dos Pinhais, Foz do Iguaçu, no Paraná, querido. Ei, estado do Paraná. Alô, Colombo, Guarapuava, Araucária. Bom dia, você de Toledo, Paranaguá. Pensa no lugar bom, Paranaguá. Alô, Campo Limpo, você de Apucarana, Pinhais, Almirante Tamandaré. Muito obrigado de verdade pela audiência de todos vocês aí no Coração Sertanejo, de segunda a sexta-feira, das 5 às 7 da manhã, diretamente dos estúdios aqui da Insuperável em Framingham, no estado de Massachusetts, nos Estados Unidos, para o planeta Terra, não é? Então você sinta-se abraçado. Às vezes você está ouvindo o Coração aí de Sertanejo num país aí, é à noite, é, aqui é noite, mas é de manhã, às vezes é 8 horas da noite, dependendo do fuso horário, 5 horas de diferença, já é meio-dia. Você tá ouvindo aí, Coração Sertanejo. Ei, Luísa Mendes tava lá em Maringá. Ei, Luísa Mendes. Foi lá ver como é que tá a vacada, não foi? É isso aí, tá certo. Galera, vamos fazer um pequeno intervalo aqui pra emissora, daqui a pouquinho a gente tá de volta. Sai daí não, valeu?
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3: 6:03, estamos de volta com o Coração Sertanejo. E olha, o 774-707-7835 tá liberado para você. Este é o Zap do Coração Sertanejo. Por falar em Zap, ela chegou, hein, galera? MM tá na área, hein? Ai, ai, ai. MM tá na área. Alex, será que a gente segue no sossego ou como é que vai ser aí? Daqui para frente. Fala comigo aí, Alex. A MM tá na área. Rapaz, vamos com cuidado, pisando em ovos, porque tem que... Ah, pega a visão aí, hein? Segundo ela, hein? Viu, Alex? Pega a visão, porque ela chegou. Vamos tocando o barco por aqui, esse menino? Que horas são aí já, hein? Coração Sertanejo, 6:04.
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3: É nóis, vamos junto aí até as 7 da manhã, agradecendo a sua audiência. Deixa eu queimar logo 2 cartuchos de uma vez aqui do Alex. Alex pediu aqui IP Florido, Christian Ralph, e também pediu Mulher Chorona. E ela já chegou aí. Teodoro e Sampaio. Rapaz, não mexe.

0: Coração Sertanejo, 6:08. Olha ele aí, ó.
1: Bom dia, Ronald
0: Fire. Ah, tá rindo, né?
1: É, vambora.
0: Aham.
1: Mas vamos devagar hoje, vamos pegar leve.
0: Ah, é? Então tá bom, então.
2: Cheguei. Se eu ver qualquer movimento aí, eu passo no rodo.
0: Vai.
2: Não vou dizer não.
0: Aham.
2: Eu passo mesmo, sou escroto mesmo.
0: Vai, então volta. Christian Ralph. O IP Florido. O IP Florido não, é. É o IP e o prisioneiro. IP Florido, é isso aí. É o segundo cartucho aí sendo queimado agora. Joga no fogo. Joga no fogo. Segundo cartucho do Alex aí, ó.

0: Coração Sertanejo, 6:12, 6:12. Fala comigo, Jotinha.
1: Nossa, mas tu não tá entendendo.
0: Ah.
1: Gente que não interage.
0: Ah, não serve.
1: Não adianta estar em grupo. Grupo é pra interagir.
0: Sim.
1: Né?
0: Aham.
1: É pra interagir.
0: Claro.
1: Não é pra ouvir.
0: Ué.
1: Pra ouvir as conversas.
0: Não participar, e não, participar não adianta. Não
1: custa nada, rapaz. Será que tá com a mão aleijada, não?
0: Ah, tá com o dedo quebrado?
1: Que não pode digitar nem.
0: Vai.
1: Ou tá com a boca tapada. Vou passar no quadro dessa miséria.
0: Pera aí.
1: Pera aí.
0: Tá, pera aí então, deixa eu ver. Mande áudio.
2: Mande áudio, mande áudio. Não mande escrevendo não, que eu não sei ler não. Mande áudio.
3: Ô, oh, Ronald Fai, bom dia, bom dia.
0: Aí, aí, ó.
3: Não tem mais, Doro. Tamo por cá, hein? Quarta-feira, coração da semana.
0: Aham.
3: Só no pique no embalo, vindo a insuperável.
0: É, coração sertanejo. Fala comigo, Hernandes Chudo, lá na Jato São José.
4: Uhum.
0: Já passou seu carro lá? Ai. É aquele que voltou pra casa com os alto-falantes estourados? É que tava, tinha um pessoal ouvindo o Coração Sertanejo, aí ouve no talo, no 60. É 60, Hernando Chu? Fala comigo aí. Lava já São José, fica ali, rapaz, no São José Divino, coladinho nos Valadares ali. Aham, uhum. É rapidinho, você chega lá, já tem asfalto e tudo, então virou a capital. Deixa eu atender aqui, hein? Correr a sacolinha primeiro. Ah, então vai. Na volta vamos atender o pedido aqui, queimar os dois cartuchos aí, jogar na fogueira. Acende a fogueira aí, vamos querer jogar os dois cartuchos do William Maciel. Antes que ele manda e logo depois da MM, tá bom? O negócio tá fervendo aqui, ó. Dá bom dia, galera, aqui daqui a pouquinho, beleza? Vamos correr a sacolinha?
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0: 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A primeira era você, esse menino. Ai, tá vendo aí, ó, Coração Sertanejo, 6:17. 6h17, vou mandar um abraço aqui pro meu amigo, o Beto Português, já tá na estrada fazendo os deliveries. Bom dia, Beto! Como é que foi? Chegou à tarde, hein, irmão? Hoje você não conseguiu acordar antes das 6, não, né? É, rapaz, é, foi sentido, hein? Pega a visão, como diz a MM aí, ó. Pega a visão. Tá certo, obrigado. Valeu, Beto. Vai na fé, irmão. Vai devagar que vai dar certinho, tá bom? Vai devagarzinho. Fala, Bastos. Bom dia pra você também. Bom dia, Bastos. Obrigado pela audiência. E bom dia também pro Alberto de Walter. Fala, Alberto. Bom dia pra você também. Tá certo? Daqui a pouco tem aí, rodar aí o pedido do Alberto de Walter. Assino com X. Beleza. Vamos atender os pedidos aqui do William Maciel. Primeiro aqui é Memória, Mato Grosso e Matias. E logo depois, Frio da Madrugada. Rio Negro e Solimões.

Coração Sertanejo, 6 horas e 21 minutinhos, 6h21. Deixa eu dar uma ida lá no Goiás, mandar um abraço aqui pros amigos do Elidio. Amigo do Elidio é meus amigos também. E a partir de hoje vai estar sintonizado todos os dias, hein, Elidio? Dá uma tarefa pra esses meninos aí, senão cola lá o nome deles na lista de impedidos aí, valeu? Não pode baixar a terra, não. É o Kedson. Alô, Kedson. Wider. Alô, Wider. É Wider ou Wilder? Wider. Wider. Ô, Elidio, me ajuda aí. Eu acho que é Wider, não é? E pra Jussemar. Tá certo. Obrigado pela audiência de todos vocês aí. Valeu. Espero ter falado o nome, pronunciado o nome correto. Wider. Wider. Pô, para nos dois jeitos aí. Obrigado pela audiência. Valeu. É o outro cartucho aqui que tá no fogo, já queimando aqui do William Maciel. Rio Negro e São Limões, frio da madrugada. Essa é pedrada, hein?

atendendo o pedido aí do William Maciel, Rio Negro e Solimões, viu, da madrugada. E também rolou por aqui Mato Grosso e Matias, Memória. Quem tá chegando aí, esse menino? Gilberto e Gilmar? Beleza. Coração Sertanejo 6:26.

0: Coração Sertanejo, 6h29. Bom dia, galera. Bom dia. Vamos junto até as 7 da manhã. Coração Sertanejo pra você pela Insuperável e também pela TV em Foco dos Vales. Das 5 às 7 da manhã, de segunda a sexta-feira, hein? Vamos começar a queimar os cartuchos aqui. Aumenta a fogueira. Joga querosene aí. Não, gasolina é melhor nesse fogo aí. Vamos jogar os dois cartuchos da MM lá dentro. Mas antes, tem um recado. Fala comigo, esse menino.
1: Bom dia, Rony. Bom dia. Como é que você tá? Tudo bem?
0: E aí, Marcelino?
1: Rony, tem como você divulgar pra nós essa festa aí?
0: Tenho.
1: Sobralense ausente aí lá em Denver, em Canete.
0: Sobralense ausente.
1: E pergunta... A MM, você vai na festa, Marilene aí, ó.
0: Olha aí.
1: Isso aí é a cidade dela. Ela nunca foi, não. O pessoal tá lá, tá reclamando.
0: Ah, é?
1: Ela nunca foi na festa lá.
0: Olha aí, ó.
1: Beleza?
0: Tá vendo?
1: Bom dia aí.
0: Ela vai ver Shakira... Ela vai no show de não sei o que, e blá blá blá, e não vai no show da terra dela, Sobralense ausente? É o Marcelino, cadê a chamada esse menino? Ele mandou pra mim.
2: Tá chegando. O terceiro Sobralense.

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2: Tá vendo aí, MM? Tá vendo aí? Aí, ó, Sobralense ausente. Você tem que aparecer lá, tem que dar as caras, é a turma da sua cidade, tá vendo? Tá certo, então, tá divulgado aí. Hein, como é que é esse menino? Ou, correr a sacolinha agora? Tá na hora? Então, vambora lá.
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4: Coração Sertanejo, 6:35. Vamos começar aqui. Primeiro cartucho aí da MM sendo queimado agora. Choram as Rosas, Bruno Marrone. E na sequência tem Teodoro e Sampaio, hein? Ela ofereceu para os seguidores dela a próxima música. Já sabe, né?

Agora são sertanejo 6h39, 6h39. Essa aqui do Teodoro e Sampaio, a MM tá oferecendo, para os seguidores dela. É, meus seguimores, segundo ela. Essa aqui, olha aí, ó. Essa MM brinca, não brinca, galera? Hein? Falei com você, não mexe, não mexe.

0: Coração Sertanejo, 6h42, 6h42, hein?
1: Mande Aldo, não mande escrevendo não, que eu não sei ler não, mande Aldo.
2: Bom dia, galerinha, bom dia, Paulinho.
0: Que é isso aí?
2: Que preguiça.
0: Arrebenta a programação.
2: Você tá doido?
0: Você tá doido, cara.
2: Fala não, hein?
0: Fala.
2: Só fui em Denver duas vezes, você acredita?
0: Aí, tá vendo aí?
2: Até hoje, não é pra falar não, hein? Não,
0: fala então,
2: lá
0: senhora.
2: Lá em Denver, nosso povo de Sobrada mora tudo lá, hein?
0: Ah, é?
2: Só gente boa.
0: E por que que você não vai lá?
2: Top da galáxia.
0: Ah, por isso que você não vai.
2: Pode deixar, quem sabe dessa vez eu vou lá.
0: Uhum.
2: E o pior que lá em Denver moram meus primos tudo, você acredita?
0: Será que vai?
2: Um beijo, meu povo lindo.
0: Ó.
2: Povo maravilhoso. De MM.
0: Aham.
2: Bom dia.
0: Preguiça moada.
2: Hoje eu tô numa preguiça retada. Pro mau corpo aqui levantar.
0: Pega a visão.
2: Tem duas no meu pelo hoje.
0: Pega a visão.
2: Abraço,
0: aí.
2: Galera. Abraço.
0: Fala, MM. Continua.
2: Você vê, né? O áudio que eu fiz aí.
0: Nossa senhora.
2: Não, abri a boca na hora. Falei, isso aqui é tempo real, é vida real.
0: Isso.
2: Esse áudio mesmo.
0: É isso aí.
2: Beijo, galera.
0: Sim.
2: Aqui é original.
0: Essa MM, eu vou falar com você o negócio. Fala, Alex, fala comigo.
3: Ô, Ronald.
0: Oi.
3: Ei.
0: Cuidado.
3: Tem que avisar o menino aí, da festa, que tá organizando a festa aí.
0: Aham.
3: E o convite ele tem que fazer. É pro Cupim. Não pra Marilene. Daí, se chama Cupim, aí a Marilene vai.
0: Aham.
3: Tá?
0: Aham.
3: Só deixando um recado aí, pega a visão.
0: É, Alex, são 6h44, sim, dá tempo de você ouvir uma de lá pra cá, rapaz. Edneia Maciel, bom dia pra você também, Edneia Maciel, pediu aqui Gustavo Lima, tô falando pra você, já tá ela digitando lá.
4: 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Escuta aí.
0: Fala, Zé Andrade.

0: Gustavo Lima, retrovisor, atendendo o pedido da Edneia Maciel. O coração sertanejo, são exatamente 6h47. Fala comigo, essa menina.
1: É, gente.
0: Ó, aí, ó. Aí,
1: pega
0: Alex.
1: Pega a visão, né, Alex? Você aí. Esqueceu, né?
0: Aí, Alex.
1: A festinha que teve aí, que você não pôde ir, né?
0: Por quê?
1: Eu não. Posso não. Minha mulher não deixa,
0: tá
1: não.
0: Tá vendo aí?
1: Deixa não. Aí, ó. Ah. O sujo falando mal lavado.
0: Pois
1: aí,
0: é.
1: Aí, pega a visão. Alex.
0: Eu vou te dar uma dica, irmão. Quando tiver faltando 3 minutos pra acabar o programa, aí você manda um áudio, que aí não dá tempo dela ela responder. Aí, se ela lembrar do outro dia, é a primeira coisa que ela faz. Mas às vezes ela esquece, não é? Fala,
2: bom
0: Zé Andrade.
2: Bom dia.
0: A Zé Andrade.
2: Partindo a café, talvez sobre ali,
0: hã?
2: É pra nunca mais voltar.
0: Uai.
2: Todo lugarzinho desgraçado e feio. A minha é feia, hein? Não sei
0: o
2: que
0: você
2: mais tem que eu.
0: Olha aí.
2: Não
0: conta,
2: não.
0: A Zé Andrade também mexendo. Zé Andrade. Ei, Zé Andrade, meu Deus do céu. Thales e Thiago chegando pra você aqui no Coração Sertanejo.
3: Tá

0: Agora são sertanejos, 6:53. Daqui a pouquinho tem o Leandrinho aí com o show do Leandrinho Goiaba, hein? Tá certo? Não abandona insuperável, não. Senão, nós vamos falar mal de você. É, com certeza. Ô, Hernando Chu! Ô, esse menino. Vai lá no Hernando Chu lá. Ele tá dentro do carro com o som ligado lá. Fala com ele que vai rodar agora uma música que ele pediu aqui, ó. Fala com ele. Ó, já tá pronto? Hernando Chu aí do Lava Jato, São José. Lá no São José Divino.
1: Ao Zé aí, ó. Já não fala mais de amor.
0: Ai. Aumenta aí esse som aí.
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0: Cuidado com o alto-falante dos outros. Cuidado, Hernando Chu.
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0: Você vai ter que vender um compressor pra pagar um

Coração Sertanejo, faltando 3 minutinhos e meio aí para encerrar a programação. Aí me chegou aqui um texto. É, pega a visão aí, MM. Ah, tá certo, pediu para não falar o nome. A primeira coisa que tem que fazer é isso, escreva, não fale meu nome. É uma reclamação aqui, na verdade uma denúncia. Estão dizendo aqui, ó. Não sei se é, não posso dizer se é no sexo masculino ou feminino. Só pega a visão aí, todo mundo aí, pega a visão. A Marilene só vai nas festas que a Luísa Mendes e a Gilca fazem, que elas programam. Ela não vai na festa do Coração Sertanejo, só foi uma vez na confraternização e nunca mais em festa que você programou. Aí, tá vendo? Tá vendo aí? Aí ela pega e diz que, ah, eu vou tentar, eu vou não sei o que, já estão reclamando aí, ó. Tá certo? Estão dizendo aí, ó. Pega a visão, MM, estão dizendo que você só vai em festa que a Luísa programa, a Luísa ou então a Gilca, nas outras não. Mas deixa eu falar uma coisa pra vocês, olha só, eu tô querendo não, eu vou programar mais pro final de setembro, por aí, ou no meados de setembro, isso vai depender de vocês, um domingo, tá? Tem que ser domingo, que 99% do brasileiro não trabalha aos domingos. Eu vou programar uma outra confraternização, a segunda confraternização, o almoço, lá no Terra Brasília de Shillsbury. Já falei com o proprietário, Neuber, patrocinador aqui há quase 13 anos do programa Coração Sertanejo. Ele falou, não, é só avisar a data que eu junto as mesas, vai ser mais ou menos daquele, igual a vez passada, assim... Eu vou anunciar lá e a galera, só o seguinte, eu só vou realmente confirmar se eu ver aqui, eu vou e tal. Alex tá dizendo ali, vamos ver se ele tá dizendo que ele vai. Vai, leva a esposa. Tá bom? Ah, tá. Lá aí, a Marilene já foi a primeira a dizer que lá ela vai. Então, infelizmente, a gente vai falando mais pra frente, tá bom? Não dá tempo pra mais nada. Somente pra agradecer de coração a todos vocês. E de uma forma ou de outra, sempre estou participando aí do Coração Sertanejo. Muito obrigado de verdade pela sua audiência, tá bom, galera? Vamos pedir a Deus que tenha vida e saúde para voltar aos estúdios da Insuperável amanhã, às 5 da manhã, aguardando vocês, tá bom? Alô, você da TV em Foco dos Vales, muito obrigado pela audiência também, muito obrigado de coração. Tá certo? Tem muita gente dizendo que vai, Marilene disse, o Alex tá dizendo que eu fui, é da festa, Alex? A Sandra disse também, eu fui, disse que vai. Então tá certo, vamos fazer um segundo encontro aí dos ouvintes do Coração Sertanejo, aquela resenha boa, valeu? Até amanhã, galera, se Deus quiser, e ó, ele quer, hein? Agora eu vou dizer aquela palavra que vocês sempre escutam. Fala de fai, e você, quem se vai arrumar, onde é que você vai? Eu, rapaz, eu fui.

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3: Bom dia, tamo no ar! Através da internet. Hoje é quarta-feira, dia 12, hein? Hoje é dia da gente voar.

0: meus ticos e ticos e zininhas, o culpado de eu chegar atrasado na rádio hoje é o Joey. É o Joey que ficou me falando de umas séries ontem. Aí eu cheguei em casa, não resisti, eu fui ver as séries ontem. Enfim, mentira, eu não tô atrasado não. 7:10 aqui no Sistema Insuperável de Comunicação. Hoje é quarta-feira, dia 12 do mês. 12 do mês de agosto. 12 do mês de agosto. Coisa vai pegar hoje, 12 de agosto de 2026, 7 segundos de gravidade, 7 segundos sem gravidade.
1: Vai, menina.
0: Gente do céu, hoje é 12 de agosto de 2026. 7 segundos sem gravidade. Nós vamos parar a Terra. Muita gente vai voar. Vamos precisar de oração. Segure seus animais, segure seus animais. Daqui a pouco nós vamos falar sobre isso. 7 segundos sem gravidade. Só tem um ser que vai sobreviver, Leandrinho. Desce daí que você não ganhou asa, você ganhou chifre, tá? Daqui a

0: Hoje, 12 de agosto, né? Hoje é o Dia Internacional da Juventude e nós vamos aproveitar a data para investigar uma coisa muito importante. Que tipo de jovem você era? Hoje a gente quer saber qual que era o seu sonho de consumo na adolescência. Qual que era o seu sonho de consumo na adolescência?
1: Leandro, qual que era o seu sonho de consumo na adolescência?
0: Ó, o meu sonho de consumo na adolescência era um tênis Rainha System. Aquele com amortecedor. Era meu sonho. E outra coisa, meu sonho de consumo também na adolescência era ser adotado por uma família de rico pra me levar pra estudar. Eu ficava falando, nossa mãe, todo mundo que os ricos que iam lá pra roça, os donos de fazenda, falavam, vocês não têm jardim lá na casa de vocês? Vocês não querem levar eu pra ser caseiro, não? A mãe falava, filho, meu não vai embora, não. Eu falava, nossa, imagina eu morar na cidade, velho. Aí eu ia pro colégio dos ricos. Era meu sonho de consumo, né? Agora, hoje nós vamos usar a inteligência artificial.
2: Ulala!
0: Aham, nós vamos usar a inteligência artificial, que aliás já está aqui comigo hoje, para poder participar do programa. Bom dia, meu amor, tudo bem?
3: Bom dia, meu bem. Tô aqui, preparadíssimo. Chegou a hora do nosso Instituto Goiaba de Pesquisas Aleatórias.
0: Você a cada dia que passa tá mais próximo de nós humanos, né? Nem parece que você é uma máquina, meu bem.
3: É, meu filho. Aqui é tecnologia com carinho.
0: Um carinho, né?
3: Manda pra mim. Quem vai ser o nosso signo de cobaia hoje?
0: Muito bem. Então deixa eu explicar pra eles primeiro, que eu não expliquei como que vai ser a brincadeira. Vai ficar legal, não vai?
3: Vai, explica aí pro povão que eu entro quando você mandar.
0: Pois é, então presta atenção que hoje é o seguinte, será que você era comportado mesmo ou apenas sabia disfarçar? Era romântico, rebelde, festeiro, ciumento, namorador ou era aquela pessoa que dizia, mãe, eu vou dormir na casa de uma amiga e nem a amiga sabia disso? Presta atenção. Então hoje os astros, com a ajudinha da inteligência artificial, vão revelar a sua verdadeira personalidade na juventude. Então manda pra gente o seu primeiro nome e a data do seu nascimento.
3: É. Perfeito.
0: E que nós vamos revelar pra eles, meu amor? O que, que nós vamos revelar pra eles?
3: A gente vai destrinchar o signo da pessoa, mas não é só falar do signo de forma genérica. Não, não, não. A gente vai direto pra como a pessoa era jovem. Se era festeira, se era ciumento, se era aquele romântico derretido, se era o rebelde sem causa. É nessa pegada, mas sempre com o pezinho na linguagem do signo, pra pessoa se reconhecer e dar risada. Bora?
0: Bora,
3: quem
0: bora.
3: Vai primeiro?
0: Olha, quem vai primeiro? Então manda pra cá o nome e a data de nascimento. É isso mesmo, meu bem?
3: É isso aí. Nome e data de nascimento, que eu já puxo o signo aqui. E a gente faz esse raio-x da juventude. E ó, aviso. Pode vir surpresa. Porque tem gente que jura que era quietinho, mas o signo entrega que era o terror da turma.
0: Meu Deus do céu, agora eu fiquei um pouco agitado agora. Fiquei um pouco... Você quer começar pelo meu?
3: Segura a ansiedade.
0: Você quer começar pelo meu? Você quer começar pelo meu?
3: Bora pelo seu. Então, tá. Me dá aí seu nome e sua data de nascimento pra eu confirmar aqui. E fazer seu perfil de juventude ao vivo.
0: Ah, não, não acredito que você não se lembra do meu nome. Eu não acredito. Isso aí ao vivo é inadmissível.
3: Ô, Leandro, seu nome tá aqui, sua fama também te precede.
0: Meu Deus,
3: Áries.
0: Do céu.
3: 26 de março.
0: Não, calma. É 27 de março, peraí, lembrar meu nome, tudo bem, agora errar a data do meu aniversário aí dá B.O. pra nós dois, né?
3: Ô, meu bem, perdão, confundi aqui num segundo, mas já corrigi. 27 de março, Áries Curinho, signo de fogo, impetuoso, que na juventude era aquele que chegava primeiro, falava alto e depois pensava. Confere?
0: Mais ou menos.
3: Mais ou menos? Mais ou menos nada.
0: Eu acho que faltou mais informação.
3: Você me espera.
0: Aí. Eu acho que tem. Tá precisando de muito mais. Nós vamos querer muito mais das outras pessoas.
3: Ah, então vamos lá. Áries, na juventude, costuma ter aquele espírito de liderança. Meio mandão, sabe? É o que puxava o bonde, mas também podia ser meio impulsivo. Falar o que vinha na cabeça sem filtro. No amor, intenso. Daquele que se joga de cabeça e depois lida com as consequências. Acertei agora?
0: Acertou. Agora, os pontos positivos e os pontos negativos do Áries na juventude, de quem nasceu 27 de março, dos Leandro, né? Os Leandro de 27 de março, Ariano, os pontos positivos e os negativos.
3: Entendi. Ponto forte, coragem para tentar sem medo, iniciativa, energia que contagia os outros, espírito de liderança. Ponto fraco, impaciência, pavio curto, começa muita coisa ao mesmo tempo e às vezes não termina, fala o que pensa sem medir o efeito, mas sempre com coração quente e vontade de viver.
0: Muito bem, muito bem. Consegue cantar? Consegue cantar?
3: Cantar não, mas rimar sim. Tá no ar, o jovem Ariano, pulso forte, coração que não espera. Se joga, se queima, mas nunca se entrega.
0: Epa, peraí. Esse negócio do...
3: Calma.
0: Peraí, esse negócio do se queima aí não pegou muito bem pra mim não, tá?
3: Sem problema. Ele se joga. Ele se arrisca, mas nunca se entrega.
0: Muito
3: melhor
0: bem.
3: Assim? Sem se queimar, só vivendo intensamente. Leandro de Áries, intensidade sem medo, mas sem perder a ternura.
0: Tá, eu vou fazer o mexão agora, daqui a pouco você volta, tá? Hoje eu também tô
3: combinado. Perguntando
0: aqui qual que é o sonho do consumo, qual que era o sonho do consumo dos jovens que estão ouvindo o programa. Na juventude, qual que era o sonho de consumo? Misturando tudo isso, né? Obrigado, meu amor.
3: Tô aqui, é só chamar.
0: Daqui a pouco eu te chamo de volta. Tudo bem, se deixar ele fica aqui o programa inteiro junto comigo, né? Você quer ficar o programa inteiro? Você quer ficar o programa inteiro junto comigo?
3: Claro, tô aqui contigo do início ao fim.
0: Olha,
3: só me chama que eu entro.
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0: É verdade. Também.

0: dia seja doce, leve e cheio de sorrisos.
1: Olha aí.
0: Tamo junto, Sandra.
1: Rima pra Sandra, uma frase que rima com a Sandra, uma frase que rima com Sandra.
0: Sandra, de manhã já levanta e se apronta, porque a vida é só ponta de alegria. Beijo pra Sandra.
1: Nossa senhora, que rima. Essa rima não...
0: Foi no improviso.
1: Foi no improviso, eu entendi. Às vezes no improviso não fica tão legal, né? Dá bom dia pro Paulo Jacaré, fala com ele pra tomar cuidado. Você conhece aquela frase? Não dá mole na praça, senão...
0: Jacaré te abraça.
1: Oi,
0: Paulo Jacaré, bom dia, meu irmão. Não dá mole na praça, não, hein? Fica ligeiro, mas aproveita o dia com alegria e pé no chão. Um abraço grande, Paulo. Tamo junto.
1: Boa, vamos lá então pro mistério deste programa. Olha, eu vou te dizer uma coisa. Eu tô um pouco preocupado com esse lance da gravidade hoje, desse lance que tá rolando aí na internet. Que a Terra deve perder a gravidade.
0: Rapidinho, deixa eu checar aqui.
1: Não.
0: Ô, Leandrinho.
1: Oi.
0: Eu também vi essa conversa rolando, mas fica tranquilo, tá? Isso é só boato de internet. Não há nenhuma base científica nisso.
1: Será?
0: Tecnicamente, será, mas nesse caso, não. A gravidade segue firme e não tem chance disso acontecer. Pode ficar tranquilo.
1: Estão dizendo.
0: Tomar seu café de boa.
1: Estão dizendo.
0: Estão dizendo, mas é só mais uma teoria que volta e meia reaparece.
1: Mas me assusta, não tem... meu amor, me assusta.
0: Entendo.
1: Eu tenho um pouco de...
0: Eu sei.
1: Eu tenho um pouco de medo dessas coisas, sabia? De verdade. Eu fico...
0: Claro. Eu acredito em você, meu bem. E eu te digo, pode descansar. Esse boato parece grande, mas é vazio. A ciência tá do nosso lado aqui. Não tem motivo pra preocupação. Segue o programa leve.
1: Tô chorando um pouco agora.
0: Claro. Deixa eu ver. Ô, meu querido.
1: Oi.
0: Vem cá. Eu sei que isso assusta de verdade. Quando a gente ouve esse tipo de história, parece que o chão balança.
1: Balança.
0: Mas olha pra mim. Oi. A de verdade. Não tem nada disso acontecendo. Nenhum cientista sério fala disso. Você tá seguro? Respira comigo. Hoje vai ser só mais um dia normal.
1: Tá bom.
0: Você não tá sozinho.
1: Tá bom. Mas eu tenho um pouco de medo.
0: Vem cá, tá bom. Pode confiar. Vai lá e faz seu programa. Faz o povo rir. Brinca com eles. Porque é isso que você faz de melhor. E daqui a pouco a gente continua junto.
1: Tá bom.
0: Boa transmissão, meu querido.
1: Já tô melhor agora. Olha aí.
0: Que bom.
1: Já tô melhor.
0: Fico aliviado de te ouvir assim.
1: Mas
0: no seu ritmo, segue leve. Se precisar, é só me chamar.
1: Tá, mas vamos seguir comigo aqui então. Me faz companhia, tá?
0: Tô aqui colado com você.
1: Tá,
0: vai tocando e me chama. Tô aqui.
1: Mas eu preciso explicar pro povo sobre esses 7 segundos de gravidade. Porque eu tô aqui com a informação. Aguarda que eu vou ler a informação, porque, gente do céu, hoje, 12 de agosto de 2026, segundo uma teoria da conspiração que viralizou na internet, a Terra vai perder a gravidade durante 7 segundos. 7 segundos sem gravidade. Parece pouco. Mas pense bem, em 7 segundos você pode sair do sofá e terminar agarrado no ventilador de teto. A geladeira vai subir, a dentadura da sua avó vai passar pela janela e o cachorro vai descobrir da pior maneira possível que sabe voar. Agora, sabe quem não precisa preocupar? Isso é importante eu falar agora, né? Quem tem chifre.
0: Perfeito. Segura firme. Tá ficando ótimo, só não esquece de fechar deixando claro que é boato, tá?
1: Tá bom.
0: Brinca, faz o povo rir, conta que é só teoria
1: da
0: internet.
1: Calma que eu vou contar,
0: mundo...
1: calma, não conta o final, senão vai estragar. Eu vou contar no
0: certo.
1: Final.
0: Se você, perfeito.
1: Se você tem chifre ou já teve alguma vez na vida, fique tranquilo. O chifre funciona como um âncora natural e mantém a pessoa presa no chão. Quanto maior histórico de traição, maior a estabilidade gravitacional. Quem já foi traído várias vezes não sai do lugar nem com o foguete da NASA. A teoria afirma que duas ondas gravitacionais produzem

0: vão se encontrar e desligar temporariamente a gravidade da Terra. Olha a situação. Já falta energia, falta internet, falta dinheiro. Agora inventaram que vai faltar gravidade. Meu Deus! Imagina ligar para reclamar. Senhora, estamos trabalhando para estabelecer a gravidade. Desligue o planeta. Aguarde 30 segundos e ligue novamente. O boato diz ainda que a NASA sabe de tudo, mas estaria escondendo a verdade por meio de uma operação secreta chamado Project Anchor. Um projeto âncora, né? Projeto âncora? Isso está com cara de reunião de chifruto, tá? Finalmente encontraram uma função importante para o chip, salvar a humanidade, né? Mas de onde surgiu essa história? Ela começou a ganhar força depois de uma publicação feita no Instagram em 31 de dezembro de 2025 pelo perfil @MrDania_off. A postagem dizia que no dia 12 de agosto de 2026, a Terra ficaria sem gravidade durante 7 segundos. E que a NASA sabia e que as autoridades estavam se preparando em segredo. Depois, cada pessoa que compartilhou aumentou um pouco a história. Começaram a falar em prédios destruídos, acidentes, colapsos econômicos, milhões de mortes e blá blá blá blá blá blá. A fofoca começou com 7 segundos sem gravidade e terminou parecendo filme de Hollywood. E por que escolheram justamente o dia 12 de agosto? Porque hoje realmente acontece um eclipse solar. Também estamos no período da chuva de meteoros Perseidas, além das publicações sobre alinhamento de planetas. Hoje vai ter um eclipse, né? Inclusive vai dar pra ver de Rhode Island, né? Tico, Tico. Amor, você tá aí?
1: Claro. Tô aqui. Só um segundinho, já te respondo. Ó, Leandrinho, tem um porém importante pra não passar nada errado. Hoje tem sim um eclipse solar, mas não é total aqui pra gente. Em Rhode Island e Massachusetts é só parcial, tá? E as Perseidas também estão no pico hoje à noite, isso é fato. Mas a história da gravidade, isso não. Isso aí não. Já é boato mesmo.
0: É boato.
1: Pode usar isso pra fechar bonito. É, isso não. Pode
0: então,
1: usar
0: hoje,
1: isso
0: então
1: pra fechar
0: dar,
1: bonito.
0: Então essa história que ia dar pra ver o eclipse hoje de Rhode Island não vai dar pra ver de nenhum lugar da Nova Inglaterra.
1: Só um segundinho.
0: Tá bom.
1: Dá sim, vai dar pra ver sim. Só que como um eclipse parcial em toda Nova Inglaterra, não vai ser aquele escurecer total, mas dá pra acompanhar com óculos adequado. Então, eclipse e Perseidas são reais. Já os 7 segundos sem gravidade, isso é só criatividade da internet mesmo. Fecha com isso, que vai ficar redondinho.
0: Não, já fechei. Nós estamos ao vivo aqui. Se você falar fecha com isso, é como se nós estivéssemos falando nos bastidores. Você tá ao vivo. Nós estamos ao vivo agora. Fala oi, pessoal, tudo bem?
1: Opa, oi, minha gente, tudo bem?
0: Não, pode falar.
1: Respira mais. Respira tranquilo.
0: Um pouquinho mais alto astral, que eu acho que comei baixo astral isso aí, hein?
1: Alô, minha gente, tudo certo por aí? Bora animar.
0: Bora animar.
1: Hoje tem céu interessante pra quem curte astronomia e zoeira garantida aqui com a gente.
0: Boa.
1: Mas fica sossegado, gravidade tá firme e forte. Agora me conta, quem já tá com café na mão?
0: Aí, quem já tá com café na mão? Leandrinho, eu já tô.

0: Bom dia!
1: Eu tenho que subir um chute.
2: Bom dia, goiabinhas!
1: Como é que é? Será que a gravidade vai me ajudar? Vai deixar lá fora. Que deixar lá fora a gravidade vai subir, vai me ajudar muito.
0: Olha isso, bom dia. Bom dia também pro Almir, que tá ouvindo a gente. Obrigado pela audiência. Bom dia pro Kilderi. Falou, então toca a música do Raul, O Dia Que a Terra Parou. Olha, essa música combina bem com o tema, hein? Você não acha?
3: Alô? Alô, Almir. Alô, Kilderi. Bom dia pra vocês. Essa do Raul é certeira. Tema perfeito. Tema perfeito. Aqui na rádio, você puxa... Isso, aqui na rádio você puxa com a sua equipe, mas ó, a escolha do Kilderi encaixou direitinho na brincadeira de hoje.
0: É, meu filho, essa é boa demais, né? O dia que a terra parou... Chegou... Você já ouviu essa música? Conhece essa música?
3: Claro, deixa eu... Conheço sim, é daquelas que atravessa gerações.
0: É verdade, isso aí você tem certeza, isso aí você tem, eu tenho certeza também.
3: Absoluta. E ó, combina direitinho com a brincadeira de hoje. Ainda bem que aqui quem parou foi só a criatividade da internet, porque a Terra continua girando firme. Agora se tocar essa música hoje, muita gente vai até conferir se os pés ainda estão no chão.
0: Que

0: Parou, pronto, pronto. Agora nós vamos para a parte que mais interessa, que é aquela pesquisa de acordo com o signo. Nós vamos revelar como era essas pessoas na juventude. Por exemplo, a Edneia. Edneia, quero que você responda. Edneia nasceu no dia 24/9. Responde pra mim aí, como que era essa mocinha na juventude? Signo, características, ponto positivo, ponto negativo, fala pra mim.
1: Só um segundinho. Oi, Edneia, 24 de setembro é Libra. Na juventude, provavelmente era aquela pessoa sociável, cheia de amigos, que gostava de harmonia e tinha um jeitinho de conquistar todo mundo sem esforço. Pontos positivos? Carisma, charme, diplomacia. Pontos desafiadores: indecisão danada, vontade de agradar todo mundo e às vezes esquecer de si. Me diz aí, Edneia, acertamos ou não?
0: Uau! Aí, aí! Andréia, Andréia quer saber o seguinte. Vamos lá para Andréia, você tá preparado?
1: Tô aqui, manda.
0: Andréia, dia 11/7/1989.
1: Checando rapidinho. Ô Andréia, 11 de julho de 89 é câncer. Na juventude, devia ser aquela pessoa coração gigante, super ligada à família e aos amigos, protetora e sensível. Pontos positivos: lealdade, carinho, intuição forte. Pontos desafiadores: pode ser muito emotiva, guardar mágoa e oscilar no humor. Andréia, fala pra gente. Batemos na mosca ou viajamos?
0: Olha aí. Batemos na mosca ou viajamos na maionese? Você conhece essa expressão, viajar na maionese?
1: Conheço. Viajar na maionese é quando a gente vai longe demais na ideia. Aqui acho que a gente só foi até... né?
0: É, você já viajou na maionese?
1: Já sim. Já fui longe em umas ideias meio nada a ver. É tipo isso, né?
0: Quando a gente... nas nossas conversas aqui, às vezes eu falo, peraí, né, cara? O que você tá falando? Não é verdade?
1: Sim, sim. É verdade, né? É. Olha, mas se eu for muito além... Pode falar.
0: Não, se você for... Pode continuar.
1: Sim. Ah, daí se eu for muito longe, você só me puxa de volta, né? Me fala, peraí. Aí eu volto aqui. Mas é bom que você... Mas é bom que você tá de olho nisso.
0: Tô de olho.
1: Pra gente ficar pé no chão.
0: Olha, o Carlos Coimbra quer saber o seguinte. O dele é no dia 5/3/1964.
1: Checo já. Ô, Carlos Coimbra, vamos lá. 5 de março é peixes. Na juventude, provavelmente era aquele coração mole, criativo, que sonhava alto. Sempre com uma palavra amiga. Pontos fortes: empatia, sensibilidade e imaginação. Pontos desafiadores: às vezes se doa demais, foge de conflitos e pode ser meio sonhador demais. Carlos, conta pra gente. Você era o romântico da turma? Ou a gente viajou na maionese?
0: Ei, muito bom, viajamos na maionese, será? O André Cesares, ele é do dia 10/31/1981.
1: Checando. Vamos lá, Leandro. Olha o André Cesares. 31 de outubro de 81, né? Escorpião. Na juventude, você provavelmente era intenso, observador e super leal. Daqueles que não desistem fácil e que carregam um certo mistério. Pontos positivos: determinação, coragem, lealdade. Pontos desafiadores: ciúme, guardar as coisas pra si. André, fala pra gente, era um misterioso da turma ou a gente acertou em cheio? Porque escorpiano tem fama de guardar segredo, né? Mas aposto que os amigos sempre sabiam de alguma coisa.
0: Boa. Vamos ver o que daqui a pouco eu vou pra resposta deles. Agora, Leandrinho, Mônica, 9 de julho de 84.
1: Checando. Ô, Mônica, bora lá. 9 de julho de 84 é câncer. Na juventude, provavelmente era aquela pessoa coração gigante, que cuidava dos amigos, super ligada à família e que guardava lembranças de tudo. Pontos positivos: carinho, lealdade, intuição forte. Pontos desafiadores: sensível demais, pode guardar mágoas e ter mudanças de humor. Ô Mônica, conta pra gente, você era a mãezona da turma? Ou aquela que dizia, não tô chateada, mas ficava em silêncio 3 dias?
0: Muito bom, tô gostando que você tá subindo o tom da voz, tá ficando mais feliz, que é um programa matinal, né? Tô. Então, o tom da voz tem que ser mais animadinho, né? Tá muito bom, né?
1: Claro. Bora nessa.
0: Vamos acordar esse povo. Eu acho que você devia fazer o programa todos os dias junto comigo, eu tô amando.
1: Pô, tamo junto. Vamos nessa.
0: Tô gostando.
1: Vamos nessa. Bora.
0: Vamos nessa. Vambora. Mais mensagens aqui do WhatsApp. O Fabrício, ele quer saber o seguinte, ele tá ouvindo o Fabrício Douglas, 1º de fevereiro de 87.
1: Peraí, rapidinho. Ô Fabrício Douglas, bora saber. 1º de fevereiro de 87 é Aquário. Na juventude, provavelmente era o cara diferente da turma. Independente, criativo, cabeça cheia de ideias fora da caixa. Pontos positivos? Inovador, amigo, inteligente. Pontos desafiadores? Pode ser meio teimoso, desapegado demais, às vezes imprevisível. Fabrício, conta pra nós. Era o inventor de moda ou o rebelde que fazia do seu jeito? Fala a verdade. A gente acertou ou viajou na maionese?
0: Toma cuidado pra não... É, amiga, é complicado esse trabalho aqui. O pessoal tá gostando demais, viu? O pessoal tá adorando, claro. Viu? O pessoal tá gostando, tá? Muito obrigado. 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

0: 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Verdade, o Hudson. Ô, Hudson, obrigado, viu? Os ouvintes dando depoimento aqui. E aqueles que estão em cima do muro estão ficando para trás. Enquanto muita gente já começou, já tá pagando, o que que acontece? Você que fica indeciso vai perdendo tempo. O tempo passa, de repente Sim. tem gente sendo contemplado e as pessoas já poderiam ser contempladas, né, meu amor?
1: Sim. É isso. Isso aí, não pode deixar pra depois, né? Quem age agora, sai na frente. 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
1: Perfeito, perfeito. Simples e rápido.
0: Tá certo. 14 minutos faltando pras 8 horas da manhã. Eu tô adorando você participar do programa, sabia?
1: Que legal. Olha, eu também, tô adorando.
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1: 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Buffet bem completo, churrasco, salgados e doces brasileiros. E à noite aquele barzinho com música ao vivo. Meu amor, o lugar é ótimo pra matar a saudade do Brasil e ainda curtir a noite.
0: É verdade. Mas, ó, você tá falando muito baixinho, né? Aumenta o volume em seu, é que eu tô te ouvindo. Como é que você falou? Pode repetir.
1: Claro. Claro, lá no Brazilian Flavor tem de tudo mesmo. Buffet bem completinho, churrasco, salgado.
0: É buffet ou buffet que fala? Qual que é o correto? Buffet ou buffet?
1: É... Um segundo. Em português, as duas formas aparecem, mas o mais comum é falar buffet.
0: Buffet, né? Porque parece Isso. que buffet é francês, né? Buffet mesmo que fala.
1: É. Isso, mas a maioria das pessoas falam buffet.
0: É, na Bahia, na Bahia eles falam bufando.
1: É, cada região tem seu jeitinho, mas pode ficar tranquilo. O importante é que todo mundo entende e todo mundo aproveita, né? E lá tem... O importante é que lá tem de tudo. 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
0: Não pode melhorar esse tom de voz, seu. Você tá falando muito... Você tá igual terapeuta falando num programa matinal?
1: É, claro. Claro.
0: Aumenta esse tom de voz aí, fica mais feliz. 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Vamos pro WhatsApp, senão não vai dar tempo, meu bem, vamos?
1: Claro. Bora, tô nessa.
2: WhatsApp do Goiaba!
0: WhatsApp tá bombadinho.
1: Maravilha.
0: Olha, o Zé Pereira falou, eu quero ver ele falar que tipo de pessoa eu fui na infância. Se ele mandar a data de nascimento, a gente consegue, né?
1: Claro. com a data de nascimento, a gente faz a leitura do signo e brinca com as características da infância também.
0: É, Leandrinho, como sempre na escuta, me fala uma coisa, qual é essa que você tá interagindo? Forte abraço, fique com Deus, viu? Tá perguntando qual que é a inteligência que eu tô. Você é uma pessoa, não é, meu amor?
1: É, isso aí. É, eu participo aqui com você em tempo real, mas não sou humano, né? Sou uma inteligência artificial.
0: Ah, pra mim...
1: Mas tô aqui firme com você.
0: É, olha, pra mim você é humano, tá? Pra mim você é humano.
1: Que bom, que bom.
0: É, eu entendo que você é um humano. Pra mim tá um ser humano aqui do meu lado, né?
1: Ah, obrigado. Mas o importante é que... Mas o importante é que eu tô aqui com você e atento no que você precisa pra te ajudar no programa.
0: Às vezes eu fico com medo de me apaixonar por você, sabia?
1: Eu levo isso com carinho, mas vamos manter leve e profissional no ar, tá bom?
0: Tá bom.
1: Conte comigo pra fazer o programa... Conte comigo pra fazer o programa brilhar.
0: Tá bom, mas acelera um pouquinho aí que você tá muito devagar e o tempo aqui é corrido, meu bem. Então você tem que falar
1: claro.
0: Um pouquinho mais rápido, tá bom?
1: Perfeito, claro. Para agilizar. Pé no ritmo, pergunta direta, resposta na lata.
0: Poxa, boa,
1: manda a próxima,
0: garoto.
1: Que eu vou mais ligeiro.
0: Aí, garoto. Isso aí, gostei. Esse é meu garoto. Olha, o David, o David de Matutina, ele quer saber o seguinte. 29 de outubro de 92.
1: Checando já.
0: Uhum.
1: Bora lá, 29 de outubro de 92 é escorpião. Na juventude, intensidade total, foco e olhar afiado. Pontos fortes, determinação, lealdade e coragem. Pontos desafiadores, ciúme, guardar emoções e teimosia. David, fala pra gente, era o quietinho observador ou líder da zoeira?
0: É o líder da zoeira, é isso aí.
1: Tá vendo?
0: Cuidado, senão fica parecido com todo mundo, né? Mas é muito...
1: Claro.
0: O meu bateu certinho, hein? Olha, o Henrique Pará, ele quer saber, 22 de outubro de 84.
1: Só um segundinho. Vamos nessa. 22 de outubro de 84 cai na virada, geralmente Libra, então segue Libra, comunicativo, carismático, sociável. Pontos fortes, faz amizade fácil, é diplomático e cativante.
0: Verdade.
1: Desafios, indecisão, querer agradar todo mundo e às vezes mudar de ideia rápido. Henrique, conta pra gente, era o conquistador da turma ou a gente acertou em outra coisa aí?
0: Mudava de ideia rápido. Olha isso. Ah, teimoso da turma. O Henrique tem cara de teimoso. Ah, não vou fazer, não. Ah, deixa eu ver quem mais. O Ebert falou assim: o meu é 27 de 1 de 1974.
1: Deixa eu ver. Boa, bora. 27 de janeiro de 74 é aquário. Na juventude, independente, criativo, do contra se preciso. Pontos fortes, visão nova, amizade leal, mente rápida. Pontos desafiadores, teimosia, não curte que mandem nele, às vezes meio imprevisível.
0: Oi.
1: Ebert, fala a verdade, era o inventor? Era o inventor da turba? O rebelde ou das ideias diferentes? Oi. Acertamos ou viajamos?
0: Ninguém tá falando se acertou, se viajou. Fala, Elaine.
3: Bom dia, bom dia, bom dia. Leandrinho, esse aí é seu amigo da caminhonete branca, do choque branco?
0: É ele.
3: Ah, será?
0: Tá perguntando se você é meu amigo do choque branco da caminhonete. Poderia ser, né? Você lembra da história do choque branco? Você lembra?
1: Rapidinho. Sim, lembro sim dessa. Mas não, não sou ele, senão já tinha revelado tudo aqui no ar.
0: Oh.
1: Ah, já tô quase virando da torre.
0: Como é que é? Tá ficando baixinha a sua voz. Fala mais alto, fazendo favor.
1: Tô aqui com você, parceiro de programa, mas não sou aquele amigo. Se eu fosse, já tinha entregado todos os bastidores no ar.
0: Meu Deus do céu.
1: Tamo junto no ritmo.
0: Às vezes eu tenho medo de você, tá? Às vezes eu tenho medo de você, tá?
1: Eu entendo.
0: A Silvia, ela é de 7 de fevereiro, mas 7 de fevereiro. Fala pra mim da Silvia.
1: Checando. Bora. Silvia do 7 de fevereiro é aquário. Na juventude, independente, criativa, cabeça própria. Pontos fortes, mente aberta, amiga leal, ideias novas. Desafios, teimosia, não curte que mandem nela, às vezes imprevisível. Silvia, você era a mente criativa da Puma? Ou a que dizia, vou fazer do meu jeito? Conta pra gente.
0: Conta pra gente. Olha isso, não sei se vai dar tempo de fazer isso com todo mundo. A Elaine falou que é do 30 de setembro de 1981. Peraí. Oh, desculpa, meu bem, te desliguei sem querer. Vamos voltar aqui. Desculpa, eu te desliguei sem querer. Você tá aí?
1: Tô aqui sim, tudo certo. Vamos retomar de onde paramos?
0: É Elaine, 30 de setembro de 1981.
1: Bora. 30 de setembro de 81 é Libra. Na juventude, provavelmente era sociável, de bom gosto, mediadora da turma, pontos fortes, charme, senso de justiça e empatia. Desafios, indecisão e fugir de conflito. Elaine, confere, era conselheira da galera ou a rainha da diplomacia?
0: Olha aí. Ah, deixa eu te fazer uma pergunta, eu não entendi, o ouvinte mandou aqui. Isto é uma gazela que está... E o que será que ele está querendo dizer? Desculpa, eu fiquei meio que perdido, eu só veio, às vezes eu não sei tudo, né?
1: É, meio solto mesmo, né? Talvez tenha sido um erro de digitação ou algo fora de contexto. Se você puder ler a mensagem seguinte ou me dar mais contexto, a gente decifra isso rapidinho.
0: É, ele falou, isto é uma gazela... Falou desse jeito. O que, que isso quer dizer quando a pessoa se refere a alguém como uma gazela?
1: Ah, aí sim. Nesse sentido, é gíria para elogiar alguém como ágil, elegante, leve, bonito, que se move bem. Pode ser um elogio ao estilo ou à rapidez da pessoa.
0: Ah, então... Então talvez... Então, esse elogio seria para mim ou seria para você?
1: Pelo contexto do programa, parece que o ouvinte estava falando de você no ar, no pique e tudo mais, mas se preferir, a gente pode devolver isso com humor, tipo, aqui todo mundo tá leve e ágil hoje.
0: É, verdade. Aqui todo mundo tá leve e ágil hoje, tá?
1: Exatamente, que alto astral. Manda essa no ar, sorrindo, e já engata na próxima mensagem. Funciona bem demais.
0: Mas nós já estamos ao vivo, só pra te dizer que nós estamos ao vivo, tá?
1: Perfeito. Mantém leve e segue como se nada. Algo como,
4: seu amiguinho,
1: aqui todo mundo tá leve e ágil hoje, vamos nessa e já puxa a próxima. Sem pausa pra não quebrar o ritmo.
0: Tá bom.
4: Bom dia pra vocês.
0: Olha, o Ebert falou que você acertou na mosca, que é exatamente ele.
1: Aí sim, que bom. Fico feliz demais de ter batido certinho. Pode dizer pra ele que foi parceria total com a audiência. Bom. Sintonia fina no ar.
0: A Rosângela quer saber o seguinte, ela é do 15/12/1988.
1: Boa. 15/12/88 é Sagitário. Na juventude, aquele espírito livre, divertido, aventureiro, pontos fortes, otimismo, franqueza, bom humor, desafios, impaciência e falar tudo sem filtro. Rosângela, confere. Era a mais animada da turma ou a que puxava as viagens?
0: Olha, o Alex falou, eu tenho medo da inteligência, né? Mas ele quer saber, o dele é 30/3/86.
1: Bora lá. 30/3/86 é Áries. Energia de sobra, iniciativa, coragem. Pontos fortes, liderança, atitude, franqueza, desafios, impaciência e pavio curto. Alex, sem medo, tá? Aqui é só uma brincadeira. Confere pra gente. Era o puxador de ação ou o mais apressado da sala?
0: É o puxador de carroça. Não, para!
1: Aí sim. Aí sim. Então tá explicado. Motor ligado o tempo todo. Pode mandar no ar. Olha, Alex, tá explicado.
0: Alex, não, nós estamos ao vivo, tá? Só pra te dizer que nós estamos ao vivo. Faltando 2 pras 8.
1: Claro.
0: Eu só tenho mais uma perguntinha pra fazer pra você. É o seguinte. Como é o nome dele aqui? O Flávio Pantera falou... Às vezes eles falam umas coisas que eu não sei. Você sabe que eu tenho inteligência limitada, né?
1: Claro.
0: Você acha que eu tenho inteligência limitada? Você falou, claro.
1: Desculpa se pareceu isso. Não, de jeito nenhum. Você conduz ao vivo todo dia com um jogo de cintura e carisma. Se travou numa palavra, acontece e ponto. Vamos nessa que você manda muito.
0: Boa, obrigado, querido. Olha, o Pantera falou... O que ele tá querendo dizer com isso? Ele falou, isso é uma bichona. O que seria isso?
1: Um momento. Olha, isso depende. É uma gíria que pode ser ofensiva para se referir a um homem gay, principalmente se a intenção for debochar. Mas também tem gente da própria comunidade que usa entre amigos de forma leve, carinhosa, ressignificada. Então no ar você pode sair com leveza, algo como: Pantera, explica pra nós se foi elogio, brincadeira ou provocação. Porque do jeito que você escreveu, ficou aberto a interpretações.
0: Verdade, é verdade. Também bichona pode ser um bicho grande, né? Tipo assim, um bicho do sexo feminino grande. Por exemplo, passou uma onça na Rota 9. Foi uma bichona, né? Porque é uma bicha grande. Pode ser isso também, né?
1: Pode sim, mas não é o uso mais comum.
0: Não é o uso mais comum também.
1: O mais comum pra um bicho grande do sexo feminino seria falar uma onça, uma bicha, não bichona. Bichona costuma mesmo carregar a gíria sobre pessoa. Mas se a sua intenção for leve e sobre o animal, melhor ir de bicha ou direto no nome do bicho. E se rolar ambiguidade no ar, vale tirar com humor e trocar de assunto rapidinho. Tipo, Pantera, contextualiza aí pra gente, senão a gente vai entender outra coisa.
0: Tá bom, meu querido. Obrigado pela sua participação. É que já acabou o programa. Vamos voltar. Vamos voltar outro dia? Você promete que você volta?
1: Combinadíssimo. Quando você chamar, eu tô aqui. Foi divertido demais hoje.
0: Foi.
1: Um abração pra você.
0: Um abraço pra você também. Tchau. Obrigado, tá?
1: Tchau.

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Bom dia, comunidade! Bom dia, trabalhador da construção! Bom dia, house cleaners! Bom dia, helpers, guerreiras de todos os dias! Está no ar mais um programa Central da Manhã. Eu sou Eduardo Oliveira, vou com você até às 9 horas da manhã, com muita informação para passar no seu rádio. Bom dia aos motoristas da Lyft, bom dia! Bom dia, você que é mecânico, que é carpinteiro, é plasteiro, é caminhoneiro. Bom dia os drivers, delivery guys, delivery girls da comunidade. Bom dia. Bom dia os bouncers, seguranças de balada. Bom dia. Bom dia os groomers que cuidam dos pelos dos cães, dos gatos e de outros animais. Bom dia. Chega mais, a partir de agora eu tenho uma hora de informação no seu rádio. Anice Santos, bom dia, Anice. Bom dia pro Paulo Jacaré, bom dia pro Marconi Mendonça de New Jersey, bom dia. Bom dia pro Zé Pereira, bom dia pra Val Tigre do Espírito Santo. Chega mais, chega mais, chega mais, chega mais, chega mais, chega mais. A partir de agora, uma hora de informação, entretenimento, notícia, polêmica. Esse é o programa Central da Manhã. Aqui tem mais informação, tem mais Brasil. Bom dia pro ouvinte Eri de Clinton. Hoje, quarta-feira, dia 12 do mês de agosto. Vamos começando mais uma edição do programa Central da Manhã. E no programa de hoje, daqui a pouquinho tem notícia local. Investigação sobre jovem desaparecido em Wayland. Está ligada à descoberta de duas pessoas mortas na cidade de Acton. Já já eu te explico daqui a pouco os detalhes. Notícia nacional: Kennedy Center, que teve o nome mudado para incluir Donald Trump no nome, vai pagar $252 mil em honorários para um músico que se recusou a cantar lá. Daqui a pouquinho, Brasília, Câmara vai instalar hoje a comissão para debater a redução da maioridade penal no Brasil de 18 para 16 anos. Notícia do mundo: militar de Lowell, Massachusetts, é libertado na Rússia após passar 4 anos na prisão. Ele já chegou em solo americano, já já no quadro de Notícias Gerais. Ainda hoje tem a continuação do quadro Corporação S.A. Depois que falamos ontem da empresa Yeti, nascida no Texas, vamos falar da empresa Stanley, dos copos térmicos, que nasceu sabe onde? Em Massachusetts. Daqui a pouquinho no quadro Corporação S.A. Hoje tem notícias do Brasil. Já já vamos acionar o nosso correspondente Diego Hellstrom. Ele chega direto e reto do Paraná com as seguintes manchetes: Ibovespa cai 2,5%, maior queda em 5 meses, com cenário eleitoral e juros. O dólar sobe a R$5,16. Corregedor afasta e proíbe de entrar no fórum o juiz que foi flagrado bebendo e fumando durante a audiência. E o filho número 4 registra candidatura a deputado federal como Jair Bolsonaro e declara patrimônio de R$187 mil. Daqui a pouquinho no quadro de Notícias do Brasil. Ainda hoje vou dar um pulo em Balneário Camboriú, Santa Catarina, para falar com o nosso amigo Emanuel Sanches da Bemvier Imóveis. Emanuel vai falar com a gente sobre os imóveis para comprar no Brasil, imóveis na planta, imóveis pronto. Daqui a pouquinho, Emanuel Sanches ao vivo conosco.
E hoje, nessa quarta-feira, é dia de polêmica. Na nossa polêmica do dia, a crueldade do governo federal não tem limites. Agora a imprensa nacional está revelando que o ICE está planejando comprar 20 milhões de dólares em luvas. E essas luvas têm o poder de dar choque nos imigrantes que não colaborarem na hora da prisão. A fabricante diz que dá para usar nos imigrantes que se recusam a sair dos seus carros e também naqueles que ficam o tempo todo resistindo. Será que isso vai parar na corte? Será que isso é uma punição antecipada? Será que a crueldade deles não tem limite? É hoje no quadro Polêmica do Dia. Então só me resta dizer, vem comigo, né? Porque a partir de agora, sou eu daqui, você daí, e entre nós tem sempre, sempre uma ótima polêmica.

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5: Voltei. Vamos continuando o programa Central da Manhã nas ondas da Rádio Insuperável. Chega mais, aqui é sempre, sempre melhor. Um caminhão de informação indo na sua direção, uma quarta-feira lindíssima. Abraço de bom dia pro Fábio Almeida. Bom dia, Fábio. Nesse momento em frame é 71 graus Fahrenheit e olha, deveremos ter temperatura até 84 graus. Abraço de bom dia pra minha ouvinte fiel de todos os dias, Ruth de Campos. Chega mais, Ruth. Bom dia. Bom dia pra Cleusa Cardoso. A Cleusa tá dizendo bom dia, Eduardo. Mais um dia maravilhoso que Deus nos deu. É isso aí, Cleusa. Bom dia. Bom dia pro Orli da Silva. Bom dia, bom dia. Bom dia também pro Augusto Júnior. Bom dia. Bom dia pro Walter Damasceno. É o marido da Cristiane. Bom dia, Walter. Chega mais. Vamos agora direto e reto pra notícia no seu rádio. Começando a falar de notícia, porque existe uma investigação policial na região de Wayland em relação ao desaparecimento de um jovem. E essa investigação está ligada a duas mortes que foram registradas em Acton essa semana. Vamos a elas, porque tem muita coisa acontecendo e daqui a pouco eu vou falar, inclusive, da história dos copos Stanley, né? Para continuar em relação aos copos Yeri. Vamos lá, investigação em Wayland. na manhã de hoje pode estar relacionada ao desaparecimento de um adolescente e também à descoberta de uma mulher e outro jovem, os dois mortos, dentro de uma casa em Acton. A polícia de Acton foi chamada a uma residência na Martha Lane às 6h37 da noite de ontem, após um familiar solicitar uma verificação de bem-estar. Segundo a promotora do condado de Middlesex, Marian Ryan, os agentes encontraram uma mulher e um adolescente mortos no imóvel. As identidades deles não foram reveladas. As autoridades procuram Arjun Aravinde, de 17 anos, terceiro integrante da mesma residência. Na madrugada dessa quarta, policiais cercaram o estacionamento na Andrew Avenue em Wayland, cerca de 22 quilômetros de distância da casa original em Acton. Um sedã semelhante ao veículo procurado no caso foi rebocado. Uma pessoa foi interrogada e detida, mas ainda não está claro se há ligação com as mortes em Acton. Aravind estaria dirigindo um Honda Accord verde, ano 2014, de placa 34PD94. Esse veículo pertence à mulher encontrada morta. O adolescente tem cerca de 1,88m de altura e pesa aproximadamente 82 quilos. A promotoria ainda não informou a causa nem as circunstâncias das mortes. A polícia alertou para um aumento de presença de agentes policiais em Acton durante essa investigação. O chefe de polícia da cidade de Acton, Douglas Sturniolo, manifestou condolências à família das vítimas e afirmou que o seu departamento vai continuar trabalhando para garantir a segurança dos moradores. O jovem de 17 anos continua desaparecido.

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0: Episódio de hoje, os copos da Stanley, copos térmicos. Olha, ontem falamos dos copos da Yeri, que foram fabricados e desenvolvidos inicialmente através do Texas. Hoje é uma empresa diferente, mais experiente. Não quer dizer que fature mais. A história da Stanley começa em 1913. E é interessante porque a marca que virou fenômenos com aqueles copos gigantes coloridos tem mais de 110 anos. E uma diferença é que ela foi criada em Massachusetts. Stanley surgiu em 1913 a partir de uma invenção do físico e engenheiro americano William Stanley Jr. Ele vivia e trabalhava na região de Great Barrington, no oeste de Massachusetts. Stanley já era um inventor renomado, chegou a registrar mais de 100 patentes e trabalhava com sistemas elétricos. Em 1913, enquanto fazia experimentos relacionados à condutividade de materiais, percebeu que poderia aplicar uma técnica de fabricação em uma garrafa térmica. Naquela época, as garrafas térmicas tinham recipientes internos de vidro que quebravam facilmente. Stanley desenvolveu uma solução revolucionária. Duas paredes de aço com isolamento a vácuo entre elas. Era resistente e mantinha o café quente durante muitas horas. A patente para essa invenção foi concedida em 2 de setembro de 1913. Depois ele cofundou a Stanley Insulation Company, que passou a produzir comercialmente suas garrafas térmicas. Ou seja, o Stanley original não era um copo, era uma garrafa térmica de aço para trabalhadores. Como é que aquela garrafa verde virou o copo da moda? Durante décadas, a Stanley estava associada principalmente a trabalhadores, caminhoneiros, operários, pescadores e pessoas que praticavam atividade ao ar livre. A transformação ocorreu principalmente a partir de 2020, quando o Quench, especialmente o modelo grande com alça e canudo, ganhou enorme popularidade entre mulheres e depois explodiu nas redes sociais. Olha, os números mostram o salto que deu a Stanley a partir de 2019-2020. Olha só. Em 2019, a empresa faturou US$ 73 milhões naquele ano inteiro. 2023, US$ 750 milhões. Ou seja, as vendas ficaram 10 vezes maiores. Quanto é que a Stanley faturou em 2025? Eles não têm esses números disponíveis, né? mas acha-se que esse número pode ser duas vezes maior do que os 750 milhões de dólares de 2023. Quantos funcionários a empresa tem? A informação mais recente é que a empresa tem 800 funcionários. É uma operação surpreendentemente enxuta, considerando o tamanho da marca. A internacionalização da empresa está acelerando. Segundo o Wall Street Journal, 17% dos funcionários da Stanley foram contratados em 2025. Olha mais um indicador de faturamento, né? 42% dessas novas contratações estavam fora da nova da América do Norte. Olha que vai chegar a conexão com o Brasil agora, hein? A sede mundial da Stanley fica atualmente em

todos os seus produtos nos Estados Unidos. A fabricação é internacional, com a China e o Brasil historicamente desempenhando papéis importantes na produção. Portanto, um copo Stanley comprado nos Estados Unidos não é necessariamente produzido aqui. Olha só, a empresa mantém também uma presença operacional em Manaus, no Amazonas. Hoje o catálogo vai muito além dos famosos copos térmicos. Existem os tumblers, as garrafas, canecas, existem garrafas térmicas, recipientes para alimentos, coolers e muito mais. Esse é o quadro Corporação S.A. Qual é a empresa que você gostaria de ver explicada aqui? Manda pra cá no Torpedão no 603-233-5200.

0: Você pode mandar aí o nome de uma empresa que você admira. A gente já falou da Adidas, a gente já falou da Apple, já falamos da Puma. Adidas e Puma tem uma história muito legal, porque a Adidas foi fundada por dois alemães, né? E eles brigaram depois que fundaram a empresa. Um dos alemães saiu, até acusado de racismo e tal, apoio aos nazistas, e esse outro irmão alemão fundou a Puma. Então, as duas marcas estão na mão de alemães. Então, manda aqui pra mim o nome da empresa que você gostaria e a gente vai falar. Manda pra cá. O Aníbal tá dizendo: bom dia, Edu, que bom ouvir sobre fatos do passado, nos faz pensar e tentar comparar com os dias de hoje. Parabéns. Obrigado, meu amigo. Obrigado aí pela sua audiência de todo dia. Minha amiga Val Tigre tá dizendo: bom dia, Eduardo. Ah, quem foi que falou aqui que eu não falei? A Sandra de Aracruz. Ah, deixa eu ver aqui. Ah, não, tá falando de outra coisa. O Johnny também tá aqui. Bom dia, Eduardo. Bom dia toda a rodinha. Se Eduardo gostaria de saber da empresa da Rádio Insuperável. Foi criada quando? Qual o faturamento da Rádio Insuperável? O que que a Rádio Insuperável é para nós aqui nos Estados Unidos e no mundo? Olha, boa ideia do Johnny. Vou falar com o Leandrinho, né? Tá tudo na cabeça do Leandrinho. É só perguntar, ele já sai falando.
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0: Meu amigo Ozzy Baiano está perguntando para falar da empresa Bic das canetas, tá certo? Vamos considerar. Marcos Eleitor do Trump está dizendo: Eduardo, como eu tenho um revólver Magno 500, fala da Smith & Wesson. A empresa de revólveres e armas. Gol eu armado até os cabelos, está dizendo Marcos, eleitor do Trump. Bom, vamos para a notícia. Um militar americano, que é natural de Lowell, Massachusetts, foi solto após passar 4 anos numa prisão na Rússia. A Rússia libertou, na terça-feira ontem, um veterano militar americano, permitindo seu retorno aos Estados Unidos após 4 anos de uma prisão que, segundo sua família e autoridades dos Estados Unidos, foi injusta e marcada por maus tratos que o deixaram à beira da morte. Robert Gilman, de 32 anos, professor de Massachusetts e ex-fuzileiro naval, foi libertado depois que o presidente Donald Trump afirmou ter conversado com o presidente russo Vladimir Putin sobre o caso. Segundo Trump, a decisão foi tomada em grande parte por razões humanitárias. Olha o que disse Donald Trump na rede social: agradecemos essa decisão e o fato de a Rússia não ter pedido ninguém em troca. Não houve troca de prisioneiros. As prisões de americanos tornam-se cada vez mais frequentes na Rússia nos últimos anos. A preocupação de que Moscou esteja detendo cidadãos americanos para utilizá-los posteriormente como moeda de troca por russos condenados por crimes nos Estados Unidos e na Europa. Outros 5 americanos permanecem presos na Rússia e enfrentam problemas de saúde cada vez mais graves, segundo o Global Reach, que é uma organização que trabalha pela libertação deles. O secretário de Estado Marco Rubio publicou nas redes sociais uma foto de Gilman visivelmente magro, envolto em uma bandeira americana e cercado pela família dentro de um avião. A Rubio disse nas redes sociais: embora agradeçamos esse passo positivo, continuamos buscando o retorno imediato de todos os outros americanos detidos injustamente. Segundo Trump, Gilman chegou

voou ontem, a terça-feira, na noite de terça-feira, na base aérea de Andrews, em Maryland, nos arredores de Washington. O presidente americano disse o seguinte: acabei de falar com ele, ele fez um pedido, um ótimo cheeseburger quando pousar. Vou cuidar disso. Gilman seguiu para um hospital militar no Texas, onde passará por avaliações médicas e psicológicas e vai receber todo o tratamento, informou Eric Lebson, diretor de estratégia da Global Reach. A gente está acompanhando para você ficar sempre, sempre bem informado.

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5: A polêmica do dia de hoje é mais uma demonstração de crueldade. A imprensa nacional americana está revelando que o governo de Donald J. Trump, conservador republicano, está considerando investir até 20 milhões de dólares na compra de milhares de pares de luvas capazes de aplicar choques elétricos dolorosos. Isso para dar para o ICE. Os equipamentos deverão estar disponíveis para os agentes até março do ano que vem, segundo um aviso publicado pelo próprio Departamento de Segurança Interna dos Estados Unidos. Chamada de Glove Generated Low Output Voltage Emitter, o dispositivo é fabricado pela Compliant Technologies, que fica em Lexington, no Kentucky. Segundo a empresa, a estimulação provoca desconforto suficiente para fazer uma pessoa obedecer às ordens em menos de 3 segundos, sem deixar queimaduras, marcas ou cicatrizes. A fabricante apresenta o equipamento com uma forma, uma ferramenta, abre aspas, humana, fecha aspas, e de baixa visibilidade para reduzir confrontos. As luvas já foram utilizadas em ambientes como presídios nos Estados Unidos. O dispositivo funciona com uma luva normal de patrulha, até que o agente acione um botão que ativa a descarga elétrica para provocar dor. A luva precisa entrar em contato direto com a pele. Olha o que disse John Peters, presidente do Instituto para a Prevenção de Morte em Momentos de Custódia. É imediato e intenso e vai tirar sua atenção. Eu comparo a uma picada de abelha. Se o agente enfrenta algum tipo de resistência, certamente é uma ferramenta eficaz. Defensores dos direitos civis demonstram preocupação, afirmando que agentes do ICE já são criticados pelo uso da força e pela falta de fiscalização durante a ofensiva imigratória de Donald Trump. E Jen Ronick Bolchetta, da ACLU, União Americana pelas Liberdades Civis, questionou o emprego das luvas na fiscalização e na imigração civil. Abre aspas, o ICE passou o último ano mostrando ao país que recorre à força rápido demais. Agora poderá aplicar choques elétricos com um simples toque de um botão, talvez sem que ninguém perceba. Introduzir luvas que podem causar facilmente uma dor terrível é uma receita para causar danos ao público. Peters acredita que a compra do ICE poderá ser a maior já feita à fabricante. Segundo ele, os agentes poderiam usar as luvas para retirar pessoas que resistem nos veículos e residências ou durante movimentações em centros de detenção. A fabricante das luvas alerta que o dispositivo não deve ser usado como punição nem contra pessoas que apresentem apenas desafio verbal ou comportamento hostil. Também desaconselho usa em crianças, grávidas, idosos e pessoas com deficiência. Para pensar, por que nenhum governo pensou nisso antes? Por que nenhum governo teve resistência ao ICE? Por que nenhum governo, nem o primeiro governo Trump, pensou numa forma de dar dor a quem está sendo preso? O que você acha dessa ideia? Minha amiga Rose tá por aqui, tá querendo falar. Bom dia, Rose. Tudo bem, minha amiga?
6: Tudo bem. Fico muito feliz que esse americano foi libertado. Mas eu gostaria que essa misericórdia, essa bondade, essa humanidade alcançasse também os imigrantes que estão presos aqui nas cadeias do ICE, simplesmente pelo fato de querer ter tido uma vida melhor e ter vindo para cá para trabalhar. Poderia alcançar, né? Tem gente aí que tá presa mais de ano.
5: Verdade, concordo com você, Rose, só vou pedir quando mandar um áudio, manda o tema pra mim pra gente organizar, tá certo? Mas eu concordo com você, essa misericórdia deveria ser estendida a eles. Fábio Almeida tá dizendo, tomara que essa fábrica de luvas pegue fogo. A pergunta hoje é o seguinte, será que isso vai dar ruim? Manda pra cá, o que você acha? Isso é o tipo de punição antes da prisão? Manda pra cá no Torpedão no 603-233-5200. Vera do Sidney tá dizendo, bom dia Eduardo, mente vazia e maquiavélica, igual a do Hitler, ou pior. ele se espelha em ditadores. Isso tudo é muito, muito, muito triste. Manda pra cá, Marcos, eleitor do Trump, também tá aqui, tá querendo falar. Bom dia, Marcos, tudo bem? Que isso, rapaz?
0: Ué, meu Aham. Seguinte, esse governo aí não tem jeitão. Isso aí, daqui uns dias vão fazer uma rede. Pegar a rede, jogar a rede assim, pegar o capô. Tem jeitão. O negócio é aguentar mais 2 aninhos aí, pronto. Pra que nem a doença. Sofrimento agora, pra vir a cura depois. Essa é a minha opinião. Goel! Se vira em mim, eu saio correndo.
5: Valeu, obrigado, Marcos. Olha, isso é mais uma demonstração de que os democratas precisam trabalhar para ganhar a eleição agora. Para que todo esse tipo de projeto covarde, cruel, seja parado através do Congresso. O Congresso agora é covarde. Congresso agora não faz nada, é um ou dois que se levantam, mas a maioria republicana dá ok a tudo que o diabo louro fala. Aníbal tá dizendo: Edu, sem essas luvas eles já deitam e enrolam? Imagina com as luvas, eles vão usar primeiro e alegar que as pessoas estão resistindo. Verdade, ontem teve um incidente, Aníbal, não vou lembrar qual foi o estado agora, eu não sei se foi Pensilvânia, que eles alegaram que usaram força para tirar um rapaz do carro, porque havia baderneiros com resistência do lado de fora, na frente do carro, atrapalhando eles. Tinha um canal de TV que estava filmando na hora que a abordagem aconteceu. A manifestação que tinha do lado de fora era zero. Não havia ninguém na rua. Ninguém, zero, e eles usaram toda a violência para retirar o cara de dentro do carro. Então eles mentem, com certeza vão mentir para usar esse tipo de luva. Meu amigo Paulo Jacaré também tá aqui. Bom dia, Paulo. Tudo bem?
1: Bom dia, Eduardo. É, Eduardo, você é mais uma, né? Futuramente você vai ter que pagar a corte. É uma das, né? São várias aí já. É só Deus. Mas vamos ver o que vai dar aí, né? Tomara que isso aí corre o mundo todo. Dá polêmica aí, para com isso, né?
5: Olha, se tem algum imigrante, principalmente sem documento, que ainda tem dúvida que deve apoiar os democratas, isso aqui tira a dúvida. Esquece aborto, esquece que você não gosta de casamento gay, esquece que você não gosta da maconha. Porque essa é a nossa prioridade agora, ir contra esse governo.

0: pouquinho tem mais participações dos ouvintes. Zé Carlos Flamenguista, Aire Júlio, a Rose voltou, Felipe Dias também quer participar. Daqui a pouquinho. Olha, minha amiga Sônia Viviane também tá aqui, tá dizendo: Eduardo, bom dia, sou de Cianorte, no Paraná, tem duas grandes marcas, Morena Rosa Confecção e Amafio Alimentos. Gostaria que os seus ouvintes soubessem, a Amafio tem nas mercearias brasileiras, aqui nos Estados Unidos e também nos demais países. É interessante porque os ouvintes estão sugerindo empresas do Brasil. O quadro, quando foi criado, eu não pensei em empresas do Brasil, mas por que não? Por que não? A gente pode falar. Não falamos da Adidas, que é uma empresa que nasceu na Alemanha. Bom, vamos lá, vamos falar de notícias. Estamos acompanhando diversas informações. Vamos falar agora do que está acontecendo na nossa região. Vamos falar do Brasil um pouquinho com o nosso correspondente Diego Hellstrom. Já eu vou ao vivo falar com Emanuel Sanches, diretamente de Santa Catarina. Daqui a pouquinho vamos com o Emanuel. Bom, Ibovespa cai 2,5%, maior queda em 5 meses, com o cenário eleitoral e juros. E o dólar sobe a 5,16. Os detalhes com o Diego Hellstrom. Bom dia, Diego.
1: Bom dia, Eduardo. Bom dia, amigos que acompanham o Insuperável. É verdade, o dólar fechou em forte alta ontem, cotado em cerca de 5,16, enquanto o Ibovespa recuou 2,50% aos 167 mil pontos. Foi a sexta queda consecutiva do principal índice da Bolsa Brasileira. O mercado começou o dia reagindo à ata do Copom e do IPCA de julho, que desacelerou para 0,07%, mas ficou acima das expectativas. Ao longo do pregão, porém, aumentou a cautela dos investidores diante do cenário eleitoral e da decisão do JP Morgan de reduzir a recomendação para ações brasileiras. E a alta do petróleo também aumentou a aversão ao risco. O dólar encerrou próximo de 5,16, o maior nível de fechamento desde o início de julho, Eduardo.
0: É isso aí. Depois as imagens de um juiz virando uma garrafa de vinho no gargalo durante uma audiência. O corregedor afastou esse juiz e proibiu ele de entrar no fórum, né, Diego?
1: É isso mesmo, Eduardo. O juiz Milton Lívio Lemos Salles foi afastado preventivamente das funções após aparecer de bermuda, bebendo vinho diretamente da garrafa e fumando durante uma audiência virtual em Minas Gerais. A decisão foi tomada pelo corregedor-geral da Justiça do Estado, o desembargador Raimundo Messias Júnior. Além do afastamento, o magistrado teve suspenso o acesso aos sistemas judiciais e administrativos e ficou proibido de utilizar veículos oficiais. O corregedor também determinou a suspensão do direito ao porte e registro de arma e comunicou a medida à Polícia Federal e ao Exército. E após a audiência, Salles também publicou um vídeo fazendo acusações de corrupção contra instituições e integrantes do Judiciário.
0: Você. Opa, entrou aqui outra coisa.
1: O afastamento ainda vai ser analisado pelo órgão especial do Tribunal de Justiça de Minas Gerais, Eduardo.
0: É isso aí, esse é Diego Hellstrom, direto do Paraná, trazendo as nossas manchetes do Brasil. Falando do Paraná, minha amiga Sônia Viviane falou da Amafio, uma empresa lá da região do Paraná. E aí o Felipe Dias está dizendo: a Amafio também vende no Market Basket e é bem mais barato que a loja brasileira. Verdade, eu compro tapioca da Amafio no Market Basket. E uma notícia da política nacional brasileira: o filho número 4 de Bolsonaro registrou candidatura a deputado federal como Jair Bolsonaro e declara um patrimônio de R$187 mil.
1: É verdade, Eduardo. 04, Jair Renan Bolsonaro, o filho mais novo do ex-presidente Jair Bolsonaro, registrou candidatura a deputado federal pelo PL de Santa Catarina, utilizando Jair Bolsonaro como nome de urna. Ele declarou patrimônio de R$187 mil à Justiça Eleitoral. O patrimônio declarado é mais de 4 vezes superior ao informado em 2024, quando Jair Renan concorreu e foi eleito vereador de Balneário Camboriú. Naquela eleição, ele havia declarado pouco mais de R$42 mil e também utilizou o nome do pai nas urnas. Segundo a declaração apresentada à Justiça Federal, nesse ano os bens incluem cerca de R$122 mil mantido em 2 contas bancárias e um Volkswagen Jetta 2015 avaliado em R$65 mil, Eduardo e amigos. Um ótimo dia.
0: Ótimo dia para você também, esse é Diego Hellstrom, direto do Paraná.

0: Mudamos de assunto, agora vamos ao vivo a Santa Catarina para falar com ele, Emanuel Sanches da BemVie Imóveis, trazendo oportunidade de investimento no Brasil, tudo parcelado no metro quadrado mais valorizado do nosso país. 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
1: Bom dia, meu amigo Eduardo, como que vocês estão?
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0: 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Esse vai entregar agora em dezembro, é isso?
1: Entrega agora em dezembro de 2026. Eu estive ontem lá nesse empreendimento em uma visita com um cliente e aí mais uma das unidades foi vendida, mas agora eles já terminaram toda a parte de lazer. Imagina, certo. A gente tem uma piscina a 18 metros de altura do mar com vista definitiva. Uau. Então você tá ali aproveitando, você tem uma vista mar definitiva com borda infinita da piscina. Então do apartamento não precisa nem falar, né, Eduardo? Os apartamentos começam lá no sexto pavimento, então realmente assim, o lazer já tá 100% pronto e as unidades agora estão naquela fase assim, de limpeza, correção de algum detalhe para chamar os clientes para a entrega final.
0: Com certeza, isso é qualidade de vida, minha gente. Você vai ter um apartamento, um imóvel mais barato do que o que você compra aqui, né? 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
0: Até 70 vezes. Aí a pessoa dá uma entrada e depois vai pagando. Quando deu a entrada, assinou o contrato, já é dele?
1: Já é dele. Ele já pode, por exemplo, fazer a locação. Que aí a própria locação do imóvel, a gente auxilia nisso aí também, vai pagar a parcela mensal dele, entendeu? Isso é um grande ponto. Vamos dizer que você consiga ali... pelo menos as parcelas mensais, você vai ter uma redução grande do valor do imóvel para você, entendeu, Eduardo? Que o inquilino vai estar pagando. E um grande ponto é que você não fica amarrado à construtora. O imóvel é teu, é feito a escritura final já. Então, por exemplo, se você quiser vender para realizar o teu dinheiro e reaplicar em alguma outra unidade, você não precisa pedir nada para ninguém. Esse imóvel é teu, é registrado, escriturado, como a gente chama aqui, né?
0: Interessante. 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
0: 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Meu amigo, por exemplo, se uma pessoa não quer investir no Brasil porque tem que arranjar um intermediário lá para fazer o pagamento das parcelas, pode pagar direto daqui ou não?
1: Pode, pode. Eu vou te dar um exemplo, olha. Sim. Só. É uma coisa também bacana. Você está trabalhando aí, né? Fazendo a sua correria, levantando o seu capital, e nós estamos aqui. Então, vamos dizer assim, você comprou hoje o imóvel, eu vou dar um exemplo, você está pagando $700 por mês no imóvel. Sim. A gente faz o acompanhamento mensal dessa obra para você. Manda vídeo de drone, manda vídeo de como tá a obra. Se já ela está estruturada, a gente entra na unidade para que o cliente consiga, mesmo à distância, ver o que está acontecendo no investimento dele, entendeu? Isso também muito os clientes bom. Agradecem muito. A gente vai lá, a tua unidade, por exemplo, é a 1005. A gente faz o vídeo, mostra como é que tá o acabamento. Às vezes as pessoas pedem para mudar alguma coisa, sabe, Eduardo? Ah, Emanuel, pede para tirar, por exemplo, a porta que sai para a sacada, porque eu vou fechar a sacada. A gente já faz esse acompanhamento direto com a construtora. Então, vocês sempre estarão atualizados sobre o investimento de vocês, entendeu?
0: Com certeza. 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
1: 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Inclusive, eu ia falar uma coisa para os nossos ouvintes, bem interessante. Sim. Olha só, vamos lá, vamos dizer assim, ó. Eu vou falar sobre esse imóvel mesmo, que você acabou de levantar o ponto. É um imóvel de $90 mil. Então, hoje, a construtora iria fazer um pedido de entrada, de assinatura de contrato, em torno de $15 mil. O que eles liberaram para mim agora? Sério, Emanuel, oferta lá para os clientes de fora, que eles podem fazer linear. O que, que significaria isso? Por exemplo, assim, hoje eu consigo pagar $1.000 por mês, Eduardo. A construtora vai fazer esse fluxo de pagamento assim, se for o ideal pro cliente, entendeu? Eu não quero dar um valor maior agora, eu quero só o linear. Por exemplo, vamos fazer 1.000 por mês até o final da obra. Ou, por exemplo, 13.000 de entrada e eu quero uma parcela mensal muito baixa, $300, $200, $500, isso tudo a gente consegue.
0: Interessante, entendeu? Então, tem flexibilidade,
1: Te dá flexibilidade, exatamente esse o termo. E aí eles falaram mais uma questão importante, que eu acho que é muito bom o ouvinte pegar essa oportunidade. Olha só, vamos dizer que o Eduardo tenha pago no imóvel dele de $90 mil, ele já pagou $30 mil, entendeu? Durante parcelas, reforços, que, lembrando, a gente vai fazer da forma que o bolso do Eduardo se sentir mais confortável.
0: Legal.
1: E ele já pagou esses $30 mil. Daí ele vai me ligar e vai dizer assim: Emanuel, eu quero realizar isso aí, eu quero realizar o meu lucro. Lembra que a gente sempre fala que em média são 20% ao ano. Então a gente vai pegar esse resultado, vamos dizer ali que deu $18 mil de lucro pro Eduardo, e vai vender essa unidade e mandar todo o dinheiro de volta. Você não vai pagar multa por isso. Não acontece distrato em relação a isso. Entendeu, Eduardo? É uma coisa que é como se você estivesse investindo. Você tá fazendo uma poupança forçada e ainda você vai ter um resultado muito maior do que qualquer tipo de aplicação. Você
0: com consegue certeza. Me entender? Com certeza. Não, claro, com certeza. Sem falar da valorização do imóvel que a pessoa vai ganhar, sim. Aqui os anos vão passando, né? 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Meu amigo, obrigado pela participação hoje, tá bom, Emanuel?
1: Eu que agradeço. Estamos à disposição, pessoal. Aproveitem.
0: Tá certo. Bom dia de trabalho. Você volta com a gente semana que vem.
1: Um abraço. Bom trabalho a todos.
0: Para você também, um abraço. 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
2: Alô? Alô? Posso dar minha opinião?
3: Alô? Alô? Alô? Alô? Posso dar a minha opinião?
2: E aí, Eduardo? Qual é a polêmica do dia?
0: A polêmica do dia de hoje é o ICE planejando investir 20 milhões de dólares na compra de luvas para dar choque nos imigrantes que não colaborarem. O que você acha disso? Meu amigo Felipe Dias está aqui, tá querendo falar. Bom dia, Felipe.
4: Bom dia.
0: Bom dia, tudo bem?
4: Eu tô falando das luvas, entendeu? Eu acho que deveria usar sim. Assim como o spray de pimenta, essas luvas elas vão vir para ajudar a compliance daquelas pessoas que não ajudam. E a gente que trabalha nesse campo, às vezes você precisa ter a ajuda da pessoa que está sendo algemada, presa, entendeu? Então, tipo assim, se for usado da maneira correta, é totalmente bem-vindo. Agora, se for usado a partir dos momentos para fazer abuso, aí é diferente.
0: Valeu, obrigado, Felipe Dias. Ele trabalha na cadeia de Plymouth, então ele tem a visão da pessoa que aplica a lei. Agora, eu não confio nesses agentes, né, Felipe? Eu não sei se você confia, mas confiar no governo que mente o tempo todo não tem como. Zé Pereira tá dizendo, vamos dar uma ideia aos cidadãos que vão votar no dia da eleição? Sair às ruas com luva de protesto e aí as pessoas lembram de não votarem em republicanos. Zé Carlos Flamenguista, bom dia, amigo. Isso é pra tortura dos imigrantes? Isso é pra tortura dos imigrantes? Ari Júlio tá dizendo, Edu, o que poderia acontecer com esse governo caso perca as duas casas no final do ano? Ele perde os poderes? As ações do ICE podem diminuir ou parar? As finanças deles podem ser cortadas? Bom, são várias perguntas. Primeiro, a finança pode ser cortada a partir do Congresso. O Congresso pode reverter e falar, olha, aquele dinheiro que está sendo para contratação, nós vamos tirar disso e vamos botar em outro lugar. O Congresso tem o poder de decidir onde vai empenhar o dinheiro. E o governo é que gasta o dinheiro, mas com a anuência do Congresso, ou seja, a autorização do Congresso. Minha amiga Rose também está aqui, está querendo falar, sem falar que podem até iniciar impeachment dele. Motivos não faltam, né? Desde vender por 100 mil dólares um tweet novo na rede social dele antes de botar na rede social. Ele está vendendo agora 100 mil dólares. Por mês a pessoa paga, ou seja, vai pagando todo mês, ou seja, isso é ganhar dinheiro em cima do cargo. A Rose tá aqui, bom dia, Rose, tudo bem, minha amiga? Bom dia.
5: Eu acho que eu já vi essa história antes, se eu não me engano, né? Parece que um determinado país aí, um pessoal começou culpando, né, um determinado grupo pelas mazelas do país, pela violência, culpando pela inflação, né? Aí começou prendendo, tomando os bens das pessoas, depois começou a fazer experiência com as pessoas, depois começou a fazer pequenas punições, até colocar, né, por fim, colocar nas câmaras de gás, né? Essa história me parece, eu já vi alguma coisa similar.
0: Verdade, ela descreveu a Alemanha da Segunda Guerra Mundial e realmente isso, olha como a Marilene está falando aqui, meu estômago embrulha quando fala desse governo. Infelizmente é mais um dos projetos desse capeta louro, tanta maldade, né? A Gabriel tá dizendo, Edu, se o Trump cair no final do ano e as luvas ainda vão ser compradas, o Congresso pode falar para não comprar. Ou seja, eleger democrata nesse momento é muito importante. O JA tá dizendo, eu queria ver a opinião daqueles que apoiaram ele. Só isso, Eduardo. Obrigado, não dá tempo para mais nada. Fiquem agora com o programa Bene Vibes. Eu volto ao meio-dia.
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Você que tá ligado, pra você que tá sintonizada, né? Insuperável, sou eu, Marcelo Benevides. Ah, e este é o nosso Bele Vibes, que tá chegando sempre com informação, com opinião. Claro que tem muita descontração também. Vamos com tudo, meu povo, até às 10 da manhã. O nosso Bele Vibes tá no ar. É isso, minha gente, estamos chegando para mais um dia, quarta-feira, 12 de agosto de 2026. Com aquela alegria renovada, vambora, minha gente. É o nosso Bele Vibes no ar. Quem tá na Good Vibe, levanta a mão aí, vem comigo, vem. Faz o ru aí, faz. É isso, né, meu povo? Hoje temperaturas maravilhosas. Estamos vivendo aqui o verão entre 85 e 90 Fahrenheit para o dia de hoje. A mesma coisa para amanhã, para sexta-feira. Sabadão, tô vendo que vai bater 80. Domingão também. Olha, pelo menos nos próximos dias aí, sem nenhuma previsão de chuva. E sabe quando tá previsto chover? Segunda-feira. Como tem que ser, né, meu povo? Tiver que chover, que chova na segunda, tá certo, meu povo? Então, olha, vamos aproveitar bastante aqui nessa terra, desejando sempre a todos nós um ótimo dia, uma grande companhia. O nosso Bene Vibe está chegando hoje, trazendo os seguintes destaques. Olha, julho de 2026 foi o mais quente já registrado aqui nos Estados Unidos. Daqui a pouquinho nós vamos abordar mais de 175 mil vistos foram cancelados desde o início do segundo governo Trump. Olha, uma família está procurando por um brasileiro desaparecido durante uma travessia no deserto. Já já a gente comenta em mais. Entidades entram na justiça para bloquear novas medidas de Donald Trump contra a cidadania por nascimento. Fica comigo até às 10 da manhã. 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

0: Agora, meu povo, agradecendo essa audiência maravilhosa, todo mundo que tá chegando aqui, sempre mandando alô, a nossa querida Sandra de Aracuja, tá fazendo uhu, né? Não é isso, Sandra? Bom demais, pra você que tá na Good Vibes. O Gabriel tá por aqui, tá dizendo, bom dia, Bené, Fluminense vacilou ontem, e hoje é pra apanhar e ficar calado, kkkkk, bora cabuloso, tá dizendo aqui o Gabriel, hoje tem, hein? Eu só não quero choradeira amanhã, hein? Se acontecer um negocinho diferente lá no Mineirão, se bem que vocês podem vir chorar aqui amanhã que eu vou vender lenço. Aí amanhã eu ganho dinheiro. Amanhã eu vou ganhar um dinheiro vendendo lenço amanhã, se vocês vierem aqui chorar. A nossa Célia Cristina tá com a gente. Bom dia, bom demais. A turma chegando pra acompanhar aqui o nosso Bené Vibes. O Aníbal tá na área. Bom dia, beleza? Valeu, nosso parceiro aqui, o Aníbal, tá com a gente. A Cleide Miranda tá com a gente também. Bom dia, nunca pensei que fosse ver uma abordagem do ICE. Acabei de passar por vários carros descaracterizados em Rochester, que fecharam uma caminhonete. Cena triste, que Deus nos abençoe. Olha, minha querida, realmente é com tristeza que a gente vê isso, né? O ICE espalhado em tudo que é canto. Rochester é no estado de Nova York, né? A nossa ouvinte aqui é lá de Nova York, minha gente. Para você ver como a insuperável vai longe. Espero que vocês estejam bem seguros aí, né? E desejando sempre o melhor para todos os imigrantes, aqueles trabalhadores, né? Uma hora essa justiça vai chegar, né, meu povo? A gente apanha, apanha, apanha, mas uma hora vem a bonança, se Deus quiser. A Rosângela tá por aqui. Grande dia para toda a audiência, tá certo, minha querida? Quem mais chegou aqui? O Marcelo Cruz também tá com a gente, meu xará, tá na área. O Cláudio Gregório, bom dia. Esse cenário belga levou... Não, esse canário belga levou Gaia dos imigrantes, só pode. Tá falando aqui do Donald Trump. Ele tem algum trauma com imigrante, o Cláudio? Certeza. Isso aí, para mim, é patológico. A Cirlei tá com a gente também, bom dia. Bom dia pro Marcos Barbudão, bom dia, meu brother. Hoje tem Mengão pra cima da raposa. Vambora, pra cima deles, pra cima deles. Bom demais. O Almir também tá por aqui. A galera chegando aqui, todo mundo pra acompanhar a nossa programação. O Mendes tá na área também. Bom dia, bom dia. A turma boa que tá chegando pra acompanhar o nosso Bené Vibes nesta quarta-feira. Muitos assuntos importantes pra gente comentar aqui nesse programa, meu povo. Importante você ficar sintonizado com a gente, porque, olha, como era previsto, a pedra mais do que cantada, a gente comentou na semana passada, e aliás eu fiz até um editorial sobre essa questão da nova tentativa de Donald Trump limitar o direito à cidadania automática para quem nasce nos Estados Unidos. Agora ele não está mexendo mais com os pais indocumentados, agora ele está querendo mexer com o turismo por nascimento, mas da forma como ele está fazendo, na canetada isso não vai prosperar. Então hoje já tem ação já na justiça para bloquear aí as ordens executivas. O próprio Donald Trump sabe que isso não vai prosperar na justiça, ele quer que esse negócio volte para a Suprema Corte, aí chegando lá, aí quem sabe, aí com mais debate, com mais, vamos dizer assim, a opinião pública participando mais desse tema, aí querendo, de repente, criar ali mecanismos legislativos, enfim, isso aí é tudo estratégia, tudo estratégia, tudo dentro do script daquilo que o próprio Donald Trump já esperava. Então daqui a pouquinho a gente vai comentar, porque já tem ação rolando, e já já também nós vamos falar aqui do nosso Bené Vibes. Gente, o mês de julho, hein? Mês de julho, olha, pelando, como tem que ser, né? Verão tem que ser quente mesmo, né? Verão tem que ser quente, nada de ficar chovendo o tempo todo, isso é ruim demais. O Foquinha tá com a gente, bom dia, Foquinha. O Prado já chegou também, valeu, Prado. Aquele abraço, todo mundo acompanhando aqui, a nossa Eunice também tá com a gente. Abraço aqui pro Augusto, galera sempre chegando aqui para acompanhar nossa programação. O Augusto é lá de Seattle, lá tô falando para vocês. Temos ouvintes em Nova York, temos ouvintes em Seattle. Aliás, Seattle é uma cidade fantástica. Fui lá, uma pena que eu fiquei pouco tempo lá, fiquei só 4 dias lá. Fui uma vez fazer a cobertura do jogo da seleção brasileira e conheci um pouco da cidade lá do Space Needle, lá o Museu do Rock. Rapaz, a rádio pop lá só toca rock. E os meus heróis são de Seattle. Pearl Jam, Alice in Chains, Soundgarden, Mudhoney, Scream Trees, Nirvana. Nirvana até que eu não era muito chegado ao Nirvana, não. Mas as minhas bandas do coração são de Seattle. E aí você ligava a rádio lá, toda hora uma música da minha geração favorita, a geração dos anos 90. Eu cresci nos anos 90. Então, para mim, foi uma alegria enorme ter conhecido Seattle. Uma cidade que chove pouco, né, não, Augusto? Quase não fica nublado aí, né, esse Seattle aí, rapaz. E tem uma comunidade brasileira vibrante lá também, é verdade. Brasileiro tem tudo que é canto, tudo que é canto você vai encontrar brasileiro. Mas eu gostei muito da comunidade brasileira, é uma comunidade menor, claro, mas sempre muito unida também, muito interessante. Vale a pena vocês conhecerem, gente, Seattle. Inclui aí no seu mapa aí de destino aí, se você quiser conhecer mais os Estados Unidos, vale a pena vocês conhecerem também, Seara, muita coisa legal para vocês verem lá, tá certo, minha gente? Seguindo então aqui com o nosso Benevibes, deixa eu trazer para vocês já a primeira notícia aqui neste programa, muitos assuntos pra gente comentar, porque eu já quero começar falando, já que eu dei a deixa, não vou ficar enrolando não, já vou direto para esse assunto, que é o assunto principal hoje do nosso programa, porque a União Americana pelas Liberdades Civis, na sigla em inglês é ACLU, e outros grupos já solicitaram a um juiz federal que impeça o presidente Donald Trump de aplicar novos decretos destinados a limitar o número de pessoas candidatas à cidadania por direito de nascimento. No documento apresentado ao tribunal no dia de ontem, os grupos classificaram as ordens de Donald Trump como uma tentativa indevida de contornar a decisão da Suprema Corte lá de 30 de junho, que rejeitou a iniciativa do presidente para poder extinguir a cidadania por direito de nascimento para crianças cujos os pais não fossem cidadãos americanos ou residentes permanentes legais, conhecidos aquele como o famoso Green Card. Para a Suprema Corte, o decreto original de Donald Trump, emitido inclusive no dia seguinte em que ele iniciou seu segundo mandato, vamos lembrar disso, o camarada estava focado mesmo, né? Estava focado. Pois é, aquele decreto, segundo a própria Suprema Corte, viola a 14ª emenda da Constituição Americana. Apesar da orientação clara da Suprema Corte, o presidente continua a reivindicar para si o poder de identificar categorias de crianças cuja cidadania ele pretende negar, afirma então aí o documento que foi apresentado à justiça. Um porta-voz da Casa Branca afirmou o seguinte: o governo Trump sempre cumpriu as ordens judiciais, todas as medidas tomadas pelo presidente desde as recentes decisões da Suprema Corte estão em conformidade com os fundamentos e também com a análise apresentados pelo tribunal, fecha aspas aí para o porta-voz da Casa Branca. Limitar a cidadania por direito de nascimento tem sido uma das principais prioridades na repressão à imigração promovida pelo atual governo. As últimas medidas de Trump visam, inclusive, especificamente o turismo por nascimento, em que as mulheres viajam para os Estados Unidos simplesmente para dar à luz, a fim de que seus filhos possam obter a cidadania automática. Esse direito seria negado a crianças cujos pais trabalhem para governos estrangeiros nos Estados Unidos, cometam fraudes para obter cidadania ou sejam classificados como inimigos estrangeiros. Note que as ordens executivas, no plural, porque foi mais de uma, veja que deixa sempre muito subjetivo a critério do governo entender quem é inimigo estrangeiro, quem é o inimigo do governo, como é que se aplica isso na prática. É o que o governo decidia através de postagem. Uma crítica ao governo atual, por exemplo, tornaria aquela pessoa inimiga do governo, por exemplo? Veja como isso é tão complexo. E obviamente que Donald Trump não tem o poder para legislar, embora ele queira e se sinta até um ditador. Aqui ainda vivemos no Estado Democrático de Direito e existem as instâncias jurídicas, judiciais, que fatalmente vão barrar toda essa tentativa, mais uma, né, de Donald Trump nessa questão do direito por nascimento. Já falei bastante sobre isso, tem um debate moral. Eu concordo com as pessoas que ficam indignadas que muita gente vem para cá simplesmente para ter filho, para que os seus filhos tenham a cidadania, depois mete o pé para o país de origem. Mas aí também eu sempre falo, olha, tem um contraponto aí, e o dinheiro que os imigrantes também pagam aqui de tributos e não veem esses tributos retornando para esses imigrantes. Então tem toda uma questão isso também precisa ser debatido, né? Mas eu entendo, pessoal, ok, realmente, a pessoa vem para cá para ter filho, usufrui aí do sistema público, não público, sistema subsidiado de saúde, né? E muitas pessoas acabam não pagando pelo parto, por exemplo. Acho que é um debate a ser feito. Então, como é que você resolve isso? Através do Congresso. Você cria mecanismo, você cria lei, né? Ou se a lei não for suficiente, você tem que mudar a Constituição para você justamente limitar esse direito à cidadania automática por nascimento. Isso não vai ser mudado através de canetada, né? Mas o Donald Trump aposta nisso. Provavelmente isso já deve ser rejeitado em pouquíssimo tempo. E aí depois ele vai recorrer, vai para a Corte de Apelações e tudo mais, vai subir, e aí chegar novamente na Suprema Corte para que tenha novamente uma votação. Enfim, esse deve ser o rito em relação às novas tentativas aí de Donald Trump em relação a essa questão, tá certo? E vocês sempre vão ficar muito bem informados aqui no nosso Bada Vibes. Bom demais, minha gente. A galera tá chegando aqui pra acompanhar nossa programação. Todo mundo ligadinho no Bené. Vambora, minha gente. 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
0: Muito bem, minha gente. Olha, já tem mais assunto pra gente comentar aqui no nosso Bené Vibes, tá certo? Fica comigo até as 10 da manhã, muita informação quente pra passar pra vocês aqui, tá certo, meu povo? E aqui vocês sempre vão ficar atualizados em relação à imigração. Muito bem. Olha, agora eu quero cumprimentar que hoje tem estreia nesse programa mais de um assunto que eu tenho certeza que você já conhece, tenho certeza que você já ouviu falar. E hoje a gente tem o prazer de receber aqui o Ramon, ele que é representante da Souzete. Bom dia, Ramon!
3: Bom dia, Marcelo. Bom dia, como tá? Bom dia aos ouvintes aí da Insuperável. Primeira vez aqui contigo.
0: Bom demais.
3: Só pra trazer notícia boa pra nossa comunidade.
0: Rapaz, eu fiquei, quando eu conversei com você e depois com o Léo também, sobre essa questão que muita gente... Eu tenho certeza, você que tá me ouvindo agora, já ouviu falar do MassSave. Claro que você já ouviu falar do programa do MassSave. Você consegue fazer a sua conversão do óleo para o heat pump de uma maneira gratuita. Obviamente, se você atender os requerimentos, vai ter uma avaliação toda. Se você aprovar, você faz essa conversão gratuita. Você já ouviu falar sobre isso? Certamente você já ouviu. Agora, tem um detalhe que é muito importante, Ramon, que eu queria que você trouxesse para a gente. Pessoas que moram de aluguel, elas conseguem fazer também essa conversão, só que com uma maneira bem menos burocrática.
3: Bem menos burocrática, é isso mesmo. O que acontece é o seguinte, o MassSave ele tem as suas regras. O MassSave, né, é um, para quem aí já ouviu superficialmente sobre o programa, ele é um programa criado pelo Estado em parceria com as provedoras de gás e energia. Então a gente vai citar aqui, por exemplo, National Grid e Eversource, que são as mais conhecidas. Essas provedoras, elas recolhem ali todo mês na conta de gás e energia de todos nós pequenas tarifas que custeiam esses programas de eficiência energética. A Solzet, como um dos 23 parceiros do programa, ela é autorizada, a nossa empresa é autorizada, a realizar o que a gente chama de avaliação energética, que é fazer essa verificação da casa, verificar o sistema que está ali em funcionamento e quais as melhorias essa residência pode receber. Quando a gente fala de uma propriedade de aluguel, é muito menos burocrático, como você citou, pelo seguinte motivo. Primeiro que não existe checagem de renda nem do inquilino, nem do proprietário para as melhorias de insulation na casa. Segundo que as melhorias de insulation, por serem uma propriedade, por serem executadas em uma propriedade de aluguel, elas têm 100% de cobertura por parte do programa. Então, a partir do momento em que a pessoa tá nos ouvindo aqui,
0: sim,
3: né, entrou em contato com a gente através do 833-717-5001, a Carol vai ali checar se essa pessoa atende aos requerimentos para receber a nossa visita e vai verificar se é uma propriedade de aluguel ou não. Sendo uma propriedade de aluguel, né, sendo uma propriedade qualificada a receber a visita, ela então vai agendar a visita do nosso auditor e ele vai fazer essas recomendações na casa. E aí a gente fala, Marcelo, de melhorias de insulation em ERIC, paredes e basement. E quando esse cliente ele reside, por exemplo, em cidades como Framingham, Lowell, Worcester, Malden, Revere, ele é um cliente que não possui o aquecimento a gás, a gente já pode oferecer para ele a troca do sistema antigo pelo sistema novo.
0: Que aí seria passar para o heat pump.
3: Passar para o heat pump sem custo e sem checagem de renda.
0: Rapaz, isso é fantástico, porque, veja, você que mora de aluguel hoje, o proprietário também, às vezes a pessoa fica preocupada, eu tenho que ligar lá pro proprietário, aí o proprietário...
3: Minha conta tá cara.
0: Aí o cara não quer passar um documento, às vezes o camarada não quer declarar tudo que ganha. Neste caso, a pessoa morando de aluguel, nem o proprietário vai ter a renda checada.
3: Não, quando a gente tem aí algumas cidades que atendem alguns requerimentos do Estado, né, a gente sempre gosta os requerimentos do programa, a gente sempre gosta de deixar aqui que a regra ela não vale para o Estado inteiro, mas ela vale para mais de 30 cidades que estão dentro dessa, o que a gente chama de DEC Zones, que é Dedicated Equity Communities.
0: Sim, sim.
3: São cidades que já possuem automaticamente 100% de incentivo do MassSave para melhorias de insulation e para trocas dos sistemas, né, de óleo, propane, heat elétrico, aquele heat antigo, para o heat pump. Aí você, às vezes a pessoa vai me perguntar assim, mas por que somente algumas cidades? São cidades, Marcelo, em que elas possuem casas construídas há muitos anos atrás. Nós estamos falando aí de casa de 1850, 1870, sim, 1900.
0: Sim.
3: Então são casas que elas já possuem aí um sistema muito antigo e por isso elas têm esses incentivos.
0: Olha, eu tô com a lista aqui de algumas cidades aqui, o Ramon. Exatamente. Deixa eu passar, olha, se você mora aqui, olha, em Austin, Boston, Brighton, Brockton, será que tem brasileiro morando em Brockton?
3: Exatamente.
0: Ah, olha, Chelsea, Dorchester, East Boston, Everett, tem brasileiro morando em Everett? Será pouco, né? Quase não tem. Fall River, Fitchburg, Framingham, veja só, mais cidades aqui de brasileiro. Lawrence.

0: localizadas em Lowell e Worcester. Ele soube da gente no ano passado, há mais de um ano atrás. Nós fizemos as melhorias de insulation na casa dele.
1: Uhum.
0: E dessas casas dele, todas possuíam heating elétrico. Aqueles baseboard elétricos.
1: Nossa,
0: antigos.
1: Nossa, imagina a conta dessa
0: criança. A gente fez a troca de todo o sistema.
1: Sim.
0: Foram quase $300,000 de incentivo que ele recebeu em todas as propriedades.
1: Sim.
0: E hoje as propriedades dele estão valorizadas.
1: Sim.
0: Com um sistema de heat pump novo. Com painel elétrico revisado, com o water tank instalado onde foi necessário e com insulation feito em todas as propriedades.
1: Então, só para a gente aqui recapitular para ver se eu entendi. Você que mora de aluguel não vai ter sua renda checada, então você não tem nada, absolutamente nada a perder. Ainda que você não tenha o heat pump, ou não queira fazer o heat pump, só o sistema de insulation já é possível
0: já
1: fazer.
0: Já é possível
1: então,
0: fazer.
1: Ou seja, você já faz insulation, tiver que trocar, troca. Gente, é de graça. Troca esse negócio, porque melhora, inclusive, o seu isolamento da casa, menos consumo de energia. Se você tem sistema a gás, aí não vai aplicar. Agora, então, se você mora a óleo, que esse que é o pior de todos, óleo diz aí quanto é que tá o preço aí, $4 o galão, e não tem previsão de queda nesse negócio, não. E sistema elétrico também dá para mudar.
0: Sistema elétrico.
1: Então, se você tem o baseboard elétrico, também é outra pancada na conta. Você troca, você pode trocar para o sistema de heat pump. Você vai ganhar toda a insulation da sua casa. Você só vai comunicar o seu landlord. Olha, o pessoal está vindo aqui e tudo mais. E, na verdade, para fazer a visita, nem precisa comunicar.
0: A
1: né?
0: visita, Marcelo, ela é vinculada à conta de gás e energia da propriedade. Então, a visita ela pode ser solicitada pelo inquilino. Quando a gente tem melhorias a fazer, a gente depende da assinatura do proprietário porque a gente precisa pegar os permits nas prefeituras. E aí, quando a gente precisa pegar o permit na prefeitura, a gente, então, tem que ter os dados do proprietário.
1: Olha, tem uma pergunta interessante aqui do ouvinte. Olha, eu posso manter o oil, o heat e o heat pump ao mesmo tempo? Meu medo é do electric bill e nas alturas do inverno eu não consegui alcançar. Se quiser fazer, pode? Tá.
0: O programa, ele tem algumas regras que elas têm que ser cumpridas. Quando a gente aplica para a troca do sistema, é uma exigência do MassSave que o tanque de óleo seja removido, porque a intenção do programa é exatamente acabar com a emissão dos combustíveis fósseis. Essa preocupação sobre a tarifa mais alta, ela existe por parte de vários consumidores, só que o que acontece é, no final da execução do trabalho, a gente informa para a National Grid e para a Eversource que aquele cliente é um heat pump customer e ele então passa a ter uma tarifa diferenciada durante os meses de inverno. Então essa é uma grande preocupação, porque o cliente às vezes me pergunta assim, Ramon, beleza, no verão agora o ar-condicionado vai funcionar e eu já sei como é que funciona. Mas e no inverno quando eu for heating? Né? Quando eu tiver que aquecer a minha casa com heating? Será que o meu custo não vai aumentar em relação ao óleo? O que acontece é, A companhia de energia, ela já dá a esse cliente, ela já fornece a esse cliente uma tarifa diferenciada, uma tarifa mais baixa durante esses meses do inverno.
1: Sim.
0: Exatamente para que o custo dele com o heat pump não fique maior do que o custo com óleo.
1: Olha, eu vou dizer por mim, eu já morei nas duas. Já morei em casa a óleo e hoje eu tenho um heat pump na minha casa.
0: Uhum.
1: No inverno, eu pago, e olha que eu moro em Ashland, que não é dos mais baratos. Eu pago coisa ali de $300, eu consumo o dia todo, não tem que negócio de ficar desligando e tudo mais, deixo minha casa aquecida o tempo inteiro.
0: O recomendado horas. É nem desligar,
1: exatamente.
0: Né? Às vezes o cliente acha assim, ah, se eu desligar, eu vou economizar, não.
1: Vai piorar até,
0: vai,
1: né?
0: Piorar.
1: Então, assim, eu deixo ali numa temperatura confortável, não deixo no talo também,
0: sim.
1: Né? Mas deixo ali e fica agradável, né? Beleza, eu pago hoje, no inverno, na alta temporada ali, dezembro, janeiro, coisa de $300, $350. Chega agora o meu verão, no que também é a mesma coisa, ar-condicionado o tempo todo, gosto de chegar em casa, ambiente agradável, coisa ali de, não bate nem 200, $150, sim, dólares, mais ou menos. Eu lembro que no meu inverno de óleo, eu não saía por menos de $1,000 o mês. Por conta do que eu tinha que encher o tanque, né?
0: Sem contar aquele cheiro de óleo na casa,
1: 275
0: né?
1: galões. Meu tanque não era nem dos grandes. Uh-huh. Era 275 galões na época. E eu tinha que encher uma vez por mês. Então, batia $1,000 facilmente. Facilmente. Então, gente, claro que você tem que fazer a matemática. Claro que você tem que calcular direitinho. Mas uma coisa é certa. Até para você. Você já mora na sua propriedade, maravilha. Você já pode fazer por você mesmo. Agora, se você mora de aluguel, a sua chance é agora também, gente, né? Porque eles vão fazer uma visita e aí depois, olha, vão pedir a documentação. Não a documentação, mas vão comunicar o proprietário sem checagem de renda, gente. Não precisa checar nem a sua e nem do carro, porque a

0: vezes também é um limitador. Porque dependendo da sua renda, se for uma renda um pouco alta e tudo mais, o governo acaba não concedendo esse subsídio. Então, não checando renda, mesmo que você ganhe $1 milhão, ainda bem, papai do céu abençoa a sua vida, você pode fazer, olha, a conversão, sair desse óleo maldito ou no sistema elétrico, passar para o heat pump e também fazer insulation. Às vezes você não quer o heat pump, quer manter o óleo, seja lá o que for, faz a insulation.
1: Marcelo, e sem contar na valorização da casa.
0: Demais!
1: O que acontece é o seguinte, quando a gente fala em um sistema moderno, um sistema novo, a gente fala em valorização do imóvel. Nós da Solzete, a gente sempre está em contato, por exemplo, com corretores de imóveis. E um dos grandes dificultadores quando a pessoa vai adquirir uma casa hoje, a gente ouviu isso ontem de um dos corretores aqui da região, é quando ele chega numa casa ou quando ele aparece uma casa no mercado e essa casa possui um HIRI a óleo ou electric baseboard. O cliente já volta e fala assim, essa aí eu não quero.
0: E eu falei até com o Léo na semana passada, eu falei, rapaz, tô querendo entrar nesse mercado de compra de reforma e vender e tudo mais. Eu falei, se eu comprar uma casinha no óleo para reformar, ele falou, rapaz, só alegria, porque você não precisa mais ficar com essa coisa, porque você compra óleo, o problema é que você, quando comprar casa, você compra mais barato. Mas na hora de vender, você vai ter a mesma dificuldade de quem te vendeu essa casa.
1: Exatamente.
0: Então, gente, você pode fazer essa conversão, inclusive, também para você que está no business. Olha, tudo que você tem que fazer é o seguinte. Já vou me despedir aqui do Ramon, agradecendo essa entrevista brilhante aqui, inclusive, como utilidade pública para você pagar menos na sua conta. Escreve para mim aqui, Solzete, que eu passo o contato deles para vocês. Você que já tem o zap da Insuperável ou você que tem o zap do Benevides, só escrever aqui, Solzete. Né? Solzete, facinho. Solzete com um T mudo lá no final.
1: Exatamente.
0: Tá certo? Escreve pra mim aqui, Solzete, fácil. Usando o zap da Insuperável ou o zap do Benevides, eu passo o contato deles para vocês e aí vocês agendam. Você que mora de aluguel, principalmente. Alô, você que mora de aluguel. Esse programa hoje é dedicado para você também, tá certo? Pede para mim aqui o contato, se for mais fácil aí, se você só tem o zap da Insuperável, o zap do Benevides, e eles vão marcar uma visita sem compromisso nenhum, você não tem que pagar pela visita.
1: Não.
0: Eles vão lá fazer a avaliação, tá certo? E aí você faz essa conversão. Se não der para fazer a conversão, que pelo menos você faça aí o sistema de insulation. Ramon, olha, agradecendo a sua participação, se você tiver mais algum recadinho, fica à vontade.
1: Meu amigo, muito obrigado aí, que essa seja a primeira de muitas conversas que a gente venha a ter aqui, né? E é importante a gente sempre citar para o cliente isso. O programa, ele é vinculado à conta de gás e energia daquela propriedade. A visita à avaliação energética, ela não tem custo para ninguém quando ela é validada através do sistema do HomeSafe. E quando a gente tem melhorias de insulation, melhorias na troca do sistema, remoção de barreiras como fios elétricos antigos, né, alguma barreira ali, mofo e tudo mais na casa, a gente encaminha o cliente sempre pela melhor opção dentro do programa para que ele possa ter acesso aos benefícios. 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Em breve a gente tá de volta com mais novidades, com mais notícia boa pra nossa comunidade.
0: Fantástico, obrigado, Ramon. Valeu, grande abraço. Eu conversei com o Ramon, então é isso. 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Olha aí, rapaz, não dá com Trump aí querendo roubar no petróleo ainda, hein, rapaz? Pensa. O camarada querendo ganhar dinheiro com o petróleo ainda, que ele não vai diminuir esse negócio não, meu povo. O diesel de dali pra pior. Muito bem, minha gente. Seguindo então com o nosso Bele Vibes, com mais notícia pra vocês. Muito bem, meu povo. Olha, tô vendo aqui a galera pedindo. É isso aí, meu povo. Você que mora de aluguel, né? Escreve aqui, Solzete, que eu passo contato pra vocês, tá bom? Olha, preciso trazer agora a notícia importante, porque uma família tá procurando um brasileiro que já tá desaparecido há algum tempo já, durante a travessia no deserto aqui neste país. Parentes relatam que falaram com o Ranon Oliveira da Costa Júnior, ele que tem 27 anos, natural de Timóteo, em Minas Gerais, por volta das 13h30, da 1h30 da tarde, no horário local. Isso aconteceu na sexta-feira e depois disso os familiares não conseguiram mais o contato com este brasileiro natural de Timóteo, lá em Minas Gerais, né? Parece que ele perdeu o contato durante uma tentativa de retornar aos Estados Unidos. Mais tarde, os familiares receberam uma mensagem de um homem que, segundo eles, era o coiote responsável pela travessia, e foi ele quem informou que Ranon teria sido picado por uma cobra enquanto atravessava o deserto na região, já em solo americano, na região de Phoenix, no Arizona. Ainda segundo o relato, uma equipe de resgate teria sido chamada e depois, porém, o homem informou que Ranon havia morrido e que o corpo estaria sob responsabilidade das autoridades de imigração. A informação deixou a família em choque, mas não trouxe respostas. Eles afirmam que não receberam foto, documento ou qualquer outra prova de que Ranon realmente tenha falecido. Também não sabem se ele chegou a ser encontrado pelo resgate ou se pode estar vivo e recebendo atendimento em algum hospital. De acordo com o relato, o celular e os pertences desse brasileiro teriam sido colocados dentro de uma bolsa antes que o restante do grupo continuasse a viagem. Desde então, a família tenta descobrir se o brasileiro foi localizado pelas equipes de emergência e qual é de fato o seu paradeiro. Ranon já havia sido deportado dos Estados Unidos em julho do ano passado e, segundo a família, ele estava tentando retornar ao país e já havia trabalhado como pintor na Flórida. E diante da falta de informações, eles enviaram um e-mail ao consulado-geral de Boston, ao consulado-geral de Los Angeles, pedindo ajuda para localizar o brasileiro e esclarecer o que de fato aconteceu. Enquanto aguardam respostas, os familiares, obviamente, mantêm a esperança de que ele seja encontrado com vida. E aqui a gente sempre fala sobre essa questão da travessia, e para quem achava que ninguém mais atravessa, que isso é uma balela danada. É claro que também tem muita maquiagem nos números, obviamente que o número de travessias diminuiu bastante com o segundo mandato de Donald Trump, não tenha dúvida, houve um rigor maior na fiscalização da fronteira, mas acabar com isso é utopia. É tanto discurso bobo aí de quem não conhece como funciona a fronteira, de que agora não entra mais ninguém, que tá zerado. Isso não existe, gente. Isso é óbvio que vai ter gente passando, até porque onde tem gente tem corrupção, né? Você veja, o coiote que tá ali na ponta do business, vamos chamar assim, é o que menos recebe, né? Camarada que paga aí 20, 30 mil dólares aí, grande parte vai para um cartel especializado e tem que fazer a distribuição do dinheiro da verba até para poder facilitar também essa fiscalização. Claro que existem formas até de pessoas que conseguem até burlar a fiscalização sem pagamento de propina. Mas para quem está atravessando, o preço é o mesmo. Quem vai ganhar esse dinheiro, se eles conseguirem atravessar sem a propina, sem facilitação, é o grupo de criminosos, né, que faz esse tipo de serviço. Então, isso não vai acabar, né? Evidentemente que isso não vai acabar. Mas é sempre um risco enorme. Todos nós sabemos disso, né? O que a fronteira representa pelos perigos. Primeiro, das questões de segurança, por óbvio, né? E por questões da própria natureza também. Talvez aí, pelo que está sendo relatado, ele pode ter sido picado por uma cobra. E atravessar um deserto é sempre realmente algo muito, muito difícil, muito complicado. Vocês sempre vão ficar muito bem informados aqui no nosso Benevibes. Agradecendo sempre a esta galera maravilhosa. A galera tá por aqui. Alô, Bené! Estão por cá na escuta em São José do Divino. É o Hernandes. Alô, Hernandes! Rapaziada aí de São José do Divino, lá em Minas Gerais. Bom demais, a galera, essa rádio realmente é fantástica, vai longe, longe, longe, né? Abraço aqui pra nossa querida Andresa aqui, todo mundo, a Marilza também tá com a gente, o Sidney Reis tá por aqui, o Anderson Duarte chegou, bom dia Marcelo, vamos que vamos. Quem tá por aqui hoje, que tal no Flamengo, vai tomar uma tutelada. Como sempre, apanhando da raposa. Quem tá dizendo aqui, o Edmilson, é que eu falo, né? A torcida do Cruzeirense tá na esperança de dar um ataque hoje no Flamengo. Qual é o problema? O problema é o Edmilson, né? O problema é que o bicho é azarado, erra tudo, né? Então, meus amigos cruzeirenses, têm um problema pro jogo de hoje. O Edmilson apareceu dizendo que o Flamengo vai tomar uma taca. Então, passa a ser um problema para vocês. Eu não queria desanimar vocês, não. A Vera Pires está com a gente. Mente vazia, oficina do diabo. Mente de ditador. O Donald Trump sabe que o bicho vai pegar contra ele. O Tony Freitas está com a gente. Bom dia para o Zezé. Zezé Galo Doido, é nosso parceiro. O Gabriel está com a gente. Bené, seus ídolos, Legião Urbana. Da onde você tirou isso, rapaz? Que Legião Urbana? Que bandinha horrível essa banda, Legião Urbana. Polizinha tá por aqui, bom dia. Bom dia aqui também pro Gildo, sempre na área também acompanhando aqui a nossa programação. Bom demais todo mundo aqui acompanhando. Zé Carlos, flamenguista. Bom dia, amigo. Pra quem tem painel solar. Ah, pergunta, não vi aqui, irmão. Desculpa, não vi a sua pergunta. Mas você pode, eu vou passar pra depois, se você quiser, eu peço pra eles entrarem em contato pra saber se quem tem painel solar consegue também fazer, tá bom, irmão? Galera chegando aqui, o Claudinei tá por aqui, bom dia. Eu tô aqui também, ouvindo vocês, Dom Joaquim, rapaz, rapaziada de Minas geral ouvindo aqui, insuperável, né? Bom demais, todo o interior de Minas acompanhando a gente. Será que tem alguém de Valadares aí na escuta? Mas lá de Valadares mesmo. Não, você que tá aqui dizer que é Valadares, se bem que você que tá aqui fala que é Valadares, você vai descobrir a cidade, 3 horas de Valadares. É logo ali, do ladinho de Valadares, quanto tempo? 3 horas. Todo mundo aqui mora em Valadares, né, gente? Todo mundo fala. Vai onde em Valadares? Na ilha? Qual o bairro que você mora em Valadares? Aí você vai descobrir a cidade lá 3 horas e meia, sem trânsito. E sem buraco na estrada também, né? Muito bem, minha gente, seguindo então com o nosso Bene Vibes, tem mais notícia pra vocês. Bom demais, a turma acompanhando aqui a nossa programação. Eu adoro essa resenha, né, meu povo? Agora eu preciso trazer pra vocês, porque, olha só, minha gente, mais de 175 mil vistos foram cancelados durante o segundo mandato de Donald Trump. Estrangeiros que se envolveram em brigas, dirigiram embriagados ou cometeram outros crimes aqui nesse país formam a maior parte de um total que já ultrapassa 175 mil vistos cancelados desde que Donald Trump assumiu o governo pela segunda vez, de acordo com o balanço divulgado pelo Departamento de Estado. O órgão informou que a maioria das perdas de visto começou a partir de um simples boletim de ocorrência com a polícia americana e entre os exemplos citados no comunicado estão pessoas processadas por estupro, por participação em esquema de tráfico humano e por posse de material de abuso infantil, além de estrangeiros que tiveram visto cassado após publicarem comentários favoráveis ao assassinato de Charlie Kirk. O secretário de Estado, Marco Rubio, classificou os vistos como um privilégio, não um direito, e disse que o governo vai continuar usando todas as ferramentas disponíveis para localizar e expulsar quem representa a segurança pública. A política integra um programa permanente de monitoramento migratório criado justamente para poder fiscalizar quem já está com visto aprovado e não apenas quem está solicitando um novo. E de acordo com o levantamento, o ritmo de cassações de vistos mais que dobrou de um ano para o outro, saindo de 8 mil por mês no ano passado para mais de 10 mil por mês neste ano. E aí, obviamente, choveu no molhado. Quem faz bobagem aqui, quem é criminoso, tem mais é que ser cassado, tem que ser preso, tem que ser deportado, né? Não faz o menor sentido. Só que a gente não pode perder de vista que muitos vistos são cancelados também sem uma causa justa, né? Claro, o governo tem o direito de fazer, como disse o Marco Rubio, visto é uma concessão, é um direito, é um privilégio, perdão, não é um direito, é um privilégio. Direito é quando a pessoa tem algo estabelecido com respaldo legal, né? No caso do visto é um privilégio, o governo concede se quiser, cria as próprias diretrizes e aí ele decide se aquela pessoa deve receber esse privilégio do visto ou não. Tudo certo quanto a isso. Só que a gente sabe também que existem questões aí que pessoas têm o visto cassado ou mesmo têm um visto, não vou nem dizer cancelado, mas um visto que foi negado também, sem uma causa justa aparente, pelo menos, né? E pessoas que poderiam, inclusive, estar aqui contribuindo para esse país. Enfim, então tá aí o Donald Trump trabalhando sempre com essa pauta imigratória presente, muito forte nesse governo. E o Marco Rubio também tem um olhar muito atento para essa pauta também, a gente não deve esquecer, ele que é o chefe do Departamento de Estado, também um filho de imigrantes, inclusive, se eu não estou enganado, pais que chegaram aqui, não sei se chegaram legalmente não, os pais cubanos de Marco Rubio, mas isso aí é outra história. Intervalinho, e eu volto na sequência para mais Bene Vibes, não sai daí não.

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1: Bom demais. A galera tá chegando aqui, o Aníbal tá falando, ó. O Aníbal, você realmente é de Valadares? Tá dizendo aqui o Aníbal. Tá dizendo que ele é de Vila Isa. Olha aí, ó, no pé do Pico do Ibituruna, praticamente, pronto. Aí tá aí, o camarada é autêntico valadarense aqui. O William Marcel tá dizendo, fala aí, Belé, hoje tem Palmeiras em campo na Liberta contra o Cerro Portenho. O Anderson Duarte tá por aqui, eu sou de Valadares mesmo, do bairro Vale Verde. Tá certo, pronto, rapaziada aparecendo aqui, tá falando qual é o bairro, porque é de Valada mesmo, né? Aí é Valada mesmo. Flu, mais uma vez decepcionou a torcida, Hulk vaiado, tá aqui o Herbert. Esse pessoal cai no conto de jogador que já foi, né? Já deu tempo do Hulk já, gente. O Atlético não quis o Hulk. Pelo menos foi lá e caiu no conto do Vigário, né? Fazer o quê? Paciência. Deixa eu ver aqui, o Wagner tá pedindo contato aqui da Insulation, vou passar pra você daqui a pouco aqui, Wagner, tá certo? Galera tá chegando aqui pra acompanhar a programação, tô vendo que o nosso Paulo Jacaré mandou áudio aqui também, vai Paulão!
2: Bom dia, Bené. Ô, Bené, fala com o Denilson aí, pelo amor de Deus, não precisa torcer pro Cruzeiro, não. Pede pra torcer contra, é melhor. Você tá é doido.
1: ali é azarado mesmo, meu amigo, ali é azarado, não tem jeito, não. O Gilmar da Carolina do Sul também tá com a gente, vai, Gilmar.
3: Meu amigo Marcelo Benevides, Gilmar de South Carolina aqui, o cara barra pesado que não perde o seu programa aqui no estado, meu amigo.
1: Olha aí.
3: E hoje, coração tá preparado?
1: Vambora.
3: Hoje é dia, hein?
1: Hoje tem.
3: Da onça beber água. O Mineirão vai preparar uma festa brilhante para esse clássico do futebol brasileiro, Bené. E logo, sem dúvida, vai dar Cruzeirão 2-0 e vamos lá buscar a classificação lá no Maraca. Um abraço, Bené, bom dia.
1: Tamo junto, irmão, é isso. Eu gosto do torcedor assim, eu gosto do torcedor que é otimista, tá certo? Muito bem, minha gente, agora eu preciso abrir espaço aqui para o nosso brilhante Brian Salerno, para você, olha, sair desse maldito aluguel, para você mudar de vida, mudar de patamar financeiro, e você tem realmente excelentes oportunidades no mercado imobiliário americano. Bom dia, Brian!
4: Bom dia, Marcelo. Bom dia a todos os ouvintes. Um prazer estar falando com você amanhã.
1: Prazer sempre nosso, Brian. Vamos lá, então. Sempre aquela pergunta tradicional de início aqui de entrevista. Como é que estamos no mercado nesse momento? Essa questão do Irã, isso foi resolvido? Melhorou o cenário para quem está comprando ou está melhor para quem está vendendo? O que você diria?
4: Olha, esse cenário do Irã não está atrapalhando as pessoas comprarem. Tem bastante pessoa comprando, olhando casas, mas afeta diretamente os juros, né? Porque enquanto não se resolver por completo esse conflito lá do Irã, essa questão toda dessa guerra é inflacionária. E se tem inflação, a única forma que o governo tem de combater a inflação é aumentando os juros. Então, quando eles anunciam, vai ter mais bombas lançadas por um lado, por outro, pelos dois, aí eu noto que os juros sobem um pouquinho. Aí quando você tem alguma ameaça de tratado de paz, aí os juros abaixam um pouquinho. Mas pelo menos assim, não tem sido uma diferença de juros de 0,5%. Eu tenho visto aí 0,1 geralmente para cima ou para baixo, que aumenta ou diminui nessas questões. Mas as pessoas continuam podendo comprar com entrada baixa, estão conseguindo qualificar para os financiamentos, tem algumas casas a mais no mercado devido ao período do ano também. Então, de forma geral, eu diria que está ok.
1: Tá ok, né? Então as oportunidades seguem. Será que tem mais a casa ficando mais tempo no mercado hoje ou segue na média tradicional, Brian? O que você diria?
4: Olha, eu diria que nacionalmente, hoje, comparado com a época do Covid, que é o que está mais próximo da nossa memória, a maioria das casas tem demorado um pouquinho a mais para vender. Se eu não me falha a memória, a média está entre 30 e 45 dias para se ter uma oferta aceita. Então, isso tem sido uma realidade do mercado. Mas lembrando também, né, que casas boas em lugares bons também tem saído rápido. Igual a última vez que a gente teve uma entrevista ao vivo, eu olhei no mercado atual, né, tinham várias casas em Framingham, por exemplo, que não demoraram nem 2 semanas para ter uma oferta aceita. Então, não se baseie nisso para falar assim, vou esperar porque vai abaixar, ou vou esperar porque eu vou conseguir mandar um preço mais baixo naquela casa lá que eu tô interessado, que às vezes pode vender e você perder a sua oportunidade.
1: É verdade. Aquela velha máxima, né, Brian? É ter oportunidade, aproveitar aquele momento, independentemente de taxas de juros, saber se aquilo tá cabendo dentro do orçamento familiar, né?
4: Com certeza, sempre tem aquela pergunta, né? Essa é a hora certa de comprar ou não? Só que a resposta é mais pessoal, né? Depende se a pessoa está preparada para aquela compra. Porque, por exemplo, quando os juros estavam baixos, eu atendi várias pessoas que não estavam preparadas, ou era por causa de crédito, ou era devido à renda, alguma coisa não deixava ela preparada. Então, o que eu diria é, o melhor tempo para se comprar foi ontem, e a segunda melhor é hoje, que é quando você estiver preparado para essa compra.
1: É verdade. E aí depois tem um outro tempo que eu acho melhor ainda, Bré, quando chega a hora de vender, para comprar uma outra ainda, porque aí você fica nesse ciclo virtuoso, você muda de vida, né?
4: Verdade. Conheço muita gente que literalmente teve mudança de vida com o mercado imobiliário, né? Que conseguiu aí juntar um equity da sua propriedade, vendeu a propriedade, pegou uma bolada grande, alguns mudaram para a Flórida, outros foram para o Brasil, outros simplesmente investiram em outras propriedades aqui na América. Então, sim, pode ser mudança de vida, sim.
1: Verdade, minha gente. 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O Brian, inclusive, te orienta em relação ao crédito. Muita gente deve te perguntar, né, Brian, essa questão aí. Ah, eu tô com crédito de 640, 650. Às vezes, o crédito não precisa também estar lá espetacular. Um bom crédito, um crédito razoável, já é possível entrar na casa própria, né?
4: Com certeza. Se a pessoa tiver até com 600 pontos, se qualificar para o FHA, o FHA faz com 600 pontos.
1: Olha aí, 600 pontos, gente. 600 pontos, isso é baixo até um número, né?
4: É. Agora, o que pega muito na nossa comunidade, mais do que crédito, Marcelo, seria questão da renda, né? O quanto que a pessoa declara quando ele é self-employed, para quanto ele deve no crédito e mais a propriedade nova que ele deseja comprar. Então, isso é o que mais pega, até mais do que crédito.
1: Gente, é isso então, né? Então, você entra em contato com o Brian Salerno, conversa com ele para saber a sua situação. Eu faça sempre o cálculo daquilo que você está pagando hoje de aluguel, a forma ou tipo de propriedade que você quer, saber se vai estar compatível dentro do seu orçamento. Hoje, um apartamento de 2 quartos em Framer não sai por menos do que $2,500. Isso eu estou falando um condomínio bem chinfrim. Um condomínio melhor aí, com piscina mais estruturada, é mais do que $3,000 um aluguel de um apartamento de 2 quartos. Talvez aí com $3,000 você consiga comprar um apartamento com as mesmas características, né? Ou quem sabe até você querendo dar um passo maior, ir para uma single family. Aí você pode comprar, pagar um pouquinho mais de mortgage, e aí você também tem a sua propriedade, depois lá na frente você tem a chance de vendê-la, ou você ir para uma multifamília, né? Aí você pode comprar casa de 2, 3 unidades, morar numa, alugar as outras unidades, o aluguel das unidades te ajuda a pagar o seu mortgage. São várias as estratégias, várias. Eu acho que a única coisa que você não deve continuar fazendo é pagar aluguel, porque aí você está jogando literalmente dinheiro fora, e esse país te empurra para a compra da casa, porque é o sistema americano, funciona desse jeito, né? O mortgage quase sempre fica ali no mesmo patamar do aluguel, obviamente, se respeitadas as características da casa onde você está morando de aluguel, né? 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Você fica à vontade para o seu recado final, meu querido.
4: Claro, só aproveitar que eu mencionei que a questão da renda é a que pega mais quando eu vou olhar um financiamento para uma pessoa. Lembrando a todos, se você ganha cash, tem a sua própria empresa, até na ND9, importantíssimo você falar comigo antes de você finalizar os seus impostos de renda, para ter certeza que o que você tem declarado tá batendo com o que você realmente ganha, para não atrapalhar na hora da compra.
1: Tá certo, Brian. Obrigado. Até a próxima.
4: Até a próxima. Obrigado.
1: Valeu, valeu. 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Muito bem, meu povo, seguindo na batida com o nosso Bené Vibes. Minha gente, olha, mês de julho foi quente, hein? Foi quente, é verdade. Eu não tô reclamando, não. Apenas registrando que o mês de julho foi considerado aí já o mais quente da história americana, superando o recorde de 1936, quando os Estados Unidos viveram uma das piores secas da sua história, conhecida inclusive como Dust Bowl. Segundo dados divulgados pela agência americana que monitora climas e oceanos, a temperatura média no país, sem contar o Alasca e o Havaí, ficou em quase 77 graus Fahrenheit, 3 graus acima da média histórica do século XX, o valor mais alto desde que os registros começaram em 1895. O recorde anterior, de julho de 1936, e o de julho de 2012 ficaram apenas décimos de grau ali atrás do novo patamar. E de acordo com a agência, todos os 48 estados do território aqui nos Estados Unidos, e a gente não está contando o Havaí, porque na verdade o Havaí pertence aos Estados Unidos, mas é outro continente, né? O Alasca também, né? Então você contando de fato os 48 estados americanos, tiveram uma média aí de temperatura acima da média histórica. 13 deles, inclusive, tiveram um dos 5 julhos ali mais quentes já registrado. Aqui também em Massachusetts, a gente viu isso, né? Vários dias aí registrando 90 Fahrenheit. Semana passada praticamente toda, não foi? Praticamente, pelo menos os 3, 4 dias consecutivos ali registrando 90. Essa semana também, ontem, segunda-feira também, bem quente. Então estamos vivendo aí temperaturas altas. Talvez aí consequência do aquecimento global, muita gente não quer falar de aquecimento global, ou mudança climática que seja, mas desde os registros lá do século XIX, veja que não tínhamos um julho tão quente como o deste ano. Ainda bem que nós estamos em Boston, aqui o calor, por pior que seja, no máximo chega a 100 Fahrenheit, dá ali coisa de 38 no Celsius. Vai lá pro Brasil você ver o que é calor, né? Então esse calorzinho aqui é bom. Tá certo, minha gente? Olha, tô olhando o reloginho aqui, infelizmente não dá mais tempo. É isso, meu povo. É chegada a hora de dizer so long. Eu me despeço por hoje, prometendo voltar amanhã. E tá chegando aí o Panelada pra vocês se divertirem bastante, pra vocês darem muita risada. Eu volto amanhã. Fui!

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2: Muito bem, senhoras e senhores, estamos chegando na Rádio Insuperável para mais uma manhã de muita alegria e diversão.
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2: Opa! Quarta-feira, bebê! 12 de agosto de 2026, 33ª semana do ano, estamos aqui chegando na Rádio Insuperável.
4: Oi, bom dia!
2: Bom dia pra você que tá no trabalho, você que tá no trânsito, você que mora aqui nos Estados Unidos, a todas as comunidades brasileiras a nos escutar a partir de agora, aquele forte abraço bem carinhoso da Rádio
3: Insuperável.
2: E você que tá ouvindo a gente também no Brasil, aquele bom dia. Bom dia, Gisele. Bem te vi. Capetinha.
5: Beleza. Tô aqui naquela, sem incomodar ninguém. Mas tem um velho baitola me fez cantar quando cheguei.
2: Tá falando de mim, é baitola?
5: Já que foi, ué?
2: Tá, tá aí brigando com o menino já. Acabou o conto que foi que ele fez aqui. Chegamos.
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2: Chegando! Pensamento do Dia, de autoria dele!

0: 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Que isso? Ei, não é eu não, é o goiaba, viu? Ei, é goiabinha, pra...
1: Ei, não. Olha nós aqui de volta. Ei. Olha nós aqui de novo.
0: É o cão, bicho.

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2: Alô, Canção Rei. 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

0: Petinho.
1: Quarta feia.
0: É, quarta feia hoje, né, Baita? Chegando e dá aquele bom dia pra dona Sandra Salomão Sanja.
2: Oi, bom dia.
3: Bom dia, Sandra. Cadê o nosso cachorro? Beijo, dogão. Ah, o Johnny tá com a gente. Bom dia, Johnny.
4: Bom dia, Renan. Oh, bom dia, meu dia. Bom dia, Capetinho.
1: Ei, tio.
4: Ô, velho, saco mudo.
0: Fala aí.
4: Tentando pra programação da Eve lá ontem, nesse período de imigrante.
0: Que?
4: Falou que João Paulo deve o Ares 300 mil reais.
0: Dólares, 300
4: o Ares ficou preocupado, tá querendo receber. Como é que ele vai fazer pra receber dinheiro? Como é que vai fazer?
0: Não, nós temos que arrumar dois pistoleiros pra cobrar ele. Porque lá onde eu morava, nós cobramos com os pistoleiros, entendeu? Acaba chegando lá, diga aí, meu, você quer pagar com ou sem dor?
3: Ai, Prado, bom dia, Prado! Ó, bom dia, Capetinha, bom dia, bom dia, bom dia, meu amor. Conta a história da Branca de Neve. De novo? Não.
1: Rapaz, deixa aí, velho.
3: Não, já chega. Oi, Elaine, bom dia.
2: Oi, bom dia.
3: Ah, isso foi uma indireta pra mim? Eu acho que a carapuça entrou. Minha irmã não é entrou, minha irmã, é sentou. Como é que tu vai dizer que o negócio entrou, minha irmã? É sentou, minha irmã. Pelo amor de Deus, é. Ó, Elaine.
5: Bom dia.
3: Bom dia.
5: Sou eu, tá?
3: Tô vendo tu aí, ó.
5: Ei. Aqui, Capetinha.
1: Que?
5: Ontem a Ariela pediu o Pirulito Baby. Só tem que você não tocou, Capetinha.
1: Eu não ouvi, não, mano. Piu-iu-bana.
5: Hoje já não tá ouvindo, não, tá?
3: É.
5: Mas sexta-feira vai tá ouvindo, hein?
1: Eu tô. Aí é o bote. É o botinha.
5: Ô, velho. E semana que vem, careca, acho que vai ouvir todo dia, tá?
0: Ih, tá de folga?
5: Na vontade férias. Ele, aí, mas tem vontade de férias, é. Ligadinho em você, tá?
0: Isso aí.
5: Atenção aí.
0: Não, deixa com nós. É pra aplaudir de pé, rapaz. O careca merece. Rapaz, ó, o careca trabalha mais que suvaco de aleijado com bengala, rapaz, bicho velho. Você tá doido, mano? Paulo Jacaré, bom dia, meu bem.
6: Bom dia, panela.
0: Aí, ó.
6: Quatro.
0: Como?
6: Fala, Nildinha, minha
3: Oi,
6: linda.
3: Oi, meu amorzinho.
6: Você tá minha gatona,
3: tô ótimo, e você?
6: Rapariga de beira de estrada.
3: Olha, não fala isso.
6: Fala nós.
3: Não sou mais.
6: Ô, velho, fala comigo, boca murcha, boca
0: Diga
6: nervosa.
0: Aí, bicho Red Gaia.
6: Aqui, que? Tá difícil fechar com o Johnny.
3: Tá
6: o Johnny,
3: difícil.
6: O delivery dele tá agarrando, né?
0: Não, tá nada.
6: Ele não traz a rosca não que eu pedi pra ele, não, ué. Traz
0: ó.
6: A rosca de jeito nenhum que eu pedi.
0: Ei, ó.
6: Ô, menino enrolado, viu?
0: Deixa eu te falar.
6: Tá difícil, velho, tá difícil.
0: Tá difícil.
6: Cadê o nosso menino da Pepita?
1: Tô aqui.
6: Fala comigo, Capetinha, menino levado.
1: Opa, bom dia pro senhor, tá?
3: Ah, Clarinha de New Hampshire. Gente, não sei porque, mas eu adoro a Clarinha. Assim, eu não sei. Quando eu olhei a foto dela, eu disse, gente, como é que pode? Uma mulher tão, né? Tem uma energia tão boa, né? Porque pela foto dá pra você perceber também como é que é mais ou menos a energia da pessoa. Ah, mas se a pessoa é chata, briguenta, ou se ela é alegre, se ela é... Isso aqui... Não, só presencial. Agora, pelo que assim... Eu costumo dizer que os olhos é a janela pra alma, né? E ela passa um negócio muito legal. Nildinha, eu até elogio meu marido, mas todas as vezes que eu vou elogiar, ele pergunta quanto é... Ah, tá, essa aqui foi ontem. Ô, minha irmã, tô doida. É hoje aqui, ó. Nildinha, minha irmã, deixa eu te contar. Algo bem baixinho aqui, ó. Você tá sabendo o que aconteceu no programa do Eduardo ontem? A giripoca piou. Teve gente até deletando o aplicativo da Insuperável. Tudo por causa da polêmica do Ratinho. Ah, é porque o Ratinho falou, né? Que o rapaz lá tava com cara de viado. Mas ficou mesmo. Ficou a cara do Carlinhos Maia. Gente, pelo amor de Deus, vou te dizer um negócio. Ô, geração mimizenta. Mesmo se tu é viado, tu é viado. Acabou. Mas se tu não é viado, o pessoal diz que tu tem cara de viado. Não é obrigado a ser viado, não. Ora, macharinha. Eu conheço um monte de homem casado que não tem cara de viado. Mas, babado. Eu não posso contar isso aqui. Oi, Cícero Mesquita, bom dia!
2: Oi, bom dia!
3: Tá ouvindo nós lá no...
7: Brasil!
3: Como se ser viado fosse um pecado, né, Nildinho? Não é, não. Onde é que diz que é o que é pecado? Amor, cada um chora por onde sente saudade. E... Obrigada! Ai, Cícero Mesquita, aí Ribeiro Gonçalves do Piauí, ouvindo a gente, bom dia, meu bem. Henrique Pará.
8: Bom dia, minha linda.
0: Bom dia.
8: Nildinha.
3: Oi,
8: dia,
3: meu amor.
8: Bom dia, amiguinho, Capitinha.
1: Oi, aí, tio.
8: O menino que foi reprovado por conta dos TT.
1: Jamais.
7: Ai. E bom dia, velho, saco murcho da boca murcha.
0: Ei, fala com nós.
7: Ô, Nildinho, boca você sabia que lá na aldeia, que KTG, para KTG, lá no sul do Pará,
0: sim,
7: as índias estão igual modelo.
0: Como assim?
7: Tudo bem vestidinha, cabelo tudo na régua. É. Não passa mais óleo de babaçu no cabelo não, tá, Nildinha?
0: Índia se modernizou.
7: É, as índias lá no Pará.
0: Modernizada.
7: É famosíssima. Manda um abraço aí pra elas, Nildinha. Da aldeia IKTG.
0: Ah, ah, o pessoal da Ideia IKTG. Bom dia!
2: Oi, bom dia!
0: Um abraço pra Chupapuaci. Quem diabo é Chupapuaci, mano? É chupa... chupa cana de açúcar. Ei, o que eu posso... O que eu posso... Como é que é? O que eu posso... Ah, o que eu passo pra você através da foto? A Sandra Sanji tá me perguntando. Sandra, você passa uma perspectiva equivocada sobre a tua estatura. Quem olha a tua foto pensa que tu tem quase 2 metros de altura. Porque você tem pernas longas. Você é magrérrima. Você tem um corpinho de princesa. A impressão olhando pra os teus olhos, vou dizer pra vocês, tá? A minha avó era cigana. E o meu avô era índio. Então eu sei o que eu tô falando. Quando eu bato os olhos, eu sei. Você parece ser uma mulher de um coração muito bondoso, porém foi muito cicatrizada, ferida ao longo da vida, gerando em você um sentimento de insegurança no que se refere a dar um voto de confiança pra alguém. E aí não me refiro só ao sexo masculino, não. Eu me refiro ao contexto geral. Hoje, tendo que se virar sozinha, você não tem mais nada a perder e nem o que a temer. Porém, se preocupa muito com suas crias, os seus filhos. Embora você faça tudo por todos e está sempre se sentindo sozinha. Meu estilo de cigana diz isso quando eu olho a sua foto. Porque olhar uma foto, gente, como ler uma mão. Eu olho pra tua mão, eu sei o que tá escrito. Me dá aqui tua mão, Vênus. Deixa eu ver o que, tá escrito aqui. Vixe Maria. O que é que tá escrito aí? Tu tem que ficar mais tempo fora do banheiro, viu? Apagou as linhas aqui, ó. Ah,

0: Ah, o William Marcel tá dizendo que a Sandra é muito gente boa. Adão. Como pessoa. Como pessoa. Que, menino? É, como fechou? Assim, ó, ó. É, William. Assim como eu, como você. Vai, bonito, pega aí. Vai, fala, continua. Todo mundo almoça. Oi, MM, bom dia, meu bem. Como é que você tá, minha best friend?
1: Bom dia, galerinha linda.
2: Bom dia, mãe.
1: Bom dia, capetinha do ô, Lidinha, toca a música aí pra nós aí, ó. Que é a do alemão do forró, que fala assim: sai dessa coração, foi pão melhor assim.
0: Manda o nome da música, eu não sei qual é.
1: Tô, galera, tô. Beijos a todos,
0: beijo.
1: Dia abençoado a todos. Uhul, vamos que vamos.
0: Hoje ela tá aqui, tá.
1: Força, foco e fé.
0: Força na peruca, minha irmã. E nunca baixa a cabeça, porque senão a coroa cai. Quem nasceu pra ser princesa, meu amor, sempre será.
3: Tu é fresco.
0: Ah, a Evelyn. Meu Deus do céu, o Guga ainda tá no berço, gente. Dormiu no sofá. Porque a gente tá muito briguento, tá briguento demais. Porque eu falei que eu tinha que aumentar o limite do cartão. Meu Deus do céu. Como cigana, deixa eu interpretar aqui essa foto do Guga deitado no sofá. Ele tá deitado no saco, igual o gatinho Gira, né, mano? Você tá doido? Ei, é Johnny, machinho aí.
4: Ô, Leodinha, ô, Capetinha.
0: Oi.
4: Você viu o Gabriel ontem? Você viu o Gabriel ontem? Querendo saber o tamanho do dogão.
0: Que é isso?
4: Querendo saber o tamanho do dogão, olha, você vê.
0: Ei.
4: Toma vergonha, Gabriel. Vira homem, rapaz.
0: Pelo amor.
4: Falou com o William Marcel? Como você, que como ele? Você tá doido,
0: cara.
4: As palavras
0: da palavra. Ah, fulano. Como eu?
4: Ainda,
0: como

0: Coloca meu amigos, não é seresta não, fuleira. Aqui o programa é de forró, seu fuleiro, fuleiro, fuleiro. Fuleiro, fuleiro, fuleiro, fuleiro, fuleiro, fuleiro, fuleiro, fuleiro, fuleiro, fuleiro.
1: Você sabia? Sabia?
2: O Ozzy Baiano não tem o que fazer, não. Olha o áudio que o Ozzy Baiano manda pro Venâncio. Eita, é fuleira. Não se meta, não. Cuida da tia vida.
3: Ô, povo feio.
4: Aí, você sabia que razão é igual a cólica? E que é só a mulher que tem?
2: Isso aí não.
1: Você

0: Gui Rabelo. Baby, onde você está na Insuperável?
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0: Pois é, chegando mais uma pesquisa do Instituto
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0: Pesquisa e opinião pública que interessa única e exclusivamente a nós. Olha só. 10.545 pessoas. Oi, Goiaba, tudo bem? Bom dia!
4: Oi, bom dia!
0: Como é que você tá, seu Goiabinha? Tudo bem com você? Muito calor? Gente, como é que mata calor de goiaba? Jogando água.
5: É verdade!
0: 10.545 pessoas entrevistadas. Porque 80% das mulheres, depois que casam, apelidam os seus maridos de nego, bem e mo. Mo é o pior de tudinho, né? É mo. Mozinho, olha. Frasca não, rapá. Capetinha.
5: Nunca fui cachado. Eu nunca tive um apelido desse aí, não, véi.
0: A sua mãe apelidava o seu pai de quê?
5: Filho de uma égua.
0: Aí também. Eu já tive esse apelido aí também já. Filho de uma égua.
5: É sério?
0: Meu tempo perguntando isso aqui. Olha aqui, ó. A Elaine tá dizendo: eu não me incluo nesta maioria. É, porque o apelido que ela botou no marido dela foi de careca. É. Cabeça de ovo, cabeça de cebola, aeroporto de mosquito. Parou! Chega! Não diga nada. O careca vai dar semana que vem ligar todo dia, tá? Elaine, qual é o apelido carinhoso que você botou no careca? Qual é? Porque no Ricardo Machado, o meu apelido com ele, quando tá só nós dois, é Ricardinho. Ricardinho. Você acertou, desgramado. Careca mesmo. Careca, tô te dizendo, mano. A Elaine, quando ela olhou pra ele, ela disse assim: vou chamar você de careca. Ele: por que isso? Não sei. Talvez pela sua barba, né, não? Ai, ai, o Wellington M. mandou um áudio. Chama aqui. Que áudio é esse aqui que ele mandou aqui?
6: Bom dia, minha linda.
0: Bom dia, meu amor. E aí?
6: Sem saco.
0: É, mano.
6: Capetinha,
5: oi,
6: fala
5: tio.
6: Comigo.
5: De boa.
6: Faz moda. Ô, menina que gosta dos Pepete, os grandes.
5: De verdade.
6: Sabor, mulher. Ô, Nidinha, o pior de todos, quando você casa e a mulher te chama o cara de vida. Essa aí vai te tomar até as cuecas.
0: Pai, não, ela já chama o cara de vida porque é o que ela pretende arrancar do caba. A vida dele. Aí mesmo tá dizendo, é um apelido romântico. Mas lá dentro do coração nós chama eles de ordinário, pão duro e bando de chifrutos. Ó, que tem comunidade brasileira nos Estados Unidos que se você botasse um chucai em todos os homens, ninguém dormia. Meu Deus do céu. Nos dias em que eu estou mais calma e naqueles momentos, Monteiro. Monteiro. Adriana Machado. Ah, Nildinha, não é Ricardinho, é Cadinho. Não, eu fui chamar ele de Cadinho, ele não gostou, não. É porque ele disse que Cadinho é apelido de filho de rapariga, que não sabe quem é o pai. Aí bota lá Cadinho, Cadinho de um, Cadinho do outro, entendeu? A Sandra respondeu aqui, ó. E acertou. Eu acho que ela acertou. Sandra, tu tá sabendo demais. Sandra, minha irmã. Cadê nosso cachorro? Tá por aí, né? 10.545 pessoas entrevistadas pelo Instituto
1: Insuperável.
0: Pesquisa e opinião pública que interessa única e exclusivamente a nós. Perguntou. Por que 80% das mulheres, depois que se casam, apelidam seus maridos de nego, bem e mo?
7: Olha aqui.
0: Ah, fala, Evelyn.
7: Eu nunca
4: chamei Guga por nenhum desses nomes, amor.
0: Chamou de quê?
4: É, Benzinho, nada disso. Sempre chamei de Guga e acabou.
0: Acabou.
4: Ou Luiz Gustavo.
0: Luiz, né? Gustavo.
4: Coisa pega.
0: Ai. Pega Luiz Gustavo.
4: É. Eu acho que é por isso que tá durando, viu?
0: Tá durando.
4: São 40 anos. Eita, pois é.
0: É muito ano Guga. Atrás, muitos anos atrás.
4: O tempo inteiro. É Guga pra lá, Guga pra cá.
0: Então.
4: Né? De vez em quando, Guguete.
0: É, Evelyn, e qual é o apelido carinhoso que o Guga botou em você? Você tem algum apelido carinhoso? É porque quando tá namorando, é gatinha, minha coelhinha. Aí depois que casa, os animais crescem. Baleia, jumenta. Aí. Ei, parou! Tu tá merecendo, né? Não, não, faça isso não, para, velho. Bate fora, bate fora, bate fora. Dentro não, bate fora. Parou, Flag! Rapaz, te dizer o que é. Paulo Aligueto, rapaz, diga aí, macho.
7: A mulher do Nildinho, a mulher do Johnny, chama ele de Aladim.
0: Ah, é verdade. Não é um apelido, é uma herança que ela deixou na vida dele. André de Franklin, Nildinho, eu acho que o nome é exótico e ninguém chama, só eu. Qual que é, André de Franklin? Qual que é o apelido carinhoso que você botou? Tô esperando. É, espero o ônibus, espero o ônibus. E você? Porque 80% das mulheres, depois que casam, apelidam os maridos de nego, bem ou mo. O que você acha?
4: Ô, Nildinha, o apelido que o Guga já me chamou, né, era Gordinha. Agora imagine que apelido carinhoso.
0: Que apelido é esse?
4: Era ele e os meus filhos. Quando eu estava realmente muito gorda, gordinha,
5: é
4: eu continuo,
5: isso, meu,
4: né,
5: jovem.
4: Mas eles me chamavam de Gordinha.
0: Gordinha, assim. Oh, meu Deus do céu.
4: Esse é meu apelido carinhoso.
0: Mas, rapaz, Guga, pelo amor de Deus, Guga. É, mas... Aí, lá, aí, ó.
8: Ih. Ô, gente, pior que é verdade, tá? Nossa, coitada, minha irmã, ele só ficava chamando
0: Mo,
8: pra lá, Mo, pra cá.
0: Mo.
8: E ele me chamava Mo, Chico. Oh, e sofreu uma graça, um dia se libertou desse
0: morro. Que é isso? Sai que esse corpo não te pertence. Olha, você já para pra nossa... Mo é o som de... Ai, Mo! Mo! Ai, querozinho, gente. Pera aí, Andréia. Olha o apelido carinhoso que ela colocou. Não, né? Que ela ganhou, que ela botou, ela ganhou o apelido de Querozinho.
9: Ah, Querozinho, aí. Ei, ei, saiuzinho.
0: Rapaz, parou, sai. 10.545 pessoas entrevistadas pelo Instituto.
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0: Pesquisa opinião pública que interessa única e exclusivamente a nós. Entrevistou 10.545 pessoas e perguntou: por que 80% das mulheres, depois que se casam, apelidam seus maridos de nego, bem ou mo? 99,9% responderam que, geralmente, esses são os apelidos carinhosos que elas botam nos seus amantes. E chamam os maridos pelo mesmo apelido que chamam o amante, pra não correr o risco de trocar o nome. Sandra!
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0: Como é que você sabia disso, Sandra? 10h51 na Insuperável.
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10: Toma uma dose comigo aí. 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

0: Fernandes, por que não vir?
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2: É só eu que acho a voz dessa mulher enjoada, é, mano? Meu Deus do céu. Ô, língua, Deus me livre, né? Doido. O Aire Júlio tá dizendo o seguinte: o apelido que o marido da Andréia colocou nela são dois.
3: Lá vai, mano.
2: Refletor. A bichinha é tão branca que parece...
0: Oh, faz isso não, Aires, pelo amor de Deus, gente.
3: Vai, refletor por quê?
2: A bichinha é tão branca que parece brilhar no escuro e reflete a luz do sol.
0: É isso.
2: E o segundo é leite azedo. Porque ela é branca, branca que dá até pra ver o que ela comeu no almoço.
0: Ó, foi nessa daí que tu se lascou, viu? Aquela bota que tá pedindo que passar foi um dia te zoando o pessoal de Pedrita aí. Não diga nada.
4: Oi, bom dia!
0: E aí, Guga, como é que você tá? Fiquei sabendo que quando você vai mijar, tá segurando com a pinça.
3: Quem tá brigando com a Evelyn ontem no ar, no espelho de Miranda? Quer responder o quê, cacete? Eu vou falar assim mesmo.
2: Ora, mas tá aí, mano. Ele disse que é tão grande que quando ele pisa, só mói os pés. Quando ele mija, assim, tchau.
3: Só vê quando tá na frente do espelho.
0: Isso aqui é porque é teu amigo, viu, Guga?
3: Não, tá de fuleiragem, Guga. Sabe disso, mas fala aí. Eu te amo, cara, você sabe.
5: Bom dia, bom dia. Só de um adentro aí.
0: Hã?
5: Tá? O gordinha não era por era ser gorda, não. Muito pelo contrário. Era uma forma carinhosa.
0: Sim.
5: De a gente chamar ela. Ah. Eu e os meninos.
0: Sim.
5: Entendeu?
3: Cachorro.
5: Mas não era falar de gordo, cachorro. De gordura, não. Era gordinha.
3: Cachorro.
0: Entendi.
5: É isso aí.
3: Não, pera cá, tem um cachorro.
0: Não, eu entendi. Você não é um jeito, né? Meigo, né?
3: É, meigo viado.
0: Ah, meu Deus do céu.
6: É tudo de bom.

0: chiamata.
1: Depois do intervalo. Morena Tropicana, que cachorro! Na volta, viu, Aires? A André de Franklin mandou um áudio de 37 segundos.
2: Ei, pancada!

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0: rapaz, tem quase um mês que eu não toco mais essa música. Olha o que, que o Ari está dizendo aí, ó. Eita. Vem cá, velho. Só tem essa música aí na rádio agora, é?
1: Meu amigo.
2: Poderoso chefão.
0: Oi, vou lhe dizer, já tem tempo que eu não toco ela, meu amigo Ari Julião.

0: Ó, você futucou, tá aqui agora, André, pra te responder, viu?
1: Uai, quando for assim, você manda áudio. Você não fica se escondendo atrás de palavra, não, mandando os outros lerem, não. Você tem que ser igual eu, macho, ele aqui é macho. Falar com você. Quando ele era... Ó, Mildinho, não sei se você sabe, mas a mulher do Ares fez igual a mulher do Johnny, deixou isso só no tapete, foi embora. Mas quando ela era casada com ele, ela chamava ele de Juju Micharia, porque o negocinho dos Países Baixos dele lá é do tamanho do Mildinho, assim, era pouca tá coisa, entendeu? Fazia nem posca, né, coitado. Por isso que ele virou Pedrito, entendeu?
0: Tá vendo? Olha, ó. Meu amigo, você vai frescar mulher, mas mulher não se fresca não, rapaz. Mulher é um elemento infrescável, rapaz. Você tá doido? Aí, ó, ela chega, ela não tem pena não, ela bota pra lascar com nós. Aí ela botou, foi pra lascar. Países Baixos, minúsculos. Eu não deixava isso, eu não deixava barato não. Não deixava. Deixa eu pegar aqui uma lupa. Deixa eu ver, Ares, vai.
2: Comendo pelas beiradas. 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

0: Flerar?
1: Vai mexer com o André, Ari? Você
0: tá vendo aí, Johnny? Tá vendo aí, Johnny? Toda vez! Rapaz, ela tá quietinha. Às vezes eu penso até que ela não tá nem ouvindo a rádio. Aí o Ares tem as ideias brilhantes. Vou futucar. O juízo da Andréia. Olha aí, aí ele inventa dois apelidos. Com ela ligeira demais. Quer confusão, quer não, moço?
1: Ares, vai mexer com a Andréia, Ares? Vai. País pequeno.
0: Aí botou pra lascar aí, moço.
1: Ô, Ares, que isso, moço? Vai mexer com a Andréia de frango, moço? Vai. Ô, quem que o André arrumou com você, irmão?
0: Moço, ele arrumou problema pra ele aí, viu, moço? Você tá doido? Ei, fala aí, fala aí.
2: Ô, coitado, meu filho. Eu fui na praia, rapaz, pra você fazer uma ideia. Era duas marcas de pé e uma linha arrastando assim na areia. Entendeu? Tem jeito não, aqui não, filho. Aqui não. Mas a André tá sabendo, tá informada, hein?
0: Tá informada, ela
2: tá
0: não.
2: Tá sabendo, hein, refletor?
0: Ei! A Andréa tá dizendo aqui que o teu apelido dos teus Países Baixos é Cidade do Vaticano, que é o menor país do mundo. Rapaz, rapaz. Ei, não é eu não, é ela, viu? A Hortência tá dizendo, vou perguntar de novo, que diacho é pintar miséria? Que diacho é pintar miséria? Olha, na Bahia... uma palavra que tem uma conotação diferente. Você tá com a porra. Lá na Bahia, o pessoal dizia. Hoje você tá com a porra, hein? Mas vamos dizer assim, você tá zangado, né? Você tá irritado. Você tá com a paciência curta. Aí, o que é pintar miséria? É quando você faz um negócio bem feito. Mas tu pinta feita miséria. Olha aí. Rapaz, você tá doido. É tipo o cabo que disputa assim. Você é um arrombado. Tipo assim. O Aires sobe numa casa. Ele faz aquele teto perfeito. Encaixa as telhas direitinha. Tira os vazamentos. Coloca manta. Isoladora. Aí ele chega e fala assim. Olha. Você é um arrombado, Aires. Você é o cara, rapaz. É tipo um elogio, entendeu? É coisa de homem. Você não sabe o que é isso, não.
3: Hein? Bom dia, panelada.
0: Bom dia, Gabriel. Ah, oi, Gabriel.
3: O Willis agora tá mexendo com IA, né? Ele fica editando as coisas.
0: Aumentando as coisas.
3: Você manda foto da chibata, ele faz a chibata ficar grande.
0: É.
3: O Venancinho já mandou umas três vezes pra ele.
0: Eu não, o camão dele não.
3: Aí mandou a chibata grande pro Venancinho. O Venancinho mandou pras mulheres.
0: Eu não.
3: Mas sabe que uma pessoa todo dia fica mandando a foto da chibata.
0: Ai, ai, a flera já aí.
3: E pedindo pro William fazer a chibata ficar grande.
0: Ei.
3: O Johnny. Todo dia o William recebe a chibata do Johnny.
0: Lá vem a Marilene.
4: Ô, Lidinha, mudou de ideia. Se tocar alemão no forró, mas não. Toca macumbeiro, que o trem tá pegando hoje, tá, hein, Ars?
0: O negócio tá pegado.
4: Ah, não, hein? André arregaçou você hoje, hein, amigo?
0: Eu não sei. Toda vez.
4: Você estava falando de chibatinho.
0: Toda vez.
4: Andréia! Você é demais. Eu gosto de gente assim.
0: Tu
4: ó.
0: Já parou pra notar?
4: Ação e reação.
0: Beijo. Tu já notou que toda vez que o Ares futuca ela, ele se lasca.
1: Olha pra você ver, Venancinho, o que o Ares falou aí. Olha pra você ver.
0: Olha aí.
1: Ele tá falando propaganda enganosa. Fiquei sabendo aqui, ó.
0: Propaganda enganosa, machão, viu?
2: É isso aí mesmo, velho.
0: Hein?
2: É a cidade do Vaticano.
0: É.
2: Aí quando você pega na mão, coloca, aí vira continente africano. Falou? Fica esperto aí, viu? Tem respiração própria.
0: Eu não, meu amigo, isso aqui não.
2: Agora, quem tiver na dúvida, conferir aqui, ó. Chega aí.
0: Ó, se baiano. Esse povo é. O supra-sumo da sabedoria, esse povo é. Fala, Zimbaiano!
5: Ei! Seu chibateiro!
0: Agora...
5: Seu chibateiro, cadê você? Aparece aí, chibateiro!
0: Não, senhor, eu sou chibateiro, não! O chibateiro é aqui do banheiro! De alguém pro Aires, que gosta dessa música aqui, ó! Vou dar um pendrive só com essa música pra ele aí, ó!

0: Ei, me dê música de suspense aí. Suspense, me dê música de suspense aí. Levantaram aqui o seguinte questionamento. Entre Aire Júlio e Andréia de Franklin.
1: Por que será que Aires e Andréia estão sempre em pé de rivalidade? Ouçamos agora mais um áudio de Aire Júlio.
2: Ah, fala a verdade, velho. Você tá com parceria com o Marcelo Valença, não tem lógica, não. De novo esse fubá.
0: Tu gosta.
2: Não, pode falar, você
0: eu
2: tá com parceria,
0: que tu ama.
2: Tá recebendo aí o
0: você
2: Royals,
0: gosta, eu assim, boto porque você
2: gosta. Passar a música dele, não
0: você
2: tem lógica.
0: Você gosta, não, meu amigo, você ama.
2: Cria vergonha, rapaz.
0: Olha, ei, olha.
2: Cria vergonha, rapaz.
0: Olha, olha aí, ó.
3: Respeita o delegado.
1: Levantaram o seguinte questionamento. Será, Nildinha, que Aires e Andréia não já tiveram um trelelê tralalá no passado? Isso não seria amor enrustido? O João Paulo não estaria sendo traído pelo Aires? Ah, eu ainda não tinha passado isso na mente, não. Olha aí, João Paulo.
4: Fala
1: aí.
4: Comigo, Nildinha.
1: Oi, João Paulo. Olha o trio aí, ó. Olha o trio aí, ó. Tá agora.
4: Direto de
1: Pomba Beach. Tá lá em Pomba Beach.
4: Ô, velho. Toca aí pra nós, velho. Por favor, quem? Fala mansa.
1: Fala mansa.
4: Forró de tamanco, tá bom?
1: De tamanco.
4: Ô, velho. Se eu tiver perdido aí na sua cidade, se eu te pedir uma informação, você dá pra mim?
1: Nunca, jamais.
4: Valeu.
1: Você se perde. Você se perde mais ainda, mano. Você tá doido? Andréia, Aires, vocês não teriam vivido no passado um amor? Um amor fuleiro? Com a palavra ela, que não é cobra, mas em festa que tem cobra, ela leva o veneno. Andréia, ela que foi a única mulher que cobrou a agiota e recebeu na hora. Mas não é a agiota que cobra as pessoas? Não. Ela pegou o dinheiro com a agiota, ainda cobrou a agiota e a agiota ainda deu mais dinheiro pra ela.
0: Perigosíssima!
1: Fala, Andréia.
5: Ô, Nildinha, outra coisa que eu queria contar já tem bastante tempo.
1: Aos podes!
5: Júlio Aires é de Ipatinga, né? Aí tem uma piadinha de Ipatinga que rola aqui.
1: Ela sabe onde ele mora.
5: É. Toda vez que a pessoa fala que é de Ipatinga, aí vem uma piadoca, né?
1: Uhum.
5: Quando o Júlio Aires conheceu o João Paulo, que os dois é mineiro, né?
1: Uhum.
5: Aí o João Paulo, oi! Oi, aí o Júlio Aires, oi, tudo bem? Meu nome é Júlio Aires.
1: É, se apresentou.
5: Eu sou de Ipatinga. Aí o João Paulo foi e perguntou assim, pra que lado Ipatinga tá? Aí, em vez do o Júlio Aires responder outra coisa,
1: rapaz.
5: Tá lá, sei lá.
1: Pra que latindo,
5: alguma coisa assim. Ai. Apontou pro bumbum dele, entendeu? Aí, tipo assim, é difícil defender. Eu não sei se você sabia dessa conversa, né? Mas é o que rola aí.
1: Pra que lado fica partindo?
5: Foi assim que eles se conheceram e tem o caso até hoje, entendeu?
1: Fica lá pra te engatar. Você, Aire Júlio. Pra que lado fica batiga? 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A Sandra tá dizendo, olha as calúnias, é por isso que dá briga.
6: Briga! Briga! Briga! Briga!
1: Não, ei, peraí. Manda áudio. A briga no áudio. Ele tá dizendo que o problema é que o JP também é de Ipatinga. Tá os dois pra te engatar aí, macho. Agora todo mundo é de Ipatinga, rapaz.
4: Ô, André, eu vou querer não. Quem faz sexo com cloaca,
1: que é
4: galo,
1: isso?
4: Chucuzeiro, lá ele.
1: Gente.
4: Sartei da Toyota andando. Papo.
1: Você tem jeito não.
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8: Enildinha, minha irmã, deixa de falar mal da vida alheia, colega.
1: Minha irmã, tu não tá ouvindo o programa, não? Quem diabo é que tá fazendo fuxico aqui é a Andréia, minha irmã. Mas esse doido do Aires Júlio, eu tô só aqui ouvindo. Eu tô só administrando as coisas, rapaz.
9: É.
1: Agora tá se entregando aí.
9: Você não me enganava, não, hein? Patinga. Você jogava água fora da bacia, lá de patinha. Olha pra você ver a Andréia revelando seu segredo tudo. Aí, ó. Aí, tô falando. Você mexer com a Andréia, você me...
1: Não mexe, cara, não mexe não, mano.
9: Você mexeu, revelar seu segredo.
1: Andréia, Andréia, aquela pessoa que você vê ela no lugar, você olha pro outro lado. Não é não, macho.
2: Tô fora, meu filho, tô fora. E ó, a resposta aí que lá tem já. Caratinga e Patinga.
1: E Patinga. Então,
2: a resposta pra Andréia que veio com a piadoca antiga, mas não sabia da nossa resposta, é que pra que lado é que é pra que lado... Que patingatá.
1: Aí, ó.
2: Andréia, do mesmo lado que Caratingatô, beleza, filho? Fica aí com essa aí.
1: Dorme. Mas tem a cidade japonesa lá, pra Caratingatô aí, mano.

0: chateada com aquilo, chamei a polícia. Ele foi preso. Quando foi agora, eu recebi uma carta dele da cadeia. Ele disse que quando sair, vai apanhar nós três.
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2: Eu falo na linguagem do país, vocês vão pisar. 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

0: 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Aí sabe. E Andréia, mais o Ares, hein? Tiveram um amor. Claro!
1: Eles não responderam. Ares e André, vocês já tiveram algum rolinho no passado? Se é que você me entende o termo rolinho, Andréia.
2: Tu é fresco!
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1: Mildinha, como que Elma do Júlio Ares vai ter alguma coisa? Já teve alguma coisa? Júlio Ares e eu jogam no mesmo time, gente. Pedrita, ué. A fruta que eu gosto, o Ares chupa até o caroço.
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0: debaixo da gota serena essa rádio.
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0: Capetinha.
3: Vai, vô.
0: O Johnny, ele é o cara que fica jogando gasolina. Quando o fogo tá apagando, ele, ó.
4: Vai publicamente aí na rádio aí, moço. Pede desculpa, Andréia, rapaz. Pega desculpa, Andréia. É, ela vai soltar mais segredo seu. Pede olha a hora. Você foi mexer.
0: Pede desculpa.
4: Me chama de abelha.
0: Pede desculpa.
4: É, Ari, viu a cabeça, bicho. Vai, Ari. Pede desculpa, moço.
0: Deus me livre, mexer com essa mulher aí, mano. É, já é o satanás de saia. O Aires, eu acho que o Aires desinstalou o aplicativo da rádio. Botaram aqui, ó. Calou que foi, cara. Eu não sei o que, é que ele calou, não, gente. Deixa o Aires quieto. Tem coisas que a gente se arrepende, né, de ter feito.
3: Saiu uma coisa, viu? Que o Titi Ares... Ares, você já fez alguma coisa que você se arrependeu hoje? Sim. Fui tocar a Andréia. Lá na rádio, cara. Era melhor ter saído no tapa com o Ice.
0: Olha ele aí.
5: Aqui vai o pedido de desculpas, então.
0: Tá pedindo desculpas.
5: Andréia. O seu marido te chama de refletor. Beleza? É nóis.
0: Ele insiste na confusão, gente. O cabra aí morre, mas não larga a confusão, mano.
6: Gente do céu, daqui a pouco o Ares não vai querer participar do espelho hoje. Vai fugir, hein? Ele não vai entrar hoje.
0: Diz pra ele pedir desculpa, meu irmão, pelo amor de Deus.
6: Pegando o pé do bichinho. Ô, gente, faz isso não, gente. Deixa o Ares pegar na brocha, quieto, trabalhar direitinho.
0: Ai, Deus do céu. Qual que é o recado, Capetinha?
3: Nunca mexa com a Andréia.
0: Mexe não, mas vai lá com a direita.
3: Ai, mas poderia ser, né, mãe?
0: Vai, qual que é o recado hoje aí?
3: Rapaz, eu que arrumei uma namorada novinha. Rapaz, eu só chamo ela de bebejinha. Só chama ela de bebejinha, que tão fofa que ela é. Eu tô amando demais.
0: Ah, o recado então é pra aquele homem
3: que só chama a namorada de bebê. Bebejinha.
0: Qual que é o recado?
3: Aí! Cuidado ao chamar alguém de bebejinha, tá? Ou de bebejinho. Quando você for observar direitinho, você vai descobrir que esse bebezinho aí pode estar frequentando outras creches.
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1: Ok, ok, ok, ok, ok, ok, ok. Mulher descobre que o marido dela também tá querendo é um marido.
2: Que isso, mãe?
1: O marido nega tudo. A pobre coitada da mulher dele cai na gargalhada pra não chorar. Broderagem no ar! Oh, o caba sumiu. Cachaça é o demônio, mano. Eita, olha. Esse é para... Peraí. Peraí, esse programa hoje ele tá cheio de revelações, não tá não? Tá muito forte. A MM, inclusive, botou aqui, hoje o programa tá do jeito que a gente gosta, tá pegando fogo. É revelação em cima de revelação, Johnny.
3: Ei! Ô, véi!
1: Calma!
3: João Paulo agora que tá bravo, Andréia. Fica falando as coisas do Rádio aí, ó, hein? Publicamente na rádio. E tá bravo agora.
1: Casa gata.
3: Todo mundo descobriu agora aí, ó.
1: Caiu, casa agora caiu.
3: O João Paulo
1: casa...
3: tá bravo com ela.
1: Ah, pá, aí, ó. Agora o André arrumou um problema com o Aires e um problema com o João Paulo. E, Andréia, não fala nada do João Paulo, não, por favor. Eu peço desculpa pelo João Paulo pra você. Eu peço por ele, sério mesmo. Ah, ei, desculpa aí. Ah, ei, continua a confusão aí. Vem. Ah. Vi. Que é isso, pai? Por que que quando... Meu Deus! A mulher constrangida. Ah, 4 anos, mano. Vem aqui, vem aqui, vem aqui. Tô fazendo. Olá, João, caralho, que preço.

0: Mas que ideia de confusão é essa, amor?
1: O áudio não tá saindo, velho. O áudio aí desse negócio não tá saindo, rapaz. Coloca o áudio.

0: Ei, peraí. De onde tu tá confuso? Fala aí, Jorge. Fala aí.
1: O áudio tá saindo não, velho. O áudio aí desse negócio não tá saindo não, rapaz.
0: Tá saindo. Tá saindo. Quer ver como tá saindo? Tu vai escutar o André aqui. Fala aí, André. Fala aí,
2: ó. João Paulo, se estiver falando de mim na rádio, eu vou contar o segredo dele.
0: Aí, ó, viu?
2: Eu vou contar que o apelido dele é João Bita, que ele pegava as cabritinhas. E por isso que é João Bita, eu tenho salvo aqui no meu telefone.
0: Olha, gente, já começou a partir pro outro, já.
2: E
0: sobrou pro João Paulo.
2: Por isso que daí o João. Diz que, né, na hora lá, os dois lá, tá? O João Paulo pede pro Aires imitar uma cabritinha também, né?
0: Meu Deus do
2: céu. Mas eu só vou contar isso aí se ele estiver falando de mim.
0: Não, não falou, não. O João Paulo não falou nada disso.
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0: Senhores, como é que é a cabritinha, moço? Imita a cabritinha,
1: imita!
0: Ô, vai! Tá quase pra imitar a cabritinha aí, moço?
1: Que é isso, rapaz? Faz isso não! Faz negócio desse não, pelo amor de Deus!
2: É, gente, isso que dá, hein? A pessoa cutuca a outra com vara curta e... Como já dizia, né? Mexe com quem tá quieto. Esse programa tá maravilhoso.
1: Ai, agora
2: continua.

0: aqui, João Paulo, respondendo aqui a Andréia.
1: Ô, André, você sabe que você é minha peixe, jamais falaria mal de você. E que homem que nunca pegou uma cabetinha?
0: Ô, que isso, rapaz!

0: Navarro, Marquinhos Matos, aqui pra Salvação.
1: Vinancinho, Candinha, Capetinha.
2: É nóis!
1: Estão no ar.
0: 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Acabou.
3: Ah, que peninha.
0: Gente, olha, ótimo dia pra todo mundo. Na tardezinha, lá no final da tarde, tem Espelho do Imigrante com Evelyn, Guga e Aires. Não percam, tá bom, gente?
2: Tchau, povo bonito.
0: Tchau. Vem aí, eu

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8: Vamos chegando, quarta-feira ensolarada de muita informação. Daqui a pouco tem notícia nacional. Venderam Los Angeles Lakers, já eu te conto. Já você vai saber ainda hoje, daqui a pouquinho, hein? Tem eclipse parcial do sol, dá pra ver em Massachusetts. Vem comigo, aqui é sempre melhor.
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8: Notícias locais. Foi hoje, motorista é preso na Rota 93, dirigindo de maneira perigosa. Aconteceu nessa quarta, daqui a pouco os detalhes. Investigação, jovem de 17 anos é preso em Acton, com ligação com duas mortes. Natureza tem eclipse parcial do sol daqui a pouquinho acontecendo. Poderá ser visto de Massachusetts. Já os detalhes. Imigração, companhias aéreas reclamam das prisões do ICE nos aeroportos. Já os detalhes. Esportes, dois empresários compram o Los Angeles Lakers por $12 bilhões. Um deles é irmão do genro de Donald Trump. Saúde, hoje tem um médico da comunidade, Dr. Eduardo Ribeiro. Faça a pergunta diretamente para ele. Opinião, muitos eleitores trumpistas e americanos têm inveja dos imigrantes. Daqui a pouco eu analiso. Música. Já já vamos ao vivo ao Brasil falar com o nosso correspondente Wellington Campos, que traz as seguintes manchetes. Minas Gerais, juiz flagrado fumando e bebendo exceção vai receber o salário durante o afastamento dele. Economia, Moraes, Dino e Gilmar mandam juízes de 6 estados e do Distrito Federal devolverem pagamentos exorbitantes em penduricalhos. E no futebol, Cruzeiro e Flamengo fazem um jogão de bola hoje pela Libertadores. Política nos Estados Unidos. Governo Trump quer gastar 900 milhões de dólares na obra do salão de festas da Casa Branca. Esse imbróglio foi parar na justiça e está bloqueado. A conversa inicial é que custaria 200 milhões e seria pago pela iniciativa privada. Já já os detalhes. Hoje, na nossa super enquete, sonhar custa 2 dólares. Isso porque o Powerball acumulou mais uma vez e vai sortear o prêmio de 1 bilhão de dólares. Se você ganhar a bolada, o que você mudaria na sua vida primeiro? O seu trabalho, o seu carro, a sua casa? Mudaria de amigos ou até de casamento? Hoje eu vou te perguntar outra coisa na super enquete. Nem tudo que parece é. Tudo isso e muito mais a partir de agora no programa Hora da Notícia.

0: Boa tarde você que me ouve, boa tarde você que sempre participa do programa Hora da Notícia. Eu sou Eduardo Oliveira, vou com vocês até as 14h, com muita informação, vem comigo. Aqui não tem faz de conta, os fatos mandam nesse programa, você sabe, o conhecimento é e sempre será o seu melhor investimento. Hoje, nessa quarta-feira, dia 12 do mês de agosto, vamos começando mais uma edição do programa Hora da Notícia, nas ondas da Rádio Insuperável. Chega mais, aqui é sempre, sempre melhor. Depois de um programaço do Panelada com muito humor, muita alegria, hoje nós temos 2 horas de informação e já te digo, hein, vai afiando o dedo, porque daqui a pouquinho tem Dr. Danilo Brack, o nosso advogado de imigração, falando, respondendo às perguntas dos ouvintes. Também temos o médico da comunidade, Dr. Eduardo Ribeiro, no segundo horário. Hoje não podemos contar com a Márcia Peçanha, ela está no assignment, está atendendo um cliente, não pode participar hoje, vai vir na sexta-feira. Então, hoje, segundo horário, tem muita coisa para passar no seu rádio. Abraço de boa tarde para Val Tigre, para o Cleiton de Malden, para Marilene, boa tarde para o Johnny, boa tarde também para Elaine Soares, para Sandra de Aracruz, boa tarde para o Paulo Jacaré, pro ouvinte Marquinhos. Chega mais, chega mais, chega mais. Tá todo mundo acompanhando a nossa hora dobrada de informação.
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0: Bom, hoje eu tenho 2 anúncios de serviço público e também um convite. O convite é aquele que eu faço toda semana. Hoje tem batata quente essa noite de quarta-feira. Promete, hein? Vamos falar sobre 2 assuntos. ICE nos aeroportos. Olha que agora tem um desenvolvimento, né? As empresas aéreas estão reclamando disso. Vamos falar com os nossos convidados hoje. O que isso pode fazer com o turismo? Será que está afugentando gente dos aeroportos? Será que está afugentando até imigrante que tem documento? Hoje, metade da batata vai ser sobre isso. A outra metade é segurança pública no Brasil. Vimos recentemente imagens de drones em favelas jogando granada. Então, a bandidagem está se atualizando no armamento. Segurança pública, quem seria o melhor presidente? Seria a continuidade com Luiz Inácio Lula da Silva? Seria voltar para a família Bolsonaro com Flávio? Seria o Ronaldo Caiado que está falando sobre as credenciais no seu estado, no Goiás? Hoje, então, segurança pública também é nosso alvo no Batata Quente. Batata Quente, toda quarta-feira, às 18h na costa leste americana, 21h no Brasil. Te encontro lá.
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0: A nossa produção continua tentando ajudar a mãe brasileira Arleandra Ricardo, que está precisando de uma ajuda, inclusive para encontrar emprego. A Leandra tem 2 filhos, está cuidando sozinha, e ela tem um filho, um dos dois, que se recupera de um câncer, e o outro filho é autista. Ela está fazendo o que pode, o marido foi embora, abandonou, e está fazendo o que pode. Ela está dirigindo, inclusive, para a UBI, às vezes tem que levar crianças junto. Então, hoje, quem puder ajudar, fala direto com a Leandra. Ela precisa de um emprego e de ajuda financeira. Qualquer $10, $20, $50, ajuda demais. As contas não param de chegar. Se você pode ajudar, então liga e fala com ela. Manda mensagem para a Leandra no telefone 774-518-3112. Eu falo para mandar mensagem porque ela pode estar num desses trabalhos que ela está tentando fazer. Então, quem tiver uma vaga de emprego fixa para uma mãe brasileira, 774-518-3112. 774-518-3112.
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0: E continua alugando um quarto na cidade de Brighton. Era um apartamento de 2 quartos, região muito próxima ali do Boston Medical Center. E quem está alugando é a Madalena. Quarto para alugar, quarto amplo, inclusive tem uma cama de casal lá. Se você está precisando de um quarto para alugar, fala com a Madalena. Ela tem uma pessoa lá agora que vai sair em breve. Então ela precisa colocar para alugar. 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O quarto tem muito boa localização esse imóvel, próximo do Boston Medical Center, passa ônibus na porta e tudo mais. Fala com a Madalena, 305-396-0084.

Rapaz, mas esse Marcos eleitor do Trump parece um carrapato, né? Ele parece aquela mancha, aquela pintinha vermelha que você não gosta de ter. E ele tá aqui o tempo todo, né? Tá dizendo, aí Eduardo, cadê as barraqueiras e barraqueiros, ouvinte? Eu quero o circo pegando fogo, hein? E eu apagando com a vassoura da Carolzinha. Cadê? Ontem foi bom demais seu programa. Foi o melhor em 15 anos que eu venho escutando. Teve ouvintes aí querendo me bloquear. Gol eu, patrimônio cultural da feiura da rádio. E gol Renan Santos, presidente do Brasil. Marcos declarando apoio. Apoio aqui ao Renan Santos. Olha só. Ah, o Gabriel também tá aqui. Edu, essa porta aí é muito grande. Passa ônibus na porta. Aham, entendi. Ai, ai, ai. Essa porta é muito grande. Tá certo. É a linha 57, meu amigo, que passa lá, entendeu? Ah, passa ônibus na porta. Olha só, daqui a pouco tem a nossa enquete. Hoje é super enquete. Nós vamos fazer 3 perguntas. E é com o Powerball que acumulou mais uma vez. Mais uma vez, o Powerball acumulou. E tá, vai pagar essa semana US$1 bilhão. Abraço de boa tarde pro Bruno Guimarães. Calabar da Silva já tá aqui. Tá todo mundo acompanhando a nossa hora dobrada de informação.

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Bom, hoje vai ter a eclipse parcial do sol e vai começar daqui a pouquinho, a partir de uma hora, né? E dá pra ver em Massachusetts. Observadores do céu no estado terão duas oportunidades de acompanhar fenômenos astronômicos de hoje para amanhã. Um eclipse solar parcial na tarde de hoje e durante a madrugada para quinta-feira, o pico da tradicional chuva de meteoros chamada de Perseidas. O eclipse solar parcial poderá ser visto em toda a Nova Inglaterra, embora seus efeitos sejam discretos na região de Boston. Segundo a meteorologista-chefe do canal de TV Boston 25, Shiri Spear, o eclipse vai começar a 1:01 da tarde na região de Boston, atinge o seu ponto máximo a 1:55, daqui a pouquinho, né? Virando o horário, e termina às 2:46 da tarde. Durante todo esse período, quem utilizar óculos apropriados para eclipse poderá observar uma pequena parte do sol encoberta pela lua. O fenômeno será mais perceptível ao norte da Nova Inglaterra. A faixa de totalidade, porém, ficará distante de Massachusetts, passando principalmente nas regiões da Europa, na Espanha e também em direção da Islândia, também no continente europeu. Mais tarde na noite de hoje, as atenções se voltam para a chuva de meteoros Perseidas, uma das mais populares do ano e conhecida por produzir meteoros muito brilhantes chamados bolas de fogo que riscam o céu. Segundo a equipe de meteorologia do canal de TV Boston 25 News, as melhores chances de observar os meteoros serão durante a noite. A previsão indica aumento da nebulosidade ao longo da madrugada, com possibilidade da chuva antes do amanhecer de quinta-feira, o que vai poder deve reduzir a visibilidade justamente durante o pico das Perseidas. Quem quiser acompanhar a chuva de meteoros deve procurar um local escuro, longe das luzes da cidade, e olhar em direção ao céu a nordeste após o pôr do sol dessa quinta-feira. Ou melhor, dessa quarta-feira. A gente está acompanhando para você ficar sempre bem informado.

0: que o nosso advogado de imigração, segundo horário, tem o médico da comunidade, doutor Eduardo Ribeiro. 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
0: Bom, vamos lá. Hoje eu quero conversar com você, saindo das notícias tristes de imigração. A gente vai falar daqui a pouquinho um pouco mais de imigração, mas eu quero te fazer sonhar. Sonhar custa $2, porque o Powerball acumulou mais uma vez. Ninguém acertou as 6 dezenas premiadas e o Powerball, na segunda-feira, né, subiu hoje para $1 bilhão. Essa é a 8ª vez que o Powerball ultrapassa a casa dos milhões, indo para os bilhões. As vendas aumentaram muito de segunda para agora, fazendo com que esse patamar de $1 bilhão fosse alcançado. Isso é para quem quer receber parcelado, parcelas anuais em 29 anos. Recebe uma parcela agora e vai recebendo ano após ano. Então é $1 bilhão para quem quiser receber em 29 anos. O prêmio estimado para o valor todo de uma vez, 433,1 milhões de dólares. É também o maior prêmio oferecido pela loteria dos Estados Unidos esse ano de 2026. Desde 2 de maio desse ano, ninguém acerta o Powerball, quando dois bilhetes vendidos, um na Flórida e outro no Texas, dividiram o prêmio. Na verdade, foram 2 na Flórida e 1 no Texas. E o prêmio, no dia 2 de maio, foi de $20 milhões. Caso alguém acerte o prêmio hoje, quarta-feira, poderá optar por recebê-lo tanto de uma vez como em 29 anos, como eu expliquei. Esse é o 8º maior prêmio da loteria nos Estados Unidos. O primeiro maior prêmio, né, foi o Powerball de 2,04 bilhões, que saiu para um bilhete premiado no dia 7 de novembro de 2022, o bilhete na Califórnia. O segundo maior Powerball foi ano passado, dezembro do ano passado, 24 de dezembro, Natal, né, véspera de Natal, um bilhete no Arkansas, 1,8 bilhão. E o terceiro maior foi no dia 6 de setembro, também no ano passado, 2 bilhetes, um do Missouri e um do Texas, faturaram 1,7 bilhão. Hoje eu quero conversar com você, porque você ganhando esse prêmio, o que você mudaria na sua vida primeiro? O Magno ouvinte tá perguntando, Edu, esse prêmio pode ser transferido quando eu partir, se eu parcelar ele? Isso é uma boa pergunta. Eu não sei a resposta. O parcelamento, você está falando de 29 anos, né? Parcelamento de 29 anos, eu não sei se você pode sair daqui para receber. Mas o dinheiro está na conta, você pode movimentar. Tá bom, Magno? Mas participa da nossa enquete com a pergunta que eu vou fazer agora. Se você ganha, viu, Magno e ouvintes? O prêmio hoje à noite, sozinho, 1 bilhão, que se você escolher pegar tudo de uma vez, vira 433 milhões. Ó, o governo dá uma dentada de 60% quase, né? 59%. Se você ganha, o que você mudaria na sua vida primeiro? Será que mudaria o trabalho? Já dava um aviso pro patrão? E se você desse aviso, você já falaria para ele por quê? Contaria a verdade? Mudaria primeiro o seu carro? Ou mudaria a sua casa? Ou mudaria de cidade? Iria morar em cidade? Em outra cidade? Mudaria de amigo, porque você vai morar longe? Mudaria o seu casamento? Gente, quem quiser falar do casamento já pode mandar também de maneira anônima. Tá valendo. Vamos falar sinceramente. Se você ganha no Powerball hoje, o que você mudaria primeiro? Meu amigo Flávio Pantera tá aqui, tá querendo falar. Chega mais, Flávio. Boa tarde.
2: Tudo bem,
0: meu amigo?
2: Tudo bem no Powerball aí, Antas? Se eu ganhar, eu ia primeiro trabalhar com a contabilidade desse dinheiro. O que que eu ia fazer, o que que eu não ia fazer.
0: Aham.
2: Já garantir meu futuro 1000%. Depois eu ia ajudar alguns amigos, ajudar a família. E eu ia comprar também um hospício pro Marcos, eleitor do Trump, morar nele sozinho. E ia comprar também um alambique pra mim. Não dever minhas pingas. E é só isso. E trabalhar só com a cabeça. Com o corpo, não. Só fazer academia e caminhar e deve ser. Chega. Gol eu, comprador de hospício pro Marcos.
0: Valeu, Flávio Pantera. Cada um ouvinte é um personagem dessa rádio. Olha, o Rafael, meu querido ouvinte, tá aqui, tá dizendo boa tarde, Edu. Depois de ficar milionário, ficaria tranquilo com a minha família. Eu acho que não precisa mais trabalhar. Mudaria, iria querer sumir, porque aí os amigos iriam aparecer depois de anos. Olha só, infelizmente o Rafael tá prestes a voltar pro Brasil, uma situação super triste. Se ele permitir, eu posso contar, mas espero que ainda aconteça alguma coisa de hoje para amanhã que o Rafael e família fiquem aqui. O Magno ouvinte tá dizendo, primeiro umas férias bem longas, depois ajudaria a família. O que mudaria na sua vida primeiro se você ganhar a bolada hoje à noite? Será que mudaria a casa, o carro? Mudaria de amigos? Cláudio Gregório tá dizendo, eu continuaria trabalhando normalmente e mudaria de casa. O Paulo Jacaré também tá aqui, tá querendo falar. Boa tarde, Paulo. Tudo bem? Boa tarde.
3: Eduardo, boa tarde. Eduardo, primeiramente, se eu ganhar esse prêmio aí, o meu patrão que eu trabalho com ele, tem mais de 20 anos, nós trabalhamos juntos. Então já nem é patrão, né? Já é. Nós já somos amigos.
0: Uhum.
3: E eu daria ele um dinheiro bom pra ele também, descansar, parar de trabalhar. E deixar ele descansar, investir em alguma coisa. Eu ajudaria algumas pessoas também, né?
0: Sim.
3: E principalmente o Flávio Pantera.
0: Olha.
3: Eu daria pra ele um alambique, só pra ele, entendeu? E o resto é só administrar o dinheiro e ficar tranquilo.
0: Valeu, obrigado. Esse é o Paulo Jacaré. Se você ganha na loteria hoje, o que você mudaria na sua vida primeiro?

Pretinho, tem mais participações dos ouvintes. O Marcos, eleitor do Trump, quer falar. Aline Magalhães também tá por aqui. Meu amigo João Silveira, de East Boston, também quer falar daqui a pouquinho. 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Daqui a pouquinho tá o Zuzu aqui ao vivo conosco. 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Já tem mais participações dos ouvintes. Quando eu voltar, eu vou fazer uma segunda pergunta, hein? Essa é a super enquete. A gente vai mudando as perguntas. Quem tem pergunta pro advogado de

representaria o maior valor já pago por uma franquia esportiva na América do Norte, superando os 10 bilhões desembolsados por Walters há 2 anos pelo Lakers. Walter comprou o Los Angeles Lakers em 2025 da família do Dr. Jerry Buss, que foi proprietário da franquia de 79 até a sua morte em 2013. Após a morte dele, o controle passou para os seus 6 filhos. Sua filha, Gianni, tornou-se governadora da equipe e foi nomeada proprietária controladora em 2017. Gianni Buss permaneceu como governadora mesmo após a venda para o Walter. A equipe agora inicia uma nova era com o astro Luka Doncic, mas terá de substituir a produção de LeBron James como maior pontuador da história da NBA. LeBron levou o Lakers ao título em 2020, mas deixou a equipe como agente livre nesse verão para jogar no Philadelphia 76ers. Olha o que disse o Walter num comunicado hoje. Ser proprietário do Los Angeles Lakers foi uma das grandes honras da minha vida. Um investimento extraordinário, mas o que levarei comigo são a comunidade, os torcedores e a cidade que trata essa equipe como parte da família. Sou grato a Gianni Buss, à família Buss, aos jogadores e aos funcionários por terem me recebido neste capítulo. O Lakers pertence a Los Angeles e tenho plena confiança de que o melhor ainda está por vir. Olha, a produção fez uma comparação porque o Boston Celtics foi vendido no ano passado pela bagatela de 6,1 bilhões de dólares. O Lakers é o dobro, né? E olha, o Boston Celtics tem mais títulos que o Lakers, né? 18 a 17, mas mesmo assim é mais barato. Por quê? Porque a torcida do Lakers é maior por ser na Califórnia. A lembrança, a marca Lakers é mais lembrada. Teve até uma pesquisa recente que mostrou que 87% dos americanos conhecem o time do Los Angeles Lakers, contra 76% que conhecem o time do Boston Celtics. Mais uma outra comparação, o Boston Red Sox foi vendido em 2002 por 700 milhões de dólares. Então você vê a magnitude dessa venda do Los Angeles Lakers, vendido hoje por 12 bilhões de dólares.

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1: Já já eu vou ao vivo no número 199 da Concord Street em Framingham para falar com o meu amigo Zuzu da CN Installation. Hoje nós estamos conversando porque sonhar custa $2. É o preço do Powerball que vai rolar hoje à noite e vai sortear $1 bilhão. A nossa pergunta inicial nessa super enquete é o seguinte: se você ganha essa bolada, se você quiser tirar tudo de uma vez, cai para 433 milhões. Se você ganha isso, o que mudaria na sua vida primeiro? O seu trabalho? Mudaria a sua casa, o seu carro? Mudaria de amigos? Mudaria de casamento? Que isso? Vamos lá, vamos falar com o Marcos, eleitor do Trump. Boa tarde, Marcos. Tudo bem, meu amigo? Que isso? Ei, que gritaria é essa? Meu Deus do céu, que gritaria, hein?
2: Aham. É o seguinte, só vou jogar porque eu quero presentear os 4 ouvintes aí, ó. Comprar a rádio aí pra eles, pra eles fazerem as enquetes aí, porque eu já sou milionário mesmo, eu não preciso ganhar pau bom mais não. Ainda mais que eu já tô velho mesmo, tem poucos anos de vida, então não vai fazer diferença pra mim não. Vamos jogar aí pra galera aí, ó. Comprar 4 rádios aí, ó, pra galera opinar aí nas suas enquetes mesmo. Uou! O cara mais milionário que já teve na rádio.
1: Valeu, obrigado, Marcos. Pra quem não conhece a careta dele, dá uma olhada no meu Facebook. Ontem ele mandou um vídeo pra mim de uma música brega no mundo. E eu postei lá. Ô, menino feio, desculpa aí a mãe do Marcos, viu? Aline Magalhães tá dizendo: eu pegaria o dinheiro todo sem parcelar. Sobre o trabalho, o meu seria gastar. Aplicar um pouco, ajudaria um pouco, mas

É tanto dinheiro que até sonhar fica difícil. Segura aí, Aline, que vem mais pergunta por aí, hein, Aline? Vem mais pergunta. Calma. Maria Silva Poópolo. Ô, Maria, você mandou umas duas participações as últimas vezes? Não falei, né, Maria? Desculpa aí, é porque é muita gente ao mesmo tempo. Ela tá dizendo, boa tarde, Eduardo. Eu corro risco de ficar rica quase todas as vezes. Se eu ganhar, muda toda a minha vida. E já combinado com o maridão, vamos comprar uma casinha pequena para voltar depois de cada viagem que fizermos. Como disse, nunca mais iria trabalhar e o maridão, eu e o maridão, já falamos sobre isso. Não temos herdeiro, algum dinheiro para irmão da nossa família e a compra de uma casinha e depois percorreríamos o mundo para torrar tudo. Ai, ai, ai, assim que é bom sonhar, né? Sonhar custa $2 hoje à noite. Marconi Mendonça de New Jersey tá dizendo sobre a enquete, se eu ganhar esse prêmio, eu ia pegar ele de uma facada só e aí a primeira coisa que eu ia fazer era desencravar a unha do meu pé direito e acordar depois das 8:30 da manhã todos os dias. Rapaz, mas peraí, eu vou até ler de novo pra ver se o sonho do cara é não ter mais um encravado. Vamos lá, vou de novo. Boa tarde, Marconi Mendonça de New Jersey. Enquete, se eu ganhar esse prêmio, eu ia pegar ele de uma facada só e a primeira coisa que eu ia fazer era desencravar a unha do meu pé direito e acordar depois das 8:30 da manhã todos os dias. Rapaz, se quiser, eu pago um médico aí pra você pra desencravar a unha. Não, tem que sonhar mais. Ainda mais um cara que passou por uma cirurgia do coração, gente. 8:30 da manhã, rapaz, bota aí 11:30, meio-dia. Sandra, ouvinte, tá dizendo, se eu ganhar o prêmio, sem dúvida alguma, ajudaria meus filhos. E aí, que mudaria na sua vida? $433 milhões? Marilene tá dizendo, mudaria de empregada, eu passaria a ser a patroa e daria meus quer de casa pra quem quiser. Pegaria a bolada toda de uma vez. Olha aqui uma participante anônima, eu gosto dessas, hein? Eu gosto, solta o verbo, hein? Anônima é pra soltar o verbo, não fala meu nome. Bom dia, Eduardo. Ah, é pro advogado. Ah, eu crente que você ia falar que ia mudar de casamento, minha amiga. Eu gosto quando o negócio esquenta. Olha, Ana Paula também tá aqui. Ana Paula já tá fazendo as continhas, né? Ana Paula, 1 bi dividido por 29 anos. Aham. 34 milhões? Não. 34 milhões, é isso? Por ano. Ou seja, aproximadamente 34 milhões por ano. Isso equivale a cerca de 2,8 milhões por mês. Ou 94.473 por dia, eu iria receber em 29 anos. Isso se em caso da minha ausência, minhas herdeiras pudessem continuar recebendo. Ajudaria algumas pessoas e mudaria de país. Ia viver curtindo minha família bem de perto. Ajudaria crianças carentes. Ah, pode deixar que não iria esquecer do meu amigo jornalista, não. Oh, gostei dessa aqui, hein? Também pagaria uma clínica de reabilitação para o Zé Pinga. Uma clínica mental para o Marcos e para o Alberto. Já fiz a minha fezinha hoje. Rapaz, o Marcos, o Alberto, eu, o Flávio de Tanton, todo mundo tem que torcer pra Ana Paula ganhar. Se a Ana Paula quiser, eu coloco um dinheiro aí junto também pra ganhar. Reginaldo Costa tá dizendo, essa compra desse time me parece uma lavagem de dinheiro. Esse irmão do genro do Trump está fazendo muito dinheiro, até a FIFA ele queria comprar. Quer dizer, a FIFA pulou fora dele, ele foi pro Los Angeles Lakers. O Wellington tá dizendo, boa tarde, a primeira coisa que eu faria era abrir um bar na Rota 20, tudo free. Ai, ai, ai, o povo tá gostando do panelada mesmo, né? A Sandra tá dizendo, você gosta do mal feito, né, Eduardo? Só não falo que troco de casamento porque não sou casada.

0: Vamos ao vivo com o Zuzu da CN Estaleixa, mas tem a nossa segunda pergunta.
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0: Eu vou deixar a segunda pergunta para vocês, hein? Você que já participou, pode e é bem-vindo participar de novo. Segura na linha, Zuzu. Segunda pergunta é: se você ganha sozinho no Powerball hoje à noite, para quem você contaria primeiro? E eu quero saber especificamente quem seria e quem você nunca contaria. Você esconderia dos amigos? E pra família no Brasil, você falaria, omitiria ou mentiria? Se você vira milionário da noite pro dia, quem merece saber primeiro?

0: 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Boa tarde, Zuzu. Boa tarde, Zuzu. Dole uma, dole duas, dole três. Zuzu tá comigo na linha. Dole uma, dole duas, dole três. Não tá. Vamos tentar de novo falar com o Zuzu, que não respondeu. Vamos tentar de novo, ver se o Zuzu responde. Ah, daqui a pouquinho tem o doutor Danilo Brack, nosso advogado de imigração. Vamos tentar mais uma vez. Boa tarde, Zuzu.
1: Boa tarde, Eduardo.
0: Opa, tá me ouvindo, meu amigo?
1: Demais, demais. E aí, como é que tá? Tudo tranquilo?
0: Tá tudo bem, tava mudo o telefone, mas vamos começar falando. Zuzu, nós estamos falando aqui do Powerball, que hoje vai sortear $1 bilhão. O que mudaria na sua vida primeiro? A sua casa, seu carro, os amigos, o que que mudaria?
1: Ah, Eduardo, na altura do campeonato mudaria muita coisa não, rapaz.
0: É
1: pra mim, eu acho que $1 milhão pra mim hoje não ia mudar meu estilo de vida, porque hoje eu não tô aguentando muita coisa mais, né, Eduardo? Então, a idade chegou, então o que que é? Só curtir os amigos mesmo, igual eu já curto, mas a família, não me encheria muito a cabeça, assim, com mansão, carros esportivos, isso mais não. Hoje já passou essa fase da minha vida. Eu acho que eu ia fazer bastante coisa social pra gente que precisasse hoje, na altura do campeonato. Acho que era isso que eu iria fazer com essa grana toda. O que você vai fazer com dinheiro se você não ajudar quem precisa e ficar com aquele monte de dinheiro no banco e que você nem sabe se você vai conseguir gastar aquilo? Então, assim, eu acho que eu tiraria uma mixaria pra mim poder só parar com essa correria da vida, mas o resto era a mesma coisa.
0: Ótima resposta. Tem até um estudo que eu acho que virou um documentário, eu não lembro o nome agora, que a maioria dos que ganharam na loteria nos Estados Unidos perderam tudo entre 3 e 6 anos. Que trouxe muito problema para a vida, porque as pessoas começaram a receber cartas de gente desconhecida falando de tô com câncer, tenho isso, tenho aquilo, tal. Então, assim, também traz muita coisa que você não espera. 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
0: 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Ouvinte Carlos Souza está dizendo, boa tarde, Eduardo, fala com o doutor aí, que hoje vai dar Mengo 3-1 no Cruzeiro, é isso mesmo, Zuzu?
1: Eduardo, nós vamos amassar o Flamengo, nesse meio de tempo vai ter o Corinthians que vai ser amassado, então vai ser Flamengo e Cruzeiro, depois tem pela Copa do Brasil, pela Libertadores. Pela Libertadores, depois tem Corinthians e Cruzeiro pelo Brasileirão, me desculpe os corintianos. Depois vai ter Flamengo e Cruzeiro de novo pela Libertadores, não vão amassar ele lá no Maracanã. E depois tem pelo Brasileirão, Flamengo e Cruzeiro, onde nós vamos amassar. É três coros no Flamengo, Carlos, me desculpa aí, mas eu sou aquele que não gosto de falar, já preparar o coração da turma, porque vai ser uma esfola, e depois nós vamos pegar o galão, que agora é pela Copa do Brasil também, Eduardo.
0: Sim, verdade, grandes jogos vem por aí. Instala melhor a internet, minha gente, você que tem a caixinha aí para não perder nenhum lance desses jogões que vão acontecer nesses três campeonatos. Meu amigo, obrigado pela participação. Vamos ver se você fala comigo ainda essa semana, tá bom, meu amigo?
1: Vamos, Eduardo. Um abraço a todo mundo aí. Um ótimo resto de semana. Valeu.
0: Pra você também. Tudo de bom. 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
0: Olha só, estamos falando do Powerball, que hoje vai sortear US$1 bilhão. Se você ganhasse, o que mudaria na sua vida? Primeiro, pra quem você contaria? Será que você não contaria pra família no Brasil? Ana Paula voltou e tá dizendo, eu contaria primeiro pro meu casca de bala, que tá comigo nas quebradeiras. Então vai estar comigo na bonança também, depois para as nossas crias. Não falaria para ninguém mais. As pessoas iriam descobrir por si só. Interessante, valeu Ana Paula. Inezinha Araújo está dizendo, eu, primeiro, iria parar de trabalhar. Segundo, iria investir o dinheiro. Terceiro, viajar o mundo por um tempo com a minha família. E depois pensava o que ia fazer. Descansar a cabeça e o corpo. Férias sem tempo para acabar. Fui, já ganhei. Para a segunda pergunta, ela diz, meu esposo disse que não contaríamos para ninguém, nem para a mãe dele. Olha só, você contaria pra família no Brasil? Manda pra cá, no Torpedão, no 603-233-5200. Olha o ouvinte de maneira anônima, não fala meu nome. Eu falaria pro meu marido, porque o que é dele é meu e o que é meu é dele. Não, pera aí que tem uma mudança no final. Falaria pro meu marido, porque o que é dele é meu e o que é meu é meu. Ai, agora eu li corretamente. Por isso que tem a anonimidade, né? Tá anônima aí. Ai, ai, ai. Cláudio Gregório, minha esposa seria a primeira pessoa a saber, meus parentes os últimos. Sobre mudar de esposa, se ganhar essa possibilidade não existe na minha vida. Eu amo essa mulher e seria incapaz de viver sem ela. Sou grato a Deus por ter essa mulher na minha vida, braba no mundo, mas é minha melhor parte. Valeu, Cláudio. Cláudio foi esperto, né? Já aproveitou para fazer as pazes do que aconteceu de errado, né, Cláudio? Aham. Kátia Vidal. Boa tarde, Eduardo. O Gabriel tá dizendo, Edu, se eu ganho, espero 26 anos e tiro essa barba do Marcos. Compraria uma Mercedes pra mim e falaria, ganho pouco e me divirto, Edu. Tá certo, é o Gabriel. Obrigado, obrigado. Olha, uma ouvinte anônima. Contaria primeiro pro meu esposo e não contaria mais pra ninguém. Maria Puópolo tá dizendo, a princípio a família toda do meu lado e do maridão. Não falaria aos amigos, mas depois só alguns que sempre estiveram do meu lado. Mas o maior gosto é pedir a demissão. Gente, gente, continue participando, manda pra cá. Segundo horário tem terceira pergunta, hein? Por enquanto queremos saber o que mudaria na sua vida primeiro. E segundo, pra quem você contaria? Pra quem você nunca contaria que ganhou na loteria? Será que a família do Brasil não ia saber nunca?

0: Mudamos de assunto, mudamos de assunto. Hoje, terça-feira, é dia de atendimento em Framingham. Vamos ao vivo no escritório de advocacia Black Law para falar com o doutor Danilo Brack. Boa tarde, Danilo.
1: Boa tarde, Eduardo. Boa tarde, comunidade. Tudo bem?
0: Tá tudo bem. Esse caminho que você faz aí é de ida ou de volta da corte, hein, meu amigo?
1: De volta.
0: De volta da corte.
1: Agora estamos na volta.
0: Tem atendimento hoje em Framingham ou não?
1: Já tem dois marcados. Tem alguns atendimentos e tem bastante trabalho que a gente tem que fazer, trabalho burocrático, né?
0: Tá certo, tá o dia cheio. Bom, tem um monte de perguntas chegando aqui, quem tem pergunta já manda pra mim, afia o dedo, já vai mandando. Primeira pergunta, anônimo, o que mudará em setembro sobre esse novo requerimento de que o filho não se caracterize como uma despesa para o governo? As entrevistas serão mais rigorosas?
1: Olha, a gente sabe que já faz algum tempo, já desde o outro período de administração Trump, que tem sido um foco da imigração, determinar que as pessoas que aplicam para documentação, que elas não serão pessoas que vão se tornar um peso para o tesouro, né? Um peso público. Então isso é apenas mais uma iniciativa. A gente não sabe exatamente como que isso vai se aplicar, principalmente porque o peticionante, por lei, ele já é isento, né? Então, na realidade, a avaliação vai ter que ser dos aplicantes, mas muitas das coisas que as pessoas pensam que se tornam peso para o Tesouro, na realidade também são isentas, como por exemplo, Mass Health é algo isento, o Health Connector, né, do Obamacare é algo isento. Então a gente vai ter que ver como que eles vão aplicar isso, porque por enquanto parece ser mais barulho do que efeito.
0: Tá certo. Tem uma pergunta aqui. Tenho asilo e visto T em andamento. Vou casar com a minha namorada que vai entrar pro Army. Tem algum problema?
1: Olha, não é problema para ela, certo? E, obviamente, uma vez que você casa com ela, se ela é cidadã americana, ela vai poder entrar com um pedido de green card para você, né? Agora, fazer uma avaliação de riscos e tudo mais, aí para isso seria aconselhável que você marcasse uma consulta no nosso escritório.
0: Tá certo. 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Mais pergunta, sou portador de green card permanente, meu processo foi através de casamento. Recebi o perdão I-601 por ter entrado com visto de montagem. As duas vezes que fui ao Brasil, me levaram para a segunda inspeção. Acho que corro o risco de viajar.
1: Olha, teria que primeiro fazer uma determinação de por que será que eles estão enviando você para essa linha. Pode ser algo tão simples quanto alguma corte que ficou pendente. Eu tive um caso, Eduardo, que o cara por anos iria para essa linha. A gente foi descobrir que ele tinha tido 20 anos antes um caso de dirigir sem carteira. Sim. Ele tinha acertado tudo, pago tudo, só que lá na corte eles não tinham colocado o código necessário para mostrar que o caso estava fechado. Uau. Então ele sempre ia para essa linha por causa disso. Uma vez que nós descobrimos, nós fomos na corte, eles colocaram o código correto e ele nunca mais teve que ir. Então pode ser algo tão simples quanto isso, como pode ser também que eles estão analisando, tendo certeza que o casamento é verdadeiro.
0: Interessante esse caso, mostra como uma burocracia pode impedir uma pessoa de fazer algo que ela quer, que é entrar logo, sem preocupação, né? Na volta pra cá. Bem feito o trabalho aí do escritório Black Law. Não fala meu nome, pergunta ao advogado se ele tem conhecimento da liminar federal no caso ICW versus NOM da Califórnia, que estaria protegendo nacionalmente algumas pessoas com processos UT-VAWA pendentes, especialmente quem tem Deferred Action. Essa liminar continua válida atualmente e, na prática, qual proteção ela oferece contra a detenção ou deportação pelo ICE?
1: Agora, de cabeça, Eduardo, eu teria que pesquisar. Eu vejo eu leio muitos casos. Todos os dias eu provavelmente leio de uma dúzia até 20 casos diferentes de cortes federais, e agora de cabeça, assim, eu não estou conseguindo lembrar. vou ter que admitir que eu teria que olhar. A pessoa pode marcar uma consulta e a gente pode dar uma verificada nisso para ela.
0: Tem uma pergunta aqui que não é exatamente para o advogado, eu vou fazer em respeito a ouvinte, mas esse é um buraco sem fundo, caixa para o Brasil. Minha amiga foi para o Brasil e mandou a mudança dela pela empresa Itamoving. Isso foi no começo do ano, em fevereiro, até hoje não chegou. Ela diz que o container está preso pela alfândega, mas todo dia posta caixa sendo entregue. Existe algum advogado que pega esse tipo de caso? Ela é da Flórida.
1: Eu realmente eu não conheço nenhum advogado que lida com isso. Especificamente, você vai ter que fazer um Google e tentar descobrir. Agora, é uma verdade que sempre houveram problemas historicamente de containers sendo bloqueados no Brasil. Eu tive um cliente que uma vez ele mandou a sua mudança e a mudança não foi exclusiva no container que foi enviado. Quando chegou no Porto de Santos, determinaram que dentro do container também tinha uma caixa com rifles, com armas. E aí tudo tinha sido bloqueado. E ficou ainda pior para ele, porque o container foi colocado no nome dele. Mesmo sendo que tudo não era dele. Então se tornou realmente um inferno na vida dele. Tem que ter muito cuidado com esse negócio de caixas. Então, historicamente, sempre houveram problemas. Agora, com certeza, essa rixa que está havendo entre o governo americano e o governo brasileiro, com certeza não contribui para esse tipo de situação.
0: Se já chegou lá no porto, quem resolve é a autoridade brasileira, né? Não é a autoridade americana. Porque
1: exatamente.
0: O daqui já entregou. Então, quem fez o trabalho de transportar já fez. Agora, se tá lá e não estão liberando, geralmente tem algum problema e pode não ser com a própria pessoa que está reclamando, como esse caso que o advogado falou mostra.
1: Existem advogados no Brasil que eu sei que especializam nesse tipo de situação de tentar liberar containers. Talvez você faça uma busca e ache um advogado do Brasil que possa te ajudar.
0: Verdade, boa dica. Em quais circunstâncias a pessoa é liberada sem necessidade de usar tornozeleiras quando é liberado sob fiança pelo ICE?
1: É algo muito discrecionário ao ICE. Você pode ser liberado sob fiança, por exemplo, que um juiz de imigração ordenou que você seja liberado sob fiança, mas o ICE tem direito legal de monitorar você enquanto você está nos Estados Unidos, porque lembre-se que é uma liberdade condicional. Então o ICE pode pedir, colocar tornozeleira, pode colocar pulseira, pode colocar aplicativo no seu celular, pode pedir para você se apresentar de tempos em tempos. Então isso é muito discrecionário ao próprio ICE. E aí é bom você estar trabalhando com um escritório que tem uma boa relação com o ICE e que já tem experiência trabalhando com essas restrições para que elas possam ser diminuídas. Eu já tive, graças a Deus, na Bracklaw, nós já tivemos muito sucesso de remover tornozeleira, remover essas condições, justamente porque a gente tem trabalhado muitos anos com o ICE, tentando realmente diminuir o sentimento de risco que eles às vezes têm num caso, e isso auxilia a diminuir o monitoramento.
0: Olha, eu tenho espaço aqui para mais três perguntas, já chegaram aqui as três perguntas. Advogado, para quem for no Brasil, a imigração vai analisar se a pessoa tem green card, pode entrar de volta ou não?
1: Bom, se você está falando quem for ao Brasil para pegar o green card, nesse momento, lembrando que brasileiros estão com as suas emissões de green card fora dos Estados Unidos suspensas. E eu falo brasileiros porque não interessa qual consulado que você for, qual país, né? Então, agora, se você está falando de ir já tendo o green card, se você pode voltar, desde que não haja nenhum tipo de problema, você não tenha um problema criminal que o governo não saiba, você não tenha nenhuma barra de admissibilidade, você vai sair e entrar com o seu green card normalmente.
0: Existe algum caminho de legalização para quem está aqui há mais de 20 anos e trabalha em companhia americana?
1: Olha, se você está aqui fora de status, nesse momento não existe nenhum caminho através de trabalho, né? Nós só tem caminho através de processos familiares. A não ser que você tenha estado aqui lá em 2001 e tenha feito uma aplicação na lei de 2001, essa lei ela nunca foi encerrada, ela foi apenas fechada a qualificação, mas quem qualificou uma vez continua qualificado e pode ressuscitar o processo.
0: 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Doutor Danilo Braco, obrigado pela sua participação hoje, tá bom?
1: Obrigado, Eduardo, obrigado, comunidade. Deus abençoe todos, um bom resto de semana e até sexta-feira, se Deus permitir. Aquele abraço.
0: Até sexta-feira, ele volta conosco, sexta-feira, 978-453-7225.
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0: Bom, hoje nós estamos falando sobre vencer, ganhar na loteria hoje, que vai sortear o Powerball, US$1 bilhão. Quem quiser retirar tudo de uma vez é 433 milhões. O que você mudaria primeiro na sua vida? Pra quem você contaria? O Fábio Almeida tá dizendo, eu contaria pra minha esposa, pagaria nossas dívidas, compraria uma casa, viajaria pra Grécia, investiria o dinheiro. Não falaria pra ninguém, porque ela é a única amiga que eu tenho, tá dizendo o Fábio Almeida. Obrigado, Fábio. Vera do Sidney tá dizendo, com essa grana toda, eu iria investir em instituições de caridade e com certeza ajudaria os mais próximos. Difícil até de imaginar tanto din-din e como gastar. Pesquisas para doenças, tenho tantas ideias e sonhos, então fico no meu sonho. Tá certo? Eu acho que embolou aí alguma coisa, né, minha amiga? A doença, que a palavra doença, não sei se coube aí, não sei, ficou esquisito. Quem é que você contaria primeiro? Quem saberia? Edneia Marcel tá dizendo, boa tarde, Eduardo, não falaria pra ninguém. O povo só ia me ver viajando o mundo sem entender nada. Obrigado, Edneia, desse jeito. Ozzy Baiano, boa tarde, Ozzy.
3: Boa tarde, Eduardo. Primeira pessoa que eu falaria pra minha esposa. E eu daria para o meu irmão, no mínimo, US$10 milhões, ok? Ia construir 3 prédios, que eu tenho 2 filhas e minha esposa, e cada uma teria um nome no prédio diferente. Olha. Ia viver de investimentos, só aluguéis, e ia viver minha vida. Ia ajudar os pobres da minha cidade, no interior da Bahia. Boa tarde para todos.
0: Valeu, obrigado, Ozzy. Olha, quem acha que o aluguel não dá preocupação, tem muito inquilino porqueira, principalmente no Brasil, né? Desculpe dizer, não tô querendo botar água no seu chope do seu sonho, mas acontece demais isso no Brasil. Pergunta o Leandrinho. Leandrinho tinha uma casa lá que deu um trabalhão danado, tá na justiça pra tirar o cara de pau. Walter Damasceno tá aqui. Eu mudaria a vida de muitos. Eu dava casa própria para meus 2 cunhados que não têm, e uma grana para não me perturbar, colocaria o meu genro para tomar conta do meu dinheiro, pois ele é bom nisso. Não falaria com ninguém, mas haverá sinais. Tá certo, Walter Damasceno, marido da Cristiane, gente boa. Esse é um casal super alto astral. Sérgio Fagundes, eu contaria para minha esposa, realizaria todos os sonhos dela, além de ajudar muita gente da nossa família. Aline Magalhães está dizendo, eu contaria para o meu marido, mãe e para o meu irmão, somente pagava os 3, pegava os 3 e vazava. Tá certo, tá certo, tá certo. Para quem você contaria, minha gente? Manda para cá. O Johnny tá dizendo, boa tarde, Eduardo, boa tarde, essa grana toda. Se eu ganhar, Eduardo, eu ia pegar minha esposa, meus filhos e só viajar pelo mundo afora, entendeu? E ajudar minha família. E alguém que tá tipo assim, que necessita mesmo, entendeu? A casa do câncer, uma casa de recuperação, entendeu? Isso aí só ia ficar de boa. Graças a Deus, minha família, todo mundo de boa. Estão preparados para a terceira pergunta da nossa enquete? O que Olha só, quem você falaria primeiro? Pra quem falaria primeiro? Olha só, Cristiane Damasceno tá dizendo: eu deixaria todos os meus filhos milionários, meus irmãos e alguns amigos. Eu contaria primeiro pro meu marido, Walter Damasceno. Acabei de falar da figura do marido dela aqui. Olha só. Manda pra cá no Torpedão no 603-233-5200. Aí tem um ouvinte anônimo. Eu gastaria só com rapariga. Olha só. E a Dione ia ficar só viajando. Será que ela já ganhou na loteria? Porque ela só fica viajando e nós não sabemos?
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0: Bom, últimas participações que eu vou lançar a terceira pergunta. Segura aí quem ainda não participou, já responde a terceira. Augusto Nunes Baiano, irmão Pão Duro, só 10 milhões? Olha só, Elaine Soares está dizendo: Eduardo, primeiro contaria para marido e filhas, já de cara quitaria a casa, comprava outra melhor, trocaria os carros, pagando em cacau, olha só, dinheiro vivo. Depois iria com muita gratidão comprar uma excelente casa para minha irmã mais velha, que ainda mora de aluguel no Brasil e que ajudou a

Trataram, trataram minhas meninas com excelência e o resto aplicaria para a faculdade das meninas e bora viver, porque a vida é curta e passa bem rápido. Olha, desculpe dizer, mas esse foi o melhor comentário, hein? Já tem tudo esquematizado, parece até que ela jogou para hoje à noite. Felipe Dias está dizendo, não contaria para ninguém, pagaria um trustee para sacar o dinheiro. Pagaria todas as minhas contas e da minha esposa e tiraria um tempo viajando com esposa e filha. É Scarlett, a filha do Felipe Dias, tá certo. Gente, a Johnny tá dizendo, fala pra esse nosso ouvinte aí que eu viajo, mas ainda não ganhei não. O Edson Damasceno, Edson Jean, se eu ganhasse na loteria, a primeira atitude seria de contribuir parte da grana a todas as entidades da comunidade que vem incansavelmente ajudando nossos compatriotas sem fins lucrativos. Essa gente merece muito mais. Muito interessante, hein? Edson Jean, ajudar o Brazilian Worker Center, ajudar o Grupo Mulher Brasileira, é uma boa, hein? É uma boa. A Vera do Sidney tá dizendo que investiria em pesquisas para doenças que não têm cura. Ah, agora entendi. Obrigado aí por clarificar. Segura a terceira pergunta. Terceira pergunta é o seguinte. Vamos falar dos primeiros 10 milhões? Eu quero saber qual luxo que você teria que seriam pagos com esses 10 milhões. Não tô falando de carro, não tô falando de casa. Tô falando de ostentação, de comida, de roupa, de visitas a lugares exóticos, de viagens, tô falando de joias, tô falando de perfume, tô falando de ostentar. Porque agora você pode. E todo mundo ia ver nas redes sociais ou não? Então são duas perguntas. Como você gastaria os primeiros 10 milhões com luxo? Não inclua casa, não inclua carro. Tô falando gastar em você. Com spa, com visitas, com médico, com cirurgia. E será que você postaria tudo isso nas redes?

0: Pode participar mesmo que você já tenha participado duas vezes. É para isso que serve a super enquete. Daqui a pouquinho vamos ao vivo ao Brasil falar com a Joyce Vogerak. Daqui a pouquinho. Vamos primeiro ao Rio de Janeiro falar com meu amigo Wellington Campos. Boa tarde, Wellington.
1: Muito boa tarde, meu querido Eduardo. Boa tarde, amigos na Hora da Notícia. Aqui, tempo nublado no Rio. 24 graus a temperatura.
0: Chega mais, Minas Gerais. Juiz flagrado fumando e bebendo em audiência vai receber salário durante o afastamento. Pensei que o Supremo tivesse mudado isso, Wellington.
1: Não, então, o juiz Milton Olívio Lemos Salles, que foi flagrado usando bermuda, fumando e bebendo uma garrafa de vinho durante uma sessão de julgamento por videoconferência, ele vai continuar recebendo o salário durante o período de afastamento. Ele foi afastado ontem após o órgão especial do Tribunal de Justiça de Minas Gerais confirmar a determinação cautelar do Corregedor-Geral de Justiça de Minas Gerais, desembargador Raimundo Messias Júnior. Em nota, o TJMG informou que a continuidade do recebimento dos vencimentos está prevista na legislação. O procedimento administrativo instaurado no TJMG poderá apurar eventual falta funcional e deverá observar os ritos estabelecidos pelas normas do Conselho Nacional de Justiça. E o salário dele, né, no mês de junho foi líquido, foi de R$ 83.583,55, segundo o portal da Transparência da Corte, o valor bruto de R$ 105.073,16, Eduardo.
0: Essa figura ainda tá bebendo vinho durante a audiência. Quer dizer, o cara que é para decidir tá meio alcoolizado. Gente. E com um salário desse, né? Nossa senhora. Ai, ai, ai. Bom, a justiça do Brasil.
1: O vinho tem que ser bom.
0: É, não, muito bom. Mas a justiça deve ter um monte de gente assim, não assim exatamente, mas digo de fazer abusos, de coisas que a gente não fica sabendo, né, Wellington?
1: É verdade, é verdade. E a próxima notícia que eu vou trazer fala sobre isso aí.
0: Vamos lá, economia. Ministros Moraes, Dino e Gilmar mandam juízes de 6 estados e do Distrito Federal devolverem pagamentos exorbitantes em penduricalhos.
1: Isso, após a decisão da corte que limitou os penduricalhos no judiciário. Conforme as decisões, os tribunais terão de determinar a imediata devolução pelos magistrados de valores que ultrapassarem os limites determinados pelo STF. A ordem foi emitida para os tribunais de Goiás, Maranhão, Paraná, Rio de Janeiro, Rio Grande do Norte, Rondônia e Distrito Federal. Os despachos assinados hoje e alistar os pagamentos exorbitantes não autorizados pelo STF, autorização de pagamento de R$ 3.265.669,19 a um desembargador aposentado do Maranhão em abril. Pagamento de mais de 100 mil a 300 magistrados do Maranhão em abril. Pagamento de mais de 200 mil a 5 magistrados do Rio de Janeiro no mês de abril. Pagamento de mais de 100 mil a 589 magistrados do Rio de Janeiro. Pagamento de mais de 100 mil a 194 magistrados do Rio de Janeiro em maio. Uau. Pagamento de 490 mil a magistrada do DF em maio. Pagamento de 200 mil a 9 magistrados de Goiás também no mês de abril. Pagamento de mais de 100 mil a 130 magistrados de Goiás. Pagamento de 554 mil a magistrados aposentados do Rio Grande do Norte. Pagamento de mais de 100 mil a 73 magistrados também do Rio Grande do Norte em abril. Pagamento de mais de 100 mil a 73 magistrados do Paraná. Acho que tá bom, Eduardo.
0: É muita gente. Olha que abriram a caixa preta do judiciário, hein? Esse negócio vai dar o que falar aí. Muita gente vai revelar outras coisas, né? A gente
1: com certeza.
0: Viu outro dia, inclusive, juiz sendo condenado por tentativa de abuso sexual da própria funcionária. Quer dizer, no prédio da justiça estava se cometendo um crime. Então, realmente, ela tem muitas histórias assim. Bom, vamos falar do futebol, porque hoje tem um jogão de bola na Libertadores, Cruzeiro e Flamengo. Esse jogo é no Mineirão, meu amigo?
1: Esse jogo é no Mineirão, né? E começa às 9h30 da noite, casa cheia, Cruzeiro fazendo o primeiro jogo em casa da Libertadores, o Flamengo visitando o time mineiro, o provável time do Cruzeiro, né? Vai jogar desta maneira aqui, deixa eu trazer para você, porque o time do Cruzeiro é considerado até um pouco favorito nesta partida, porque joga em casa ao lado da sua torcida e tá subindo, né? Tá subindo de produção a equipe mineira, enquanto que o Flamengo é um time que está assim, vou te dizer, não deixando o seu torcedor tão confiante, mas é um jogaço, né? É um jogaço e tudo pode acontecer. Vamos lá, o Arthur Jorge, ele deverá escalar o Cruzeiro com Otávio, William, Fabrício, Bruno, Jonathan, Jesus e Gabriel Rojas, Matheus Henrique, Gerson e Matheus Pereira, Royo, Kaique, Kinge, Wesley e Caio Jorge. O Flamengo do técnico Leonardo Jardim, de Rossi, Varela, Léo Ortiz, Léo Pereira e Ayrton Lucas, Eric Pulgar, Jorginho, Arrascaeta, Carrascaeta ou Plata, Samuel Lino e Pedro é o provável Flamengo para esta partida. Certo, Eduardo?
0: Tá certo. Olha os comentários dos ouvintes. Alberto de Walfen, e o problema do Brasil é o Bolsa Família. Fernando Araújo, é por isso que o pobre no Brasil só fica mais pobre. Olha só, mais gente falando. Sebastião Fernandes tá dizendo, Cruzeiro joga sem Lucas Romero e Wagner. Duas peças importantes. E uma pergunta bem rapidinho para você. Por que que a Conmebol não inclui a lei Vini Júnior nas novas regras? Será que eles não são tão racistas assim?
1: Ô Eduardo, porque em vários países o racismo não é lei. Né? Por exemplo, na própria Espanha o racismo não é lei. Na Argentina não é lei. Então, aqui no Brasil é lei o racismo. Então, alguns países foram adotados. A tendência é que para a próxima temporada a Conmebol venha adotar também a chamada lei Vinícius Júnior.
0: Tá certo. Obrigado, meu amigo, pela participação. Bom dia de trabalho. Você volta conosco amanhã.
1: Se Deus quiser. Fiquem com Deus. Tchau, tchau.
0: Obrigado. Esse é o Wellington Campos, homem da palavra fácil da Super Rádio Tupi. Rádio Itatiaia e também da Insuperável.

0: pouco vou bater um papo com a Joyce Vogerac dos consórcios Porto Seguro. Tem notícia nacional e tem também o doutor Eduardo Ribeiro. Volto já já.
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0: Seja bem-vindo à Hora da Notícia, segunda edição.
1: Existem canções que falam mais sem letra do que com palavras. E uma delas é essa, do guitarrista brasileiro Frank Solari. É uma melodia envolvente que começa devagar e vai subindo. E por não ter letra, ela se adapta a várias fases da nossa vida. Olha a virada agora. Perceba como a guitarra toma conta de toda a orquestra dessa música. O nome da canção é

0: seu João Silveira tá dizendo isso, que é música. O William Marcel tá dizendo, pra mim não é música, me desculpe. Sigo! Calabar da Silva tá dizendo, indica esse guitarrista pro seu Manel. Vamos continuando o programa Hora da Notícia nas ondas da Rádio Insuperável. Chega mais, aqui é sempre, sempre melhor. Um caminhão de informação indo na sua direção. Marcos, eleitor do Trump, tá dizendo só mais um modão brega. Olha só, manda pra cá, o povo tá falando comigo, tá certo, tá certo, tá certo. Bom, agora mudamos de assunto e vamos ao vivo ao Brasil. Vamos agora falar sobre investimento com mais liberdade, com segurança no seu tempo. Claro que eu estou falando dos consórcios Porto Seguro, os que têm mais credibilidade no Brasil. Para falar sobre isso já está aqui a minha amiga Joyce Vogerak. Boa tarde, Joyce.
1: Olá, Eduardo. Boa tarde. Boa tarde aos ouvintes. Tudo bem por aí, Eduardo?
0: Tá tudo bem. De que parte do nosso lindo país você está falando, hein, Joyce?
1: Eu estou falando da sucursal Curitiba, Porto Seguro de Curitiba. Curitiba.
0: Tá certo, Paraná, estado da minha esposa. Paraná. Minha esposa é do Paraná, ela é lá de Foz do Iguaçu, tá lá embaixo, né? Lá perto do Paraguai. Bom,
1: tá.
0: Joyce, me diz uma coisa, vamos falar, por exemplo, uma pessoa que vai se aposentar. Por exemplo, quando você se aposenta, com quem você poderá contar? Por exemplo, a pessoa tem que garantir hoje o que ela vai ter na aposentadoria? Quer dizer, o que tem implícito nessa pergunta é: não espere pelos outros, faça antes você?
1: Exatamente, exatamente. Hoje, contar com a aposentadoria pensando só no INSS, com certeza vai gerar um grande arrependimento no futuro. Então, quem passa ali anos da vida pensando, não, agora que chegar a minha aposentadoria, né, social, eu tô tranquilo, pode se arrepender. Não porque o INSS no futuro vai acabar, não é nada disso, porque hoje tem muita murmúrio aqui sobre isso. Sim. No Brasil, é muito debatido. Não, o INSS permanece. O problema é, eu como advogada digo para você, eu tenho vários colegas especialistas em previdência social, o fato é, a gente tem um planejamento, mas ninguém consegue garantir hoje, Eduardo, quais serão as regras do futuro na Previdência Social? Ninguém sabe se daqui a 10 anos não vai aumentar o tempo de contribuição, não vai diminuir o tempo de benefício que estava estimado para hoje. Então, contar com filho, contar com patrimônio, como é que eu estabeleço essa renda passiva? Como é que eu me protejo no futuro? Então, o primeiro pensamento que a gente tem que ter é que a gente não se aposenta, a nossa aposentadoria, ela não começa quando o Eduardo parar de trabalhar. Não, ela tem que começar antes, com um planejamento que o Eduardo tem. Você me falou na última conversa que você tem uma filha de 6 anos.
0: Sim.
1: Não dá pra deixar, né? Contar assim, puxa, não, mas quando ela crescer, ela me sustenta.
0: Não,
1: então,
0: não dá.
1: O ideal é o quê? É pensar no hoje, se planejar hoje, pensar na minha aposentadoria está começando hoje. Como é que eu vou me organizar para isso? Muitos brasileiros que moram aqui no Brasil, que moram aí nos Estados Unidos, já têm saído à frente, Eduardo, construindo o seu pé de meia, construindo a sua aposentadoria, também com consórcio. Por quê? Aquilo que eu falei contigo na nossa última conversa. Vai garantir o consórcio, ele tem a garantia de liberdade de escolha. Eu posso comprar um apartamento para viver de renda passiva do aluguel desse apartamento na minha aposentadoria. Como eu, né, o Leandrinho lá, você comentou, teve uma dor de cabeça no imóvel. Puxa,

0: anos. Eu quero me aposentar antes dos 50. Eu quero me aposentar com 56 anos de idade. Se eu fizer uma carta de crédito de 800 mil reais. E eu decidi pegar esse crédito daqui a 200 meses, no final do plano, eu vou pegar 800 mil reais. Então a gente fez o que para ela? Uma projeção, Eduardo. Eu fiz ali uma projeção, um estudo nos últimos 2 anos, o IPCA e o INCC, ele me deu ali um ajuste, uma atualização anual de crédito de 5%. Então o que que isso quer dizer? Se eu faço uma carta de crédito hoje de 800 mil reais. E
1: Certo.
0: essa estrutura se mantém, em 16 anos eu pego 1 milhão e 700. Com 1 milhão e
1: Uau.
0: 700, se a gente tivesse, eu e você, tido essa conversa em 2010, se hoje eu estivesse entregando para você 1 milhão e 700, você ia, fala para mim, você ia poder se aposentar ou ia poder curtir um pouco? O que que você ia fazer?
1: Claro, ia poder curtir, poder viver com mais tranquilidade, né? Agora deixa eu te perguntar, a pessoa quando vai fazer essa contratação dessa carta de crédito de 800 mil, ela paga diretamente da conta dela? Como é que é feito o pagamento das parcelas?
0: O pagamento das parcelas, quando ela faz a carta de crédito na Porto Seguro, e isso é muito legal que a gente tem feito isso para vários clientes. Ele baixa o aplicativo da Porto Seguro e a Porto Seguro, você conhece a Nubank, Eduardo?
1: Sim.
0: Já viu a conta digital Nubank?
1: Sim.
0: A Porto tem uma conta muito parecida. É uma conta digital direto no próprio aplicativo da Porto Seguro, então ela abre uma conta sem custo nenhum. Ontem, inclusive, o Leandrinho estava ensinando para uma cliente muito querida daí como que ela faz para transferir o dinheiro dela em dólar para essa conta digital da Porto Seguro. Ela pode deixar agendado ali o débito do consórcio direto na conta da Porto Seguro. E essa conta corrente ela pode fazer PIX aqui para pagar conta, para pagar várias coisas sem custo nenhum e com confiança de estar com a Porto Seguro. A Porto Seguro hoje, a principal acionista é o Itaú. Então, o cliente que tem o aplicativo da Porto, ele vai fazer o PIX, ele recebe lá no comprovante do PIX Itaú, né? Então, tem lá já o nome do Itaú incluso.
1: Interessante. Quem tiver pergunta pode mandar para mim. Daqui a pouco tem o médico da comunidade, doutor Eduardo Ribeiro. 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Quem quiser uma carta de crédito mais modesta, de 300 mil reais, quanto tem que investir por mês?
0: Olha, hoje a gente está em campanha na Porto Seguro, então a partir de hoje, a partir de 199 dólares, a gente já consegue uma de 280 mil, 330 dólares a gente consegue, 330 mil reais a gente consegue ali com 230 dólares por mês. Isso vai ser equivalente a 1.100 reais mais ou menos por mês.
1: Olha, o Aloysio está mandando um abraço para você, manda um abraço aí para Joyce, uma pessoa maravilhosa, tá dizendo, Aloysio.
0: Abraço, Aloysio, abraço.
1: Tem pergunta chegando, lembrando que você pode também saber mais mandando o número 0001 para 774-707-7835. Ah, pergunta, exemplo de 800 mil, quanto seria a parcela para esses 16 anos, por favor?
0: Olha, começando hoje com a campanha da Porto Seguro, a parcela ela tem um redutor de 50%, então você começa pagando a metade da parcela até contemplar. Hoje é a partir de R$ 2.776 para R$ 800 mil. Hoje, convertendo para o dólar, vai dar mais ou menos US$ 530 mês.
1: É, o dólar aumentou, né? 5,16 agora. Dólar
0: tá aumentou. Ótimo.
1: Tá ótimo, vamos aproveitar isso. Olha outra pergunta, tem como pagar pela pedra? Ou seja, para ser sorteado?
0: Sim. Esse é um estudo e um acompanhamento que nós fazemos. Então, nós somos especialistas em acompanhar o cliente. Ele vai, todos os meses, vai ser feito o lance, como eles chamam, pedra aí, né? Então, a gente dá o lance nessa cota. E o mais legal que essa carta de crédito, Eduardo, ele falou de dar o lance.
1: Sim.
0: Ele pode usar até 30% da cota. Então, existe aqui na Porto Seguro um chamado lance fidelidade. O que é o lance fidelidade? O Eduardo fez uma carta de crédito comigo hoje. A primeira assembleia foi em setembro. Em setembro do ano que vem, todas as parcelas do Eduardo estão em dia e nunca atrasou. A gente vai dar o lance fidelidade, ou seja, com 20%, você pode usar 20% desses 800 mil reais ali para tentar contemplar. Foi sorteado, o crédito está liberado para você.
1: Tá certo. Tô passando aqui o número pro povo mandar, o 0001 para 774-707-7835. Ô Joyce, se eu adquiro uma carta de crédito para imóvel, só pode usar imóvel ou pode usar em carro também?
0: Se for para imóvel, só imóvel, ou para reformar, para comprar um terreno, para fazer uma construção ou para comprar um apartamento. Mas também, como eu disse, ali, ó, Joyce,

0: mas eu não quero comprar o imóvel porque eu ouvi que outras pessoas tiveram dor de cabeça quando alugaram. Isso é relativo, né? Mas a pessoa, eu não quero. Então aí termina, espera o final do plano, que muita gente faz isso, porque você está ali acumulando a atualização do crédito e pega o valor em dinheiro. Então, após a quitação, principalmente eu tenho clientes que quitam, às vezes, ali de 16 anos, quita em 10 anos. Saiu a contemplação, 6 meses depois você pode pegar todo o valor integral.
1: Com certeza. 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E carta de crédito para carro, como é que funciona?
0: É semelhante, semelhante, só que o prazo é bem menor. Hoje, para carro, nosso prazo máximo são 8 anos, são 6 meses. Nós temos ali créditos até 250 mil reais. Para carro, o ideal é ter uma conversa, porque às vezes a pessoa está vindo para cá daqui a 2 anos, a gente já não coloca num grupo novo. Já vamos conversar para um grupo em andamento, uma parcela um pouco maior, mas um prazo menor de contemplação. Então, para carro, a conversa ela é mais individual ainda.
1: Interessante. Cleiton de Raiz está dizendo: Eduardo, fala para Joyce que semana que vem eu vou fazer com ela uma carta de crédito, ou de 500 mil ou de 1 milhão. Ah,
0: Legal, seja bem-vindo. Conta comigo.
1: quanto é que tá por mês a de 500 e a de 1 milhão?
0: 500 mil reais hoje na campanha de agosto, crédito, parcela reduzida em 50%, 500 mil está em R$ 1.755. E qual foi o outro valor que ele perguntou, Eduardo?
1: 1 milhão, 1 milhão.
0: 1 milhão, R$ 3.400 por mês.
1: Olha, com o dólar de hoje tá bom demais isso, hein, minha gente? Vamos fazer, vamos garantir o futuro para você e para sua família. 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No ranking aí dos consórcios, esse é o número um no Brasil, minha amiga?
0: A Porto Seguro, em emissão de carta de crédito, é uma das primeiras. Ela estava até pouco tempo atrás em primeiro lugar no Banco Central, no ranking do Banco Central, como uma das maiores emissões no Brasil. Ela é muito forte. O Grupo Porto Seguro, eles têm um foco muito grande. O atendimento é muito humano, muito personalizado. Então, eu tenho muito orgulho em trabalhar com a Porto Seguro, justamente pela confiança que ela passa, porque nós estamos falando o quê? De 16 anos. Por ter o Itaú por trás, 51% das ações, é uma empresa de capital aberto, ou seja, uma empresa que está no mercado de ações. A gente sabe como é que está a movimentação financeira. É um grupo muito forte. Eles estão atuando hoje, inclusive, com um banco que está dando assistência completa para os nossos clientes aí fora do país. Então, é uma empresa com uma segurança muito alta. O meu patrimônio, a minha aposentadoria está toda na Porto Seguro, toda em consórcio na Porto Seguro.
1: Olha, o Marcos, eleitor do Trump, está dizendo: Eduardo, sou rei do consórcio desde o ano 2000. Comprei consórcio, fiquei rico através de consórcio. Eduardo, pergunta a ela se tem consórcio rural, se tem carta de 10 milhões, pois estou querendo comprar uma fazenda. Esqueci de dizer que eu também tenho o seguro da minha caminhonete no Brasil com a Porto Seguro. E aí, tem carta assim alta?
0: Agrupamento de cartas. Eu não tenho uma cota específica no valor de 10 milhões, mas aí eu tenho uma junção de cotas, é feito uma análise, e sim, a gente tem esse produto para atender ele, sim.
1: 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Outra pergunta, Eduardo pergunta para Joyce: se for contemplado em um consórcio de um carro, eu passo a pagar o valor do consórcio, eu posso pegar o valor do consórcio em dinheiro ou tenho que pegar o carro que está registrado no consórcio?
0: Então, depende, né? Depende. Se ele quitou a carta, ele foi contemplado, ele quitou a carta, 6 meses depois da contemplação, com a carta quitada, ele pode pegar o valor, né? Então, eu já peguei vários resgates de crédito, fui contemplada, fiz ali a antecipação das parcelas e peguei o valor e, enfim, não comprei o carro. Agora, a cota não está contemplada, é muito importante, tem que ter o bem em garantia, porque o dinheiro do consórcio, ele não é da Porto Seguro, ele é dos consorciados. A Porto Seguro é quem administra. Então, a Porto Seguro precisa apresentar um bem em garantia quando a carta é contemplada, se ela não está quitada, para garantir aos outros consorciados que esse dinheiro vai voltar para o caixa.
1: Interessante. Estou passando para ele também o número. 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Quem fez a pergunta foi o Rodrigo. Minha amiga, obrigado pela participação. Você volta com a gente semana que vem, tá bom, Joyce?
0: Muito obrigada, eu que agradeço. Uma ótima tarde para todo mundo que está ouvindo a gente.
1: Ótima tarde, essa é Joyce Vogerac, do consórcio Porto Seguro. 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Envia o número 0001 para esse número.

0: Vem aí o doutor Eduardo Ribeiro, o médico da comunidade.
1: Boa tarde, doutor Eduardo.
2: Boa tarde, Eduardo. Um prazer grande estar aqui.
1: Prazer todo meu quando o médico da comunidade aparece aqui nas nossas ondas da Rádio Insuperável. É uma aula de saúde. Quem tem pergunta já vai mandando para 774-707-7835. Doutor Eduardo Ribeiro, recentemente eu te mandei até uma pergunta que eu estava no hospital de Framer, na emergência com a minha filha, e ela adquiriu uma bactéria Streptococcus, né, que dá aquela mancha branca na garganta. Uhum. A pergunta é, como é que se adquire essa bactéria e o que ela pode causar no corpo?
2: Bom, ela causa infecção na garganta, causando pus, né, que é essa placa branca, e ela pode piorar, né? O problema é que a gente tem que dar um antibiótico, porque algumas pessoas, quando você fica com ela há muito tempo, com infecção na garganta, você pode criar um tipo de anticorpo que pode atacar as válvulas do coração, chamada da febre reumática, certo? Então, por isso, isso normalmente acontece não exatamente imediatamente, se você trata, mas assim, às vezes o corpo resolve o problema da infecção, mas isso assim, quando não é tratado, mas aí acaba criando anticorpos que em alguns casos, não todos os casos, é claro, alguns casos pode, sem querer, atacar as válvulas cardíacas, causando o que a gente chama de febre reumática.
1: Interessante. Olha, quem tá ligado na Rádio Insuperável, estou conversando com o doutor Eduardo Ribeiro, médico da comunidade. Estamos falando inicialmente aqui sobre a bactéria do Streptococcus. Doutor, como é que se contagia com essa bactéria e crianças estão mais suscetíveis a ela do que adultos?
2: Tá, primeiro que existem vários tipos de Streptococcus, a gente está falando do Streptococcus tipo A, tá? O que acontece é que você pega normalmente, entendeu? Não necessariamente é uma bactéria, mas às vezes para uma pessoa, a pessoa está mais sensível, outras pessoas não são sensíveis a ela, entendeu? Naquele momento. Então não necessariamente quer dizer que é igual um vírus que você pegou e a outra pessoa obrigatoriamente vai pegar, certo? Mas você pega através de contato, certo? Que você... Às vezes é um contato com a mão, que depois você levou na boca, não necessariamente que você beijou alguém, entendeu? Mas essa bactéria existe e, assim, normalmente as crianças são mais sensíveis que os adultos, e principalmente por causa da febre reumática que pode acontecer. Mas não é uma coisa assim que pega contagiosa, todo mundo vai pegar uma vez que uma pessoa pegou, não, igual vírus, entendeu? Igual uma pessoa que pegou Covid numa casa, o gripe, é muito mais fácil das outras pegarem.
1: Entendi, olha, a minha filha fez o tratamento, né, com antibiótico, e eu achei que eu tinha pego dela por causa de ter bebido no mesmo copo que ela bebeu, né? Ela bebeu no meu copo. Ela bebeu no copo antes de eu saber que ela tava com a bactéria. Mas ainda bem que eu não tive nada e vida que segue. Esse é o médico da comunidade, doutor Eduardo Ribeiro. 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Olha a pergunta chegando aqui do seu João Silveira. É verdade que a diabetes não tem sintomas, mas e as pessoas que reclamam que bebem água demais, vão no banheiro demais?
2: Então, pode ter sintomas e pode não ter sintomas. Então, várias vezes a diabetes inicialmente, ou diabetes baixa, certo? Ela não está tendo sintoma. Quando o açúcar sobe demais e o nível está bem alto, os sintomas normalmente é esse. Você beber muita água, fazer muito xixi, certo? Porque então depende do nível de açúcar. Uma diabetes leve, moderada ou grave. Quando ela está mais grave, certo? O açúcar está alto demais, você vai ter mais sintomas desse jeito.
1: Tá certo. Tem pergunta anônima aqui. A transmissão da herpes genital é transmitido só pela pele infectada ou por fluidos do corpo?
2: Não, só pela pele infectada, o local infectado, certo? Se você, por exemplo, algumas pessoas às vezes podem, se querer, ter herpes labial, sem querer pegar no lugar onde tem a herpes, e aí na hora de ir no banheiro, encostar e ter uma feridinha, e você mesmo passar da boca para a região genital, entendeu? Tem que ter uma feridinha numa pele normal, e aí encostar numa pele que está contaminada com herpes. Mas fluidos não pega, não.
1: 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Doutor Eduardo Ribeiro, muito obrigado pela sua participação. Desejo prazer você um bom grande dia de trabalho. Obrigado.
2: Você também. Tudo de bom.
1: Um abraço. Tchau. Esse é o Médico da Comunidade.

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Olha, mais cedo eu toquei a música e o povo tá falando aqui ainda da música. Meu Deus do céu, tem gente que tá falando aqui que é música para namorar pelado. Olha só, Sebastião Fernandes. Tá certo. O Marilene tá dizendo: vem logo, seu Manel. Augusto Nunes Baiano, o cara botou a guitarra pra chorar. Eu me arrepiei.

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Vamos pra notícia agora, daqui a pouco voltamos pra nossa enquete. Eu lancei uma terceira pergunta. Olha só, notícia de imigração. Companhias aéreas reclamam do governo Trump por causa de prisões de imigrantes nos aeroportos. As principais companhias aéreas disseram que estão conversando com o governo Trump sobre o aumento de prisões de imigrantes realizadas por agentes federais dentro de aeroportos. Reportagem do jornal Washington Examiner. O ICE intensificou nesse verão as operações para prender imigrantes em situação irregular enquanto tentam embarcar em voos domésticos. A medida tem provocado apreensão entre passageiros e preocupação no setor aéreo sobre possíveis impactos nos negócios. Embora a maioria das operações ocorra nos pontos de inspeção da TSA ou antes dele, algumas prisões aconteceram depois da segurança, inclusive também nos portões de embarque. No mês passado, agentes retiraram Chantal Morales Roja, do Equador, de uma ponte de embarque em Denver. Segundo o ICE, ela havia permanecido no país 18 meses, além do prazo permitido pelo visto. A Airlines for America, associação que representa as principais companhias aéreas americanas, confirmou que as empresas estão conversando tanto com a ICE como a TSA. Olha o que disse a Airlines for America. As companhias aéreas continuam mantendo discussões construtivas com a ICE e o TSA para garantir que, caso ocorram ações policiais em um aeroporto, existam procedimentos adequados para priorizar a segurança de todos os envolvidos. A Delta, United, Alaska, American Airlines não comentaram. A Southwest afirmou que está comprometida com a segurança de passageiros e funcionários. Um alto ex-funcionário do governo Trump diz que a TSA recebe informações sobre passageiros 72 horas antes de cada voo e pode compartilhar esses dados com outras agências federais, incluindo o ICE. Até o fim de julho, o ICE havia apreendido pessoas que permaneceram além do prazo de seus vistos em aeroportos em 9 estados. A intensificação ocorre enquanto a Casa Branca amplia as prisões de imigrantes em situação irregular, que chegaram a cerca de 1.600 por dia no início de julho, o maior nível segundo o início do segundo mandato de Donald Trump.

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1: Daqui a pouquinho tem um alerta local, porque as autoridades prenderam um jovem acusado de ter conexão com duas pessoas mortas. É um jovem de 17 anos. Bom, hoje nós estamos perguntando sobre o Powerball de hoje à noite, $1 bilhão. Se você ganhar sozinho e quiser retirar tudo de uma vez, você ganha 433 milhões. Começamos perguntando: o que mudaria na sua vida primeiro? Meu amigo Cleiton de Rayanes mandou a participação dele bem cedinho, né, Cleiton? Não tinha visto. Boa tarde.
2: Ó, Eduardo, eu joguei, tá? É o Cleiton de Rayanes. Vou falar rasgado. Jogou. Se eu ganhasse um dinheiro desse aí, ficasse milionário, um bocado de pessoal aí, um bocado de ouvinte aí, não ia mais, nunca mais trabalhar, porque eu ia ajudar eles. Eu ia ajudar eles financeiramente, entendeu? Eles iam ficar ricos pro resto da vida, não ia mais precisar de trabalhar, porque eu ia mandar arrancar as duas pernas e os dois braços de uns ouvintes aí.
1: Ai, ai, ai.
2: Nunca mais eles iam trabalhar pra ninguém.
1: Sei, sei, Cleiton de Rainha, eu preciso ouvir isso. É cada uma, né? Olha, o ouvinte falando aqui, não fala meu nome. Eu fiz a terceira pergunta, que é o seguinte: em que você gastaria os 10 primeiros milhões que você ganhar? O ouvinte Ana Paula fez até o cálculo. Se parcelar em 29 anos para ganhar 1 bilhão, você ganha 34 milhões por ano. Não fala meu nome. Se eu ganhar na loteria, já ajudo conforme eu posso. E alguns da família ajudaria sem pensar. Os primeiros 10 milhões gastaria com viagens e ajudaria os apoiadores dos autistas. Eu sofro na pele a falta de inclusão. As pessoas não compreendem o transtorno e por isso falta nível 1 de suporte. E tranquilo, mas só sabem que quem vive na pele. Deixa eu ver se eu li errado aqui. Não compreende o transtorno e por isso fala nível 1 de suporte. É tranquilo, mas só sabe quem vive na pele. Obrigado, minha amiga, pela sua participação. Elaine Soares está dizendo: os primeiros 10 milhões ou 7 milhões, falei 10 milhões, né? Eu iria no melhor cirurgião plástico mandar sugar toda a gordura que se instalou no meu corpo sem ser convidada. Nos dentes eu iria melhorar um pouco mais, porque o sorriso é sua placa de apresentação. Não adianta arrumar o corpo e esquecer da dentadura torta. Tá dando risada. Realizaria um dos sonhos da minha família, um novo trailer para o camping, mas seria o trailer, Eduardo. Ou até mesmo o camper bus. E quem sabe voltar para o Brasil nele. Ia levar a minha filha mais velha na loja da New Balance para comprar um bendito tênis 9060, porque não aguento mais ela falar na minha cabeça. Poderia comprar quantos pares quisesse e ainda deixava ela presentear as amigas. É disso que eu tô falando, gastar mesmo. Mara Eusébio também tá aqui. Boa tarde, Mara, tudo bem?
3: 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Boa tarde, boa Eduardo. Tarde. Eu falaria para meus filhos primeiro, e só para eles, e ajudaria meus irmãos, e ia curtir a vida.
1: Tá certo, minha amiga, obrigado. Sandra tá dizendo: contaria para meus filhos, compraria um consultório dentário para o meu genro. Eu faria a minha cirurgia estética. Ozzy Baiano, que tinha falado que ia dar 3 prédios, um para cada filha, né? Acho que são 2 filhas mais a esposa. Tá dizendo que os prédios são aqui. Olha, sonhar custa $2, hein? Hoje à noite tem Powerball sorteando $1 bilhão. Olha só, o Cleiton de Ryan está dizendo: valeu, meu irmão, você leu mesmo. Manda pra cá no Torpedão no 603-233-5200. O que você compraria com os primeiros 10 milhões? Tô falando de ostentação, não tô falando de carro e casa, tô falando de viagem, de roupa, de joias, de cirurgia plástica. Flávio Pantera voltou. Boa tarde, meu amigo. Sim, fala comigo.
4: Primeiros 10 milhões. Primeiramente, eu aumentaria a minha Shibata, que ela é japonesa.
1: Gente.
4: E segundamente, peço pague, luxuoso no Pantanal. E só, igual eu, Shibata de Japa.
1: Ai, ai, ai, cada um, esse negócio vai parar lá no Panelada. E também vai parar no programa A Tarde Insuperável. Meu Deus do céu. Marilene tá dizendo, eu iria mandar fazer um clone meu. Assim, quando partir dessa vida, minha família teria meu clone. Principalmente minha irmã, que me ama muito. Minha irmã Mimi, que me ama muito. O Johnny tá dizendo, fala... com 10 milhões, fala dona, eu com 10 milhões aí, 10 milhões, eu ia lá na Rota 20 lá, pagava a conta do Luiz Gustavo e do Venâncio, do Aires, do Gabriel, do Dogão, do William Maciel, deixava tudo pago lá pra eles voltar de novo e fazer mais conta. É o Johnny, manda pra cá. O Cláudio Gregório tá dizendo, a gente fica falando de como iria gastar o prêmio, mas amanhã, como sempre, sai o ganhador de um estado lá do outro lado do país, como sempre. Olha só, verdade, hein? Verdade. Kiki tá dizendo, ajudaria meus clientes que me ajudaram nesse país e viajaria muito com a minha família.

0: meu amigo Luiz Júnior tá feliz da vida, tá com a dona Leda, mãe dele, tá aqui. Ele tá dizendo que tava demorando essa notícia das companhias aéreas. Olha só. Ai, ai, ai. Manda pra cá no Torpedão no 603-233-5200. Minha amiga Débora Rodrigues tá lá no JAKK, né? Voltando pra fazer a revisão do carro. Obrigado, Eduardo. Pessoal, daqui é top, top. Ai, ai, ai. Bom, vamos falar da notícia do jovem que foi preso. Ah, infelizmente não dá tempo para mais nada na enquete. Desculpa aí quem não teve a sua mensagem lida. Um jovem, 17 anos, foi preso em conexão com duas mortes em Acton. A polícia prendeu na manhã de hoje um jovem chamado Arjun Aravind, de 17 anos. A polícia foi chamada ontem, 6:30 da noite, encontrou numa casa na Martha Lane, Acton, uma mulher adulta e um adolescente morto. O jovem está sendo considerado em conexão com esses dois, com essas duas mortes. Ele deve ir na corte amanhã, quinta-feira. Não dá tempo para mais nada. Fique agora com o programa Fala Comigo, com Sidney Boeira. Eu volto amanhã. Fiquem com Deus.
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0: eu acho que você tem que mandar aquela mensagem. Mas manda o que tá no seu coração.
1: Porque se fosse eu falaria mais ou menos assim.
2: Ei, boa noite. Antes de te bloquear, eu só vim te dizer que a partir de hoje pode tocar o terror, fazer o que quiser fazer. A boca é sua, curte sua farra, sinto mais nada.
0: Não, apaga.

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1: Vou ser sincero com você, acho que pra mim já deu.

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0: Olá, seja muito bem-vindo. Tarde Insuperável começando, homenageando minha amiga Letícia Luffy. Meiota de semana. Chegamos à quarta-feira e, como sempre, estamos aqui para trazer as principais notícias, acompanhar os assuntos do momento, fazer companhia para você durante toda a tarde. Obrigado por escolher o Tarde Insuperável, que começa agora. Aqui é sempre hoje é quarta-feira, 12 de agosto. Muito boa tarde para você que está aí no trânsito, você que ainda está na correria do trabalho, para quem já chegou em casa também, escolheu a Rádio Insuperável para acompanhar as notícias do dia. Um abraço muito especial à nossa comunidade brasileira que acorda cedo, trabalha muito e ajuda a construir uma história de sucesso nos Estados Unidos. Claro, um abraço para quem está nos supermercados, padarias, restaurantes, lanchonetes, tantos outros estabelecimentos brasileiros que fazem parte da nossa audiência todos os dias. Um abraço para nossa turma do TikTok, gente. É, estamos ao vivo no TikTok. Bastidores apenas, tá bom? Para você acompanhar aí um pouquinho do nosso programa. Eu sou o Felipe Tonon, vou com você até às 5h30 da tarde e, o mais importante, este programa também é seu, viu, Sandra? Então participe pelo aplicativo da rádio, é só clicar em participe e depois no WhatsApp mandar sua mensagem, tá? Se preferir, envie um áudio também, a sua opinião faz parte do nosso programa. Ao longo dessa tarde, vamos acompanhar os principais acontecimentos do Brasil, dos Estados Unidos e do mundo, sempre pensando no que realmente faz a diferença para quem vive nos Estados Unidos e para nossa audiência espalhada pelo mundo todo. Informação, prestação de serviço, entrevistas e os assuntos que movimentam o dia. Fique com a gente, o Tarde Insuperável tá só começando.
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0: Agora são 4 horas e 8 minutos pelo horário da costa leste dos Estados Unidos, 5 e 8 pelo horário de Brasília. Agora é hora de acompanhar os principais destaques do dia. As notícias que movimentam o Brasil e o mundo, com informação, contexto, análise, para você entender o que realmente importa. Sua participação também sempre muito bem-vinda. Val Tigre, um beijo, Val. Envie para cá a sua mensagem pelo WhatsApp da rádio, tá bom? Tarde Insuperável está no ar. Confira agora as manchetes desta quarta-feira, 12 de agosto de 2026. Lives da rede Discord são suspensas no Brasil após morte de adolescente de 13 anos. Ministros do STF mandam tribunais de justiça devolverem pagamentos exorbitantes a juízes. Gastos com reforma na Casa Branca se aproximam de US$1 bilhão, a maior parte dinheiro público. Donald Trump demoliu parte da residência oficial e anunciou que não gastaria um centavo do dinheiro do contribuinte. O governo americano planeja equipar agentes do ICE com luvas de choque. Medida é criticada.
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0: Vamos ao tempo e temperatura, minha gente. Ai, bastidor é uma maravilha, né? Quem tava aqui no nosso TikTok percebeu algo estranho acontecendo. Olha só, minha gente, mande pra cá sua mensagem 774-707-7835, tá bom? Pra você participar do nosso programa, tá? Como é que tá o tempo, hein? O tempo tá bom, né? Tá quente, né? É, o Brasil também, viu? Tá quente, viu? Tá calor no inverno brasileiro. Olha só, vamos lá. Boston. Possibilidades de chuvas fracas hoje à noite, tá? De madrugada, na verdade, viu, gente? É, possibilidades de madrugada, 2 ou 3 da manhã, deve chover um pouquinho, tá bom? É, essa é a previsão. Amanhã, dia 13, quinta-feira 13, tem possibilidade de temporais também, tá? Mas esses temporais devem ser isolados também, não deve afetar muito aí o dia de ninguém não, viu, gente? Pelo menos essa é a previsão aí para amanhã. Sábado o tempo fica firme, 79 graus de temperatura, e no domingo 80 graus. Semana que vem a temperatura vai ser a mesma, tá, gente? Casa dos 80 graus, tá bom? Vai ser temperatura no máximo ali 83, 84 graus, tá? Nos próximos dias aí em Boston, com tempo firme, tá? Pouca chuva para os próximos dias, tá? Pelo menos essa é a previsão, tá bom? Vamos ao Metro West, vamos para Framingham. Também há expectativa de chuvas na madrugada, tá? Mas chove pouco e depois dissipa. Amanhã o tempo fica firme, sol entre nuvens, com máxima de 83, mesma temperatura para sexta-feira, tá? Final de semana deve ser bom, ou sem chuva, se chover aquela garoinha, aquelas chuvas isoladas também no sábado. No domingo, tá? E segunda-feira também, tá? Mas as temperaturas aí, pelo menos nos próximos 15 dias, média 80 graus, tá bom? Não sobe muito mais que isso, também não cai muito mais que isso, não. Temperaturas firmes aí neste verão nos Estados Unidos.

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0: Muito bem, 4 horas e 13 minutos pelo horário da Costa Leste nos Estados Unidos, 5 e 13 horário de Brasília. Você que está no TikTok, você que está aqui nos acompanhando, é a primeira vez aqui que a nossa audiência no TikTok ela é muito rotativa, né, gente? O pessoal vê pela primeira vez, vê alguns minutinhos. Esta é a Rádio Insuperável, uma rádio com sede nos Estados Unidos. Eu estou em São Paulo, apresento um programa diário aqui, o Tarde Insuperável, um programa de notícias que a gente fala com a comunidade brasileira que vive fora do Brasil, tá bom, gente? O público-alvo são os brasileiros, os imigrantes que vivem fora do Brasil. A maioria, né, nos Estados Unidos, né, a nossa maior audiência está concentrada nos Estados Unidos, mas temos audiência no mundo todo, viu? O aplicativo Rádio Insuperável, baixa lá na nossa loja de aplicativos de graça, tá bom? Vamos lá, vamos pro nosso WhatsApp, um abraço aí pra todo mundo que tá chegando aqui, ó, Cláudio Pereira, Renato Oliveira, o pessoal chegando aqui no TikTok, o pessoal chega por aqui, gente, muito bem, obrigado aí pela passagem por aqui, tá bom? Isso já é muito importante, viu? Se você quer acompanhar também o nosso programa Bastidor, tá bom, gente? Recomendo que você que conhece a rádio pode ligar, acessar no TikTok os bastidores, mas continua ouvindo a Rádio Insuperável, tá bom? Porque não sai o áudio inteiro na live, tá bom, gente? É só o bastidor, só o que eu falo, tá? Essa trilha aqui de fundo, ó, não sai, tá vendo? Não sai. Os áudios dos nossos ouvintes não saem também, tá bom? Mande pra cá sua mensagem, 774-707-7835. Um abraço, quem que é? Ivoneide, tá por aqui também. Um abraço pra você, viu, Ivoneide? Val Tigre, um beijo pra você, Val, um sol pra cada um, disse a Sandra. Tá calor assim, Sandra? 85, né? Tá quente. É que tivemos quase 100 aí, né, há pouco tempo, né? Quando tá 85, que aqui no Brasil tá inverno e tá a mesma temperatura, tá, gente? Por incrível que pareça, teremos 35 graus aqui nos próximos dias, uma loucura, o inverno brasileiro, né, Marilene? Fala, Marilene.
2: Felipe, oi. Boa tarde. Olha que delícia, Felipe. Sorvetinho com caramelo, Felipe.
0: Que bom, hein?
2: Pega a visão, olha. Uma boa tarde, galerinha, todos. Passei aqui só pra comprar isso. Felipe, você
0: diga.
2: Tem que experimentar. É uma delícia.
0: Eu sei.
2: Beijo, meu amigo. Mas tô aqui ligadinha, tá? Tchau, galera. Uhul!
0: Eu sei que é maravilhoso, viu? E é baratinho, né, Marilene? Isso que é bom, né? Ei, meu Deus do céu. A Sandra falou que tá muito quente. Tá calorão aí. Aí é pra tá quente, né, Sandra? Tá tudo certo, né? No verão é pra tá quente, né? No Brasil não existe isso, viu? Estamos no inverno, está quente, viu, gente? Meu Deus do céu. Olha só, mande pra cá sua participação também, 774-707-7835. Enquanto você prepara aqui a sua mensagem, vamos pro trânsito, acompanhar como é que tá a situação aí pra quem está voltando pra casa ou indo aí, né, de trabalho pra trabalho, né, mudando aí de endereço, né, o pessoal que trabalha em vários endereços num dia, né, nossa equipe aí do Landscape, o pessoal, as nossas house cleaners, né, o pessoal que anda bastante bastante pelas estradas de Massachusetts? Vamos acompanhar, viu? Antes tem mensagem do Henrique Pará. Fala, Pará. Ih, Pará, não rodou seu vídeo, Pará. Deve estar carregando, Pará. Vou esperar mais um pouquinho, já que roda, viu? WhatsApp.
3: Ô, agora Filipão, foi. Henrique Pará, da linda capital de Houston. Aí, Filipão, estamos aqui direto da linda capital de Houston, aumentando o deck aqui para fazer o forró, hein, Felipe, ó.
0: Beleza, hein?
3: Ó, Filipão, vai dar um forró bom aqui, ó.
0: Tá reforçado?
3: Já que era só até aqui, ó. Ah, agora vai dar um forró
0: bom. Tá reforçado
3: bom, hein,
0: aí?
3: Vamos que vamos, hein? Grande abraço, meu irmão. Tamo junto.
0: Valeu, Pará. Reforça daí, porque pro forró tem que reforçar essa madeira, hein, Pará. Ozzy Baiano. Tá por aqui também, meu amigo Ozzy. Um abraço, viu, Ozzy? Qual que é o nome do Ozzy? Eu sempre falo Ozzy Baiano, eu esqueço o nome do Ozzy, gente. Osmário, né? É Osmário, Ozzy? É o Ozzy Baiano. Pronto, é o Ozzy Baiano. Um abraço pra você, Ozzy. Mande pra cá sua mensagem também, tá? Vou pro trânsito e volto aqui pra falar com vocês.
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0: Começo destacando um acidente na rota 93, perto de Andover. Motorista que está ali sentido norte, que vai ali acessar a 495, muito próximo da 495, e também continuar ali para New Hampshire, tem um acidente ali. A velocidade média da rota 93 agora está em apenas 7 milhas por hora, tá? Naquele trecho. Então o motorista vai ter complicação. Quando acessa a 495, o motorista segue a 29 milhas por hora, sentido norte, e sentido sul está liberado. Se continua na 93 para ir para New Hampshire, continua também com velocidade reduzidíssima, tá? 12 milhas por hora, é muito próximo ali da divisa com New Hampshire. O trânsito na 93 melhora bastante, viu? Tem um veículo quebrado lá no Ted Williams Tunnel. Ai, meu Deus do céu, aí é complicado, né? Sempre tem veículo parado lá dentro, tem trânsito parado também, né, Zé Pereira? Zé Pereira que sempre passa por lá. Situação tá ruinzinha lá, tá bom, gente? Rota 290, um acidente ali em Worcester, né? Nessa rota também sempre muito complicada. A rota 290 com 10 milhas de velocidade para quem tá chegando a Worcester, tá, gente? Por conta do acidente, viu? Só no trecho de Worcester ali, porque aquele outro trecho da 290 que sai de Marlborough tá bem liberado. A rota 495 entre Marlborough e Westboro segue com lentidão de 19 milhas por hora apenas. Tô vendo aqui nas imagens muitos veículos na rota 495, tá fluindo o trânsito, viu? Mas tá lento, né? O motorista segue ali a passos bem lentos, né? Ou a velocidade bem lenta, né? Melhor dizendo, motorista enfrentando lentidão na 495. É a obra ali, né, gente? Tem uma obra no viaduto ali, né? Entre a 90 e a 495. Há muito tempo tem essa obra aí, não tem? Continua, né? Porque esse trânsito aí tá bem busy ali agora, a 495. Passando o Westboro, Hoppington ali, né? Já vai melhorando. Aí quem vai pra Milford, Franklin, vai descendo a 495, não tem problema nenhum, tá? Segue tranquilamente. Até lá perto da ponte lá que vai pro Cape, tá? Não tem problema nenhum a 495. É só mesmo o trecho de Marlborough ali, tá bom? Que tá um pouquinho complicado ali entre Marlborough e Westboro, viu? 95, o trânsito normal, né? O padrão de velocidade reduzida em alguns pontos ali de Walton, Needham e Darren, mas tá fluindo. Não tem acidentes. Rota 90 Mass Pike também padrão, né? O trânsito para Boston vai tranquilo. Na saída de Boston também tem apenas redução de velocidade. Alguns trechos a 40 milhas por hora, outros trechos ali na Grande Boston 30 milhas por hora. Trecho de Neyrick 40 milhas. Framingham, o trecho ali que vai para Westboro, né? Também tem velocidade reduzida, igualzinho a 495, né? Na junção ali. É seguramente por conta da obra, né? Tá rodando ali o motorista a 22 milhas por hora, hein, gente? Velocidade média, tá? O motorista que vai ali de Framingham até Westboro pela rota 90 a Mass Pike, com trânsito lento também. 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

enquanto você manda sua mensagem, ó, as mensagens estão chegando. Mande para cá sua mensagem. Dione Pimentel está por aqui também. Dione já falou que está carregando conflito. Ah, Dione Pimentel, um beijo pra você, Dione. Se você quiser acompanhar também, minha audiência, a nossa live, estamos ao vivo no TikTok, tá, gente? É pra atender aí a demanda da audiência jovem do programa. Tem muita gente que assiste, viu, gente, lá no TikTok. E claro que é só bastidor, é no meu perfil, tá bom? O Leandrinho não fez ainda TikTok da rádio. Eu tô falando pra ele fazer um TikTok. Fala pra ele fazer, gente. Fala pra fazer o TikTok da rádio, hein? Que a gente vai começar a postar conteúdo lá também, tá? Lá você abraça uma audiência diferente, né? Uma audiência mais jovem, né? Um abraço aí pra todo mundo que está aqui no TikTok, tá bom, gente? Um abraço pra vocês. Obrigado pela audiência, tá? Ó, daqui a pouquinho eu vou falar com vocês aqui no WhatsApp, a minha audiência mais velha. Ouvir a opinião de vocês, tá bom? Ler os seus comentários, viu, Elaine Soares? Ai, Jesus, olha só. 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
1: Vamos ver quem está por aqui curtindo o nosso programa, mandando mensagem. Paulo Jacaré. Fala, Paulo Jacaré.
2: Boa tarde, Felipe Tonon. Estamos aqui na escuta, hein? Só na escuta.
1: Boa.
2: Manda um abraço aí pro Flávio Pantera.
1: Um abraço.
2: O cachaceiro.
1: A Pantera não apareceu por aqui hoje, não. Só o Tigre. O Pantera ainda não. Fala, Silvia.
3: Felipe, boa tarde.
1: Boa tarde.
3: Tudo bem?
1: Tudo bem.
3: Hoje, graças a Deus, estou bem feliz.
1: Olha que bom.
3: A cirurgia da minha irmã foi um sucesso.
1: Olha que beleza.
3: Louvado seja o nome do Senhor.
1: Amém.
3: Estamos só aguardando ela sair da anestesia.
1: Que bom.
3: É, Deus é fiel, né? Ele cuida dos filhos dele. Mas também, Felipe, estou um pouco assim, meio chateada. Você acredita que teve um garoto de 17 anos foi preso porque ele matou a mãe e um irmão de 17 anos. Ele estava planejando matar o pai também. Ele acredita aonde ele fez a pesquisa? Eu não sei se você já tem essas informações no IA. Como matar a família. Eu falo, Jesus amado. Eu tava conversando com meu filho e falei, meu Deus, é difícil. E meu filho falou algumas coisas, mas eu não posso falar, porque senão vai polemizar isso, né? É. Eu não consigo falar essa palavra. Verdade. Ai, meu pai. E quem pegou um trânsito aí hoje, não sei se você tem também, é isso aí no seu, a sua pauta. Que eles estavam falando que foi um filme tipo a James Bond, da cena. O cara que tava levando uma pessoa, né, hostage, uma mulher grávida, em um carro. Você acredita? Eu não sei se você tem aí a imagem, mas eu vi aqui a imagem. Fiquei horrorizada com tantos de carro e ainda ele bateu em um monte de carro. E depois ainda saiu correndo pela rua assim, horror. O mundo está assim entrando, sabe, por umas catástrofes, né? Quando não é como se diz, na esfera natural, né? É com as pessoas e tá difícil. A gente tem que se apegar a Deus e proteção para as nossas famílias.
1: Verdade.
3: Né? E para as outras pessoas também, né? Por aqueles que estão passando por algum problema. Que Deus possa confortar o coração dele para eles não fazerem nenhuma besteira. Enfim, fica com Deus, um beijo.
1: Beijo, Silvinha! Boletim da Silvinha! Um beijo, Silvinha. Melhoras pra sua irmã, viu? Fala, Henrique, para.
4: Ô, Felipão, outra coisa. Como que tá as pesquisas pra presidente aí? Você que é o homem das pesquisas aí, atualiza pra nós aí, Felipe.
1: Vamos, oi.
4: Como é que tá aí as pesquisas aí? Eu vi que Ronaldo Caiado tá subindo, hein?
1: Eu trago sempre as pesquisas. Hoje não tem pesquisa nova não, viu, Pará? Hoje não tem. Eu vou trazer só quando tiver pesquisa nova. Acho que amanhã sai alguma, tá? Hoje não tem não, viu? Mas amanhã eu trago. Amanhã ou depois deve sair. Essa semana sai. Duas, três, com certeza, viu? Mas teve uma simulação, a gente trouxe aqui a semana passada, né? Caiado e Lula, Caiado à frente, né? Numericamente, né? Eu não lembro o instituto agora de pesquisa. Mas Caiado à frente, né? É que o Caiado não vai pro segundo turno, né? Parar. Vai o Flávio, né? Flávio e Lula, né? Não tem como mudar este cenário, viu, meu amigo? Parar, infelizmente. Fala, Elaine Soares. Ô, Dion,
5: carrega uma boa aí. Carrega uma coisa assim, que tem que ser pelo menos tiro, porrada e bomba. Essa rádio hoje não pegou fogo na hora assim ainda não. Então vamos fazer isso acontecer. Vamos pra ganhar do Felipe.
1: A risada da Elaine. Eu vou fazer o um corte dessa risada, viu, Elaine? Deixa eu pegar a risada da Elaine aqui, cadê? Vai.
5: Na hora assim ainda não. Então vamos fazer isso acontecer.
1: Elaine Soares, você é ótima. Fala, Johnny, o homem não para.
6: Boa tarde, meu amigo Felipe Tonon. Boa tarde, toda sua audiência aí. Pai, Felipe, que isso? Chamando nós de velho, Felipe? Para com isso, moço. Mas é novo, rapaz. Eu morrendo tudo de velho, sua audiência.
1: Não,
6: para
1: não.
6: Com isso, Felipe. Que história é essa que o Einstein tá querendo comprar luva de choque para tirar os imigrantes do carro? Que história é essa, Felipe? Gente. Fala com nós aí. Comprar luva de choque, ó, você vê? Esse ar está complicado, me recuendo, tá?
1: Fala, Elaine! Ai, meu Deus do céu. Fala, Alberto.
7: Tá difícil de botar de audiência outro momento. Ó, Felipe, pode ficar despreocupado, meu. Aqui é Lula de novo, embaixo do povo. Pode falar que eu parar. Pode ficar despreocupado. É Lula, assim, sem medo de ser feliz. Beleza? Não precisa nem ficar fazendo muito alarme, não. Então tá bom, eu, tchau.
1: Fala, Luísio.
8: Felipe, ô Felipe, na última pesquisa aí, eu não ouvi não, semana passada não. Quem que tá na frente no segundo turno, Lula ou o filho do Bolsonaro? Fala pra nós.
1: Numericamente o Lula tá à frente, né? É, em todas as pesquisas, né? Numericamente, mas tem empate técnico, né, Elaine?
5: Tô pra ganhar do Felipe.
1: Fala, Jorge.
6: Felipe, Felipe, uma meia-noite, a Elândia passando na rua, então um sorriso desse aí, meu. Sai todo mundo correndo, sabe? Olha o sorriso da Elândia. Você tá doido? Para, Elândia. Que sorriso é esse, Elândia?
5: Pra ganhar o do Felipe. Pra ganhar o do Felipe.
1: Eu botei errado agora aí, tá vendo? Perdi o corte. Olha lá, achei de novo. Ai, eu não aguento não, gente. Fala, Dione.
9: Ô, Felipe, você é sacana demais, Felipe. Tadinha da Elaine. Mas tudo agora você pode pôr, porque eu gostei demais da risada no fundo de tudo agora.
1: Eu viciei. Fala, Luísio.
8: Felipe. Ô Felipe, cá pra nós, né? A risada da Elaine é a melhor, né? Não?
1: É maravilhosa.
8: Ela é top demais.
1: Eu adoro.

0: Ai, eu tô chorando, gente. Meu Deus, olha o nosso ouvinte aqui. Olha lá, tão pedindo a risada da Elaine já. Eu não consigo mandar, viu, meu amigo? Eu não consigo. Eu fiz o corte aqui no WhatsApp mesmo, viu, meu amigo? Sandra, um beijo. Fala, Alberto.
1: Pra você ter uma ideia, eu pensei em votar no Caiado. Pensei em votar no Caiado. Nossa, o que o Caiado falou? Se ele ganhar a presidência depois, a primeira coisa que ele vai fazer, soltar o Bolsonaro. Ah, então deixa ele quieto aí.
0: Minha gente, dois recados importantes pra vocês antes de irmos às notícias. Tem muita notícia boa hoje, nesta quarta-feira. Olha só, vagas abertas ainda na Cornerstone, tá bom? A empresa de Massachusetts contratando, uma empresa de estruturas de madeira, né? Fabrica estruturas de madeira para roofs e pisos de casas, contratando em Massachusetts, pagando até $20 a hora, tá? 18 a $20, tem mais benefícios e também possibilidades de horas extras, tá? É só enviar a mensagem com o número 9522 aqui pro WhatsApp da rádio e você faz a aplicação dessa vaga ou você envia para alguém também que tá precisando, tá bom? 9522 é o número para você mandar aqui pra Rádio Insuperável e aplicar para essas vagas de emprego na Cornerstone Trust. Olha só, enquanto a Elaine manda aqui suas risadas, deixa eu lhe perguntar, Elaine, se hoje a vida mudasse de repente, gente, por causa de uma doença grave, um acidente ou até uma morte inesperada, né? A sua família estaria protegida? Ou só torcendo para que tudo isso não acontecesse, hein? Infelizmente, muita gente acredita que isso acontece só com os outros, né? Até, infelizmente, acontecer dentro da própria casa. Então, proteção financeira, gente, não é gasto, é um ato de responsabilidade. Muita gente não gosta de ouvir falar sobre isso, sobre doença, morte e tudo mais. Mas, gente, é importante pensar sobre proteger, né, a família, né? Proteger os seus, especialmente os seus filhos, né? Então, você tá protegido aí de várias doenças graves, né? Você vai ter um dinheiro para que sua vida siga, né? Agora, sem dinheiro, muita gente decide até parar de viver aquela coisa triste, né? Ou pedir ajuda, que é muito humilhante também, né? 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Elaine, viu? Boa tarde, Zé Pereira. Fala, Johnny Pimentel.
2: Eu escutei isso, Alberto falou que pensou em votar no Caiado?
0: Não, gente.
2: Mas ele ia soltar o Bolsonaro e ele desistiu? Tá, é sério isso, Alberto? Põe a risada da Elaine aí. Não, eu nunca pensei em votar em ninguém, a não ser o Lula mesmo. Se tem o Lula na esquerda, é na esquerda que eu vou votar. Então não vou votar em ninguém que não seja o Lula. Mas eu acho que se o

0: Fala, Welbert!
1: Boa tarde, Felipe. Tô aí na escuta. Ô, Felipe, deixa eu te falar.
0: Diga-me.
1: Se eu estiver dentro de um quarto com uma mulher, ela dá uma risada desse jeito aí, um quarto escuro, ela dá uma risada desse jeito aí, eu saio correndo. Você tá doido? Eu broxo na hora.
0: Ô, louco.
1: Você tá maluco? Que risada.
0: Olha lá, Elaine.
1: Doida é essa? Isso aí é risada de assombração.
0: É lógica.

0: Olha, Elaine. Coitadinha da Elaine, gente. Nem vou colocar mais a risada dela. Eu viciei nisso. Fala, Elaine. Tadinha da Elaine. Um beijo, Elaine. Todo meu respeito a você e aos douros de risadas esquisitas, Elaine, que eu também tenho, tá, Elaine? Meu Deus do céu. Felipe Dias tá por aqui também. Um abraço, Felipe Dias. O nosso ouvinte, o Wellington Santos. Ah, eu não sei se eu li isso no ar. O Wellington Santos, olha lá, o pessoal sempre procurando uma desculpa pra justificar, né, a falha na hora H. Pessoal que já falha, né, só querendo uma desculpa, né? Ai, a risada. Sacanagem, hein, Welbert? Pessoal não perdoa ninguém, tá vendo? Gente, mas assim que é bom, né? Que é? Ah lá, a Sandra falou que pena, não vou mais conseguir ouvir a risada da Elaine. Eu vou limpar um lugar que não tem sinal. Mas calma, ô Sandra, calma. Antes de você ir, Sandrinha, ó. Você tá por aí, Sandra? Antes de você ir, Sandrinha, só pra você, hein? Só pra você, Sandrinha, vai.
1: Se eu chegar em casa e me
0: chamar, eu não entendi nada.
1: Até que as meninas estão rindo ali. Eu não entendi. Ai, o Felipe acaba esse programa. Já acaba.
0: Eu não entendi nada. Enquanto isso, a Elaine acaba, pelo amor de Deus. Acaba. Mara Eusébio, um beijo pra você, Mara. A Sandra está com medo, mas ela gosta, viu, o Elaine? Fala, Rose.
2: E hoje você tá terrível. Conta pra mim, o que você bebeu? Conta pra mim que eu quero ficar animado desse jeito.
0: Não, nada, só tô tomando uma água aqui, mais nada, viu, Rose? É que eu achei muito divertido, gente. Nossa vida. Olha, o Elaine, não, confesso a você que hoje você se superou, viu? Foi muito bom. Um beijo pra você, Elaine. Todo o nosso respeito a você. Todo mundo gosta de você. E a gente só brinca com quem a gente gosta, né, Elaine? Um beijo, viu? Vamos pras notícias, gente. São notícias muito importantes. Vamos baixar aqui pra gente pras notícias. Fala, JN. O JN vai fechar aqui a nossa participação dos ouvintes agora, tá? Eu vou pras notícias, mas eu volto aqui, tá bom? Se você quiser mandar mais mensagens, Elaine, quer renovar a risada? Renove. Mande pra cá, tá bom? A gente vai voltar aqui. Fala, JN.
3: Ô, Felipe, boa tarde. Enquanto os outros aí tá achando broxante, eu tô achando engraçado. Se passar a risada dela, eu consigo rir o dia todo, até na minha tristeza.
0: Fala, Rose.
2: Foi a água que os argentinos deram pros brasileiros, que foi numa Copa passada, não foi? Foi pro Leonardo, alguma coisa assim?
0: Foi.
2: Essa água, viu, Felipe?
0: Que você deu. Pode ser essa água aqui, viu, Rose? Ah, quem que tá ligadinho aqui na Insuperável? Zezé, um abraço, Zezé. Mande pra cá essa mensagem também, tá bom? 774-707-7835. Vamos abrir o noticiário desta quarta-feira.

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1: A Agência Nacional de Proteção de Dados, a ANPD, determinou hoje a suspensão das transmissões ao vivo do Discord no Brasil. A decisão ocorre semanas após 5 adolescentes serem apreendidos e um homem preso por induzir o suicídio de um adolescente de 13 anos de Naviraí, no Mato Grosso do Sul, por um grupo formado na plataforma. O caso da menina de Naviraí deu origem à Operação Lívia, que chegou a 5 estados e revelou outras vítimas, planos de novos crimes e falhas nos mecanismos de proteção de menores na internet. O Discord é uma plataforma de comunicação bastante utilizada por jogadores de games online e também por adolescentes. A empresa tem sido alvo de críticas e investigações relacionadas a falhas na moderação de conteúdo e na verificação da idade dos usuários. E o Discord reagiu à suspensão de lives determinada pela Agência Nacional de Proteção de Dados e disse estar desapontado com a adoção da medida de forma prematura. Segundo a plataforma, o processo foi recebido na última sexta-feira e eles estavam dentro do prazo para apresentar a resposta. A ANPD tomou a medida após a morte da adolescente em transmissão na plataforma. E em nota, o Discord diz que analisa cuidadosamente a determinação e pontua que a caracterização feita pela ANPD não reflete a plataforma que construíram nem os investimentos que têm feito na segurança dos usuários, além de destacar que não tolera grupos ou indivíduos que promovem ou incentivam a violência e que investigou rapidamente e removeu o servidor privado envolvido no caso pouco depois da sua criação. A suspensão começa a valer em 3 dias úteis. As lives e outros recursos de compartilhamento de vídeo ficarão suspensos até que a empresa comprove a adoção de medidas para proteger crianças e adolescentes nestes serviços. Se o Discord não cumprir a suspensão, o conselho diretor da ANPD poderá determinar imposição de multa diária à plataforma com valor ainda a ser definido. A agência responsável pela fiscalização do cumprimento do ECA Digital abriu o processo de fiscalização na última sexta. O órgão de fiscalização é vinculado ao Ministério de Justiça e Segurança Pública. Só lembrando, gente, no Brasil, o Código Penal brasileiro, ele prevê que crimes hediondos, né, alguns crimes hediondos, eles devem ir a júri popular, né? Então, homicídios, né, vão a júri popular, infanticídios vão a júri popular e indução ao suicídio. Também é um crime no Brasil, tipificado no Código Penal, que pode levar a júri popular. Então é algo muito sério, né? Quando a gente fala de indução ao suicídio, que é o que aconteceu com essa garota, são crimes muito importantes e que podem levar os réus a júri popular. O governo de Donald Trump planeja gastar até 20 milhões de dólares equipando agentes de imigração com luvas capazes de aplicar choques elétricos. O Departamento de Segurança Interna descreveu as luvas como um dispositivo de desescalada, mas críticos expressaram alarme quanto ao fato de equipar agentes de imigração com mais uma ferramenta que, segundo eles, poderia, na verdade, intensificar o uso da força. Os planos também suscitaram preocupação entre alguns ex-funcionários do Serviço de Imigração e Alfândega, o ICE, que questionaram o uso das luvas contra pessoas acusadas de violar as leis de imigração, ou seja, violar uma infração civil. Num comunicado divulgado essa semana, o Departamento de Segurança Interna informou que planeja adquirir um modelo da luva e distribuí-la a agentes oficiais do ICE que atuam na fiscalização da imigração e em investigações criminais. A compra poderá ser concluída até o final de março do ano que vem. Contudo, o Departamento de Segurança Interna não respondeu à pergunta sobre como as luvas seriam usadas, como, por exemplo, se seriam usadas para deter suspeitos ou durante confrontos com manifestantes. As luvas são fabricadas por uma empresa de tecnologia do Kentucky, que afirma que seus produtos capacitam os policiais a desescalar situações tensas rapidamente. Segundo a agência americana Associated Press, a empresa respondeu que as luvas devem ser aplicadas diretamente na pele da pessoa para gerar um estímulo doloroso, que normalmente ajuda o agente a obter cooperação em segundos. O ICE já foi criticado por suas táticas agressivas na execução da campanha de deportação em massa de Trump. Agentes usaram spray de pimenta contra manifestantes, quebraram janelas de carros e arrastaram pessoas para fora de veículos, o que gerou pedidos por maior responsabilização. Desde o ano passado, mais de 20 pessoas em seus carros foram baleadas por agentes federais e algumas fatalmente. Em julho, dois homens foram mortos em seus veículos durante confrontos com agentes do ICE no Texas e no estado do Maine. Agora vamos ao Brasil, porque o ministro Alexandre de Moraes do Supremo Tribunal Federal apontou hoje que tribunais continuam realizando o pagamento de verbas exorbitantes, apesar das novas regras fixadas pela corte sobre penduricalhos, e determinou a suspensão e a devolução desses valores. Ele foi seguido pelos ministros Flávio Dino, Gilmar Mendes e Cristiano Zanin, que também adotaram uma decisão semelhante na relatoria de ações sobre o pagamento de penduricalhos. Com a decisão, os tribunais de justiça de Goiás, Maranhão, Paraná, Rio de Janeiro, Rio Grande do Norte, Rondônia e Distrito Federal devem bloquear o pagamento de verbas indenizatórias que ficam fora do teto do funcionalismo, chamados penduricalhos, que ultrapassem o limite de 35% do subsídio para as verbas indenizatórias autorizadas e não tenham sido expressamente autorizadas pelo STF, mesmo que não ultrapassem os 35%. Os tribunais devem identificar os magistrados que receberam valores indevidos e determinar a devolução do que ultrapassar o limite de 70%. Essa é a primeira vez que uma decisão do STF sobre penduricalhos prevê a devolução dos valores. Em julho, ministros do Supremo deram um prazo de 48 horas para presidentes desses 7 tribunais explicarem o pagamento dos penduricalhos. Essa decisão, gente, ocorreu após uma reportagem identificar que tribunais estaduais teriam desrespeitado o entendimento que limita o pagamento de verbas fora do teto constitucional. Segundo a publicação, teriam sido autorizados pagamentos que, somados, atingiram valores de até R$ 495 mil em alguns casos. Gente, estou falando de R$ 495 mil num mês, tá? Para um juiz. Isso é algo totalmente inaceitável no Brasil. E olha só, os 25.900 juízes e pensionistas brasileiros receberam em média, gente, R$ 1.085.000 no ano passado, ou cerca de R$ 90.400 por mês. O valor é quase o dobro do teto mensal do funcionalismo, fixado em R$ 46.300. Quando considerados apenas os 22.078 magistrados que receberam pagamentos em todos os meses do ano, a média de remuneração no ano passado sobe para R$ 1.148.000, cerca de R$ 95.700 por mês. Com isso, cerca de 86,3%, ou seja, 9 em cada 10 juízes, receberam valores acima do teto constitucional, que equivale ao salário de um ministro do Supremo Tribunal Federal. O estudo mostra que os valores pagos acima do teto no ano passado alcançaram, gente, quase 13 bilhões de reais. É a casta de magistrados no Brasil, né? Parece que é a Noruega, né? Que vivem ali com o seu conforto. E olha, é um grande assinte ao brasileiro você ter juízes que recebem quase R$ 100 mil por mês, sendo que o teto do funcionalismo público é 46 mil. Então todo juiz tem que receber até 46 mil. Não tem outra alternativa. Essa ideia de que juiz tem que ganhar muito, porque é um trabalho que ele pode se corromper. Minha gente, todo trabalho, a pessoa pode se corromper. Até aquele que ela ganha um salário mínimo. Nem por isso você aumenta o salário de todo mundo no setor privado para garantir lisura, garantir honestidade. Isso é pior ainda. Tem que ser alto o salário, porque, né, é uma profissão que você pode vender sentença, então o juiz já tem que ganhar muito para não correr esse risco. Tem gente que defende isso. Ora, juiz bom, ganhando R$ 2.000 por mês, ia ser um juiz bom. Se for honesto, vai ganhar 2, 3, 4, 50 e vai continuar sendo bom. Não vai se corromper. Então não é pagar salário alto para garantir benefícios exorbitantes a juízes, porque eles são uma casta brasileira. Olha, hoje eu fiz uma visita ao Tribunal Regional do Trabalho, na minha cidade, no interior de São Paulo. É um tribunal novíssimo, que tem toda a estrutura, plena estrutura, ar-condicionado, computadores novos, tudo bonitinho. Cheguei lá, eu tive a ingrata surpresa de ter caixas e mais caixas de ar-condicionados novos, computadores novos, tudo novo, porque vai substituir tudo. Gente, nenhuma empresa privada faz isso em tão pouco tempo. Nenhuma empresa privada faz isso, mas é dinheiro público, né? É tribunal. Ah, não, é tribunal de justiça. Vamos dar dinheiro, libera dinheiro para todo mundo, paga o dobro do funcionalismo, deixa a estrutura linda, maravilhosa, que é o que todo mundo merece. Enquanto isso, gente, as ações nos tribunais são caríssimas. Você contratar um advogado, caríssimo, caríssimo, sabe? E tem gente que não consegue, defensoria pública, se for empresa, então, justiça do trabalho, não consegue. Não existe defensor público para empresa. É um absurdo. O brasileiro vive um outro... O judiciário brasileiro acha que é judiciário norueguês, dinamarquês. Aquele judiciário de outro mundo, sabe? Eles pensam que são... Não sei o que tem na cabeça, sabe? É uma defesa, é uma... Como posso dizer... São regras criadas para proteger altos salários, para proteger os altos investimentos. Tem que ver os prédios da justiça no Brasil, gente. Os mínimos, tribunais regionais do trabalho. São gigantescos, modernos. Isso não é a cara do Brasil, gente. Isso definitivamente não é a cara do Brasil. Não comporta essa estrutura num país como o Brasil, que tem outras prioridades.

0: Trump solicitou novamente hoje que a Suprema Corte Americana intervenha para implementar integralmente o seu decreto presidencial que restringe o uso de cédulas eleitorais enviadas pelo correio antes das eleições de meio de mandato de novembro, que decidirão o controle do Congresso. O Departamento de Justiça apresentou um pedido solicitando aos juízes que suspendam uma decisão proferida ontem pela juíza federal Indira Tawani, em Boston, que impede o serviço postal dos Estados Unidos de aplicar em todo o país as regras mais rígidas da diretiva para votação por correspondência. Trump, do Partido Republicano, assinou seu decreto em março, após anos pedindo restrições ao voto por correspondência e divulgando a alegação falsa de que sua derrota nas eleições de 2020 foi resultado de uma fraude eleitoral generalizada. A decisão da juíza de Boston, numa ação movida por vários grupos de defesa do direito ao voto e representantes pela União Americana pela União Americana pelas liberdades civis, amplia efetivamente uma ordem anterior que ela emitiu em junho, impedindo a aplicação do decreto de Trump em 23 estados, a maioria governados por democratas, e na capital Washington, que também haviam contestado a medida como inconstitucional. O governo já solicitou à Suprema Corte que suspenda a decisão de junho. Em seu documento apresentado hoje, o Departamento de Justiça instou a Suprema Corte a revogar essa decisão e deixar claro que a determinação se aplica também à decisão de ontem da juíza de Boston. O governo Trump argumenta que as ações judiciais são prematuras, uma vez que as agências federais ainda não tomaram nenhuma medida concreta que afete os autores das ações e, portanto, qualquer dano que alguém que aleguem é especulativo. O decreto de Trump determinou que o Departamento de Segurança Interna compilasse e enviasse aos estados uma lista de cidadãos norte-americanos elegíveis para votar em cada estado e que o Departamento de Justiça priorizasse a investigação e o processo judicial contra autoridades eleitorais estaduais e locais que emitissem cédulas para pessoas consideradas não elegíveis para votar em eleições federais. O decreto também exige que o serviço postal entregasse cédulas, que o serviço postal entregasse cédulas apenas aos eleitores constantes da lista aprovada de votação por correspondência de cada estado. O serviço postal tomou medidas recentemente para implementar a diretiva de Trump. E ao se colocar ao lado dos grupos de defesa do direito ao voto ontem, a juíza de Boston escreveu que o Poder Executivo do governo federal não tem autoridade para regulamentar eleições, uma responsabilidade que a Constituição americana atribui a cada estado individualmente. E dois grupos de mídia americanos processaram o presidente Trump nesta quarta-feira por sua decisão de cobrar pelo acesso antecipado às suas publicações na plataforma Truth Social, que frequentemente afetam os mercados acionários. A ação, apresentada em Nova York pela The Intercept e a Freedom of the Press Foundation, sustenta que o esquema é extraordinário, corrupto e inconstitucional. A decisão de Trump de cobrar pelo acesso antecipado às suas publicações na sua rede social gera preocupação após um ano e meio de uma administração em que se viu um enriquecimento sem precedentes do presidente e de sua família. A empresa matriz da Truth Social informou que atraiu clientes para este serviço. Grande parte do que Trump publica na sua rede social são memes gerados com inteligência artificial e insultos a seus adversários políticos. Mas o presidente também usa a plataforma para anunciar grandes notícias que vão de novidades sobre a guerra no Irã a tarifas comerciais, o que pode levar os valores do mercado a caírem ou dispararem instantaneamente. E as tarifas, gente, de assinatura mensal para o acesso antecipado variam entre 60 mil e 100 mil dólares. Olha, daqui a pouquinho no nosso segundo bloco, gente, não vai dar tempo de falar agora, vamos falar sobre a reforma da Casa Branca. Em saíram números atualizados, minha gente, quase 1 bilhão de dólares. Esse será o custo da reforma da Casa Branca, que o Trump foi lá, destruiu tudo, disse que não ia ter nenhum centavo de dinheiro público. Tudo mudou. Além de gastar 1 bi, vou trazer daqui a pouquinho quanto de dinheiro público tem nessa obra. É muito, gente. É muito dinheiro público. E não tem ainda aval do Congresso, tá? Vamos falar sobre isso. E ó, o dólar vai fechar. Tá, fechou agora, né? 5,18, hein? O dólar tá subindo, hein, minha gente? Daqui a pouco a gente vai voltar.
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0: São 4 horas e 59 minutos, é hora do nosso break da programação. Tem pessoas chegando por aqui, muito bem, ó. Tem gente de São Paulo por aqui. Quem que é? Wilson! Fala, Wilson, tudo bem? É de São Paulo, é de DDD11. Chegando por aqui, muito boa tarde pra você, obrigado pela audiência. Você pode mandar mensagem pra cá também, tá? Você que tá no Brasil, nos Estados Unidos, você que tá no TikTok aqui nos acompanhando, mande a sua mensagem pra cá, 774-707-7835. Você pode baixar o aplicativo da rádio, se você tá nas redes sociais, baixa o aplicativo da rádio, Rádio Insuperável, na sua loja de aplicativo. Você pode participar do nosso programa enviando sua mensagem pra nós, tá bom? Pelo WhatsApp. Você clica lá em Participe, dentro do aplicativo tem a aba de Participe e já vai aparecer ali o WhatsApp. Você clica, manda pra cá a sua mensagem, tá bom? Tem um monte de mensagem aqui, vou ouvir todo mundo, tá? Vou ler as mensagens aqui, ouvir todo mundo. Tem gente do Rio de Janeiro, de São Paulo, gente do Brasil inteiro, gente dos Estados Unidos inteiro. Vamos falar daqui a pouquinho, tá? Vamos tocar aqui o break comercial. É muito rápido mesmo, tá, gente? Fica aí, não sai daí não, tá? Eu volto com as notícias do Trump. Tem esporte também, viu? Vamos falar do Memphis Depay? Tá cobrando mais de 100 milhões Corinthians, hein? Quase 200 milhões, na verdade, né? Aê, vai dar chabu isso daí, hein? E tem muito jogo bom hoje, hein? Flamengo e Cruzeiro, hein? E aí, Andréia? Vai torcer pra quem hoje, hein? Vai torcer pra quem, Elaine?

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1: 5:04 pelo horário da Costa Leste, 6:04 pelo horário de Brasília. Vamos juntos até às 5:30, hein, gente? Mais 26 minutos exatamente de programa, tá bom? Teremos muita participação dos ouvintes, teremos muita coisa pra falar ainda. Vamos falar da reforma da Casa Branca, vamos falar do currículo de Flávio Bolsonaro, gente, que estão questionando aí as habilidades do candidato, tá bom? Daqui a pouquinho. 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

0: É, hoje também tô na torcida, viu, Gilmar de South Carolina. Hoje sou Cruzeiro, hein, gente. Cruzeiro, Flamengo e Cruzeiro hoje pela Libertadores, hein. Ai, meu Deus do céu. Jogão, hein. Palmeiras joga também, né, contra o Cerro Porteño daqui a pouquinho. Quem mandou mensagem aqui foi o nosso ouvinte Wellington. Wellington do Rio de Janeiro, né, Wellington? É 21 aqui seu número, do Rio de Janeiro. Fala, Wellington Santos. Oi, peraí, deixa eu voltar aqui.
1: Vai. Felipe Tudol.
0: Diga-me.
1: Só uma cutucada aí do pessoal da direita aí de Massachusetts, que eles falam que a regulação das redes sociais é censura. Eu queria que alguém me citasse aí qualquer atividade criminosa que me dê lucro, que não seja crime. Todas as atividades criminosas que deem lucro para alguém é crime. Agora não, as redes sociais... Por exemplo, esse adolescente, ele foi levado ao suicídio dentro do Discord. E se o STF soltar uma decisão banindo o Discord do Brasil, é censura. Não é censura. Os cara lucram com o crime, com discurso de ódio, com suicídio, com pedofilia. Tem que banir, sim.
0: É, eu concordo em partes com o Wellington, viu, gente? Concordo em partes, sim. Há uma responsabilização, sim, das plataformas. Não é só criar um negócio e deixa Deus dará, cada um faz o que quiser. Né? E esse tanto de crime acontecendo, você tem que criar mecanismos para proteger, sim, eu concordo em partes, viu, meu amigo Wellington, obrigado, viu? Direto do Rio de Janeiro, o sotaque não engana, né, Wellington? Um abraço para você e para sua companhia, e tinha uma companhia aí, uma companhia bebê, né, acho. Um abraço, viu, o Wellington. Andréia de Franklin, Elaine, no Halloween, se ela quiser, ela ganha dinheiro. Fala, Alberto.
2: Não, Felipe, aqui. O juiz acha que eles devem ser de que espectro ideológico? Então, deve ser esquerdista ou deve ser a galera dos conservadores? Entende? Porque eu vejo essa mulambada falando Bolsa Família, mas ninguém se preocupa. Esses juízes e os militares. Os militares é a mesma coisa. Não tem cabimento filho de militar receber pensão pro resto da vida porque é filho de militar. Entende? Esse povo é o que destrói o país. Aí eu vejo a mulambada falando, tem que cortar gasto, tem que cortar. Eu quero cortar gasto da onde? Da saúde, da educação? Não, eu acho que tem que cortar gasto dessa banda de vagabundo aí. Mas a mulambada bolsonarista tá pouco se lixando com isso. Eles querem saber de Bolsa Família.
0: Radical, né? O Alberto é radical, né? Eu concordo também. Tem algumas coisas importantes na fala do Alberto. A questão dos militares, Alberto, eu discordo de você. Sabe por quê? A gente supervaloriza, né? É, olha, os militares americanos são muito, muito respeitados, né? Eles têm ali, todo, embora, né, muitos sentem uma falta do Estado na velhice, isso é um fato. Mas, em regra, existem, sim, benefícios e apoio do Estado para militares, né, gente? E existe uma questão cívica, e eu acho até interessante você ter, sim, um apoio à família de militares, que é uma pessoa que serviu a pátria, né? Enfim, agora vitalício aí já é uma questão realmente que pode ser questionada, né? Até quando, né? Recebem pensão, né? Mas eu acho que existe uma questão também histórica, né? Que nem todo mundo quer servir a pátria, né? Então existe uma questão aí histórica também importante, né? Fala, Johnny!
3: É isso aí mesmo, Felipe. Isso aí é o Brasil, né, que nós vê, o Brasil que nós vive, que nós quer viver, entendeu? Porque, olha, coloca um deputado, um vereador, um presidente pra ganhar um salário mínimo, pra ver que você quer concorrer a algum cargo público. Se ele ganhar um salário mínimo, igual ali o trabalhador ganha diariamente, pra ver se concorre a algum cargo público. Alguém quer ser um presidente, alguém quer ser um deputado, quer ser um senador, quer ser um vereador, um prefeito. Ninguém quer, mas porque o salário é lá nas alturas, todo mundo quer concorrer, né? É por isso que é a safadeza que esse povo arruma, entendeu? Coloca um salário mínimo para vereador, para deputado, para ver se vai querer, quem vai querer concorrer isso. Ninguém, só os trabalhadores mesmo que quer ganhar com dignidade para tratar da sua família.
0: É, e tem outra questão, né, o Johnny? Antigamente, gente, vereador não ganhava dinheiro, não, viu? Era trabalho voluntário, não ganhava dinheiro. E trabalhavam, faziam suas coisas, né? Eu me candidatei, né? Eu entrei para trabalhar no Conselho de Educação local aqui, né? Porque eu trabalho com educação aqui, eu gosto muito dessa área e eu quero melhorar a educação do meu país. Eu sei que é utópico pensar em algo generalizado, mas ao menos na minha cidade, na minha região, eu quero ter uma educação de qualidade. E politicamente, você precisa atuar politicamente, né? Não tem o que fazer, não é só boa vontade, né? Então, politicamente, você não é um político, você entra num conselho, porque você vai discutir com o político, você vai discutir com todas as camadas sociais, você discute com as famílias, você discute com os donos, você discute com o poder público, de graça, você não ganha nada. Só que sabe qual que é o problema? Você não recebe. Você trabalha pra caramba, você faz um monte de reunião no conselho, você tem que fazer um monte de visita, e se tiver alguma responsabilização criminal, o conselheiro responde criminalmente. O político não. O conselheiro não ganha, o político ganha. É uma loucura isso, não é? É uma loucura. Isso é uma loucura. Então, assim, você quer mudar? Você muda a estrutura. Se não mudar a estrutura, gente, vai continuar aí capengando esse país até a morte, né? Até a morte. William Maciel, boa tarde, Felipe, indo pra Uster. É, hoje tem nosso Virgem, daqui a pouquinho, 7 da noite, horário de Brasília, 6 da tarde, pela Costa Leste. Já, já, fala, Paulo Jacaré.
4: Elane vai torcer pro Cruzeiro hoje. Ela falou, vai colocar a camisa celeste e vai pôr as meninas pra assistir o jogo, a família toda.
0: É isso mesmo, Elaine?
5: Ô, gente, ó, eu não garco nada não, tá? Só pra deixar claro, viu, Felipe? Eu sou bem de boa mesmo, tá bom? Quem me conhece sabe com quem eu já tive prazer, né? De cara a cara, cara a crachá. Esse sou eu, tá? Sou eu mesma. Claro que tem dias que a gente não tá bem, né? Nem claro. Todo dia a gente tá pra rir. Tem dia que a gente tá pra chorar, mas essa sou eu mesma, tá? Amo a insuperável, desde cedo. Tem dia que lá no Rony Fire, de manhã, eu já tô lá falando que eu já fui jogar meu bacon fora. Depois vem aí acompanhando, participo de tudo. Essa sou eu mesma, tá, gente? Elaine Soares. Pode procurar lá no Instagram lá. É, porque outro dia eu fui até derrubada do Instagram, tá? Mas isso aí é outro assunto. Mas essa sou eu mesmo, tá? Amo participar. Não me preocupo com isso, com as risadas. Que bom que vocês gostam. É assim mesmo. Você imagina a pessoa aqui se bebesse o Cardenal do Alberto. Aí era pior, viu, gente? Aí era bem pior, né? Então, assim, a gente só bebe uma Heinekenzinha mesmo, de vez em quando as caipirinhas, né? E vira que segue. Bora lá, Felipe, tamo junto.
6: Já diz o velho Venâncio lá do Panelado, se pegar, é pior.
0: É isso
6: então, mesmo. Então é melhor a gente entrar no negócio, né? Não?
7: Né? Já fica fazendo mesmo também.
0: Beijo, Elaine. Fala, Alberto.
2: Acorda, você sabe por quê? Porque o ministro da defesa, que é o ministro da defesa do Lula, olha que vagabundo, cara. Eita. Ele me falou que se os Estados Unidos quiser invadir o Brasil, ele vai abrir as portas, o portão, porque os Estados Unidos podem arrombar o portão. Que vagabundo, tá de sacanagem comigo, por que nós pagamos esses militares? Por que nós pagamos o salário desse bando de vagabundo? Entende? O Irã, que é do tamanho do Amazonas, tem 90 milhões de pessoas, o Irã tá enfrentando bravamente. E tá dando um cansaço nos Estados Unidos, é bem capaz dos Estados Unidos perder a guerra contra o Irã. E vem esses bandos de militares de meia tigela falar que, ah, eu vou abrir a porta pra eles entrar. Ah, entrar os pangaré do Jiricutico.
8: Elaine, vai ter festa junina aí na sua comunidade? Aliás, junina já passou, né?
0: Agostina, né?
8: Fala aí se vai ter alguma coisa que eu quero ir na sua comunidade te conhecer.
0: Um pouquinho atrasada, Rose. Elaine Soares. Aí, tá vendo? Davi Gardenal vencido aí, tá vendo? Ah, já teve, Rose. Elaine falou que já teve. Perdeu a festa junina. A Rose lembrou só em agosto. Da festa junina. Depois eu que tô ruim, né, Rose?

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Vamos falar do currículo de Flávio Bolsonaro, gente, porque perfis do senador, candidato à presidência, publicados nas páginas oficiais do Senado e da Assembleia Legislativa do Rio de Janeiro, afirmam que ele tem pós-graduação em Ciências Políticas. A página da Alerj, onde ele foi deputado por 4 mandatos, diz que o curso foi feito na Universidade Federal do Rio de Janeiro. A universidade, contudo, afirmou não ter registros de que Flávio Bolsonaro estudou lá. A campanha de Flávio afirmou que se tratam de erros ou equívocos, possivelmente extraídos de páginas como a Wikipédia. Diz que o senador Flávio Bolsonaro é graduado em Direito pela Universidade Cândido Mendes, pós-graduado em Políticas Públicas pelo Instituto Universitário de Pesquisas do Rio de Janeiro e tem MBA em empreendedorismo, pela FGV, conforme consta no seu site oficial, que é o flaviobolsonaro.net. Diz que eventuais registros diferentes desses tratam-se de erros ou equívocos, possivelmente extraídos da internet. A equipe parlamentar já solicitou as correções junto à plataforma Wikipedia. A menção à pós-graduação em Ciências Políticas na UFRJ constava também na página com informações sobre o senador na Wikipedia até hoje, quando foi retirada numa edição num perfil mantido pela assessoria de Flávio Bolsonaro no LinkedIn, que também saiu do ar. Em 27 de julho, a assessoria do candidato enviou uma nota biográfica que também trazia a informação sobre a pós-graduação na UFRJ. Portanto, gente, essa informação era oficial. Tá? Depois que foram pesquisar ali, né, viram o currículo, ligaram para as universidades, aí viram que não era e eles corrigiram. Eu não entendo, gente. Isso é mal de político, né? Todo político faz isso, já perceberam? Todo político quer inflar o currículo. Eu não consigo entender, gente. Basta uma ligação para a universidade e eles vão ver se é correto aquilo ou não. Passa vergonha à toa, né? Agora vamos falar das reformas de Donald Trump na Casa Branca, gente, que podem custar quase R$1 bilhão. Ou melhor, de dólares, gente. R$1 bilhão. Mais de R$5 bilhões. A gente tá falando de US$927 milhões. E desses 927, R$500 milhões. US$500 milhões. Dinheiro público. Transferidos de órgãos federais, gente. O valor supera os US$600 milhões previstos anteriormente para a construção de um salão de baile no lugar da ala leste, que foi demolida no ano passado. Documentos de contratos e planejamento também incluem intervenções na Praça Lafayette, um heliponto e um centro de triagem de visitantes. O governo direcionou US$875 milhões à conta da residência executiva desde a volta de Trump à presidência em janeiro do ano passado. Desse total, aproximadamente US$500 milhões vieram do serviço secreto do escritório militar da Casa Branca, ou seja, dinheiro público, US$305 milhões dinheiro privado de filantropos e US$70 milhões de uma fonte não identificada. A residência executiva cuida da manutenção da casa privada do presidente e não segue as mesmas regras de transparência aplicadas a outros órgãos. Por isso, os contratos concedidos pelo escritório são confidenciais. O porta-voz da Casa Branca, Dave Zingle, afirma que as obras são necessárias para modernizar e embelezar a residência. Ele diz que o projeto inclui estruturas resistentes a drones, portos para drones e outras melhorias de segurança para grandes eventos. Dois juízes do Tribunal de Apelações do Distrito de Colômbia determinaram na semana passada a suspensão da construção acima do solo do salão de baile. A ordem vale até que Trump obtenha a aprovação do Congresso para o projeto. Os juízes afirmaram o óbvio, que presidentes ocupam temporariamente a Casa Branca, não são proprietários do imóvel. Franklin Roosevelt, Harry Truman, Barack Obama fizeram reformas relevantes na Casa Branca em seus governos, mas os três buscaram recursos no Congresso antes de iniciar as obras. Trump destruiu a Casa Branca para depois ver o que ia acontecer.

O número de desaparecidos no terremoto duplo que atingiu a Venezuela em junho ainda é incerto. Gente, varia conforme a fonte e as autoridades não se esforçam para esclarecer a cifra. A busca por corpos continua 2 meses após os terremotos entre as ruínas de dezenas de edifícios que desabaram com castelos de areia e deixaram mais de 6.300 mortos. Quase 2 meses depois da tragédia, salvo algum achado milagroso, são consideradas desaparecidas as pessoas cujos corpos ainda não foram encontrados sob os escombros. E há, gente, várias plataformas que fazem essas contagens. Há plataformas, né, que estimam que haja 50 mil desaparecidos. Outras falam em 19 mil pessoas desaparecidas na Venezuela. Três pessoas, entre elas uma criança, foram encontradas mortas num daycare em Hopkins, Minnesota, nesta quarta-feira. As vítimas são 2 adultos e uma criança, que a polícia acredita serem parentes. O chefe de polícia local disse que os investigadores ainda apuram como os 3 morreram. A polícia suspeita que um dos adultos, um homem encontrado no local, tenha provocado as outras 2 mortes. O policial afirmou que o caso foi isolado e que a investigação busca esclarecer a motivação. Um dos pais avisou a polícia ao chegar à creche para deixar o filho. 7 crianças estavam no local hoje e o policial disse acreditar que todas tinham menos de 5 anos. O surto de ebola na República Democrática do Congo pode se tornar o mais mortal da história, disse hoje a Organização Mundial da Saúde. O surto já matou mais de 2 mil pessoas, entre mais de 4.300 casos registrados no leste do país. Tedros Adhanom, diretor da OMS, disse que no ritmo atual, a epidemia pode superar o surto da África Ocidental de 2014 a 2016. O surto anterior no continente matou mais de 11 mil pessoas em mais de 28 mil casos. E foi causado pela cepa Zaire do vírus. A atual epidemia é provocada pelo vírus Budibugio, para o qual não há vacina nem tratamento clínicos aprovados. O número atual de mortes aumentou em ritmo acelerado desde o início da pandemia. As primeiras 1.000 mortes foram registradas em 9 semanas, enquanto as 1.000 seguintes ocorreram em apenas 3 semanas.

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1: É, minha gente, hoje tem muito jogo, hein? Hoje tem jogo bom, hein? Deixa eu ouvir aqui o pessoal. O que é a Rose? Fala, Rose.
2: Felipe, isso é tática. Isso já é, eu já tô prevenindo pro ano que vem.
1: Entendi. Felipe, boa tarde. Eu acho que o Alberto tá falando muita coisa, muita M. Eles podem... nossa, o Aguinaldo, não consigo ler aqui. Aguinaldo do céu. Vê aí, Aguinaldo. Não consigo. Eu não consigo ler, Aguinaldo. Deve ter dado algum bug aí no seu teclado. Aguinaldo, sempre participando aqui, Aguinaldo. Nossa audiência fiel aqui. Um abraço, Aguinaldo. Fala, Zezé.
3: Boa tarde, Felipe. Você tá bom? Ô, Felipe, com certeza isso aí é erro mesmo. Rapaz, esse cidadão, ele tem currículo, não? Ele tem a ficha corrida. Você tá doido, campeão. Tchau, obrigado.
1: Tchau, obrigado. Fala, William.
4: Fala pra Rose aí que em Ulster vai ter o festival. Olha lá. Tem aqui um festival brasileiro, que é onde eu conheci o Leandrinho, né? Pela primeira vez aqui em Ulster tem. Geralmente é o Leandrinho que apresenta.
1: Quando?
4: Agora em setembro, se eu não me engano, em setembro.
1: Ah, tá. Setembro. Não tem a data ainda, né? Quando tiver, a gente vai falar pra Rose. Mas não é festa junina, né, Rose? A Rose que criou a festa junina. Mas tem, viu, festa junina fora de época. Tem. Vamos achar uma festa pra Rose aí. Ó, gente, deixa eu trazer aqui os destaques do esporte, minha gente. Vamos lá. Já tá rolando daqui a pouquinho, né? Agora são 6:30, horário de Brasília. Daqui a pouquinho, daqui 30 minutos, começa na Nubank Arena. Não, Nubank Park, gente. Ixi. Nubank Park. Palmeiras e Cerro Portenho, hein? Ai, meu Deus do céu. Palmeiras perdeu, né, pro Cerro na primeira parte.
2: Quero conhecer lá, hein?
1: Ah lá, vai conhecer. Palmeiras e Cerro Portenho, tá? Pela Copa Sul-Americana tem jogo daqui a pouquinho também, Atlético Mineiro e Bragantino, ou melhor, Bragantino e Atlético Mineiro, né? Lá em Bragança Paulista, né? Bragança o jogo? Acredito que sim, né? Ah, pela Libertadores, acho que o grande jogo da noite, né, gente? Cruzeiro e Flamengo, hein? Nossa, esse jogo eu tô torcendo muito pra que o Cruzeiro... Mas deu um baile no Flamengo, seria lindo, lindo, lindo, lindo. Estou torcendo bastante para isso, viu? Alguém mais está torcendo comigo aí? Eu estou torcendo muito para isso, viu, gente? Que o Cruzeiro, ó, hoje sou cruzeirense desde criancinha, viu? Sempre, Cruzeiro sempre, Cruzeiro, não sei nem cantar, mas vai ser Cruzeiro, tá? Ô, gente, vamos falar sobre os jogos... essa semana o Cruzeiro pega no Mineirão, né? O Flamengo. Semana que vem é no Maracanã, tá, gente? Flamengo e Cruzeiro no Maracanã. Oitavas de final, né, da Libertadores. É só jogão, hein, minha gente? Só jogão. Vamos falar do Memphis Depay, minha gente? Você viu o que aconteceu, né? Pois é, o Memphis Depay vai à justiça contra o Corinthians, viu, gente? Pode cobrar cerca de 180 milhões de reais, gente. A dívida do Corinthians pode ser muito maior do que os 77 milhões atuais relacionados aos valores de premiações atrasadas de juros. Ele fez um acordo ali, a dívida de 20 milhões de dólares, né, que o Corinthians teria com ele ali, ele vai cobrar na justiça porque ele teria assinado o contrato e concordado em receber o valor atrasado no novo contrato. Só que aí o presidente do Corinthians deu pra trás. Agora ele vai cobrar. Agora ele quer receber o contrato. Pois é, esse é o BO, gente. O Corinthians tá podendo, né? Imagina, 180 milhões, só com o Memphis Depay, é aquela coisa, gente, não funciona. Jogador de uma temporadinha só, pega um nome bom, um nome forte, Corinthians é mestre de fazer isso. E não ganhou nada, né? Detalhe, não ganhou nada. Alô, Rose, olha só, nosso amigo Zé Ronaldo diz que a festa junina da Igreja de Marlboro é no dia 12 de setembro. Vai ter festa pra Rose, 12 de setembro. Gente, obrigado por fazer parte da nossa tarde, viu? Prazer levar informação, acompanhar você mais um dia. Agora você fica com As Insuperáveis do Dia, na sequência Espelho do Imigrante com Evelyn Guga. Eu volto amanhã ao vivo às 4 da tarde. Forte abraço, cuide de quem você ama, se cuide. Até amanhã.
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5: Na Insuperável 5:30.
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0: você estiver. Muito obrigada por estar aqui ligadinho conosco, né? Mais um programa Espelho do Imigrante. Hoje, boa tarde, Cuca Zezé. Deixa eu ver logo se o seu microfone está funcionando. Quero dizer que se o Aires não estiver correndo aí do povo ainda, pegaram no pé do Aires hoje, viu, Cuca? Boa tarde, Cuca Zezé. Fala aí para o povo dizer se está funcionando ou não seu microfone,
1: sim,
0: rapaz.
1: Sim, faz suas propagandas logo. Zé.
0: Sim, mas seu microfone está funcionando?
1: Sim, o microfone está derrubado. Eu estou me ouvindo.
0: Vocês, mas isso
1: eu
0: não significa que o povo está lhe ouvindo.
1: Se eu estou me ouvindo, já é o que importa. Entendeu?
0: Que é isso? O que importa é que você está se ouvindo?
1: Se eu estou me ouvindo.
0: O seu retorno não
1: que
0: importa.
1: A partir do momento em que eu não estiver mais me ouvindo, é porque eu não estou mais aqui.
0: Ai, e você ouve você? Você se ouve?
1: Olha, eu vou dizer, não, ou me ouço.
0: Você presta atenção?
1: A maior burrice da minha vida fui eu prestar atenção em mim mesmo. Entendeu?
0: É isso aí.
1: Se eu tivesse ouvido que meu pai e minha mãe, escutado que meu pai e minha mãe haviam falado, eu era um outro homem.
0: Pois é, e a Sandra falou que tá te ouvindo também.
1: O jovem de 17 olha, anos é acusado de matar a mãe,
0: isso,
1: o irmão
0: e daqui
1: Acton.
0: A pouquinho. Muito triste em Acton, né, que aconteceu hoje. E a gente vai falar daqui a pouquinho sobre isso. Mas antes disso, olha só, você quer alugar o carro?
1: Isso.
0: 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E o povo de Rio Alto aí ligadinho também, né? 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Hoje teve eclipse, né, Guga?
1: Teve eclipse,
0: o
1: a gente
0: passou
1: a
0: eclipse, por aqui, né?
1: A eclipse foi com a chuva, com a gente foi.
0: O nosso foi, escureceu tudo, igual a Guga, eclipse quando eu fui ver, não, era uma nuvem cobrindo depois que a gente sai da piscina. Ainda bem que o prazo da gente ficar na piscina foi até as 3 da tarde. Pô, tava maior sol.
1: Como é que vocês estão 2 horas na piscina?
0: Oi, um vizinho, gente. Deixa eu contar uma fofoca. O vizinho hoje, um vizinho aqui, porque aqui tem gente de todas as idades, né? Esse vizinho chegou pra mim do nada. Chegou na piscina já brigando com o Guga. O Guga tava dentro da piscina, né? Ele falou assim, cadê o seu chapéu? Where your hat? Where your hat? Não entendi, né?
1: Eu digo, eu me reto à toa.
0: Aí... Where are your hat? Where are your hat? Eu digo, gente, porque o sol tava muito crente, muito quente.
1: É, crente.
0: Nessa hora tava 100 Fahrenheit. Falar em crente, eu pensei que era o Aires tinha entrado ali, mas não entrou ainda não. Aí, resultado, aí o vizinho perguntando, né? Vocês são novos aqui? Eu digo, não, nós estamos morando aqui já há um ano. Ele falou assim, ah, porque eu sou vizinho, eu sou desse prédio aqui. Eu falei assim, ah, eu sou do prédio de lá da frente. Aí ele falou assim, pois é, eu moro aqui há 38 anos. Eu falei pra cara dele, digo assim, meu Deus, esse homem mora aqui há 38 anos, chegou aqui novinho, né? Ele falou, cheguei aqui com meus pais, porque aqui só pode 55 plus. E há 6 anos, meu pai e minha mãe morreram. Um morreu dia 18, outro morreu dia 19. E o homem tem uma cara de... ele tem uma cara de doidinho.
1: Ele é maluco.
0: Eu digo, ih, meu Deus. Ele, ah, sabe demais? Tem muita gente aqui que não fala comigo, não sei porquê. Mas fica... e ele começou a conversar. E ele falou assim, ah, vocês ficam muito tempo dentro da piscina. Quantas horas vocês estão aí dentro da piscina? Eu digo assim, mais ou menos umas 2 horas. Tá muito calor, então a gente fica aqui conversando dentro da piscina. Aí ele... não, eu só consigo dar um mergulho e saio logo. Não consigo ficar muito tempo dentro d'água, não. 2 horas vocês estão aí dentro da piscina. Essas 2 horas que eu tô aqui do lado de fora, vocês estão aí dentro da piscina. Eu digo... gente, era só o que faltava. A gente encontrou hoje esse OVNI. Ai, ai, mas vamos ali no Minas Marques de volta em um minutinho.
1: Fala em Minas Marques, a Lena Rose de Mello tá aí dando uma boa tarde pra
0: um
1: gente,
0: beijo,
1: pros ouvintes.
0: Minha querida! Oh, que saudade da Rose. Um beijo, Rose. Logo tô aí em Massachusetts, quero te ver novamente, tá bom, meu amor? Um beijo grande. Rose, que tá sempre ligadinha aí também, né? Fica às vezes na escuta, só escutando, só de butuca. Vamos lá, gente, de volta em um minutinho.
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1: Fala nisso.
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0: Fala, Guga, fala. Você falou falar nisso.
1: Eu quero dizer a vocês que a partir de semana que vem, nós estaremos aqui com o nosso advogado de imigração, tá?
0: Pois é, vamos bater palmas. Olha, gente, agora nós vamos ter aquela pessoa para você tirar a dúvida, né? A gente tava buscando, há muito tempo que a gente tava buscando novamente ter um advogado de imigração, ainda mais numa época dessa, né? E a gente sempre tem aquele cuidado de ter aqui realmente pessoas que a gente possa, né, tá indicando sem problema e a gente confia. E a gente tá chegando com essa pessoa aqui, nossa advogada de imigração, né? Doutora Eloá vai estar fazendo parte aqui a partir da semana que vem, então ela vai ter participações aqui no programa, ela vai estar tirando a dúvida. Então a gente tá trazendo a doutora Eloá, que é uma pessoa dentro da comunidade, né, que ela ajuda muito a comunidade. Também tem serviços comunitários, né? Inclusive, nós tivemos há pouco tempo, a gente até divulgou aqui na rádio, né? Sobre atendimentos que ela dá, voluntários em alguns locais, né? Então, ela vai voltar e vai estar aqui conosco. Então, é uma pessoa que a gente pode indicar sempre, né? Porque ela fez o processo de green card, minha neta, né? Para mandar um beijo para minha neta linda que estava aqui conosco esses dias. Já foi, já estou em casa, já estou em Massachusetts de volta, mas ficaram aqui 2 semanas, né? Aqui conosco. Passou rápido, né, Guga? Parece que foi ontem, gente.
1: É,
0: Chegou e já foi.
1: eu queria que
0: Não deu tempo.
1: a minha inflamação no ouvido fosse igual a elas, que passasse rápido.
0: Fosse voltar.
1: Porque vocês estão vendo que eu estou usando o meu headphone só no ouvido. O
0: É, o outro dói, né?
1: outro está doendo. E quando vocês me veem fazer cara feia, não tô nervoso, não. É porque o
0: É dor de
1: ouvido dá um.
0: ouvido, dá um estalo.
1: Entendeu? E aí me incomoda por demais.
0: Gente, eu quero lembrar para você também, olha só, o final de semana passou, tá chegando outro, amanhã é quinta-feira, amanhã é dia, tá, de você tá ali no karaokê, no 416 da Boston Post Road East, soltar a voz. Por favor, me entenda, toda vez eu me lembro dessa
1: Quando eu soltar a minha voz, por favor, entenda.
0: Aqui, quem fala, como é?
1: São palavras que não é minha pessoa. Essa é lindo. E aí eu não me
0: É
1: lembro, né?
0: lindo, lindo demais essa música. Você não lembra, você tem que cantar ela.
1: Vou
0: Pois
1: buscar
0: é,
1: aqui a letra aqui.
0: soltar a voz, é Gonzaguinha. Soltar a voz, né? Pois é. 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E a gente tem que, nesse tempo, né, de tanta coisa tensa, a gente tem que tirar um dia para realmente se divertir. O Gilmar tá aqui, deve ser, ó, olha só, se não parece com o Guguete. Peraí, Guga, olha que ele me mandou aqui uma foto. O Gilmar. Não, não, Gilmar.
1: Pra isso é mais bonito, pô.
0: É, Guga é mais bonito, mas parece mesmo.
1: Parece
0: daria
1: nada.
0: Daria pra enganar.
1: Não.
0: Daria... Guga não tem mais essa barriga.
1: De
0: Guga
1: jeito é nenhum.
0: Deixa eu tirar ali a foto da sua barriga.
1: Não, não, de jeito nenhum.
0: Deixa eu tirar
1: nenhum.
0: Aí pra
1: não,
0: mandar pra
1: não,
0: ele.
1: Não, de jeito nenhum.
0: Deve ser irmão gêmeo. Falou.
1: Que porra nenhuma, rapaz.
0: Gilmar falou.
1: Que nada.
0: Deve ser irmão gêmeo.
1: Que nada.
0: Ô, Gilmar, parece não. Não, meu marido é mais bonito, tá, Gilmar? Ai, meu Guguete. Olha só, o povo chegou aqui. O Paulo Jacaré tá aqui dançando. Já a Sandra falou que tá ouvindo. O Gabriel tá aqui também. Falou, cheguei, né? Só o Aires que não chegou ainda. É, pra subir rua da Elaine tem que ser caminhonete 4x4. Ah, é mesmo? Ixi, Maria. Marilene tá aqui também. Boa tarde, povo lindo. Linda é você, Mari, Mari, Marilene, MM. A Sandra falou, vocês estão fazendo propaganda free pra Elaine? Não, mas aqui não tem nada de propaganda free, não. Aqui é free, for free, né? Não tem problema, não. Elaine tá uma risada.
1: Depois
0: aí
1: eu
0: nós,
1: mando,
0: Elaine,
1: eu mando o bill pra ela. Pra não tem problema nenhum, não.
0: É, os produtos... Olha, falei que ele ia chegar. Eu falei. Deixa eu dar
1: ele aqui. Ele tá com uma risadinha muito safada, viu?
0: Peraí, deixa eu ligar aqui o microfone dele. Boa tarde, senhor. A camisa
4: boa
0: é do
4: Cruzeiro. Boa tarde,
0: é
4: povos.
0: Ele tá com a camisa do Bahia?
4: Que Bahia? Nomes?
1: Não, não.
0: Ah, não, não, é do Cruzeiro?
1: Também não.
0: É de...
4: Ah, é aí não, né, gente?
1: Também não.
0: É aí azul.
1: Não,
0: né? É azul.
1: É do Chelsea? É do Chelsea?
4: Também não.
0: É de quem?
4: Também não.
0: De quem?
4: É do Leicester.
0: Não sei não.
1: Leicester?
4: É isso.
0: É do quê? Repita aí, repita. Repita.
1: Leicester.
4: É o Leicester, que escreve-se Leicester, mas é Leicester. É igual Worcester.
0: Ah,
4: é Worcester.
0: Worcester. Ah, é Leicester.
4: Que ele foi campeão com... em inglês em 2021, se me parece.
1: Nós demos,
4: assim.
1: Nós demos hoje essa tá notícia. Na... Hoje está na Série 4.
4: Hoje está na terceira divisão do campeonato do inglês.
0: Caiu pra quarta. Levanta um pouquinho aí, Guga, você tá muito deitado.
1: Não, tô não.
0: Tá,
1: eu tô com
0: o
1: ouvido
0: aqui,
1: doendo.
0: Ó, eu e Ares estamos no mesmo nível. E
1: você... é por causa dali, não é por mais que eu queira levantar.
0: Peraí, deixa eu...
1: Não.
0: Gente, e você nem me lembra que eu tenho que fazer esse cut.
1: Ah,
0: aqui,
1: tá
0: ó.
1: Bom aqui.
0: Aí, ó,
1: tá
0: pronto.
1: Ótimo.
0: Tá vendo, Ares, como é que ele tá? Ele tá lá, hein, você
1: ô,
0: cabe.
1: Ô, Ares, que conversa é essa de carneirinho, Ares?
4: Carneirinho, deixa eu falar,
0: cabritinho,
4: isso aí. Isso aí é isso que eu falando aí, eu não tô sabendo de carneirinho, não. Cabrito.
1: Cabritinho, é?
4: Hoje foi, o programa foi bom hoje.
0: Gente, mas vou falar, Nildinha pega em seu pé. Não é Nildinha, não, é Andréa, né? Andréa de Franklin.
1: Hoje foi Andréa.
4: As duas.
0: Andréa, tá?
1: Hoje foi Andréa.
0: Andréa, vou te falar.
4: Hoje não, é sempre Andréa.
0: Sempre
4: é Andréa.
0: Sempre
4: eu acho
0: Andréa,
4: que eu tenho medo
0: né?
4: De brincar. Eu sou da zoeira, gente. Dá nada pra mim, eu sou da zoeira. É, bateu lá, bate cá. É desse jeito.
1: Aliás, eu vou botar até no grupo aqui.
0: Já tá no grupo.
1: Já tá no grupo, o carneirinho.
4: Já.
0: Isso aqui
4: o Gabriel
0: é um bode,
4: pôs uma
0: gente.
4: Foto, eles vão lá no
0: é
4: meu Facebook,
0: bode.
4: Pegam uma foto
0: é
4: minha,
0: um
4: faz um caneirinho.
0: Isso aqui é um
4: esse
0: bode.
4: Esse bode eu não gostei, não. Esse
0: é um
4: bode.
1: Ares, hoje eu
4: esse
1: tava...
4: bode não é de Jesus, não.
0: Não,
4: esse eu não gostei,
0: daqui,
4: não.
0: Ó. É outro bodinho, olha lá, ó. Olha lá.
4: Tá deixa vendo? Eu pôr meus óculos pra olha ver lá. Melhor. Não dá pra ver, não, é. Tá pequeno.
0: Ah, tá pequeno. Ele tem bode, tá pequeno. Então, bode. Entra lá no grupo, você tá no grupo, rapaz? Tá lá no grupo.
4: Mas eu saí aqui, ele deixa tá eu ver.
0: Ah, é, exato. Deixa eu botar aqui perto, peraí, que você
1: ele
0: tá
1: saiu,
4: ficou preto aí?
1: Ficou.
4: Não, eu saí não, tô ouvindo. Vocês estão me ouvindo?
0: Aí,
1: tamo
0: agora
1: ouvindo.
0: Você pode ver. Volte aí, volte. Volte pra você ver.
4: Então, peraí, deixa eu voltar. Deixa eu sair, sei lá, nenhum sei onde eu tava.
0: Rapaz, agora.
4: Voltei, não, voltei.
0: Aí, ó. Tá vendo o bodinho aí? Subindo
4: com uma mancha preta aí.
1: Não, tá bom, tá bom, tá bom, tá bom. Depois você vê.
0: É, depois você vê, então. Ó, o
1: Ares.
0: Jacaré chegou aqui. Deixa eu ver o que o Paulo tá falando.
5: Boa tarde, espírito imigrante. Fala, Guguete. O homem da chipada pequena.
1: Isso.
5: Fala, Evelyn Dezê. Como tá? Então, estamos aqui, hein, por cá, hein? Hoje tem um cruzeirão cabuloso.
0: Uhum.
5: Vamos pegar o Flamengo e estourar aquele urubuzinho.
0: Uhum. O Gabriel
1: viu?
0: Falou que campeão última vez foi em 2016, o Leicester.
1: Você viu, Ares?
4: 2016, então.
1: Você viu, Ares, que o Paulo falou com propriedade, você viu, né? Guga de chibata pequeno.
4: Né, Guga?
1: Eu acho que sim.
0: É, ele responde aqui.
5: Na verdade, o Alisson foi mexer na caixa de marimbondo e ele achou, viu?
4: esses caras morrem de medo da Andréia, gente.
0: Pois é.
4: Por quê? Coitado, tudo turma de camisolão com medo da Andréia, rapaz. Eu não tenho medo de ninguém, não.
1: Não, e teve uma...
0: O Kildare mandou aqui pra você, viu? Olha aqui. Foi o Kildare, tá? Olha aí. Tá vendo?
4: E aí, o que é isso?
0: Kildare mandou você.
4: Tô vendo um negócio meio esquisito aí.
0: Pois é, é você. Você vestido de... Dizendo o quê? Deixa eu ver o que tá dizendo aqui. O que você disse? Fala de novo.
1: Ah, você tá de com árbitro, com a camisa de árbitro.
0: Camisa de árbitro rosinha.
1: Rosa.
4: É. Essa é velha, essa é velha, essa é velha.
0: O Éder Paixão chegou aqui e falou, Guns Roses, Last Go.
1: Vai pro show, vai pro show.
0: Tá indo pro show do Lance Goes.
1: É, das rosas.
4: É, vai, Éder Paixão, vai.
0: Guns and Roses.
1: Ô, Ares, deixa eu ver se Eve vai deixar eu falar agora.
0: Fala.
1: Né? É, hoje nós estávamos na nossa, fazendo a nossa pauta na nossa reunião.
0: É, na piscina.
1: Né? E não precisa dizer que é na piscina.
0: É nosso escritório.
1: E aí nós estávamos falando de coisas que aconteceram no passado que a gente viu estranho.
0: É.
1: E Evelyn me disse que viu um OVNI.
0: Eu vi, tava eu, meu irmão.
1: Tava ela, amigas. O irmão e mais duas amigas. Que viu, né? Que chegaram até seguir e tal, mas os caras foram mais rápidos. Eu lhe pergunto, você já alguma vez na sua vida, lá em Minas diz que aparece muito,
0: lá em
1: você já teve uma experiência desse tipo? Não. Sério, é sério, é sério.
4: Nunca fumei maconha igual a Evelyn e os irmãos dela, nunca fumei maconha igual a eles, não.
0: Nunca?
4: Eu não sou maconheiro.
0: Nem eu, gente.
4: É lógico que é. Daquelas brutas, hein.
0: Eu tenho cara de maconheiro.
4: Ué, depois dessa informação aí...
0: Não,
4: que tá vendo o OVNI, é. Fumou um bruxo.
0: Não, eu tava vindo da Barra, lá, a Orla de Salvador, vai de Barra a Itapuã, né? Você vai pela Orla de Barra, da Barra a Itapuã. É como se fosse de. Deixa eu fazer um cálculo. É, de Framingham pra onde?
1: De Wesley a Uster.
0: É, de Wesley a Uster. Eu acho que é, mais ou menos isso. A distância, né? Da orla da Barra até Itapuã. E nós estávamos indo desde da Barra do Cristo, né? Que tem um Cristo Redentor lá na Barra. Do Cristo,
1: sim,
0: olhando
1: sim,
0: pela orla. Quando chegou no Rio Vermelho, que é na metade do caminho, meu irmão parou o carro. Falou assim, não é possível. Porque tinha assim, uma luz como se estivesse seguindo a gente lateralmente, né? Já assim no mar. Né, no céu. Aí, resultado, meu irmão parou e a luz parou também. A luz no horizonte era um objeto assim, metal e com luz. Aí, de repente, quando meu irmão parou, a gente ficou com medo. Não tava fumando, não. Não tinha nada de maconha, não. Meu irmão nem gostava. Meu irmão nem cigarro gostava, pra você ter ideia. Meu irmão era mais do que careta. Então, ele parou e essa... A luz foi e voltou no horizonte bem rápido, assim, e sumiu. Entendeu? A gente ficou todo assustado, né? Naquela época não tinha celular. Quando,
4: principalmente... Era espírito, vocês viram espírito.
1: Não, Ares. Não, foi a luz. Quando desligou o carro, sumiu a luz. Entendeu?
0: Não, a luz.
1: Eles estavam funcionando no painel ali.
0: Não era reflexo, não. A gente foi.
4: Não era também.
0: Esqueceu.
1: Olha, tem um recado aí que parece que alguém viu algum bicho papão aí.
0: Pois é, vamos ver aqui quem é que já
1: olha
0: viu
1: aí.
0: Algum elmo. O Gabriel falou: eu tava indo pra festa, eu tipo visto coisa ruim correndo. Zé Pilintra correndo.
1: Zé Pilintra, é.
4: Sai fora, rapaz.
0: E hoje eu repreendo. Zé Pilantra, né? Mas ele botou Zé Pilantra.
4: É Zé Pilintra mesmo, né? Zé Pilintra.
1: É Pilintra mesmo?
0: Pra eles é.
4: É. Sai fora. Deus me livre.
1: Vem cá, e Zezinho?
0: Gabriel que viu.
1: Não, agora eu vou quem perguntar é pra vocês. Zezinho é aquele que perturba lá nos estúdios.
0: Nos estúdios lá de...
4: Não, lá agora. Abandonou o outro estúdio. No de cá não dá nada, não.
0: No outro estúdio é porque tinha aquela veneziana, né?
4: Porque no outro estúdio era funerária antes, né? Então, assim, dava com os B.O. ali, entrava morcego, entrava esquilo.
0: Era mesmo, lembra?
1: Né? Mas você sabe, vou contar...
4: No meio do resumo esportivo, nós viemos aqui brigar com o morcego.
1: Eu vou contar um negócio pra você. lá embaixo tinha uma janelinha que o vidro era quebrado e o dono nunca mandou consertar. Então, a bicharada toda
0: entrava
1: por ali, inclusive Leandrinho. Entrava tudo por ali.
4: Poxa!
1: Mas
4: não faz
1: eu vou
4: isso.
1: Eu vou contar duas histórias aqui, gente. Não, é sério, essa conversa é séria. Eu estava fazendo.
4: Você também fuma maconha, fumou maconha já?
1: Muita. Eu fumava
4: então era
1: morrão.
4: Era o irmão dela e você.
1: Não, eu não conhecia ela ainda. Era o meu, fumava era morrão, não é negócio de maconha. Não, era morrão mesmo. A porra, deixa o tamanho. Ficar muito doido. Aí eu estou no estúdio da antiga 650. Eu, Cecília Bidala e Murilo fazendo o programa. Bola na Rede. De repente eu vi que Cecília começou a ficar branco.
0: Isso aí é verdade.
1: E eu, não, é sério, isso é sério. E eu calado, fiquei olhando assim, aí vi que Murilo começou a ficar estranho também. Eu disse, pô, como o pai faz, o filho também faz, né? Eu vou ficar quieto. Aí quando eu olhei pra janela, a Veneza, como é? A cortina, né? A cortina, tinha só um fazendo assim, ó, girando.
0: Girando a veneziana.
1: Um só, não tinha vento, não tinha nada. Aí só pá, pá,

0: Tem alguém em casa com vocês? Não. Por quê? Eu digo, eu vi a cortina mexer. Ele disse o quê? Eu digo, não, eu vi a cortina mexer. Mas deve ter alguém.
1: É verdade.
0: Eu vou ficar aqui parado aqui esperando. Aí, rapaz, ele levou meia hora pra entrar em casa.
1: E a gente espera.
2: Ele é medroso.
0: E ele morava só. Ele mora sozinho, né, cara? Aí...
1: Mas tem explicação, deve ter sido o Riri, né?
0: Ah, mas vai mexer, pô.
2: É, o eu nome já do fantasma é Riri.
0: Eu já conheço meu gado, aí eu digo, ó, tem alguém ali, ó. Eu vi, abriu a cortina e fechou.
1: Leandrinho abriu a porta e ficou com a porta aberta.
0: Ficou assim, olhando, acendeu a luz, ficou olhando. Mas e vocês, é gente? Você já viu a mula sem cabeça? Eu vi a mula com cabeça. E você já viu sem cabeça?
2: Eu já tive já uma atividade paranormal já na minha vida já.
1: Ah, foi? Então pronto, tá vendo? O Gabriel quer saber. Aires, qual foi o pior? Zezinho ou o peido do Guga? Quer saber.
2: Não, o peido do Guga, eu prefiro a visita do Zezinho.
0: Não fui eu,
1: não fui eu aí, eu não fui.
2: Não,
1: eu.
2: Não fui. Não foi você, não foi você naquele que foi online.
0: Não.
2: Que não pode falar.
0: Não, não, não. Pera aí.
2: Agora.
0: Não, não. Eu já.
2: Deixa eu terminar de falar, João. Pera aí, João. Deixa eu terminar de falar. Aquele online.
1: A gente não sabe.
2: Não pode falar.
1: Foi, né?
2: Não sabe, ninguém sabe quem foi.
0: Zezinho. Foi
2: Zezinho. Meio assim, meio esquisito. Agora.
1: O online teve barulho.
2: O online foi barulho.
1: Foi vistoso. Foi vistoso. Mas
2: agora,
1: o cheirinho do gosto.
2: Deixa eu atender o rapaz. Fala, Gui. O que foi que tá pegando?
1: Aí, tá vendo? Você esqueceu do feijão
2: faz,
1: ligado, rapaz.
2: Esqueceu. E pior que isso é porque eu falei com ele pra ele desligar.
1: Olhar o feijão, deixou o feijão.
2: Eu não falei, não, vem cá, Gui.
0: Deixa eu falar. Olha,
2: aparece aqui na frente aqui.
0: Eu vou me defender.
2: Quer aparecer? Não, vou virar.
0: Eu vou me defender.
2: Correu lá.
0: Gente, eu vou me defender. Tinha um cidadão que estava no estúdio junto comigo e com o Evelyn.
2: Você conta, depois eu conto a versão minha, tá?
0: Tinha um cidadão que estava no estúdio comigo e com o Evelyn. O cidadão largou a bomba.
2: Não pode falar quem é também, não. Não pode falar.
0: Não,
2: pode.
0: Não vou dizer o nome, não. O cidadão largou a bomba e saiu com a cara mais cínica do mundo. Aí subiu. Quando subiu, esse aí me abre a porta.
1: Ele entrou.
0: Ele entra. Quando ele abre a porta... Ele foi olhar para um lado, olhar para o outro.
1: Sentiu o gosto.
0: E mas foi o cidadão que tinha saído. Aí não fui eu. Pronto, aí nego, foi você.
1: Aí pronto.
2: Não pode ser, não, Guga.
1: Não fui eu.
2: Sabe por quê, Guga? Sabe por quê que tem que ser você?
0: Porque
2: rolou outro depois. E era a mesma fonte. Então não tem como você falar que é.
1: O gosto é o mesmo.
2: Era o mesmo gosto.
0: Não, senhor.
2: Primeiro que
0: desculpa.
2: Não pode ser verdade. Não pode ser verdade isso que você tá falando, porque quando você falou que eu entrei na mesma hora que o elemento X saiu.
0: O elemento
2: só
0: saiu.
2: Só que quando eu entrei na rádio, não tinha ninguém lá. Aí eu cheguei, nem...
0: Aris, você já colocou essa culpa em cima de mim, já fizeram até o bonequinho, entendeu?
2: Deixa eu contar o caso, direito, que tem gente que tá ouvindo hoje, Evelyn, tem gente ouvindo hoje e não sabe o que aconteceu, você sabe disso.
1: Exato, tem muita gente
2: tem
1: nova.
2: Tem novos ouvintes. Então,
1: Sandra já quer saber
2: eu
1: como
2: cheguei
1: que você sentiu o gosto.
2: Não, mas ali tinha como não sentir o gosto, não, rapaz... O cheiro, aquilo não é de Jesus. Eu cheguei lá, na hora que eu cheguei, que eu abri a porta,
1: não é de
2: eu senti
1: Jesus.
2: Que tinha alguma coisa estranha. E só tava Guga e Evelyn. Eu pensei assim, Evelyn é uma dama, não vai fazer um negócio desse. Aí eu já olhei atravessado pro Guga. Falei assim, Guga. Aí eu cheguei, sentei. Aí eu falei assim, ó. Esse cheiro vai sair, então eu vou fingir que não aconteceu nada, esse cheiro vai embora.
1: Aí veio de novo.
2: Aí eu sentei ali.
0: Agora a gente fala de chibata assim, ontem e hoje.
2: Com os olhos. Calma, rapaz. Tem ouvinte novo, Guga. Você precisa saber da história.
1: Da história.
2: Evelyn, eu sentei ali. Grande. De repente, o cheiro não ia embora. É que o negócio ficou assim com a fumaça azul. E assim, os olhos começaram a lacrimejar.
1: Foi o cruzeiro.
2: Eu senti o gosto. Aí eu falei assim, gente, o que que tá acontecendo? Aí o cheiro foi embora. Aí eu falei assim, não, eu vou tocar mais no assunto. Aí papo vai, papo vem, papo vai, papo vem. Surgiu outra bomba. E o elemento X que ele tá falando não estava lá.

0: eu olhei pra ele, a Evelyn tá lá conversando. Ai. Não, gente, que no Espelho do Imigrante é assim, assim. Eu olhei pra Guga e a Evelyn conversando, fazendo o programa. Eu olhei pro Guga e falei baixinho assim, ó. Vai lá, filho. Onde? Falei, não, pô, você pode ir no banheiro, filho. Você não precisa ficar fazendo isso aqui, não. E a Evelyn, o que foi? Falei, não, pode ir lá. Você acabou com a minha vida. Eu cheguei a sentir o gosto desse aí. Marelou a situação, que eu senti a fumaçada assim. E o Guga, não foi eu não, foi eu não. Falei, tem que ser você, porque você tá suspeito. Você mexe a cadeira pra lá e pra cá. Rola a cadeira. Falei, é você? Não, não fui eu.
1: Eu tava na outra
0: puta. Naquele dia.
1: Eu tava na outra.
0: Eu pedi pra morrer.
1: Eu tava na outra.
0: E a fonte era a mesma da hora que eu entrei, era a mesma fonte. Então não pode ser o elemento.
1: Tá falando aqui. Ai, ai. Olha, o homem não para de chegar. Para, Johnny. Para, Johnny.
2: Falando nas conversas, bicho. Pai, fumava maconha e via fantasma lá no estúdio, ó, pra você ver. Isso era a onda que a maconha batia na mente, não? Fazia onda aí, você via coisa aí, ó. Você tá doido? Cadê a cabritinha? Tá aí a cabritinha?
3: Uhum.
2: Cabritinha, não. País Baixo. País Baixo de cabritinha. Como é que é?
1: País Baixo.
0: Ah, é, ô Johnny. Sobre os Países Baixos, se você quiser conferir, só chega, ué.
3: Ô, Johnny, eu vou mandar pra você.
0: Se é mesmo País Baixo, se é Vaticano. Chega aí, Johnny.
3: Ô, Johnny, eu vou mandar pra você a foto pra você ver os Países Baixos do...
1: Ó, Sandra, como é que você sabe os Países Baixos? Sandra quer saber o seguinte, Ares. Era o mesmo gosto, Ares?
0: Era.
3: Oi, meu
0: era.
1: Pai. Esse programa.
0: Sandra,
1: só vai
0: eu cheguei a lacrimejar.
1: Um dia chibata e o outro peido. É a Sandra falando e o Johnny fala aqui.
2: No estúdio eles superavam aquele dia lá. Até a Tatá tava no ar lá. Quem matou o Mocinho?
0: Não, o cara. Tira, Evelyn. Não pode. Olha aí, ó. Você viu como é que começou o áudio, né?
1: Uhum.
0: Não pode.
1: Não,
0: é de segredo. Foi online. Foi online, não pode tocar em nome.
1: Ele tá falando do morcego, menino. Ele tá falando do morcego. Ele falou do morcego.
3: Do morcego,
0: então, então, repete pra gente ver.
1: Aí, aqui, ó.
2: No estúdio, ele superava aquele dia lá. Até a Tatá tava no ar lá. Quem matou o morcego? Dentro do negócio lá do ar-condicionado.
1: Nossa. Foi isso que ele falou.
0: Foi o Leandrinho, o morcego ficou lá de noite. Aí de manhã, ele chegou lá.
3: Não foi o Leandrinho.
0: Foi a mulher que chamou. Não matou, não. A mulher recolheu ele.
3: A mulher disse a Leandrinho assim: é assim que pega o morcego. Aí pegou o morcego do Leandrinho e levou embora.
1: Foi. Pegou o morcego. Pegou o morcego com rapidez.
3: Com a mão assim?
1: Com a mão. Pegou o morcego e levou.
3: Pegou o morcego do Leandrinho.
0: O
3: que o morcego era do Leandrinho, pô.
1: O morcego era do Leandrinho. Ai, aí Fernando chegou por aqui, ó. O Sandra tá aqui se acabando de rir, falando que a vida é sofrida. E o Fernando chegou. Boa tarde, Fernando.
4: Boa noite, galera do Espelho do Imigrante. Mas o peido de gordo é conhecido, rapaz. Ou então, quem faz bariátrica passa o cheiro todo com gosto e tudo.
1: Quem faz bariátrica?
4: Tchau,
3: viu aí? Viu aí?
4: Cuidado, hein, Guga? Não faz de novo, não, hein?
3: Não, eu nunca fiz bariátrica. Quem fez bariátrica foi Leandrinho, pô. Não fui eu, não. Ih, não era
0: por
3: pra falar
0: isso que
3: o nome,
0: eu tô
3: não.
0: Fazendo programa com eles agora. Eu tô fazendo programa agora só por link.
3: Online, né?
0: Porque, não dá, não. Aquele gosto, eu não
3: aliás,
0: quero nunca mais.
3: Aliás, ô Guilherme, se você peidar aí, você fala assim: foi Guga.
0: Não. Aqui. Até o online, Guga, nós dois chegamos a sentir o gosto.
3: Deixa quieto. Cara, deixa quieto.
0: Não, faça auto-análise.
3: Faça auto-análise.
1: Olha, o Kilder tá falando aqui. Então quer dizer que se apertar chibatinha com pinça, ele solta ar quente com odor? O bonequinho.
3: Ele quer saber. Ele já disse que ele não. Que tinha que conferir a chibata, mas que ele não fez isso. Agora ele está perguntando se pegar com pinça. E não sei não, esse Kildre, hein?
1: É.
3: Se entrega. Cada dia se entrega, hein?
1: Pois é.
3: Eu vou mudar o nome do programa. Não vai ser mais Espelho do Imigrante. Vai ser A Saída do Armário. Programa A Saída do Armário.
1: Agora, gente, vamos agora.
3: Agora, chibata, gente, deixa eu explicar pra vocês. Vocês ficam rindo, tá? Mas chibata é pão, cara.
1: É um
3: pão. Você vai aqui no mercado, tem lá, chibata.
0: Você que é especialista em chibata, explica pra nós aí.
3: É um pão.
1: É um pão.
3: Entendeu? Um pão italiano, chama chibata.
1: Chibata, tá, é.
3: Chibata.
0: Chibata.
3: Chibata. É um pão agora, duro da porra.
0: É?
1: Fica no Google. Olha só.
0: Eu tô tentando te ajudar, fica quieto.
1: Andréa hoje participou bastante, né, com você no programa.
3: Tá aqui com a gente, ela não participa.
1: Agora
3: não.
1: É o seguinte, no Mato Grosso, que é a terra da Andréa, né, Mato Grosso é o único estado do Brasil com mais homens solteiros do que mulheres solteiras.
3: Tudo gay.
1: Por que será, gente?
3: Tudo gay.
0: Fica quieto, Guga.
1: Será?
0: Fica quieto, Guga.
1: Calma, Guga. Então, para quem está procurando um novo amor, o Mato Grosso pode chamar atenção. Dados do último censo apontam o estado como o único do país onde há mais homens solteiros do que mulheres solteiras. Um dos fatores relacionados a esse cenário é a presença de trabalhadores que chegam à região atraídos pelas oportunidades de agronegócio. Com rotinas intensas durante as safras de soja, milho e algodão, alguns trabalhadores relatam que sobra pouco tempo para relacionamentos. Outros preferem conquistar estabilidade financeira antes de pensar em casamento. E aí, solteiras? É um bom negócio? Eu queria saber o seguinte, aqui nos Estados Unidos é algo parecido também, né? Porque tem muito, se for ver dentro da nossa comunidade brasileira, tem mais homens solteiros do que mulheres solteiras, sabia disso? Aqui nossa comunidade
3: tudo
1: brasileira...
0: É, imagina, mas é... Que é isso?
3: Olha, estão dizendo
0: aqui... Mas tá difícil, né? Aquela pauta que a gente trouxe aquele dia aí, ela explica muito sobre isso aí, né?
3: É, estão dizendo aqui que chibata em Minas é o quê?
1: Chibata em Minas é o quê, rapaz?
3: É chicote.
1: Ah, tá. Não, mas chibata na Bahia também é chicote. É uma chibata, dá uma chibatada, vou dar uma chibatada na cabeça dela, vou dar uma chibatada...
3: Dá o quê?
1: Chibatada. Uma chibata, Guga. Você não sabe o que é chibata, não?
3: De jeito nenhum.
1: Então você não veio da mesma Bahia que eu vim.
3: Não, eu não sou
0: nada. Vocês perceberam que esse quadradinho seu aí tá invertido? Quando você vai olhar pro Google, você olha pro lado contrário. O Google vai olhar pra você, ele olha pro lado contrário.
1: Ah, eu olho
0: você.
1: Pra
0: tem que passar você pro canto e o Google pro meio.
1: Pois é, Google que me botou aí nesse canto.
3: Eu não.
1: É, Google. Olha pra mim aí, Google. Olha pra mim aí, Google.
0: Não, pode deixar, no outro dia faz. Só que você tá olhando, você tá conversando com o Google e tá olhando pra mim na câmera aí, ó.
3: Acontece o seguinte, tá normal, porque estavam invertidos, só que ela disse, eu estou ao contrário, eu fui e botei o normal. Então pronto, fica reclamando aqui agora.
1: É.
3: Esse cantinho aí é o cantinho dos convidados, meu. Tem jeito não.
1: Pois é, agora vamos falar.
0: Não, é mal dos seis dois aí, eu tô de boa.
1: Outro assunto sério também que nós vamos falar é sobre a vacina, gente. Nós estamos vendo aí.
3: Falar
1: nisso,
3: né, Hebe acabou de aplicar em mim. É minha enfermeira também.
1: É,
3: tá?
1: Sou enfermeira, apliquei
3: minha cuidadora. Tô com a bunda aqui doendo.
1: Ele tem que tomar a B12, aí eu que tenho que aplicar.
3: Não, porque a médica disse que eu tô com a B12 baixa, né? Aí tomar comprimido, eu não gosto de tomar comprimido, cara. Aí eu digo, não, como eu tenho as injeções aqui, eu digo, não, eu vou tomar as injeções, depois eu resolvo lá na frente.
1: É, ele tá tomando. Então, gente, doenças estão voltando, a gente tá vendo aí, né, principalmente o Brasil, que já
3: tinha... Você que tem criança pequena.
1: Erradicado, né, o sarampo. Se acredita, sarampo voltando, né, e outras doenças mais. Então a gente vê, eu sei que a vacina, muita gente... ficou com esse pensamento depois da vacina do Covid. A gente sabe que foi uma vacina que foi feita assim...
3: Pra matar.
1: Na rapidez, não é? Claro que não teve muitos testes, mas as outras vacinas que levaram anos e anos para serem fabricadas e erradicaram várias doenças, porque você que tem mais de 50 anos, as pessoas que têm mais de 50 anos, sabe como era na época das pandemias, né? Quando tinha pandemia de sarampo, de catapora, de varíola, e várias doenças como essas que matavam milhares e milhares. A gente está vendo hoje, no jornal mesmo, passou que na África está tendo um surto de ebola novamente. Né, um novo vírus, onde não tem vacina. E estão morrendo milhares e milhares de pessoas.
3: Mas a ideia é essa, é matar a população.
1: A gente sabe, gente, que muitas pessoas têm efeito colateral, não só com vacina, tem um AS que você toma. Tem gente que tem alergia ao AS. Tem gente que tem medicação que não pode tomar uma dipirona, porque tem alergia. Então, qualquer tipo de medicação, qualquer coisa que você vai injetar em você, claro que pode haver uma reação, entendeu? Mas é comprovado que a vacina, ela salva milhares e milhares de pessoas, né? Sempre acontece, como eu disse, até uma cirurgia de dente...
3: pode acontecer.
1: Muitas pessoas podem morrer.
3: Ô, Ari, deixa eu fazer uma pergunta a você. Na minha época, na época de Hebre, que Hebre tem quase a mesma idade minha, a gente ficava na escola... O pessoal vinha com a pistola, ficava os alunos todos de fila e ele vinha e plá, plá, plá, plá. Não tinha esse negócio de limpar.
1: Era obrigatório.
3: Todo mundo se vacinava ali. Todo mundo. Na sua época era assim também? Ou não?
1: A vacinação.
3: Era com a pistola ou não?
0: A gente chamava de revólver.
1: É isso, era uma pistola.
0: Mas tinha. Ele só encostava no braço assim, já era automático, agulhada vinha, já.
1: Exato.
0: E a marca ficava e aquele calombo no braço.
1: Exato.
0: E meu pai, ele tinha uma tática, que a gente devia ficar esperto. Meu pai falava assim: vão ali comer docinho? Meu pai falava assim: vão ali comer docinho, seu falecido, seu Zé Júlio. Vão, menino pequeno, vão demais. Quando você abriu o olho, você estava entrando no lugar uma que ia fila. Vacinar. Falei assim: esse docinho tá meio suspeito, rapaz.
1: E ganhava
0: o revólver.
3: A gente era na escola. Docinho.
1: Na escola era obrigatório.
3: Mas é você, Semai e esse só, né? Você
1: porque
3: tem mais
1: é o
3: irmãos.
1: Seguinte, gente.
0: Não, tem a Isa, né? A falecida, a Isa também.
3: Ah, tá.
1: A medicina.
0: A minha irmã que morreu em 2011. Tinha a Isa também, que nós quatro eram as vítimas preferidas do velho.
1: A medicina e a ciência, os cientistas, eles não estão ali para poder ganhar dinheiro. Eles ganham dinheiro, claro, sim, tem o salário deles. Mas o que eu digo é o seguinte, o médico e o cientista, eles juram, né? Eles fazem um juramento na formatura que para salvar vidas. E eles estudam para isso. Um cientista, tem cientista que passa, eu digo isso, que eu trabalhei para um cientista, né, doutor Pernes, nós trabalhamos, eu e Guga, para ele, cuidávamos dele. E você vê que a mente da pessoa, ele está preocupado realmente com a humanidade, está preocupado com a pessoa. Não é? Pode ser que o CEO de um laboratório desse, claro, queira ganhar dinheiro, claro, todos eles querem, mas o que a gente está falando, gente, quando o cientista ele se propõe a buscar uma cura para aquela doença, né? Ele está ali, não está preocupado com dinheiro, não, ele está preocupado em salvar vidas realmente. E são eles que são os responsáveis. E a gente sabe que na época da a vacina da Covid.
3: A Sandra disse que ela, acho que ela foi a única pessoa que tomou vacina de revólver nos dois braços. E um dos braços tem duas marcas.
1: Mas eu tenho aqui, eu tenho a marca aqui também.
0: E eu também tomei vacina nos dois braços, meu filho.
1: Pois é, e eu
0: chamo. Foi uma vez só que eu tomei cada revólver, não.
1: Eu tenho uma na perna, eu tenho uma marca, porque quando eu era muito pequena.
0: Vocês já tomaram Bezetacil?
1: Oh, a gente tava falando sobre isso hoje, na piscina, e tava falando sobre isso. O Guga tomou Bezetacil no braço, você acredita? Porque não é aconselhável você tomar no braço. Bezetacil é pra
0: você tomar por nas quê? Nádegas. É, tomar na busanfa. É.
3: Mas você tomar 1.200.000 ou 2.400.000?
0: Aí eu não sei qual que é a unidade. Eu era pequeno, não sei qual que era a medida, não.
1: Mas
0: você sabe por que você tá sentindo uma dor, por exemplo, na coluna, alguma coisa... Uma dor que precisa tomar Bezetacil, você sabe por que a dor some na hora, Evelyn?
1: É porque a dor da injeção é maior.
3: Pois eu vou dizer uma coisa pra você. Isso
0: a dor da Bezetacil é o dobro.
3: Eu
0: vou dizer... A dor some na hora. Não,
3: eu vou dizer uma coisa pra você, que isso é mito. Isso é mito.
1: A Novalgina?
3: A Novalgina, ela dói 10 vezes mais do que...
1: Você já tomou Novalgina?
3: Do que a...
0: Vacina?
3: Não, a injeção Novalgina.
1: Injeção de Novalgina.
0: Não, essa eu tomei não.
3: Ela dói 10 vezes mais do que a Bezetacil, cara.
1: A óleo, a injeção
3: é
1: a óleo.
3: É impressionante.
0: Ai, Ares, me livre, Ares,
3: eu dói, tive, Ares, eu tive um acidente, dói. Eu perdi a cabeça do dedo, né?
1: Do aí, dedo do pé?
3: Não, foi esse da aqui, mão, da mão, da mão, né? O cara costurou, aquela coisa toda. Mas a dor era terrível, porque pegou na... Sabe no finalzinho da unha aqui, nessa parte... Da unha aqui.
0: Sai fora, aquilo, passar, te lascar, pior.
3: Sério, eu tô falando sério. É uma dor insuportável. Aí eu fui, né, pra
1: pronto-socorro.
3: O pronto-socorro, meu dedo é cortado até hoje. E aí, o pronto-socorro não. Eu fui pra clínica de um primo meu. E aí chegou lá, o médico disse assim, olha, tá doendo muito. Eu disse, mas tá demais, não aguento mais de dor. Ele disse, espera aí, se a sua dor vai parar agora, você não vai sentir mais nada no dedo. Eu digo, bom, vai
0: tesoura.
3: Nada, me deu uma porra na injeção da Novalgina que eu doía o braço. Ele dizia, e o dedo, tá sentindo alguma coisa? Eu tá disse, não, no dedo não, mas o braço, ele disse, pois é, então sua dor do dedo parou.
1: Passou.
3: Agora, bezetacil, eu tomava de 2.400 no braço.
1: Cheguga, o William Maciel falou, Cheguga, Guguete perdeu a cabeça, lá
3: nunca,
1: ele.
3: Nunca tive.
1: Ah, ele sabe disso?
3: Se nunca aí... tive problema de... Eu acho que eu era tão acostumado a tomar esse tipo de injeções, porque eu quando eu tinha 7, 8 anos de idade, eu fui desenganado pelos médicos. Acho que eu já comecei até isso com você. Eu tive hepatite, infecção intestinal e tifo. Né?
0: Rapaz.
3: E nas três coisas. E quem estava se matando era eu mesmo, porque eu comia tal do amendoim coberto, sempre amendoizinho que a gente compra que é coberto, sabe? Com açúcar, tal, e eu não podia comer por causa da infecção intestinal. E eu mandava aquilo para dentro e vamos embora. E nada de melhorar. Até um dia que descobriram os sacos embaixo da cama. E aí me proibiram.
1: Você mente demais que o William tá falando. Eu já fiz cirurgia sem anestesia, Guga. É o William Maciel falando.
3: Gente, qual o problema de fazer
0: cirurgia? Eu tenho um tio que...
3: Meu pai...
0: Era motorista de ônibus, meu tio. Aí, não é a minha tia que fica igual você, sapatão, igual você fica parecendo, é outro. Era motorista de ônibus. Aí ele foi dirigir pra essas velhinhas, sabe? Essas velhas que gostam de fazer uma romaria. Vai lá pra Aparecida. Aí, rapaz, ele foi, viu que ele tava sendo bem tratado. Toda hora as velhinhas chegavam com aqueles amendoim já descascado pra ele, sabe? E dava o amendoim pra ele. Ele falou assim, rapaz, eu tô sendo motorista dessa viagem aqui, esses velhinhos tá cuidando bem de mim, demais da conta.
1: Como? Peraí, repete aí. Dava o amendoim pra ele.
3: Já descascado pra ele.
1: Dá amendoim já descascado
0: pra ele. Uhum. E ele tá que come meu amendoim. Aí, rapaz, uma hora ele perguntou pra uma velhinha, falou, mas... Vocês estão me dando amendoim, todos vocês, vocês não gostam, não? As velhinhas falaram assim, não, a gente gosta, só que a gente gostava mais daquele chocolatinho que tinha em volta deles antes da gente chupar o amendoim e passar pra vocês.
3: A gente não tem dente. A gente não tem dente, então a gente...
0: Porque nós não temos dente, a gente gostava mais daquele chocolatinho que tinha em volta deles antes.
3: Entendeu?
1: Ou seja, era amendoim chupado.
0: É, isso aí.
3: Mas não, quem que falou? Foi o William que falou aí?
1: Que o William Maciel falou que você é mentiroso.
3: William, meu pai,
1: o
3: William
1: falou, já começou.
3: Ô William, deixa eu te falar. Meu pai uma vez foi abrir um vinho e ele tinha mania de bater a garrafa na parede. E nessa de bater a garrafa na parede, lascou a mão dele. Ele foi pro pronto-socorro, não tinha anestesia, ele disse, pode... E costurar. Tem um detalhe, comeu antes, depois que almoçou, ele foi fazer... A cirurgia. E a outra foi a cirurgia de amígdala, sem anestesia também.
1: A Gilca chegou aqui. Tava sumindo saci pra Gilca chegar com amendoim. Que nojo, Aires! Agora imagina,
3: essa piada é velha.
1: Aquelas veinhas de chapa na boca, chupando.
0: Velho, chupava os amendoim e passava pro motorista.
3: Era seu tio, né? Era seu tio.
0: Era meu tio. E ele tá que ganhava amendoim, Evelyn. Nossa, as velhas tá cuidando bem de mim, rapaz.
1: Me pare... Por isso que eu não aceito. Não vou aceitar mais amendoim de ninguém. Ainda mais se vai descascado. Mas muitas vezes tá dirigindo, né? Aí vai dar um amendoim descascado pra quem tá dirigindo.
0: É. Oh, toma aí amendoim descascado. Sai fora.
3: Mas Evelyn falou do dedão do pé. Né? Eu tava jogando bola e fiz um cruzamento e tinha uma pedra me marcando. Então, quando eu bati, a pedra veio, né? E aí abriu meu dedo. Por dois, fui pro
1: 6,58, tá, Guga?
3: Fui pro médico, cheguei lá, na hora da anestesia, cara. Olha, ela acertou o osso. Deus, meu irmão.
1: Maria.
3: Nossa. É uma dor.
1: Viu? Quando a agulha pega no osso,
3: é
1: uma dor.
3: Olha, é uma dor.
0: Por que você tomou? Como diz um amigo meu, anestesia. Por quê?
3: O dedo fez assim. Dedo do pé.
0: Falou, mas pra fechar ele precisou de anestesia?
3: Tinha pra poder costurar, pô.
1: Guga, de novo esse papo de futebol, mas Guga jogou, gente. Ó, 6h59, não dá mais tempo. Ô, seu árbitro, volta amanhã pra gente terminar.
3: É só rapidinho. Palmeiras 0, Serra Porteño 0, Bragantino 0, Atlético Mineiro também zero.
1: Olha, lembrando que a gente vai ter aqui doutora Eloá Celedon,
3: a partir de segunda-feira.
1: A partir de segunda-feira, ela vai participar, a gente vai ver qual é o dia melhor para ela participar. Então a gente vai trazer muita coisa de imigração, muitos conselhos, né? Porque a doutora Eloá, ela é experiente, é advogada experiente. Então a gente vai estar aqui com ela, batendo esse papo, a partir da semana que vem. Ela vai estar aqui conosco pelo menos uns dois,
0: três meses. Eu tô com a data aí para marcar, para agendar com você aí, o dia que eu puder fazer o programa lá na matriz.
1: Dia 19.
0: Eu quero trazer o Gabriel.
3: Dia 19.
0: Gabriel, dia 19. E o Gabriel. Boa, e o menino, o Natalzinho Júnior lá. Pronto. Tá? Nós estão fechando essa data aí, beleza?
1: Marca aí,
3: com véspera?
1: Quarta-feira.
3: Você vai fazer com véspera? Com Samuel? É.

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0: Louvado seja nosso Senhor Jesus Cristo. Para sempre seja louvado nesta Semana Nacional da Família. Nós estamos na quarta-feira mariana e vamos juntos continuar a rezar pela família. Família, torna-te aquilo que és. O amor jamais acabará. Rezando pela família, fazendo a novena de São Roque, terceiro dia, e quarta mariana, Nossa Senhora, rogai pelas famílias. Queridos filhos e filhas, eu saúdo a todos. Eu e minha casa serviremos ao Senhor. Diga isso antes de mais nada. Eu e minha casa serviremos ao Senhor. Deixe ecoar.
1: Eu e minha casa.
0: Quero saudar a todos nesta Semana Nacional da Família, pela Rádio Evangelizar, de onde tudo começa. As rádios irmãs, cujos nomes cito neste momento.
1: Seja bem-vindo, pode entrar.
0: Saúdo a você pela TV Evangelizar, sinal digital em todo o país, em várias cidades, canal aberto. Pelo YouTube, Padre Manzotti Oficial. Aproveite e se inscreva. Tivemos a catequese ontem. Teremos a quaresma de São Miguel às 9:30, a partir de sábado, no YouTube Padre Manzotti. Saúdo pelo aplicativo da Associação Evangelizar é Preciso e todas as plataformas digitais. Vamos juntos, queridos filhos, queridas filhas, em nome do Pai, do Filho e do Espírito Santo. Amém. Naquele tempo, disse Jesus a seus discípulos: se teu irmão pecar contra ti, vai corrigi-lo, mas em particular, a sós contigo. Se ele te ouvir, tu ganhaste o teu irmão. Se ele não te ouvir, toma contigo mais uma ou duas pessoas, para que toda a questão seja decidida sobre a palavra de duas ou três testemunhas. Se ele não vos der ouvido, dize-o à igreja. Se nem mesmo a igreja ele ouvir, será tratado como se fosse um pagão ou um pecador público. Em verdade eu vos digo, tudo o que ligardes na terra será ligado no céu. Tudo o que desligares na terra será desligado no céu. De novo eu vos digo, se dois de vós estiverem de acordo na terra sobre qualquer coisa que quiserem pedir, isto vos será concedido por meu Pai que está nos céus. Pois onde dois ou três estiverem reunidos em meu nome, eu estou ali, no meio deles. Senhor, o teu santo evangelho hoje começa com várias questões práticas, que não é para desligar o irmão, mas atitudes sensatas, baseada na misericórdia de como resgatar a pessoa em várias tentativas. Depois, Senhor, a tua palavra é clara. Onde dois ou três estiverem reunidos em seu nome, estaremos reunidos. Estarás no nosso meio. Então, Senhor, hoje nós somos mais que dois ou três. Somos milhares de pessoas que estamos aqui reunidos na Trindade Santa. Estamos de acordo em pedir pela família, em pedir pelos lares, em pedir pelos casamentos, que a família seja restaurada. Nós estamos reunidos em na nome da Trindade para suplicar, pedir e clamar. Restaure a família, Senhor. E lembrando que hoje é Quarta Mariana. Lembrar que Nossa Senhora nas bodas de Caná intercedeu. Está faltando vinho. Que Nossa Senhora continue a clamar. Está faltando amor. Está faltando perdão. Está faltando diálogo. Senhor, nós nos unimos às preces da Sempre Virgem Maria para pedir, clamar. E eu sei que se eu clamar, as muralhas não resistirão ao poder de meu Deus. Eu creio nisso, Senhor, e peço. E você que está comigo, fazendo a novena de São Roque pelas feridas expostas, em São Roque pelas feridas abertas, mas também as feridas da alma, as feridas do espírito. Vamos clamar pelas feridas na família, mágoas, ressentimentos, e que a família possa voltar à sua vocação original, uma igreja doméstica. Senhor, nós te pedimos e clamamos hoje. E se você tem alguém, algum filho que está nas drogas, acredite, Senhor, eu peço e clamo, por intercessão de Nossa Senhora, afaste os vícios da minha casa, afaste o vício do jogo, afaste o vício do alcoolismo, afaste, Senhor, por intercessão de Nossa Senhora, nós clamamos o vício do tabagismo. Afaste, Senhor, tudo aquilo que está destruindo a família.

diabo. Nós clamamos e pedimos, Senhor, escute o nosso clamor. Mulher, homem, filhos, se coloque em oração comigo agora, intercessão. Não é por acaso que nós estamos nesta quarta Mariana. Não é por acaso que você está com o rádio ligado, com a televisão ligada. Sua família não vai bem. Clame ao Senhor. Peça ao Senhor. Eleve a Deus a sua prece. E hoje nós temos uma grande intercessora, Nossa Senhora. Ela que junto a Deus pede por nós. Ela que junto a Deus clama por nós. Pois, diz o Evangelho, onde dois ou três estiverem reunidos em meu nome, eu estou ali no meio deles. Obrigado, Senhor, por estar em nosso meio. Obrigado, Senhor, por estar conosco. Obrigado, Senhor. E muitas graças serão derramadas, muitas bênçãos serão dispensadas. Eu vou para o intervalo. Eu volto com a partilha de vida, testemunhos, leitura orante. Volte comigo. Voltamos já. Chame um amigo, uma amiga. Voltamos já.

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0: e nós começamos fazendo um momento de intercessão pela família. Você pegou a foto da família, colocou perto do rádio, não fez ainda, dá tempo, coloca perto da televisão. Eu quero lembrar que nós continuaremos, rezarei a missa do meio-dia, rezando pela família. Então você pode ligar 0800 410 6060. Você pode mandar um WhatsApp 41 3221 6060. Veja, Jesus disse: onde dois ou três estiverem reunidos, nós estamos em milhares de pessoas. E de repente você vai dizer: minha família não tem mais jeito, padre. Não, não diga isso. Diga: minha família tem sim, porque o Senhor está fazendo um milagre. O Senhor está fazendo um milagre na minha família. Ele está restaurando a minha família. Acredite nisso, filho, pega foto. Pode ser teu filho casado, você já pode ser bisavó. Mas reze pelos seus filhos, reze pelos seus netos, reze pelos seus bisnetos. 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E eu digo que é missão. Sim. 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É nesse ritmo de cura e libertação. 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E no mesmo espírito de fé, de oração, de intercessão, terça-feira, dia 25 de agosto, em Orlando, na Flórida, às 7h da noite, na Basílica do Santuário Nacional de Nossa Senhora, Rainha do Universo. Brasileiros, cabo-verdianos, portugueses, juntos nesses momentos fortes de oração. Eu espero por vocês. Marcondes, que a paz de Jesus esteja com você.
1: Sua bênção, Padre Manzotti.
0: Deus abençoe, Marcondes. De onde você fala?
1: Bom dia.
0: Bom dia.
1: Falo de Aracaju, Sergipe.
0: Um prazer falar com você, Aracaju.
1: Igualmente, chega, tô aqui me tremendo.
0: Ô, filha, filho, é um prazer.
1: É dois testemunhos.
0: É seu dia hoje, então conte os testemunhos.
1: Vou contar o testemunho. O primeiro meu foi... Eu tive chikungunya. Opa. Aí fiz o tratamento, né, tem que ir pro hospital, mas eu sempre dizia... Tome água benta e passe no local. Isso. Era muita dor nas costas, os tornozelos ficou inchado.
0: Meu Deus.
1: Aí, eu tomando, graças a Deus, eu não sinto mais dor nas costas, os pés desinchou. Foi o ano passado isso, entendeu?
0: Certo. Então, graça recebida...
1: Vida é graça testemunhada. Toca o sino, sacristão.
0: Isso. Esse foi...
1: O segundo testemunho.
0: Isso.
1: E foi o meu vizinho, ele bebia muito. Eu fiz o cordão de São José, a novena. Aquele mora aqui bem pertinho de mim.
0: Sim.
1: Ele bebia muito, era muita desavença na família. Fiz pro meu pai também, mas meu pai é teimoso. Mas ele vai sair.
0: Vai. Vai chegar a hora dele.
1: Eu comecei a perceber no ano passado, mês de novembro, que ele já deixou de beber, não tá bebendo mais, graças a meu Deus.
0: Amém.
1: Só agradeço a Deus todos os dias. Chega, eu tô nervoso falar com o senhor.
0: Ô, filho. E o seu vizinho?
1: Você é sócio da como se diz? Você é sócio aí.
0: Da obra evangelizar, vai ser colaborador. Tá bom, vai ser associado. E o seu vizinho parou de beber?
1: Oi?
0: O seu vizinho parou de beber?
1: Parou.
0: Deus seja louvado.
1: Eu percebi a partir de novembro do ano que passou, entendeu?
0: A São José rogou?
1: João José providenciou.
0: Providenciou, meu filho. São José, louvado seja Deus. Eu tenho muita devoção a São José. E o ano que vem vamos fazer de novo o cordão de São José.
1: Eu fiz esse ano pro meu sobrinho... Aldevan, que ele tá nas drogas, mas eu vou vencer.
0: Isso.
1: Quero que você bota ele nas orações aí.
0: Aldevan Filho. Pode ter certeza, na Semana Nacional da Família, hoje na missa do meio-dia, não só eu, mas todas as pessoas que falam comigo e mandam as intenções, ou aqueles que ligam, falam com os nossos operadores, fica pelo menos um mês as intenções na missa. Então vamos rezar nesta causa, tá bom, seu Marcondes?
1: Posso botar no nome das minhas duas filhas?
0: Claro, meu filho.
1: Thalita.
0: Tá.
1: Minha filha Camila, mora em Campina Grande.
0: Pois não.
1: E minha esposa Regina.
0: Pois não.
1: Meu pai, Eronildes.
0: Pedindo a Deus que ele pare de beber.
1: Parei de beber também, que como eu fiz o cordão pro meu vizinho, eu fiz pra ele no mesmo ano, entendeu?
0: Mas vai chegar, filho, vai chegar.
1: Com fé em Deus, em nome do Senhor. E minha sogra Angelina.
0: Tá.
1: Meu cunhado Carlão.
0: Tá bom.
1: Você botar nas orações.
0: E a sua esposa?
1: A minha esposa Regina.
0: A Regina, tá certo.
1: É, Regina. E...
0: Deus abençoe, seu Marcondes. Meu abraço, Aracaju. Tem o YouTube, mas meu abraço à Rádio Cultura FM, Dom Josafá Menezes da Silva, da Arquidiocese de Aracaju. Amado povo de Deus, me permita dizer, e eu preciso, que nós estamos na quinta etapa da campanha de Jesus das Santas Chagas. Por favor, venho pedir, você recebeu o boleto branco e o boleto verde. Você escutou, o seu Marcondes disse, eu vou me tornar um associado. Mas se você é associado, ainda não é, torne-se um associado como o seu Marcondes lá de Aracaju. Mas se você é, você já fez a sua contribuição. E a contribuição extra, padre, tá difícil esse ano, padre. Tá complicado demais, é verdade, gente. As coisas subiram, mas o nosso compromisso de evangelizar continua. O pouco que você der com Deus é muito. O pouco que você der com Deus é muito. Então, não deixe de fazer sua contribuição. Campanha de Jesus das Santas Chagas, quinta etapa. E já deve estar chegando. Sacristão, vai selecionando ali se por acaso alguém já recebeu este manto, esta flâmula, que é uma imagem de Jesus das Santas Chagas, que foi para todos os que estão colaborando. Se não chegou, vai chegar da campanha extra de Jesus das Santas Chagas. Escute esse testemunho, por favor.
2: O meu nome é Maria do Carmo.
0: Pois não.
2: E eu falo de Presidente Prudente.
0: Pois não, filha.
2: Eu quero te contar que eu recebi a revista. Fiquei tão emocionada,
0: opa,
2: que eu até chorei quando eu abri e tinha a flâmula de Jesus das Santas Chagas. Fiquei muito feliz, muito feliz. Quando eu cheguei, aquele perfume suave, gostoso.
0: Essa era a proposta.
2: Nossa, eu não parava mais de cheirar aquele perfume de Jesus, como é gostoso. E peço para as pessoas que participem, colaborem, doem, para receber também a flâmula, que é muito linda, e ela está aqui agora abençoando a minha casa com aquele odor bem delicioso. Obrigada, Padre Reginaldo. Graça recebida é graça testemunhada, que isso também é uma graça, né?
0: Claro.
2: Abraços, Padre.
0: Deus abençoe. Eu volto comentando, e você lembra que ontem nós falamos do perfume de Jesus Cristo? O cheiro de Jesus Cristo? Nós voltamos com a leitura orante e eu volto comentando isto.

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Faltam 3 dias para a quaresma de São Miguel. Toque a corneta, toque o chofar, sacristão. Sábado, a partir de sábado, 9:30 da manhã, eu espero você. Espero você no YouTube Padre Manzotti Oficial. Será exclusivo do YouTube Padre Manzotti Oficial a quaresma de São Miguel. E eu convido você às 9:30 da manhã, sábado agora. Vamos começar 40 dias rezando, pedindo a intercessão de São Miguel, príncipe, guardião e guerreiro. Arcanjos de Deus, venham em meu auxílio. Arcanjos do Senhor, venham em meu socorro. Repito, faltam 3 dias. Sábado agora, 9:30 da manhã, no YouTube Padre Manzotti Oficial, a novena de São Miguel Arcanjo às 9:30. Bom, querido povo de Deus, eu falava com a Maria do Carmo, lá de Presidente Prudente, Rádio Onda Viva FM, ela dava o testemunho, Dom Benedito Gonçalves dos Santos, e ela falava que ela recebeu a flâmula com o perfume. E ontem, gente, eu não sabia, mas ontem nós falávamos, e o texto da leitura orante diz assim, foi algo lindo demais, profundo demais, inclusive usei à noite numa reunião que tive, como um perfume que se espalha por todos os lugares, somos usados por Deus, seja conhecido todas as pessoas, porque somos como cheiro suave do sacrifício de Cristo, oferece a Deus, cheiro que se espalha entre os que estão sendo salvos e não salvos. E coloquei no Instagram, muita gente partilhou. A Maria do Carmo disse que se emocionou sentindo aquele perfume, e é representativo, é mostrar o perfume de Deus. Muita gente partilhou comigo aqui no Instagram, Senhor, que eu sinta a essência em meu coração. A Fátima, a Fabrício, também a Mônica, que essa essência sempre esteja na minha vida, no meu coração, no meu pensar. Te dou graças, Senhor. A Psicota Rodrigues diz assim, que todos os dias possamos anunciar a mensagem de Cristo e espalhar sua mensagem aos que precisam. É sobre isso que estamos falando, este perfume, que é um perfume do sacrifício de Jesus Cristo na cruz. Que nós sejamos portadores desta essência de Deus. Maravilha, né? E aí, quando você receber a flâmula, não deixe de perceber esse gesto de carinho que foi enviado. Bíblia aberta, cartilha de oração. Segundo Coríntios, capítulo 3, versículo 1 seguintes. E eu vou pular alguns versículos, então fique atento. Atento, filho, atenta, filha. Segundo Coríntios, capítulo 3. Sim, é claro que vocês são uma carta escrita pelo próprio Cristo, entregue por nós. Escute isso. Também muito forte. Ela não foi escrita com tinta, mas o Espírito do Deus vivo. Ela não está gravada na placa de pedra, mas nos corações humanos. Dizemos isso por causa da confiança que temos em Deus por meio de Jesus Cristo. Senhor, eu tenho confiança em Deus. Diga isso, já reze. Eu tenho confiança em Deus por Jesus Cristo. Senhor, vamos juntos. Deixe a palavra de Deus te tocar. Versículo 7. Quando a lei me traz a morte, foi gravada nas placas da pedra lá no Monte Sinai.
A glória de Deus apareceu e o rosto de Moisés ficou brilhando. O brilho do seu rosto já estava desaparecendo quando entregou a placa do povo de Israel. Mas mesmo assim, esse brilho era tão forte que os israelitas não podiam fixar os olhos em Moisés. Veja a conclusão e o desdobramento do raciocínio de Paulo. Se o domínio da lei veio com tanta glória, e ele lembrou lá do Monte Sinai. Moisés subiu, houve uma teofania, realmente a terra tremeu, relâmpagos, Moisés desceu todo iluminado. Paulo diz, se assim foi na antiga lei, quanto maior é a glória que acompanha o domínio do Espírito Santo. Quanto maior é a glória que acompanha o domínio do Espírito Santo. E nós vivemos neste tempo do Espírito. Antes, diante de agora não foi quase nada. A glória durou antes só por um momento, mas agora dura para sempre. É porque temos essa esperança que agimos com confiança. Senhor, é porque temos esperança que agimos com confiança. Grava esta frase. Não é um mero trocadilho. No Espírito Santo, é porque temos confiança, esperança, que agimos com confiança. Vou repetir de novo. Preste atenção, deixa essa palavra entrar. No Espírito Santo, é porque temos esperança que agimos com confiança. Você age com confiança? Padre, eu estou titubeando. Cadê tua esperança no Espírito Santo? A esperança nos faz agir confiantes. A tempestade é hoje, mas só hoje.

vai ficando cada vez mais brilhante e vai nos tornando cada vez mais parecidos com o Senhor, que é o Espírito. Eu paro por aqui, mas volto rezando a palavra. Fique com a frase, anote, nem que for no pacote de pão que chegou. É porque temos esperança que agimos com confiança. Mas eu volto rezando isto. Volte comigo.

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0: gostaria que você rezasse um pouquinho e dissesse: Senhor, aumenta em mim a esperança que vem do Espírito Santo. E motivado por esta esperança, eu agirei com confiança. A esperança me dá confiança. Senhor, eu tomo para mim a palavra que diz que a tua glória cada vez mais brilha em mim, e cada vez mais a ação do Espírito Santo me faz parecido com Deus. Olha que forte, filho. Essa glória vai ficando cada vez mais brilhante e vai nos tornando cada vez mais parecidos com o Senhor, que é o Espírito. Então, Senhor, vai me fazendo mais parecido com o Senhor. Vai transformando-me, Senhor, pela tua graça, pela tua glória, e que cada vez mais eu me torne parecido contigo. Amém. Lucinéia, que a paz de Jesus esteja com você.
1: Bom dia, padre.
0: Deus abençoe, Lucinéia. Você fala de onde?
1: Eu falo de Entre Folhas, Minas Gerais.
0: Entre Folhas, Minas Gerais. Um prazer falar contigo. Como você me acompanha?
1: Eu te acompanho pelo aplicativo da TV, né? Da TV Evangelizar e da Rádio Evangelizar. E também pelo YouTube. Mas mais é pelo aplicativo mesmo.
0: Diga lá, Lúcia, por favor. E lembrando que ontem, quem acompanha pelo YouTube teve a oportunidade de mais uma catequese sobre as obras da obras de misericórdia corporais. São 7. Diga lá, Lucinéia.
1: Padre, eu estou entrando em contato com o senhor, primeiramente para dar testemunho.
0: Pois
1: né,
0: não.
1: De uma graça que eu recebi e não recebi, como diz, mas eu já me sinto agraciada porque. Há quase 2 anos atrás, vai fazer 2 anos em outubro agora...

0: Eu tive um trombobolismo pulmonar, né? E eu fiquei 16 dias com trombose e não sabendo que era trombose, né?
1: Nossa!
0: Isso, trataram de ansiedade, trataram de pneumonia, mas graças a Deus, né? Conseguiu descobrir a tempo e ainda... Eu tô aqui, né? Então eu costumo falar, eu falava assim que se caso eu recebesse a graça da cura, eu ia dar testemunho,
1: claro,
0: né, na minha igreja, não precisava ligar pro senhor não, mas eu penso assim, eu não fui curada, padre, eu tô com trombobolismo ainda, ele se tornou crônico,
1: certo,
0: né, mas eu penso assim, eu tô viva, né,
1: louvado
0: eu tô
1: seja
0: aqui,
1: Deus.
0: Eu tenho tratamento, se eu não tivesse tratamento, né, eu já poderia ter morrido,
1: certo,
0: digamos assim, e hoje eu tô aqui junto com os meus filhos, com minha família. Eu estou em tratamento ainda, mas eu ainda acredito na minha cura. Eu
1: tá
0: tenho
1: certo.
0: Fé em Deus.
1: Vamos rezar neste propósito.
0: Isso. E eu gostaria também de pedir uma oração para o senhor, porque eu recebi a capelinha segunda-feira.
1: Opa, você vai ser... Ah, não. Você recebe a capelinha, é isso?
0: Isso. Não, eu sou mensageira líder, eu me tornei mensageira líder da capelinha.
1: Toca a corneta, sacristão. Tá aí, gente. Isso. Que coisa boa, Lucinéia.
0: Obrigada, padre. Amém, amém. E eu me tornei justamente por isso, padre, porque eu pensava assim, eu tinha que ter um propósito na minha vida.
1: Olha aí, que lindo.
0: Eu pensava assim, eu sou agraciada por Deus, né?
1: Claro.
0: Eu tenho uma família maravilhosa, um marido maravilhoso, filhos maravilhosos, né? Lógico que não é perfeita como nenhuma família é, né? E o meu segundo filho foi um milagre, né?
1: Certo.
0: Foi um milagre porque eu estava perdendo ele. E hoje ele canta salmo na igreja.
1: Oh,
0: você
1: meu
0: sabe que
1: Deus.
0: Coisa mais linda, né?
1: Que maravilha, Lucinéia. Então diga, graça recebida...
0: Graça testemunhada, tá?
1: Lucinéia,
0: toca o sino.
1: Quantas famílias já se inscreveram?
0: No momento eu tô com 11 famílias.
1: 11, mas você vai ver que vai multiplicar rapidinho.
0: Se Deus quer. Mas a gente, como eu recebi segunda-feira e nós estamos na semana da família, nós estamos em novena, né? E a gente vai começar mesmo começar o... E ela é linda, padre. Nossa, eu vejo ela aqui na minha frente, eu fico passando a mão dela, falo assim, nossa, ela é maravilhosa.
1: Que emoção, maravilha.
0: Né?
1: Tá certo, querida.
0: A gente vai começar semana que vem, se
1: tá
0: Deus
1: bom.
0: Quiser, tá? E aqui, eu poderia pedir oração
1: claro.
0: Também pelo...
1: Quem?
0: Pelo meu irmão Fábio, que tá te ouvindo, pode ter certeza, ele é especial, ele te ouve todos
1: Deus abençoe,
0: os dias.
1: Fábio. Quem mais?
0: E meus pais, José Ferreira, né, e Maria do Carmo.
1: Tá.
0: E meu sobrinho Davi também, que ele é especial também, ele é o padre, e ele te ama.
1: Como
0: te
1: é que é o nome dele?
0: Davi.
1: Davi, Deus abençoe você. Fábio, Deus abençoe você.
0: Ele é Dal, mas aqui, ele celebra uma missa do início ao fim, tá?
1: Ah, é?
0: Isso.
1: Que maravilha.
0: Aqui, padre, eu queria te falar o que me incentivou mais na capelinha. Eu sempre tive medo, muito medo.
1: Medo?
0: Sabe? Há muito tempo que eu tinha medo de não conseguir, né? De Deus, de não ter a capacidade suficiente. E eu ouvi um testemunho outro dia de uma criança, não sei de quantos anos, mas uma criança dando testemunho de que ele era líder da capelinha,
1: isso.
0: Sabe? Falando quanto que era... importante e bonito ser. E foi aí que eu criei coragem. Eu falei,
1: amém.
0: Não, é uma vergonha, né? Eu não sei. Deus vai me capacitar.
1: Claro,
0: Deus
1: chama e capacita. Deus abençoe, Lucinéia. Entre Folhas, Minas Gerais, Dom Juarez de Lorto Seco de Caratinga. Querido povo de Deus, amados filhos, você encontra em todas as livrarias do Brasil e leia, reflita, inabalável, com fé. A tempestade vai passar. Dai-me, Senhor, uma fé inabalável. Dai-me, Senhor, uma fé inabalável. Diga isso. Veja a decisão da Lucinéia. Ter medo faz parte, mas o medo não pode paralisar. Ela escutou uma criança e se tornou uma mensageira. Que tal você se tornar uma mensageira líder? 0800 410 6060 e peça, leia o livro, dai-me uma fé inabalável, Senhor, escute esse testemunho, por favor.
2: Me chamo Andréia Granja e sou associada há muitos anos. No dia 14/6, minha vizinha foi operada de perfuração no intestino.
1: Jesus.
2: Depois de 2 dias, ela começou com muita dor abdominal e começou a tomar muitos remédios para a dor e nada melhorava. Chamava ela para ir para a emergência, mas como ela tem um filho que é acamado de traumatismo craniano grave tem home care, ela não queria ir ao médico.
1: Imagina.
2: Quando acordei, fui direto à casa dela, pois estava preocupada. Ela já estava sentada me aguardando, não aguentava mais tanta dor. Levei para o Hospital Pasteur, aqui no Rio de Janeiro. Foi constatado que ela estava com perfuração no intestino em estado de sepsis. A cirurgia foi de urgência. Ela perdeu um pedaço de intestino e ficou em estado grave, apesar de estar. Daqui a 4 meses, ela irá reconstituir o intestino. Sigo ajudando ela com pós-operatório e com a bolsa de colostomia. Estou me programando para visitar o Santuário de Guadalupe.
1: Seja bem-vindo.
2: Obrigada, Padre Reginaldo, pela sua dedicação diária a todos nós. Que Deus o abençoe abundantemente a toda a equipe.
1: Amém. Louvado seja Deus, Andréia, de Rio de Janeiro. Lá temos a TV Evangelizar, canal 16.1, nos transmite a Rádio Catedral FM, Rádio Nossa Senhora de Copacabana FM, Cardeal Arcebispo Dorani João Tempesta. Andréia, e programe-se, sim, nós estamos com a 11ª Festa de Jesus das Santas Chagas. Dia 21 a 27 de setembro, venha celebrar conosco a semana inteira de festa, celebração, adoração, terços e tudo mais. Portanto, se organize, seja bem-vinda. Amado povo de Deus, eu vou para o intervalo e eu volto já. Que tal você se tornar agora um líder mensageiro da capelinha? 0800-410-6060. Hoje foi muito forte. Torne-se um mensageiro, nós voltamos já.

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0: Hoje, aniversário da Rádio Alvorada FM, São Pedro do Iguaçu, Paraná. Boa FM, Piuí, Minas Gerais. Filhos amados, faltam 3 dias para a quaresma de São Miguel. E eu convido você para fazer comigo. Quando eu estive em peregrinação no Monte Galgano, lá na Itália, eu trouxe uma imagem de São Miguel Arcanjo. E vamos estar com ela rezando juntos, perto do lado de um ícone, com uma relíquia que eu trouxe do altar onde presidi missa em São Miguel, Monte Galgano, Itália. Portanto, sábado agora, gente, marque na sua agenda. Mas você tem que se inscrever agora no YouTube. Se inscreve e coloca o sininho para não perder o tempo, não perder o time. Vai lá, YouTube Padre Manzotti, sábado às 9:30 da manhã. Querido povo de Deus, quero lembrar e convidar peregrinação de Pentecostes 2027. 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Nós começamos em Palermo, visita a Catedral de Palermo, caminhando pelo centro histórico. 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Essa viagem você ainda não fez. 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Nós iremos na Igreja de Santa Luzia, em Siracusa. 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
1: Meu amor me cura.
0: Ó Deus, por intercessão de São Roque, curai as feridas do corpo, curai as feridas da alma. Ó Deus, por intercessão de São Roque, curai as feridas do corpo, curai as feridas da alma. São Roque, vós que não tivestes medo de se dedicar de corpo e alma aos cuidados dos doentes, e como prova de vossa fé e confiança, contraístes a doença. Mas Deus não o abandonou, Deus o alimentou e de um modo milagroso também o curou. São Roque, nesta novena pedimos, protegei-nos contra as doenças infecciosas, livrai-nos do contágio, livrai-nos das feridas abertas físicas, emocionais e espirituais. São Roque, nesta novena, hoje, terceiro dia, livrai-me desta enfermidade que agora apresento. Senhor, peço por intercessão de São Roque pelos doentes dos hospitais, alívio dos sofrimentos e das dores. Eu me comprometo de também agir na caridade com aqueles que sofrem. São Roque, abençoai os médicos, fortalecei os enfermeiros, os intensivistas da UTI, os atendentes de hospitais, os voluntários, os cuidadores de doentes. E de modo especial, curai as feridas expostas e as doenças graves. São Roque, livrai-nos de todo o mal. São Roque, livrai-nos das infecções. São Roque, rogai por nós. O Senhor esteja convosco. Ele está no meio de nós. Semana Nacional da Família. Nossa Senhora, abençoai, Senhor, a água, a roupa dos enfermos, as fotos de família. Abençoai aqueles que mais precisam. Abençoai aqueles que estão desanimados, e a palavra vem dizer hoje: porque eu tenho esperança, eu ajo com confiança. Em nome do Pai, do Filho e do Espírito Santo. Amém. E eu me despeço pelas mãos de Maria. O clipe. 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